Por mais um programa Chama Viva, por um final de semana e abençoado pelo nosso Deus, né? Por tudo que o Senhor tem feito nas nossas vidas, queremos agradecer, exaltar, glorificar, adorar a esse Deus que merece ser adorado, né? E aí está entrando no teu lar com a tua licença, no teu carro, na tua casa. O programa Chama Viva, né? E o programa Chama Viva é uma organização das igrejas Pentecostal Chama Viva, né? E ela se encontra ali na nossa sede, na Rua Independência 242, bem no centro de Telêmaco Borba, né? E temos culto também ali no São Roque, toda sexta-feira, né? A pastora Adama, a irmã Elaine estão lá. E no sábado ali no Jardim União com o pastor José, irmão Capote e os demais irmãos. E domingo na nossa igreja sede, nossos cultos, né? Mas com começo de 19h30 e 21 horas dá-se o encerramento, né, irmãos? Porque muitos irmãos na segunda-feira têm que trabalhar, né? Então, temos que fazer tudo com ordem, com decência, e ali a gente faz dessa maneira para que o nome do Senhor seja glorificado, exaltado e adorado. Né? E te convidamos para estar conosco numa das nossas igrejas, né? No sexta, sábado e domingo estamos adorando a esse Deus que é merecedor de ser adorado, tá bom? E você já pode mandar aí a tua mensaginha, 3910-1230, tá? Um pedido de oração ou apenas, né, um oferecimento para alguém que está aí aniversariando, tá bom, irmãos? Vamos, né, fazer uma oração, agradecendo a Deus, né, por podermos estar aqui, né, irmãos? Privilégio para nós poder estar falando do amor de Deus, rodando hinos para o teu elevo espiritual, e com toda certeza Deus vai te abençoar como o Senhor tem nos abençoado, tá bom? Poderoso Deus e eterno Pai, aqui estamos mais uma vez na tua santa e bendita presença, Deus. Queremos te agradecer, Pai, porque podemos estar aqui para mais uma vez falar que o Senhor salva, cura, batiza e liberta, e que só o Senhor pode fazer todas essas coisas. Existem deuses e deuses, mas nós servimos ao Deus Todo-Poderoso que está ali nos céus, olhando para nós, derramando da sua graça, entrando, Senhor, com providência, porque o Senhor é Deus de poder, o Senhor é Deus de graça, o Senhor é o Deus de poder, aquele Deus que fala poderosamente aos nossos corações, aquele Deus, Pai, que diz que haja e há, aquele Deus que abre porta onde não tem porta, aquele Deus que cura quando o médico diz, encerrou-se tudo, o Senhor diz, não, a última palavra é minha, e vai ser algo maravilhoso para que o meu nome seja glorificado. Esse é o Deus que nós servimos e queremos te agradecer, Senhor, por tudo e em tudo, e que nessa noite, Pai, não façamos nada de nós mesmos, mas tudo seja guiado pelo teu Espírito Santo, seja feita a vontade do Senhor, que venhamos diminuir, o Senhor venha crescer, o Senhor venha, Senhor, estar na direção dessa programação, porque somente o Senhor pode fazer. Abençoa, Senhor, os nossos ouvintes, a todos eles que estão agora com o seu radinho ligado, pela live, pelo Face, que o Senhor venha abençoar grande e poderosamente. Ah, Deus querido, também os nossos patrocinadores, que o Senhor possa abençoá-los grande e poderosamente, para que nunca venha faltar, mas que eles possam ser abençoados em abundância, porque eles estão ajudando a tua obra, Pai. Senhor, abençoa cada um de nós que aqui estamos. Ah, Deus querido, porque queremos ser, Pai amado, Deus de poder, Deus de graça, guiado pelo teu Espírito Santo. Ah, Deus querido, Deus amado, toma essa programação na tuas mãos e faça segundo a vontade do Senhor. É o que eu te peço e já te agradeço em nome de Jesus. Amém. Graças a Deus, né? Nós já temos muitas pessoas aqui e você pode continuar mandando a tua mensaginha, tá? 3910-1230, tá? Faz um oferecimento para alguém que, né, está aí aniversariando, ou mesmo um pedido de oração. Aqui a oração ela é rápida, irmãos, mas ali na igreja das 11 às 11h30, o pastor vai estar ali orando por todos os pedidos, tá bom? Todos os pedidos ali que o Senhor vai abençoar grande e poderosamente, tá? Que eu tenho certeza que Deus vai entrar com providência. Manda então teu pedidinho de oração, tá? E eu tenho certeza que o Senhor vai
estar te abençoando, vai estar derramando da sua graça e vai estar também aí abençoando a tua família, tá bom, irmã? Porque Deus pode nos abençoar, graças a Deus por isso, porque o nosso Deus é Deus de poder, de graça e de vitórias, tá? Já está ali conosco, né, o irmão Antônio Rodrigues, Deus abençoe, irmão Antônio. A Luciana, né, a filha da irmã Luzia, também já está lá ligadinha conosco, são ouvintes aí de carteirinha, né? A minha filha Elisângela, a irmã Delair, também já está lá ligada, a irmã Raquel Gomes também já está lá ligadinha conosco, que o Senhor venha abençoar. E você pode continuar mandando a tua mensagem, tá bom, irmãos? E eu tenho certeza que Deus vai estar aí te abençoando. A irmã Rose, ela diz: Pai do Senhor Jesus Cristo, estou na escuta, peço oração para toda a minha família e, né, especialmente para o Miguel. Vamos orar sim, tá bom, irmã? Pode ter certeza que é rápida, mas ali na igreja, das 11 às 11h30, todos os pedidos vão estar na mão do pastor ali, ele vai estar intercedendo a Deus pela tua vida. O irmão Elton Rodrigues diz: Pai do Senhor, estou na escuta, peço oração por mim, Elton Rodrigo, Natan, Ana Laura, Ana Luísa, Jéssica e toda a minha família. Vamos orar sim, tá bom, irmão? Tenho certeza que Deus vai entrar com providência. A irmã Vilma Rodrigues, o presbítero irmão Arcendino em Ponta Grossa também já estão lá ligadinho. Que Deus abençoe. A irmã Maria Helena, o irmão Paulo também. A irmã Marlene diz: A paz do Senhor, irmãos, estamos na escuta do programa e da palavra de Deus. Amém. Vamos ter uma palavra daqui a pouco aí, tá bom, irmãos? A irmã Osana Cardoso também, ela diz: Pai do Senhor, estou na escuta. Amém, irmã. Que Deus abençoe grande e poderosamente ali a vida da irmã Osana, né? Nos ouvindo ali. A irmã Luzia, ela diz: Pai do Senhor, irmã Vânia, estou na escuta do programa. Saudação para a irmã Terias e o pastor Sebastião. Amém. Que Deus abençoe ali a irmã Luzia, que juntamente com a Luciana, são ouvintes de carteirinha ali, né, irmãos? Estão corradinho ligado, ouvindo a programação. E você pode continuar mandando aí, né, irmãos, a tua mensaginha, tá bom? E nós vamos estar aqui, né, te atendendo da melhor maneira possível. Deixa eu ver quem mais que está aqui, irmãos. São. E também, né, irmão, vou falar ali já, como eu disse, né, irmão, muitas vezes não tem como a gente falar por nomes, né, mas vou falar pelos bairros, né, do pessoal que passa ali no mercado e falar: não esqueça do meu bairro. Eu sei que é difícil falar pelo nome, porque é uma hora de programa, passa muito rápido, né, irmãos? Mas ali no São Félix, Deus abençoe todo o pessoal ali do São Félix, no Jardim Europa, no São Rafael, no Rio Alegre, no Caique, no BNH, Sem Casa, Santa Rita, São Luís, Bonavila, São Silvestre, São João, Imbaú, Ortigueira, Castro, Ponta Grossa, Reserva e Curiúva. Que Deus abençoe grande e poderosamente a cada um dos irmãos que tira um tempinho aí pelo seu radinho para nos ouvir, outros, né, irmãos, ouvindo, nos assistindo pela live, pelo Face. Que o Senhor abençoe grande e poderosamente a cada um dos irmãos que estão aí ligado conosco. Porque o Senhor é Deus abençoador, Deus grande, Deus poderoso. A Luciana diz aqui: boa noite. Amém. Deus abençoe, Luciana. Uma boa noite para você, para a irmã Luzia aí. A irmã Cleonice também, ali na Sem Casa. E lá na Bonavila, né? Já está lá ligadinho conosco. O irmão Oliveira, a irmã Gislaine, o irmão João Martins, o irmão Ademir, a irmã Sueli, o seu Geraldo, a dona Neia. Já estão todos lá corradinho ligado, né, irmãos? É uma audiência muito grande. E agradecemos a Deus, porque queremos diminuir cada dia mais e o Senhor venha crescer, irmãos. O Senhor venha aparecer. Nós temos que simplesmente estar diminuidinho na presença do Senhor e o Senhor, sim, estar grande, né? Porque o Senhor, ele é o Todo-Poderoso, o Grandioso e o Misericordioso, né? Só de nós estar aqui é a misericórdia do Senhor, né? Porque o que somos nós, né, irmãos? Nada na presença do Senhor, mas o Senhor tem tido misericórdia de cada um de nós. O irmão Otamir, a irmã Cida também ali na Bandeirante, já estão lá

Ligadinho, irmão Tcheco, irmã Marili, também já estão lá ligadinho conosco. Ali no Barreiro dos Crentes também, Barra Bonita, também o pessoal já está lá ligado. E o pessoal ali do Puma, né, irmãos? Os motoristas ali já estão lá com seus radinhos ligados, incluindo o André ali também. Que Deus abençoe grande e poderosamente, tá? Os irmãos sempre mandam mensagem, ó, não esqueça da gente lá no Puma. Então, que Deus abençoe os louvores aí para o elevo espiritual de cada um de vocês, né? E eu tenho certeza, daqui a pouco, irmão, o presbítero irmão Dirceu também vai trazer uma palavra, e eu tenho certeza que Deus vai estar, né, irmãos, te abençoando, te renovando e enchendo você com a graça do Senhor, porque sem a graça do Senhor, o que somos, né, irmãos? Nada. Mas o Senhor está sempre juntamente conosco, né? Então vamos já ouvir o primeiro louvor, irmãos, que tem bastante mensagem ali, eu preciso olhar elas. E então vamos ouvir já o primeiro louvor, que vai aí para o teu elevo espiritual, Vel com Sionara e Rosemar.

Deus, graças a Deus. O irmão Vanadir também já está lá ligadinho conosco, oferecendo ali por irmão Quati, por irmão Dirceu, para irmã Ruth, para o seu neto, para sua neta, genro, filha. Está pedindo oração por ele e por sua esposa. Vamos orar, tá bom, irmãos? O irmão Lauro Ortiz também está oferecendo para sua esposa Marli, para seus filhos, netos, genro, para toda a família Ortiz, para o irmão Sirinaldo,

0: abençoe grandemente a vida do irmão Lauro, ali em Ortigueira, a irmã Dinilda também já está lá ligadinha conosco, e os demais irmãos ali em Ortigueira, que Deus venha abençoar. A irmã Almira também já está lá ligadinha conosco, a irmã Maria Oliveira, o irmão Naoro, o irmão Nicanor ali nas 100 casas, que Deus possa abençoar. A irmã Diva Borges, o irmão Luiz Carlos. E voltamos lá para esse em casa novamente, né, irmãos? A irmã Diva e o irmão Almiro, que Deus abençoe grande e poderosamente. O irmão José e a irmã Marilda, da Área 1. Ele está oferecendo para o irmão Cirinaldo, para o irmão Anderson Luciano, pedindo oração por ele e por sua família. Que Deus abençoe grande e poderosamente a cada um dos irmãos. O meu irmão Uri também já está lá ligado, né, nos assistindo. Deus abençoe, Uri. Você, a Sandra, o Davizinho, o Rian, sejam aí abençoados por Deus. A irmã Carol Moraes, ela diz: boa noite, paz do Senhor, irmãos. Estou à procura de um serviço. Se alguém souber onde estão contratando. Ah, tá, irmã. Se alguém, né, então a irmã mandou aqui, né, se alguém estiver precisando, a irmã manda o telefone aqui e a gente passa aí para alguém que estiver, né, irmã, contratando alguém aí, a irmã está à procura de um trabalho, né, irmãos? A irmã Nadir também já está lá ligadinha, ela diz: boa noite, na paz de Deus, irmã Vânia, irmã Tereza e irmão Sebastião, tudo bem com vocês? Aqui é a Nadir, estou ouvindo o programa. Um abraço para os irmãos aí na rádio, para o Sebastião que está no rancho ouvindo também, para todos os ouvintes, todos da minha família, obrigado, Deus abençoe a irmã, amém, Deus abençoe a irmã, Deus abençoe também o irmão Sebastião lá no rancho e quem estiver lá junto com ele, todos os louvores também para o elevo espiritual dos irmãos ali, tá? Deixa eu ver quem mais que tá aqui. Ah, sim, irmãos, temos uma ouvinte nova, né, que é a irmã Maria Amélia, né? Ela todo segundo e toda quinta ela está lá nos ouvindo, né, amiga ali da Dorli, e está lá nos ouvindo. Então, que Deus abençoe ali a irmã Maria Amélia e a Dorli também, o Sr. Liocir, que estão lá ligadinho conosco, que o Senhor possa abençoar grande e poderosamente. E ali na São Luís, né, a irmã Lourdes Souza, né, ela disse: ó, não esqueça de mim, que eu não esqueço de vocês, segunda e quinta, tô com o radinho ligado. Amém, que Deus abençoe ali a irmã Lourdes e toda a sua família. A irmã Sueli, da Bonavila, ela diz: a paz do Senhor, pastor Sebastião, pastoras Tereza e Vânia. Estou ouvindo o programa, tá uma benção. Peço oração para os meus filhos, minha família. Deus abençoe vocês, a família, o ministério, todos a rádio, todos os ouvintes. Amém, Sueli. Amém, que Deus abençoe grandemente a vida da irmã Sueli, que sempre está lá ligadinha conosco. Também ouvinte de carteirinha, né? E você pode continuar mandando tua mensagem, irmãos. 3910-1230, tá? E eu tenho certeza que Deus vai estar te abençoando grande e poderosamente. A irmã Maria Joana Ribeiro também está lá ligada conosco. Deus abençoe a irmã Maria Joana. A irmã seja abençoada por Deus e toda a sua família também aí seja abençoada. E lá na Campina do Juca Pedro, a irmã Rosidete também já está lá ligadinha. Deus abençoe, irmã Rosidete, grandemente a vida da irmã e de todos que estão aí ligadinho conosco, tá? Receba aí os louvores para o elevo espiritual de cada um dos irmãos sempre ligado conosco. Pastora Tereza, com seu oferecimento.
1: Graças a Deus, irmão. Mais uma vez, cumprimento a todos os irmãos com a paz do Senhor, né? Para mim é um prazer imenso poder cumprimentar a todos, falar com todos esses irmãos queridos que estão sintonizados no programa Chama Viva nessa noite, né? Nessa segunda-feira abençoada. Os irmãos que estão nos escutando pelo rádio, assistindo pela live, pelo Facebook. Que Deus abençoe a todos os irmãos. Os irmãos aqui de Telêmaco Borba, os irmãos da cidade vizinha aí, os irmãos de perto, de longe, os irmãos que estão nos assistindo. Que Deus abençoe a todos os irmãos nessa segunda-feira abençoada. Meu esposo não pôde estar aqui, ele tá falando meio mal, tem dia que ele amanhece com a fala meio enrolada e não tem jeito. Mas que Deus abençoe, que no próximo programa ele possa estar aqui também conosco. Que Deus abençoe. Também, que Deus abençoe a todos os irmãos aqui de Telêmaco Borba, das cidades vizinhas, os irmãos de perto, de longe. E os irmãos que estão nos escutando pelo rádio, assistindo pela live, pelo Facebook, que Deus abençoe a todos. Quero fazer alguns oferecimentos, né, para os irmãos. Quero oferecer um bonito hino que vai para o elevo espiritual de todos esses irmãos queridos, com Adilson Rossi, Chora aos Pés de Jesus. Que Deus abençoe os irmãos.

Quero oferecer ali para a irmã Luzia, irmã Luciana, sua filha. Que Deus abençoe a irmã Luzia, dando muita saúde e felicidade para a irmã Luzia e para toda a sua família ali. Também quero oferecer para a missionária Josenildo, missionário João. E quero oferecer os irmãos aqui da Sem Casa, quero oferecer, né, para o irmão Josia Mendes, para a irmã Malta, sua esposa, também o irmão Zé Mendes, a irmã Ivone, que Deus abençoa. Os irmãos ali da Santa Rita, da São Luís, quero oferecer para a irmã Lourdes Souza, lá na São Luís, a irmã Valacir, né, o Zaqueu, com toda a sua família. Que Deus abençoe, irmã Lourdes, com toda a sua família ali na São Luís, que Deus abençoa, né, os irmãos aqui da Sem Casa, quero oferecer para a irmã Delair, o irmão João Maria Capote, também o irmão Valdir, a irmã Dayana, né, a irmã Carol e a irmã Jaqueline, toda a família do irmão João Maria Capote, que te seja abençoado por Deus. Também o irmão Pastor José, a irmã Lindamira ali na Jardim Bonavila, a irmã Fátima, né? A irmã Fátima é a irmã da pastora Vânia ali no Jardim Bonavila, mora ali, que Deus abençoe com toda a sua família, que Deus abençoe a todos, né? Os irmãos ali da Sem Casa, também os irmãos ali do Jardim São Roque, que Deus abençoe a todos, abençoe o pastor Adão também, quero oferecer para o pastor Adão, e a irmã Elaine, a irmã Elisa, e a irmã Cláudia Brizola, o irmão João da Silveira, o irmão Joanil, a irmã Cirlei e os demais irmãos que estão ali, a irmã Sandra, o Davizinho, o irmão Uro, que Deus abençoa, né? A irmã Ivonete, a irmã Maria Francisca, o irmão Lorival, que Deus abençoa, né? Quero oferecer esse bonito hino que vai para o elevo espiritual de todos os irmãos ali no Jardim São Roque, que Deus abençoa a todos. Também no Jardim União quero oferecer para o Josué, para a Josiana, para o Oswaldinho, para a Vanilza, para as crianças, também para o irmão Adilson, José Pedroso, ali no Jardim União também, com toda a sua família, que Deus abençoe a todos. Na área 1, quero oferecer para o irmão José, irmã Marilda, o irmão Jorge, a irmã Maria José, e os demais irmãos ali na área 1, na área 2, que Deus abençoe a todos os irmãos ali, naquela região ali, né, e que Deus abençoe a todos. Quero oferecer também para a pastora Nina, o irmão Adriel, a Maria, a Elisângela, que Deus abençoe. Também quero oferecer para o irmão Elias Pimentel, ali a irmã Isaíra, a sua mãe, a Ruth, a irmã Ruth, seu pai, que Deus abençoe a todos. Né? Pastor Rogério, a irmã Gilda, né? Que Deus abençoe a todos. Né? Quero oferecer também para o irmão João Nuno, a irmã Ruth, irmão Adilson Canarinho, e também o Sr. Gilberto Alves, aqui da Rádio Capital do Papel, e os demais irmãos que estão sintonizados conosco nessa noite, né? Os irmãos aqui de Telêmaco Borma, que Deus abençoe a todos os irmãos aqui em Telêmaco Borma. Né? A gente às vezes não pode comentar o nome de todos, porque são muitos irmãos, mas que Deus abençoe a todos os irmãos da cidade vizinha ali do Imbaú, né? Lá do Mauá, o irmão Sadi Schneider, a irmã Olímpia, o irmão Denir, que Deus abençoe os irmãos ali no Mauá, né? Também lá na Campina do Jucapedo, em Ortigueiro, o irmão Lauro Ortiz, com toda a sua família. Lá em Reserva, o irmão Adão Batista também, com toda a sua família, a irmã Eva e os demais irmãos ali de Reserva, que Deus abençoe a todos. Também em Ponta Grossa, o irmão Cindino Machado, a irmã Vilma Rodrigues, que Deus abençoe o irmão Cindino Machado, que cada dia que passa ele possa ficar melhor e que a sua saúde seja restaurada. Nós estamos orando e com muita fé que Deus vai abençoar, e ele abençoa mesmo, porque ele prometeu e essas promessas não falham. Também os irmãos ali do Almirante Tamandaré, que Deus abençoe a todos ali, a família Venâncio ali, o Paulo Venâncio com todos os seus filhos ali, o Elias, também o Mateus, o Isaías, e a Maria Tata, a Marlena, é muita gente, a Creuza Venâncio, lá em São José dos Pinhais, a Ângela, é muito irmãos, né? A irmã Rosa, a irmã Rosilei ali do Mirante Tamandaré, a irmã Rosilda Siqueira, também do Mirante Tamandaré, e os demais irmãos ali do Mirante Tamandaré, também o meu irmão, o pastor Sebastião Furubim da Costa, com toda a sua família, ali no Mirante Tamandaré, o pastor Lino, a irmã Maria, ali tem muitos irmãos ali, né, sintonizado no programa Chama Viva. Que Deus abençoe a todos os irmãos. E eu quero oferecer esse bonito hino que vai para o elevo espiritual de todos.

esses irmãos queridos, os irmãos também lá de Santa Catarina, quero oferecer, né, para o irmão da pastora Creide, o irmão José, o irmão Manuel, o irmão Sidney Barro, lá em Brusque, Santa Catarina, a minha filha Miriam, lá em Irani, o Ismael, o Davi, que Deus abençoa, né, ali, os irmãos ali de Santa Catarina, os irmãos aqui do Norte, quero oferecer para a Marta, lá em Londrina, para o Alessandro, para a dona Tereza, né, e que Deus abençoe a todos os irmãos ali em Londrina, que Deus abençoe. E eu quero oferecer também o meu sobrinho ali em Araruna, que Deus abençoe. E os demais irmãos que estão sintonizados no programa Chama Vivo, quero oferecer esse bonito hino que vai para o elevo espiritual de todos os irmãos. Chora aos pés de Jesus, com Adilson Rossi. Esse hino é muito antigo, mas é muito bonito, irmão. É hinos bonito que fala no nosso coração, hinos que deixa nós cheio de alegria, uma letra muito inspirada por Deus. Que Deus abençoe a todos. Que muitas vezes nós choramos tanto, né? A nossa vida às vezes é chorar, é reclamar, né? É pedir. Às vezes nem agradece, só quer pedir, só quer chorar, só quer ganhar, né? Mas nós temos que pedir mediante tantos problemas, mas nós temos que chorar nos pés de Jesus. Não vamos chorar no pé de outro homem, porque o homem é assim, irmão. Se ele tem, ele não dá. Ele não dá porque ele não tem. Se ele tem, ele não vai dar mesmo para nós. Ninguém dá nada para ninguém, é muito difícil. Mas o Senhor não. O Senhor é aquele que você pode chegar, dobrar o seu joelho e pedir para o Senhor e contar para ele todo o seu segredo, né? Falar com ele tudo que você precisa. O Senhor não vai nos envergonhar. O Senhor não vai, né, sair criticando, não vai sair falando mal de nós de jeito nenhum. O Senhor sempre está com suas mãos estendidas para nos abençoar, né? E é uma maravilha. Eu também quero, não posso deixar de esquecer, não posso esquecer de oferecer para a irmã Rosana Cardoso, ali na Socomim, que Deus abençoe a irmã Rosana, né? Que ela aceitou Jesus, voltou para a igreja, que Deus abençoe a irmã Rosana. Que ela possa seguir, né, em marcha triunfal. É, irmã Rosana, larga de tudo mesmo, vem para Jesus, né? Abraça com Jesus, porque sabemos que é o nosso último dia na face da terra. Não temos mais no que esperar, não temos mais no que pensar. Só pensar na volta de Jesus, que muito breve ele vem, os sinais estão se cumprindo, né? Nós estamos vendo que cada dia que passa, o Senhor está mais perto daqueles que o ama, que o busca. Então, o que, que nós temos que fazer? É estar na presença do Senhor todos os dias. Mas eu quero oferecer esse bonito hino que vai para o elevo espiritual de todos esses irmãos. Chora aos pés de Jesus, com Adilson Rossi. Que Deus abençoe a todos. Vamos ouvir esse bonito hino.

Deus. O irmão Jamil também está lá ligadinho conosco. Ele, a mãe Júlia. Ele diz: a paz do Senhor, irmã Tereza. Estamos ligados. Peço oração por minha filha Janice. Aí vai o pedido de oração lá para o pastor, tá bom, irmão? A irmã Osana, ela diz: amém, querido. Obrigado pelo carinho que você sempre teve por mim. Obrigado pelas orações. Então tá aí, né? A irmã Osana agradecendo a irmã Tereza pelas orações, né? Mas que sempre oramos um pelos outros, né? A irmã Carol, né? Ela mandou aqui o número, tá, irmão, do telefone dela. Se você estiver aí, né, precisando de alguém, é 42 9811 0369. 9811 0369, tá? Qualquer coisa você liga aqui. Se você estiver precisando de alguém aí, né, para trabalhar, ela está à procura de um trabalho, né, irmãos? E hoje temos mesmo que trabalhar, né, irmãos? Também está lá conosco a irmã Elenir, o Cassiano, o irmão Didi, a irmã Regina, o irmão Gilberto, da área 3, também já está lá ligado. Deus abençoe, irmão Gilberto. O irmão Edinho, do Jardim União, também já está lá ligadinho conosco. O Xuxa e a Mirene, ali na Sem Casa, né? O Xuxa sempre lá ligadinho conosco. Lá no Jardim Itália, né? O irmão Júlio, a irmã Tereza e toda a sua família, que sejam ali abençoados por Deus. A Sueli e a Leia também já estão lá com o rádio ligado. E lá em reserva, né, o irmão Daniel, a irmã Eugênia, o irmão Adão, a irmã Eva, já estão lá, a irmã Derlita. A irmã Maria Helena diz aqui: lindo hino, chorar nos pés de Jesus. Realmente, irmãos, temos que chorar nos pés do Senhor. É nos pés do Senhor que tem que derramar as lágrimas, é nos pés do Senhor que nós temos que colocar tudo aquilo que, né, irmãos, muitas vezes vem sobre a nossa vida, vem a dificuldade. Muitas vezes, né, irmãos, estamos aí desempregados, mas chora nos pés do Senhor que a porta se abre. Se está aí com uma doença, está doente, chora nos pés do Senhor que a cura chega, porque você vai chorar no pé dos médicos. Você vai chorar aos pés daquele que pode abrir a porta. Você vai chorar aos pés, irmãos, daquele que diz: eu sou. Antes de mim não houve e depois de mim não haverá, porque eu sou. Então veja bem, irmãos, que coisa maravilhosa nós servir a esse Deus que antes dele não houve, depois dele não haverá. Ele é o único que pode abrir porta, que pode curar, que pode salvar, que pode libertar, que pode fazer algo na tua vida. É somente o Senhor. Não existe, irmãos, né? Inclusive ali para interceder, irmão, não existe nenhum intercessor além de Jesus. Não existe. Não existe nem aquele, nem aquele, nem aquele outro. Não existe. O único intercessor que vai lá falar com Deus para interceder sobre mim, sobre você, sobre nós, é Jesus. É o único que pode chegar diante do Pai e dizer: aqui estou para pedir por fulano, pedir por ciclano, estou aqui pedindo pelo meu irmão que está lá, né, irmãos? Porque Jesus é o único que pode interceder. Jesus é o único que pode chegar diante do Pai, entregar o nosso choro, as nossas intercessões, os nossos pedidos, como também, irmãos, o agradecimento, tá? Você tem que se achegar ao Senhor e dizer: Senhor, graças te dou por tudo. Estou passando por luta, estou passando por dificuldade, estou passando por tantos problemas, mas eu te dou graças. Eu te dou graças por tudo e em tudo, porque o Senhor é o meu Deus, o Senhor é o meu Salvador. Que, irmãos, quem vai dar um filho para salvar as vidas? Só Deus, irmãos. Você que tem um filho, você não tem coragem de dar, mas o Senhor olhou e deu o seu filho unigênito, o seu filho único. Morreu numa cruz para que eu e você pudéssemos ter vida e vida com abundância. Não é uma vidinha qualquer, não. É vida com abundância. A partir do momento que você se achega ao Senhor, que você entrega a tua vida ao Senhor, que você chora nos pés do Senhor, que você clama, que você agradece. Só Deus, irmãos. Para nos amar dessa maneira, só Deus. Não tem outro. É somente Deus. Bom? Irmão Josias Mendes, ele diz: a paz do Senhor, pastor Sebastião, pastora Tereza, pastora Vânia. Estamos na escuta desse abençoado programa aqui nas 100 casas. Amém, irmão Josias. Deus abençoe o senhor e toda a sua família, sejam aí abençoados. Como também o irmão José Mendes, a irmã Ivone, também sejam ali abençoados. Irmão
Isaías, né, cai na água, ele diz: a paz do Senhor Jesus, estou na escuta. Isaías Vilosório, amém, irmão Isaías, que Deus te abençoe grande e poderosamente. O irmão Josuel Tavares também diz: a paz do Senhor, irmã Vânia, peço oração por mim e minha família. Vamos orar sim, irmãos, e depois o pedido vai lá para o pastor orar também, tá bom? O irmão Luiz, ele diz: estamos na audiência aqui em Baú, gostamos muito dessa programação. Amém, irmão, que Deus abençoe muito, muito sua vida, tá? Agradeço pela palavra elogiosa ao programa, que o Senhor abençoe. Procuramos fazer tudo na vontade do Senhor, tá, irmãos? Procuramos fazer com que, né, seja tudo pela vontade do Senhor, que o Senhor seja, né, o nosso professor. Porque de nós mesmos, coitado de nós, né, irmãos? Mas quando deixamos tudo aqui na presença do Senhor, o Senhor nos abençoa. A irmã Neiva, o irmão João da Silveira também já estão lá ligados, que Deus abençoe. Adriel, né, o meu genro Adriel também já está lá, né, mandando uma mensagem aqui que também já está lá ligadinho. Ele, a Maria, ali, a pastora Nina, que Deus abençoe grande e poderosamente. O irmão Osmar, a irmã Andréia, a Sueli, Melissa, o André também já estão lá ligadinho conosco. Que o Senhor possa abençoar. E você pode continuar mandando tua mensagem, tá bom, irmãos? Mas vamos ouvir mais um louvor? E daí nós já vamos ouvir uma palavra ali com o irmão, com o presbítero irmão Dirceu, e daí logo em seguida já venho com os nossos patrocinadores, né? E como a pastora, a Tereza falou aí, né, irmãos, pedir oração pelo pastor, quando vocês forem orar, ora por ele, irmãos, está bem sem voz, né, e está assim uma voz muito, muito feia, né, então não tem nem como vir para o rádio. Então você, quando você for orar, ora aí, tá? Para que Deus venha restaurar a sua voz, né? E seja feita a vontade do Senhor. Porque na nossa vida, irmãos, tem que ser feita a vontade do Senhor. Às vezes a nossa vontade não é a vontade do Senhor. Mas muitas vezes nós clamamos tanto, brigamos com Deus um pouquinho ali, né? Mas vamos deixar que o Senhor faça segundo a vontade do Senhor. Vamos ouvir então este louvor. Desejo Missionário com Mara Lima.

0: amemos. O irmão Osmar também diz: a paz do Senhor, irmã Vânia, estamos ouvindo o programa Osmar da Área 3. Amém, irmão Osmar, que Deus abençoe o senhor, a sua família, como também todos aí da Área 3, que eu sei que é uma grande audiência aí na Área 3, na Área 2, ali no São João, né, como eu já falei, e, né, irmãos, em todo lugar, ali também no Imbaú, é uma audiência muito grande, que o senhor possa abençoar a todos os irmãos. Também o cantor Carlos Tavares também já está lá ligadinho conosco. Deus abençoe, irmão Carlos, grandemente a sua vida. A professora Graça também já está lá ligada conosco. Que Deus abençoe ela e toda a sua família. E você continua mandando tua mensaginha, 3910-1230. Presbítero irmão Dirceu.
1: Na paz do Senhor, irmã Vânia. Esse povo abençoado. O pastor não pôde vir hoje, né? Eu gosto de ver ele pregar. Gosto de ver ele dar uns graus aqui. Mas vamos seguir essa mesma linhagem, senhora Vânia?
0: Sim.
1: Que a senhora estava falando sobre a dependência de Deus.
0: Sim.
1: O Salmo 127, às vezes as pessoas pensam assim: não, mas é o Davi que escreveu o Salmo 127. Mas não foi. Quem escreveu o Salmo 127 foi Salomão. E com a sabedoria, esse chama-se Cântico de Degrau, né? Ele fala: se o Senhor não edificar a casa, em vão os trabalhadores, em vão trabalham os que edificam.
0: Verdade.
1: Se o Senhor não guardar a cidade, em vão vigia os sentinelas. A dependência de Deus que Salomão está falando aqui é que nós temos que depender dele em tudo. Nas bênçãos que o Senhor nos dá. Porque a nossa segurança vem dele. Porque se nós ficarmos só na nossa dependência, nunca vai acontecer nada. Porque a edificação é do Senhor para a nossa vida, nossa casa. E em vão nós vamos, tipo aquela história, vamos dar murro em ponta de faca, né? Nunca vai acontecer nada. O Salomão fala que nós temos que ser dependentes dele para todas as coisas. Todas as coisas. Não só uma coisa. Porque já pensou se quando a gente vai dormir... alguém já pensou nessa história que se a gente estiver dormindo, quem que vai guardar a nossa casa? É um sono. Nós podemos revidar com alguma coisa que nós estamos vendo, né? O que nós vê, nós podemos se defender ou se proteger alguma coisa. Mas a partir da hora que nós dormimos, acabou tudo. E daí onde que fica Deus nessa história? Às vezes, não, eu posso todas as coisas, mas não pode. Nós não podemos. Nós temos que colocar Deus no centro de tudo. No centro da nossa família, cuidando da nossa família. Porque quando também nós saímos para trabalhar, ou saímos da nossa casa, vamos para o nosso trabalho, quem fica guardando a nossa família? Quem que fica guardando a nossa casa? A não ser

0: Deus. Quem que guarda da nossa família? Quem que guarda o nosso trajeto? Nós temos que entender que sem Deus, nós não podemos nada, não fazemos nada. Sem Deus, o ser humano não consegue nada. Nós temos que entender que desde o início da nossa... Quando nós nascemos, nós somos dependentes do Senhor. E temos que continuar dependendo.
1: Amém.
0: Porque às vezes Ele dá alguma provinha pra gente, porque nós estamos afastados dEle. E o Senhor, Ele não quer que nós se afaste dEle. De jeito nenhum. Ele quer que nós continuemos abraçados com Ele e na dependência dEle para todas as coisas. Amém?
1: Amém. Então tá aí, né, irmãos? Apenas uma complementação que somos dependentes do Senhor. Não somos dependentes do homem nem da mulher, mas sim do Senhor, né? E como o irmão disse ali, se Deus não vigiar, né, o nosso sono, a nossa casa, vamos vigiar o sentinela. Não tem como. É Deus, irmão. Não tem, né, como correr para lado nenhum, mas correr aos pés do Senhor, né? Como foi o louvor aqui, né? Chorar aos pés do Senhor, tá bom? Que Deus abençoe ali o presbítero irmão Dirceu. 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Não. 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Que Deus abençoe ali também o Carlinhos, todas as suas empresas, seus funcionários sejam ali abençoados por Deus. A Linda, pastor José e toda a família da Linda também, que Deus abençoe. A Cris, Deus abençoe, Cris, você e toda a tua família. A Dorli, Deus abençoe, Dorli, você, seu Leocir e toda a tua família sejam aí abençoados, né? O pessoal que nos ajuda a levar essa programação até o teu lar. A irmã Linda Mira ali na Rua Assunção, que Deus abençoe. A irmã Lourdes na Bonavila, Deus abençoe, irmã Lourdes, a senhora, a sua família. Também a missionária Zeneide, também, né, nora ali da irmã Lourdes, também nos ajudando nessa empreitada, que Deus abençoe grande e poderosamente. A Iracema lá na Charqueadinha, Deus abençoe, Iracema, você e toda a tua família. Irmão Capote, com a irmã Delair, também, que Deus abençoe. A pastora Nina, Deus abençoe, pastora Nina, a senhora, o Adriel, Maria, Ali, sejam aí abençoados pelo nosso Deus, né, vocês que estão ali, né, irmão? Chegou o dia, estão ali com o seu dinheirinho para nós levar esta programação. 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Muito bom. Que Deus abençoe também ali o irmão Eliel, o irmão Mira, que são nossos patrocinadores de quinta-feira. Também o irmão Josnei do Assados Ebenezer, também, que é nosso patrocinador de quinta-feira. Que Deus abençoe a cada um dos irmãos, grande e poderosamente. Pastor Antônio Manteiga também, né? Ele diz, pastor Antônio, Deus abençoe muito. Amém, pastor Antônio, que Deus abençoe grandemente a vida do irmão. A irmã Cleverly, ela diz, boa noite, Cleusa Maria está pedindo oração, amém, vai lá para o pastor a oração, aqui é rapidinho, mas lá vai para o pastor, tá, irmãos? E com toda certeza você vai ser abençoado, tá? Porque ali das 11 às 11h30 o pastor está ali, né, orando por cada pedido de oração, entregando para Deus ali, né, pedindo para que o Senhor venha abençoar a cada pedido, uma porta de emprego, uma cura, uma libertação, algo que você está pedindo para Deus, e eu tenho certeza que Deus vai entrar com providência, tá bom, irmãos? E você ainda pode mandar a tua mensaginha, tá, irmãos? 3910-1230 com o teu pedido de oração, ou apenas né, irmãos, aí o oferecimento para alguém que está aniversariando, tá bom? Eu tenho certeza que Deus vai estar te abençoando. O irmão mandou uma mensagem ali, mas não tenho como ver agora, mas daqui a pouco eu vejo, tá bom, irmão? Já falei até dele, do irmão Gilberto Assis, né, ali da área 3, que sempre está lá ligadinho conosco, e eu tenho certeza que Deus

Deus vai abençoar grande e poderosamente. E eu te convido, né, irmãos, para estar em um dos nossos cultos, tá? Nas nossas igrejas Chama Viva, na nossa sede, todo domingo, começando às 19h30, a nossa sede fica ali na Rua Independência 242, todo domingo estamos ali adorando ao Senhor. Na sexta-feira, irmãos, temos culto ali no São Roque, Pastor Adão, Irmã Elane e os demais irmãos que ali estão. Quando no sábado, no Jardim União, ali o Pastor José, o diácono Irmão Capote e os demais irmãos estão lá levando a palavra do Senhor, adorando o nome santo do Senhor, porque o Senhor merece ser adorado, exaltado e glorificado. Somente o Senhor é merecedor de toda a honra, de toda a glória, né? E queremos agradecer aí a Deus pelos nossos patrocinadores, queremos agradecer a Deus pelos nossos ouvintes, tá? Pelo rádio, pela live, pelo Face, né, nos assistindo, que o Senhor abençoe, e também ali em São Paulo, né, em Mogi das Cruzes, a minha família ali, né, irmãos, o Tico, o irmão, o tio Chico, já estão lá ligados conosco, nos assistindo, que Deus abençoe grande e poderosamente, estamos orando também ali por eles que precisam das nossas orações. Vamos orar, né, irmãos, que a nossa hora já foi, né, irmãos, passa muito rápido, uma hora passa muito rápido, irmão, mas agradecemos a Deus, né, mas por essa hora que o Senhor tem nos dado na segunda, tem nos dado também na quinta-feira, tudo vem pelas mãos do Senhor, né, mas queremos que, como eu já disse, queremos diminuir e o Senhor crescer cada vez mais e ser adorado, exaltado e glorificado. Poderoso Deus e eterno Pai, queremos te agradecer, Senhor, por esses momentos que aqui estivemos, Pai. Ah, Deus querido, se não fosse o Senhor, o que seria de nós? Mas queremos te agradecer porque o Senhor é aquele Deus que abre porta onde não tem porta. O Senhor é aquele Deus, Pai, que está sempre olhando por cada um de nós. Pai, agora coloco diante de Ti os pedidos de orações. Ah, Senhor, aquele que está pedindo por um emprego, ah, por uma cura, por uma libertação, que o Senhor vai ao encontro agora desta pessoa, Senhor, e vai trabalhando na sua vida, Deus. Ah, Senhor, abençoa também Pastor Sebastião, restaurando a sua vida ali, Senhor, restaurando, Senhor, a sua voz. Pai, toma teu servo nas tuas mãos, porque daqui a pouco ele vai estar orando por cada pedido, Deus. Abençoa, Senhor, as nossas vidas, abençoa aqui também o presbítero irmão Dirceu, Pai, que também nos ajuda nessa empreitada, que o Senhor venha nos abençoar grande e poderosamente e que cada um dos nossos ouvintes tenha uma noite abençoada na presença do Senhor. Nos leva, Senhor, embora para nossa casa, livre, Senhor, de todo mal e que possamos chegar em casa e te agradecer, Pai, por tudo e em tudo, porque o Senhor é o nosso Deus. Tudo isso eu te peço e já te agradeço em nome de Jesus. Amém, irmãos? Até quinta-feira, em nome do Senhor Jesus.

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Entrai pelas portas dele com gratidão e os seus átrios com louvor. Louvai e bendizei o seu nome. Salmista Davi, nesta noite, está nos ensinando que a palavra de Deus nos ensina a entrar na presença dele com gratidão e louvor. Que nesta noite, essa programação venha tocar o teu coração. Que seja fortalecido a sua fé. Que seja renovada a sua esperança. Que a sua casa seja alcançada nesta noite através dessa programação. Que a sua família possa ser alcançada através das mãos do Senhor nesta noite. Quando o salmista Davi diz que entrar pela porta com louvor e adoração, alcançar os adros do Senhor, ele nos ensina que precisamos sempre entrar na presença, estar na presença do nosso Deus. E que nesta noite nós possamos

0: levar através desta programação a você, a você que está ouvindo, a você que está assistindo na live, um momento de esperança, um momento de fé, que a sua família, que a sua vida seja alcançada nesta noite pela presença de Deus. Que essa programação qual estamos iniciando nesta noite não seja uma programação que vem em vão. Somente para mim, para a irmã Eliane está falando aqui. Mas que ela possa ser um canal de bênção para alcançar sua vida nesta noite. Que através dessa programação você possa ser abençoado pelas mãos do Senhor. Quem sabe você já perdeu a fé, a esperança. Quem sabe você está falando com você mesmo, não tem mais jeito. Eu não consigo mais. Mas nesta noite o Senhor vem falando para nós. Ainda existe esperança. Ainda tem esperança para aqueles que creem em Deus. Para aqueles que confiam em Deus. Eu quero dizer para você nesta noite que a sua fé, que a sua esperança seja renovada pelo poder do nome de Deus.
1: Senhor nosso Deus e nosso Pai, diante, meu Deus, da tua presença, Jesus. Senhor, neste momento, ó Deus, nós nos colocamos nesta noite, Pai querido, Pai amado, pedindo ao Senhor, meu Deus, perdão, Pai, pelos pecados, perdão, meu Deus, pelas falhas. Aqui estamos, Pai, nesta noite, meu Deus, neste lugar, para onde Deus, o Senhor, preparou para nós, Senhor, estarmos aqui presentes, Senhor, para anunciarmos, Deus, o Teu amor, para anunciar, Deus, a Tua palavra, Senhor. Neste momento, Deus, nós pedimos ao Senhor, ó Pai, que o Senhor venha estar alcançando, meu Deus, a cada ouvinte, Senhor. A cada irmão, Pai, a cada irmã, Senhor, que está ouvindo, Pai, essa programação, Senhor, louvor e adoração. Pai Santo, Pai amado, pedimos ao Senhor que o Senhor venha falar, Pai, com aqueles irmãos, Pai, que estarão assistindo pela live. Ó Deus, que o Senhor possa, Senhor Deus, estar entrando, Pai, com a Tua providência, Senhor, meu Deus, sobre aquelas vidas, Pai, que se encontram, Pai, nesse momento, talvez desanimado, entristecido, quem sabe, Deus, sem força, Pai, para continuar nesta caminhada, quem sabe, Deus, o vento contrário tem batido esta casa, meu Deus, mas que nesta noite, Pai, através desta programação, ó Pai, o Senhor Deus venha estar alcançando, Pai, estas vidas, meu Pai, aonde eles estiverem, Senhor, meu Deus, que as Tuas mãos santas, Pai, possa estar, meu Deus, sobre eles, ó Pai querido, Pai amado, dando graça, Pai, dando força, dando sabedoria, que o Senhor venha, Pai, dar ânimo, Pai, a esta vida, Pai, que se encontra desanimada, aqueles, Pai, que se encontram enfermos, ó Pai querido, que o Senhor venha estar entrando, Pai, com a Tua providência, Senhor, venha, Pai querido, Pai amado, com as Tuas mãos santas, Pai, estar curando, Pai querido, Pai amado, a esta vida que se encontra enfermo, toca, meu Deus, do alto da cabeça, Pai, a planta dos pés, repreendendo, Pai, todo tipo de qualquer enfermidade, Pai, que houver, Senhor, sabemos, Pai, que a última palavra é Tua, meu Deus, e nessa noite, Pai, nós decretamos e profetizamos, Pai, em nome de Jesus, que o milagre, Pai, acontecerá, Senhor, sobre esta casa, sobre esta vida, sobre esta família, Senhor, quem sabe, Deus, esta irmã, Pai, este irmão, Senhor, pede, meu Deus, uma porta aberta ao Senhor. Ah, Deus de poder, Deus de glória, sabemos, Pai, que o Senhor abre porta onde não tem porta. Que o Senhor possa abrir uma porta, Pai, para amar de saída, Senhor. A esta vida, Pai, que clama por misericórdia, Senhor. Que pede, Senhor, por um socorro, meu Deus. Que o Senhor possa, Deus, estar alcançando, Pai, neste momento. Porque o Senhor conhece, Pai, que é, Pai amado, este homem. Conhece, Pai, a intenção do coração para esta mulher. Continua, Deus, abençoando, Senhor, esta programação. Continua conosco, Pai, até o término para esta programação. E a após o término, ó Pai, que o Senhor possa ir conosco aos nossos lares, Senhor. Pai, que Pai amado continua, Pai, abençoando nós e usando nós, Pai, nesta noite, Pai, conforme a Tua vontade. A irmã Ruth, Pai, aqui está, Senhor, meu Deus. Ah, Pai, que Pai amado, irmão Dirceu, Pai, que aqui também está, Senhor, meu Deus. A vida, Pai, do irmão Roger, da irmã Lu, Senhor, meu Pai. Que o Senhor possa, Pai, estar alcançando, Pai, neste momento, ó Deus. Entrando, Pai, com a Tua providência, Pai, onde é necessário, Pai, o Teu trabalhar. O Senhor conhece, Pai, que Pai amado, onde, Senhor, meu Deus, é preciso o toque das Tuas mãos. Que o Senhor venha estar alcançando, Pai, neste momento, ó Deus, porque cremos, Pai, que Tu és o Deus de perto e o Deus de longe, o Deus, ó Pai, que opera, Pai, querido, Pai amado, o impossível, Senhor, sobre a vida daqueles que crê, e nós cremos, Pai, no poder da Tua palavra, em nome de Jesus.

0: Jesus. Amém.
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0: estamos chegando. Olha nós aqui de novo, irmã Eliane. Eita, glória a Deus. Segunda-feira passada, não tivemos aqui, né, irmã Eliane? Mas estava ouvindo lá em casa. Quantos ouvintes aqui falando com o Dirceu, hein? E hoje, pela honra e a glória do nosso Deus, conseguimos estar aqui. Olha só! E quem fala com vocês aqui, Ruth Fernandes, do meu lado aqui, a irmã Eliane. E também, juntamente, o Dirceu aqui com os botões ali para nós ajudar. Glórias a Deus! E eu quero já estar aí falando para você uma paz do Senhor muito abençoado. Quem tá aí conosco na live, aqui pelo rádio, também aqui com a irmã Eliane, a paz do Senhor, povo de Deus. A paz do Senhor, irmã Eliane.
1: A paz do Senhor Jesus, irmã Ruth, a paz do Senhor, irmão Dirceu. A paz do Senhor Jesus, ouvintes, a paz do Senhor, telespectadores. Olha que palavra maravilhosa.
0: Que chique.
1: Vocês, irmãos, que estão na live. A paz do Senhor Jesus. Deus abençoe a vida de vocês. Já temos aqui, gente. O meu digníssimo tá lá, já tá ouvindo lá e tá assistindo.
0: Olha
1: também.
0: Olha só, tá vendo?
2: Eita, meu coração, glória. Tá virando em bife de saudade.
1: Eita, ai, glória a Deus. Deus abençoe, irmão Roger, irmã Lu, que nos deu essa oportunidade, né, irmã Ruth?
0: Com certeza. Eita, glória. Se não fosse eles.
1: Se não fosse eles. Primeiramente Deus, depois eles.
0: Com
1: Eita,
0: certeza,
1: glória.
0: Com certeza. Eu também já quero aí, tá mandando um abraço pra Lu, pro irmão Roger, que Deus abençoe grandemente a vida de vocês. E olha só, tem uma notícia tão maravilhosa. Irmã Eliane, será que vão gostar? Será que vão amar?
1: Eles Sim. vão amar! Com certeza!
0: A partir de agora estaremos aqui, eu e a irmã Eliane, todas as segunda-feiras. O irmão Roger passou pra nós. Pense que maravilha de Deus. O irmão Roger ligou, pediu para nós estar aqui, que ele está viajando direto, não consegue estar aqui. A irmã Lu também
3: Meu
0: não consegue
3: glorioso.
0: Vir. Então, ele passou para nós a segunda-feira. E quando ele conseguir, ele vai estar aqui também com vocês, né? Falando da palavra de Deus. O irmão Roger é um homem muito abençoado, tem uma, como que eu posso dizer, uma voz de locutor aí que nota 100, né, Dirceu?
4: Com o locutor mais romântico.
0: Tenho certeza que vocês amam quando o irmão Roger está aqui também. Mas, agora é eu e a irmã Eliane, vocês vão ter que se contentar.
3: Maravilha, é o que Jesus faz, né?
0: Mas eu tenho certeza que vocês também, né, gostam de nós, né, irmã Eliane?
1: Eu acho que sim.
0: Acho que gostam, né? Gostam de nós e vão estar aqui conosco. Então, já convido a você a estar participando da programação. Você pode mandar uma mensagem aqui pelo WhatsApp, 3910-1230, pelo WhatsApp aqui da rádio, nós vamos ler as tuas mensagens, o teu pedido de oração, o teu pedido de louvor, nós vamos estar lendo com muito carinho. E também participando aqui pela live, aqui a Ruth Fernandes aqui já tá a live aí, né, ligadinha aqui para você poder participar. E também no Facebook da irmã Eliane Marcondes, se você ainda não segue ela lá no Facebook, lá

0: né? Vai lá, aperta no botãozinho, entendeu? Segue a irmã Eliane, entendeu? Lá. Ela sempre está fazendo live, sempre está falando da palavra de Deus. E vocês vão amar, tá ali, é, acompanhando a irmã Eliane ali pelo Facebook dela. E também aqui o meu Facebook aqui, Ruth Fernandes. E tenho novidade também, olha só. Temos sorteio hoje, irmã Eliane!
1: Eita, glória, é festa, ô glória!

0: aqui, eu quero participar do sorteio. E nós vamos estar marcando o teu nome aqui pra você participar do sorteio. Só tem o seguinte... Mariana, eu vou falar.
1: Pode falar. Eu tenho certeza que os ouvintes da live, eles estão atentos, ó, com os ouvintes ligadinhos.
0: Então tá bom, vou falar então. Olha só, pra você participar do sorteio, você vai mandar... Eu quero participar do sorteio, a gente vai colocar o teu nome aqui, mas no final, se eu falar, vamos dizer, a irmã Eliane ganhou. A irmã Eliane não mandar aqui pra mim, eu tô ouvindo, a gente vai sortear pra outro.
2: Isso. Não gostei.
0: Não gostou?
3: Jesus amado!
0: Porque senão não vai saber ainda que ganhou, né, irmã Eliane? Não vai saber, né? Sim. Então você vai ter que estar na live, você vai ter que estar aí no radinho ligado aí, ó. Vai ter que estar ouvindo pra você poder ganhar. O que será? O que será? Irmã Eliane, você pode falar pra nós o que vai ser?
4: Coisa boa!
1: Que delícia! Já me deu água na boca! Uma pizza tão, mas tão saborosa!
0: Ai,
1: meu
0: delícia!
1: Pai amado! Ô, Glória!
0: Então, que uma delícia. Pizza, você vai estar concorrendo a uma pizza grande e especial. Não, fale aí, meu amor. Ah, da onde o Dirceu tá falando ali? Da onde? Da onde? Nós vamos estar falando daqui a pouquinho. Dom Antônio! Ai, delícia a pizza ali do Dom Antônio. Olha, maravilhosa. Só quem foi lá já, quem pediu pelo delivery, quem foi lá comer já a pizza lá do Dom Antônio, sabe do que eu tô falando, irmã Eliane. Eu amo. Amo ali a pizza da casa, que é uma pizza maravilhosa. Eu só peço ela quando eu vou lá. Muito boa. Como é que é?
1: Estrogonofe de frango. Estrogonofe.
0: De carne.
1: De carne.
0: Isso.
1: É, frango é carne.
0: Ainda bem que você tá aqui pra me ajudar. Então, mais essa. E também tem ali que o Dirceu ama pedir também, que é frango com catupiry e recheada de bacon por cima. É, especial de bacon ali, né, Dirceu?
1: Que delícia.
0: Muito bom. Tem uma também que eu vou falar aqui. O Claudemir deve estar ouvindo aí. Ele ama pedir que é quatro queijos. Pensa na pizza que quatro queijos. Vem recheada mesmo de queijo. Então, é maravilhosa. Muito
1: resumindo,
0: muito,
1: né? É uma pizza que é pizza de verdade, com recheio. Verdade. Não é só massa, com recheio.
0: Com recheio. E eu posso falar porque eu já fui lá, né? Então eu posso falar com certeza. Então nós vamos ter aí a pizza hoje. Mas pra participar, você vai ter que mandar a mensaginha "eu quero participar do sorteio" e você vai ter que ficar até o final. Porque aí eu vou falar aqui quem ganhou e vou dar 2 minutinhos pra você dizer "eu tô aqui, irmã Ruth", ou "eu tô aqui, irmã Eliane". E você vai lá buscar, porque a gente vai pegar teu telefone certinho, teu nome certinho, pra você ir lá buscar a pizza, tá bom?
5: Venha buscar tuas abóbora.
0: Até abóbora, meu Deus do céu, misericórdia, abóbora. Ah, afinal que abóbora é bom, eu gosto de abóbora.
4: Eu gosto.
0: E vamos que vamos, né, irmã Eliane? Isso. Vamos de louvor primeiro? Vamos tocar um louvor bem abençoado?
1: Vamos.
0: Antes de tocar esse louvor, antes que eu esqueça, eu quero mandar um abraço pro pai ali que está ouvindo, né? Que Deus abençoe a vida do meu pai, que está ali ligadinho no rádio, ali ouvindo a programação, presbítero João Nunes. Ele manda um abraço ali pro irmão Jamil, pra irmã Júlia, pra família toda ali. E que Deus possa abençoar muito a vida do meu pai que está ali. Pode soltar um louvor pra nós aí, Dirceu. Enquanto isso, eles vão mandando mensagem aqui pra nós.

0: E vamos que vamos, olha só, tanta gente participando aqui com nós, aqui no meu... No, na minha live aqui, a irmã Rose Bueno, ela diz boa noite na paz do Senhor Jesus. Boa noite, irmã Rose. Também a Vera Lúcia de Matos está aqui com nós. Boa noite. Boa noite, minha querida. Irmão Deilson. Irmão Deilson lá da nossa igreja lá. Ele diz glória a Deus. Um abraço para o irmão Deilson, para a irmã Jô. Para os meninos ali, que Deus abençoe grandemente a vida de vocês. E ontem... foi o final do nosso congresso ali, né? E foi 2 dias de muita aleluia e glórias a Deus e muitas bênçãos do Senhor. Foi lindo o nosso congresso ali. Quero mandar já um abraço ali para todos os irmãos do Jardim União, Fortaleza de Sião, o Grupo Siloé. Que Deus possa abençoar o grupo dos jovens, grupo das crianças, o nosso pastor, a nossa pastora. Que Deus abençoe grandemente cada um de vocês aí do Jardim União, Assembleia de Deus do Jardim União. E foi muitas bênçãos, né, irmã Eliana, no nosso congresso, né?
1: Foi bênção, foi glória. Eita, glória.
0: E tanto bênção espiritual também, como, ó, papazinho maravilhoso, amado. Né?
1: Festa de crente.
0: Ah, minha filha, foi muito bom, eita, bom glória. Mesmo, demais. Olha só, a irmã Janaína diz assim, eu quero, já tá aqui, irmã Janaína, tá na minha. Olha só, o Josmar, meu sobrinho ali de São José dos Pinhais ali, ele também tá falando, eu quero ganhar. Ó, Josmar, se você ganhar, eu pego pra nós ali, porque não tem como eu mandar pra você. Um abraço aí pro Josmar, pra Sandra... para toda a família Zanardi ali de São José dos Pinhais, que Deus possa abençoar grandemente a minha família que estão ali ouvindo nós ali, irmã Eliane. Deixa eu ver aqui também, tem a Ana Paula que está participando conosco, a irmã Maria Aparecida já está aqui, a irmã Josiane Aparecida, o Claudemir e a Patrícia. Então gente, olha aqui, a Ana Paula diz assim, toca o louvor escudo, ó, prepara aí para nós, Gerceu. Vamos aí tocar aí para a irmã Ana Paula, que está aqui conosco. A Michele também, Fernandes, diz assim, oi, lindona. Oi, Michele, a paz do Senhor, minha querida. Um abraço muito, mas muito, mas muito, mas muito abraço. Especial para você. Que Deus te abençoe muito, Michele. E deixa eu falar aqui para você também que mandou mensagem aí para o Dirceu na segunda-feira passada, que o teu nominho já está aqui para nós também ponhar para o sorteio. Que o Dirceu prometeu, né, Dirceu? Que ia colocar e entregar o papelzinho nas minhas mãos e eu ia estar colocando nossos irmãos no sorteio. Mas se vocês estiverem aqui participando comigo, vocês vão dizer que está aqui, né? Teu nominho vai estar aqui. E olha só, deixa eu te falar. Você que participou segunda-feira e vai participar hoje, você tem 2 chances de ganhar. Porque vai colocar teu nome aqui de novo. O teu nome já está no caderno aqui e a gente vai colocar de novo. Mas você tem que estar aqui. Dizer, eu tô aqui, irmã Ruth. Eu tô aqui, irmã Eliane. Tá bom? Olha aqui quem tava aqui com o Dirceu. Vanadir, Cristiane, Luiz Fernando, Rodrigo, Josué, Adão, Dinei, Josias, Erita, Silas, Eliane, Adriane, Carlos, Sandra, do irmão Joe. Então tá tudo aqui, ó, pra você dizer, não dizer, entendeu? Que eu tô falando, entendeu? Só por falar. É você, irmã Eliane, né?
1: Sim, senhorita.
0: Eita, glória!
1: Eu não tava aqui na rádio, eu tava ouvindo.
0: Olha só, então a irmã Eliane tá de prova que eu tô com o papelzinho aqui, né, irmã Eliane?
1: Exatamente, ó.
0: Tô aqui, com o papelzinho aqui que o Dirceu me entregou lá e eu trouxe aqui hoje pra marcar o nominho de vocês. Mas vocês vão ter que ponhar aqui que tá assistindo a live ou pela mensagem do WhatsApp, 3910-1230. Irmã Eliane?
1: Entendeu? Glória a Deus, glória a Deus. Nós também temos ali, ó, pessoas na nossa live ali, na live da Eliane Marcondes. A irmã Rosana, ela tá falando que tá ligadinha com nós e quer participar do sorteio. A irmã Luana também fala, amém, eita glória, ela já grita, eita glória. Paz o Senhor, irmã Eliane, ela fala, e eu também falo pra você, irmã Luana, paz o Senhor, Deus abençoe. A irmã Rosana também, que ela falou que já ia estar assistindo nós aqui e tá assistindo, tá ligadinha lá. O meu esposo também tá assistindo. Deus abençoe, amor, fique com Deus. Deus abençoe, daqui a pouco nós estamos aí. Eita glória.
2: Deus abençoe. Vou te cuidar, não vou deixar ninguém mexer com você. E vou ter muito sono.
3: Fica,
2: tá bom?
3: Fica brincando.
1: Eita glória. O irmão Alcebides também tá assistindo. O irmão Alcebides, Deus abençoe tua vida, irmão Alcebides. A irmã Fernanda Heloísa tá assistindo nós também. Deus Deus abençoe, irmã Fernanda. Um abraço pra você, minha querida, você mora no meu coração. Você sabe disso, na verdade, todos vocês moram no nosso coração, né? Não pagam nem aluguel, mas moram aqui dentro. Glória a Deus, Deus abençoe a vida de todos vocês que estão nos acompanhando em nome de Jesus. E você que não participou pelo WhatsApp e você quer participar conosco, o telefone é 3910-1230. Da última vez que eu estive aqui, a irmã Luana mandou mensagem lá no meu WhatsApp e disse, irmã Eliane, qual que é o número da rádio? Você fala muito ligeiro. E eu falo muito rápido, né, irmãos? É verdade, eu tenho que concordar. Mas eu vou repetir novamente, é 3910-1230. 3910-1230. Esse aqui é o telefone, o WhatsApp aqui da rádio Nova Mensagem 91,5. Deus abençoe vocês.
0: E olha só, eu vou passar aqui para a irmã Eliane para ela estar falando sobre o cantor que esteve lá na nossa rádio. Na nossa rádio. Olha, agora já tem até uma rádio.
1: Meu glorioso Deus.
0: Deus vem, olha, profetizando. Um cantor que esteve lá na nossa igreja, nesse congresso, e ele falou que ouve a programação, irmã Eliane. Então, manda um abraço bem especial para ele, para a esposa, né? Que. Nossa,
4: aquele abraço.
0: Rosemary. Que louvor abençoado daquele casal, né?
1: Glória a Deus. Com certeza. Então nós vamos mandar um abraço pro cantor José Denilson, de Caetano Mendes, que esteve presente conosco ontem ali no congresso, no último culto do congresso deste ano, né? Ali do Jardim União, ali o Exército Siloé completou 2 anos, né? E fez uma festividade maravilhosa, Deus se fez presente na casa. E o irmão José Denilson esteve com a sua esposa Rosemary, se eu não me engano, né? É Rosemary, né? Se eu não me engano. Se eu não estou enganada, é Rosemary, a esposa dele, o nome dela. E o pastor, eu não me lembro o nome que esteve ali. Minha cabeça é uma benção. Mais um abraço para o cantor José Denilson. Deus abençoe você, a tua esposa, a irmã, a esposa do pastor que estava ali, sentou do meu ladinho ali. E parece que nós se conhecia há muito tempo ali, sabe? Sentamos ali, tiramos até a foto, irmã.
0: Olha, tiramos até a foto.
1: Pensa, eu acho que fui lá pro Caetano Mendes também. Oh. A minha foto foi para lá também. Mas Deus abençoe vocês. E sempre que quiserem voltar, serão muito bem-vindos ali para estar adorando o Senhor conosco. E ó, unção na voz de vocês tem, hein? Nós sentimos muito a presença do Senhor ali, em nome de Jesus. Deus abençoe vocês.
0: E olha aqui na minha live aqui, irmã Eliane do céu, tá? Que tá. A irmã Sônia, irmã Sônia Rocha, que saudade de você, minha querida. A paz do Senhor, minha amada irmã Ruth, a paz do Senhor. Que Deus te abençoe muito, irmã Sônia. A Marlene também, minha prima, está aqui conosco. Ela diz, a paz do Senhor Jesus Cristo, prima. Bênção do Senhor Jesus. A paz do Senhor. Estive falando com ela ali hoje pelo Facebook. Ela pediu oração pro meu tio, pro tio Ivo, né? E a gente já colocou o nominho dele aqui. Marlene já está ali para a gente estar orando por ele. Eu tenho certeza que Deus vai entrar com a cura e com o milagre na vida do tio Ivo. Aquele abraço bem especial. E pelo WhatsApp, meu Deus... Vamos embora lá, vamos ver se nós conseguimos ler tudo aqui. Deixa eu ver aqui. Aqui não tem o nominho, mas tem o número aqui. Ah, tem Luiz. É ele que participou segunda, né, Dirceu? Acho que foi ele que participou. Mas ele está participando aqui de novo, a gente vai marcar o nome dele aqui. Ele diz assim: boa noite, irmã, eu quero ganhar a pizza. Opa, vai que ganha, vai que ganha. Vai que é tua, né? Olha aqui, a Cristiane Pinheiro também está participando conosco. Vai marcando aí, irmã Eliane. Cristiane Pinheiro. Estou aqui ouvindo. Boa noite, irmão Dirceu. Estou na escuta. Olha só, Dirceu, a irmã Cristiane Pinheiro. A irmã Sônia Abrão, que já participou ali. Tá... A irmã Sônia Rocha, que participou aqui também, ela diz, a paz amada, estou assistindo, um abraço, irmã Ruth, Sônia Rocha, oh meu Deus, querendo já mudar para Abrão. Vamos ver aqui, o irmão Salim Andrade, ele diz, a paz, tá aqui, ele já tá aqui, a paz do Senhor, tem como tocar um louvor de uns dos 10? Tem como colocar o meu nome no sorteio? Já tá aqui o teu nome. Ele é da São João. Está ouvindo a rádio e está uma bênção. Amém. Deus abençoe. Não sei se o Dirceu sabe qual que é o louvor. Olá. A irmã Sônia colocou uma carinha aqui. Deixa eu ver aqui. Irmão Edemir Pedroso. Ele diz, a paz do Senhor, irmã Ruth. Estou trabalhando e escutando o programa. Quero participar do sorteio. Irmão Edemir, Deus abençoe. Deixa eu ver aqui quem mais. A irmã Ana Rita. Ela diz assim: a paz do Senhor, minhas irmãs queridas, estou aqui na audiência, quero participar do sorteio. A irmã Eliana está marcando ali. A irmã Crair Monteiro, ela diz: boa noite, na paz do Senhor, peço o louvor Ovelha com os Fernandes. Vai marcandinho aí, Dirceu. Deixa eu ver quem mais aqui. A irmã Ana Paula, estou na escuta, Deus abençoe vocês, quero participar do sorteio. Ana Paula do Jardim União. Tá marcando ali, irmão Josué, ele diz: a paz do Senhor, irmã Ruth, tamo na escuta e quero participar do sorteio. Oh, agora tem o áudio aqui do irmão...
4: A paz do Senhor, irmão Ruth Fernando, apareceu a todos que estão dirigindo o trabalho desta noite, de seu Fernando, irmão Ruth Fernando. A todos que estão participando do trabalho desta noite, que é de mamãe. Fez o programa para minha esposa, eu e minha esposa, peço oração por mim e por ela. Minha família toda, minha filha, meu neto, minha netinha, meu neto, meu genro, lá do conjunto do Atlântico. Nosso irmão de Coati, da Pedreira, de Embaú. Gostaria de vir um hino com Gerson Rufino, Vaso Quebrado. Fez para toda a equipe, todos que estão ouvindo, em nome de Jesus. Participar desse sorteio, mano.
0: O nome aqui, irmão Vanadir, teu nominho já tá ali. Dirceu, amanhã é aniversário da irmã Sônia, Dirceu. Toca um parabéns aí pra ela.

0: carnarada, onde quer, que diga.
1: Deus abençoe você, minha querida irmã Sônia, que Deus dê muitos e muitos e muitos anos de vida pra você, com muita saúde, muita paz, muita alegria, que Deus te abençoe muito, mas muito mesmo, tá bom? É, deixa eu ver aqui, gostaria que vocês tocassem o louvor Sabor de Mel com a cantora Damares. Vamos ver, conforme aqui nós vamos tocando os louvores aqui pra vocês, tá bom? É a irmã Rose, deixa eu ver que a irmã Rose falou. A paz do Senhor Jesus Cristo, estou na escuta, peço oração para toda a minha família. Peço oração pro Miguel, eu quero participar do sorteio. Irmã Rose, vamos apanhar teu nominho aqui e vamos estar orando em nome de Jesus. E também você vai estar participando aqui. O irmão Deilson, ele diz assim, a paz do Senhor... Deus abençoe a irmã Ruth, a irmã Eliane e o irmão Dirceu. Amém. Vamos saborear essa pizza. Toca o louvor Altar Fumegando Paulo André. A gente vai marcandinho os louvores aqui. Conforme o tempo, a gente vai tocando aí esses louvores. E eu já quero aqui... Deixa eu só achar aqui, porque nós estamos aqui com um monte de papel, né, irmã Eliane?
2: É.
1: Deixa eu achar aqui. 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
0: 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Dirceu, vamos de louvor? Daí logo mais nós voltamos com mais mensaginha, e a irmã Eliane já volta ali falando da live dela ali.

0: Eita glória! Eita glória, glória a Deus! 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
4: 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E não posso deixar de falar também, já vou aproveitar aqui, já vou seguir aqui a irmã Eliane. 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
4: 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Miliane, sabe o que eu penso? Muita gente diz assim, eu não sou... Ó, Marliane, coloca esses papelzinhos para nós, fazendo favor. Eu não sou missionário. Não tem muita gente que diz isso?
1: Tem bastante
4: gente. Eu não sou missionário. Mas essas pessoas que estão nos ajudando aqui, os assados ali, o Paulista, o Dom Tônio, eles estão fazendo missão. Por que eles estão fazendo missão? Porque eles estão nos ajudando aqui a falar da palavra de Deus. Enquanto nós sorteamos esses brindes, muita gente está com o radinho ligado, está na live, ouvindo falar da palavra de Deus, porque daqui a pouquinho nós vamos ter palavras. Aqui a gente escuta louvor, aqui a gente brinca, a gente dá risada, a gente faz sorteio, mas aqui também tem coisas sérias, que é a palavra de Deus, que é os louvores tocados aqui. Onde pode ir de encontro

0: a tua vida. Onde você pode ser abençoado enquanto a irmã Eliane fala da palavra de Deus, quando ela ora por você, você recebe a tua bênção. Eu vou te contar que, através de um programa de rádio, Deus abriu uma porta de trabalho para o Dirceu. Eu já testemunhei várias vezes sobre isso. A Débora Alves estava fazendo uma programação aqui e o Dirceu estava desempregado. E vocês conhecem a programação da Débora. É uma programação animada. Agora ela não está na rádio mais, mas quando ela estava, eu amava ouvir ela. Porque é uma programação que ela animava. Mas tinha hora séria dela falar da palavra de Deus. Tinha hora séria dos louvores ser tocado. E quando ela disse, erga a tua mão e você receberá a tua bênção através do Senhor, eu ergui minha mão lá em casa e falei, Senhor, eu preciso de uma porta aberta para o Dirceu. E Deus abriu a porta para ele. Então a programação é assim. A gente brinca, a gente dá risada, porque a vida já é tão séria, né? A vida é tão cheia de dificuldade, que se não for Deus na nossa vida, o que será de nós? Mas também é hora de ouvir aquilo que Deus tem. Através de uma programação, você pode receber tua bênção. E essas pessoas estão nos ajudando. Essas pessoas estão se tornando missionário por nós ajudar. Então, a minha gratidão a essas pessoas que estão nos ajudando. A minha gratidão é imensa ao irmão Roger, que nos incentivou a estar aqui fazendo essa programação. A Lu, né, que pagam aqui, e nós estamos aqui, irmã Eliane.
1: Verdade.
0: É só Deus para recompensar, é só Deus para recompensar. E você que está aí do outro lado, também nos ajuda a fazer. Você manda a tua mensaginha, ou às vezes você pede uma oração, você pede um louvor, através do louvor que você pediu, a pessoa que está do outro lado do rádio, ela está ouvindo e pode ser abençoada através desse louvor. Você conta um testemunho, através do teu testemunho, aquela pessoa pode ser também abençoada. Pode ver a fé que você teve e vai aumentar a fé dela. Então é assim que funciona. E eu agradeço a Deus por essa oportunidade que eu tenho aqui. De falar do nome do Senhor. Falar que Ele é bom, que Ele é misericordioso. Que Ele cuida de nós, que Ele protege nós, que Ele nos guia. Que Ele dá saúde. Ele é tudo na nossa vida. Sem Ele nós não somos nada.
1: Verdade.
0: Né, irmã Eliane?
1: Com certeza,
0: irmão. E é assim que nós vamos falando do nome de Cristo através desta programação. E vamos lá, irmã Eliane. Será que tem mais mensaginha para nós aí? Deixa eu ver aqui. Irmã Josiane. Oh, a irmã Josiane está aqui. Irmã Ruth, vocês são a benção. Amo demais. Estou na escuta com vocês. Quero participar da pizza, meus anjos. Já está aqui teu nome. Irmã Eliane, aqui na minha live são esses. Você tem mais aí?
1: Glória a Deus. Irmãos, eu mereço um parabéns, irmão Dirceu. Porque eu encerrei uma live. Meu Deus do céu! Ah, não
0: Como
1: acredito.
0: Que você foi encerrar a tua live?
1: Fui mexer ali no celular ali e acabei encerrando a live. E iniciei outra live.
0: Então participe de novo aí. Você que mandou mensagem, a irmã Eliane não viu, você vai digitar aí de novo pra ela e dizer: eu tava na outra live, mas agora eu tô aqui, tá bom?
1: Exatamente.
0: Manda pra ela aí.
1: Ó,
0: irmã Eliane, a irmã Cristiane Pinheiro está participando conosco aqui. Ela diz assim, irmã Ruth, sou vizinha do assado lá, ela é vizinha dos nossos
1: olha
0: amigos
1: só,
0: lá.
1: Olha só, olha aí, tá, Glória.
0: Lá do assado
1: Ebenezer.
0: Isso.
1: Oh, Glória, que maravilha.
0: Um grande amigo, que Deus abençoe a irmã Cristiane. Vamos ver quem tá aqui com nós também. O irmão João Rodrigues, ele diz assim, a paz do Senhor, irmãs, estou no trabalho ouvindo vocês, quero participar do sorteio. João Rodrigues. Já tá ali teu nome, irmão João. Nós marcamos ali. O irmão Miguel da irmã Clair está aqui conosco também. Ai, casal abençoado que eu amo. Ele diz, a paz do Senhor, depois de um dia de consulta no Campo Largo, estamos ouvindo aqui. Olha só, mesmo ontem ele falou que iam para lá, irmã Eliane. O irmão Miguel com a irmã Clair. Mas que bom que vocês chegaram bem, que bom que vocês estão ouvindo. Um abraço, irmã Clair, irmão Miguel, que Deus abençoe grandemente a vida de vocês. O irmão Miguel ali é o nosso segundo pastor ali na igreja e é uma benção na nossa vida. Que Deus abençoe grandemente esse casal tão abençoado que sempre que a gente precisa, eles estão do nosso lado ali para nos ajudar. Deixa eu ver aqui. A Sandra também, a minha sobrinha, está assistindo

0: Gabriel, Alessandro também, meu sobrinho, o irmão Dirceu com a irmã Senhorinha. Olha quanta gente tá ali participando conosco aqui, a Amanda e o Felipe. É, deixa eu ver aqui mais. É muita gente participando conosco. Olha, todo mundo quer comer pizza, hein?
1: Eita, glória!
0: Não é não, irmã Eliane, não é não. É porque eles amam a nossa voz aqui, irmã Eliane.
1: Eu acredito nisso.
0: Ah, meu Deus, Deus é maravilhoso. Dirceu, você tem mais um louvor, irmã Eliane? Você quer falar antes do louvor?
1: Quero falar assim, olha só. É, meu esposo voltou ali, já está ali assistindo novamente. Irmão Wellington, nosso líder de jovem ali da igreja.
0: Irmão Wellington, seja um abraço.
1: Bem-vindo. Ele falou para mandar um alô lá para a irmã Camila e para os meninos. Alô, alô, alô, irmã Camila, paz o Senhor, irmã Camila, o Enzo, o Davi e agora o Matheus. Oi, tá, glória. Ai, Deus é maravilhoso.
0: Lindo demais, né?
1: Lindo, aquele cabelo, meu Deus, parece uma menininha.
0: Muito lindo mesmo.
1: Gente, lindo, lindo, lindo, lindo vocês, casal maravilhoso, que Deus abençoe vocês e ele quer participar do sorteio. Com certeza, ele pede pra tocar o hino do Samuel, Daniel e Samuel, não, Daniel e Samuel não, Samuel Mariano. Ah, glória, glória. Ainda fala assim, ó, o nome do hino é... acho que é mais ou menos isto. Restando amizade? Eu não sei se eu tô enxergando direito, irmão Wellington, mas meus olhos estão abertos. Ah, desculpa, ó. Dá razão. Faltando um óculos, daí é isso que acontece. Eita, glória! É reatando amizade. Aí, ó, agora com óculos cheguei melhor. A irmã Roseli diz: vocês são bênção. Ô, irmã Roseli, você que é uma bênção. Você, olha, uma mulher ungida de Deus, abençoada do Senhor. Deus abençoe você, irmã Roseli, e toda a tua família em nome de Jesus.
0: Vamos de louvor, Dirceu?

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1: E olha só quem está conosco, que é a irmã Nadir. Ela diz, ó, boa noite, na paz, irmã Ruth, tudo bem? O prazer é ouvir a sua voz, irmã Ruth. Muito tempo que não ouvia mais. Deus abençoe. Ô, irmã Nadir, aquele abraço especial pra você, aquele de quebrar costela aí pra você, tá bom? Que Deus abençoe. Pois é, estamos de volta, né? Estamos aqui. E não sei até quando, mas estamos aqui. Enquanto Deus permitir, irmão Roger deixar, deixar. Irmão Roger deixar, nós estamos aqui. Vamos indo. Olha quem tá conosco aqui na live, a irmã Senhorinha. A paz do Senhor, irmã Ruth, eu estou na escuta aqui, quero participar do sorteio, já tá ali.
2: Aquele abraço.
1: Ela diz, eu amo esse sorriso. Eita glória! Deus é maravilhoso, né? Pois é, me deu esse sorriso aqui. As crianças lá em casa falam que é escorregão de sapo. Mas foi Deus que me deu, amém, Jesus, né? Fazer o quê, né?
3: Ainda vai melhorar.
1: Amém, Jesus, ainda vai melhorar. E vamos lá, que nós temos aí, irmã Eliane, tem mais aí?
4: Falado pra ele que precisava do óculos, né? Daí eu falei pra ele, eu falei assim, se der, a gente vai tocar o louvor, né?
5: Ah, bastante tá louvor que está sendo, que foi pedido na frente ali dele. Ele falou, amém, tranquilo, irmã. A irmã Luana está aqui de novo. Ô, irmã Luana, eu desliguei a live sem querer, querendo, misericórdia, né? Eita, glória. Pois é, eu sou uma bênção mesmo, pense. Mas estamos aqui continuando com a outra live aberta e os irmãos já estão aqui de novo. Irmã Ruth, cadê os irmãos do Embaú?
1: Cadê?
5: De reserva.
1: Cadê?
5: Ortigueira.
1: Cadê?
5: Tibagi.
1: Onde estão?
5: Cadê vocês? Vocês não foram arrebatados, né, meus irmãos? Manda uma mensagem pra nós, pra lembrar que vocês estão aqui, quer dizer, aí.
1: Onde está aquele povo barulhento?
5: Eita, glória!
1: O povo que faz barulho aí, ó, no WhatsApp, na live, participe conosco, ó, uma deliciosa pizza pra você comer, pelo amor de Deus, gente. Vocês não querem essa pizza? Ah... Pena que eu não posso ganhar.
5: Eu também não.
1: Será que eu não posso colocar meu nome aqui?
5: Não, não pode.
1: Eu não posso ganhar, né? Mas você que tá aí do outro lado do radinho, você que está aí pelo WhatsApp, pela live, olha, pela live aqui da Ruth Fernandes, pela live da irmã Eliane Marcondes aqui, ó. Participe conosco, gente. Mande teu nome aqui, mande. Eu quero participar pra você tá comendo aí essa pizza gostosa. Será que amanhã já pode pegar lá, Dirceu? Já pode? É? Olha aí, já vai poder pegar amanhã, irmã Eliane.
5: Ô, glória.
1: É impossível que não queiro, né?
5: Imagina que não. Aqui na live tem bastante gente que quer.
1: Quem quer?
5: Os ouvintes também querem.
1: Ah, né? Então.
5: E tem mais gente aqui. Irmã Ruth, aproveitando, fala novamente do irmão aqui. Ó.
1: Do quer quem? Que eu,
5: do Dom
1: pode Tom? Falar, pode falar.
5: Bateu aquela fome? 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
1: E olha quem está conosco, irmã Creunice Ribeiro Barbosa. Ela diz assim: a paz do Senhor, estou na escuta, quero participar do sorteio da pizza. Irmã Ruth, Creunice Barbosa da Naméria. Já coloquei o nome dela aí, irmã Eliane. Ela já está participando. Um abraço, irmã Creunice. Deus te abençoe, minha querida. Ali da Ana Mary. Na Ana Mary tem tanta gente ali. Liga para nós, participe conosco. São João, São Silvestre. Ei, venha participar conosco, tá bom? E, Dirceu, nós estamos no louvor aí? Pode colocar um aí para nós do que foi pedido. E logo após, já são 23 horas e 14 minutos. Logo após, a irmã Eliane já volta com o Lanches Paulista aqui, falando dele aqui para nós.

Essa história é muito linda. Uma certa vez Jesus curou 10 leprosos de uma vez. Mas sabe o que acontece? Só um voltou. Só um voltou para agradecer. Quantos são agradecidos? Porque Jesus entrou na sua casa e fez um milagre em sua vida.

0: Glória a Deus, aleluia. Nossa vitória tem sabor de mel, nós cremos nisso, né? Mas antes da nossa vitória ter sabor de mel, nós passamos por alguma prova, né, irmã? Às vezes passamos muitas vezes pelo sabor de fel.
1: É verdade.
0: Para depois ser o sabor de mel. E esse sabor de mel será na glória, né? Porque enquanto estivermos aqui, nós iremos passar por provação.
1: Com certeza.
0: Iremos passar por luta, por dificuldade. E nós temos mais irmãos ali, irmã Ruth na live aqui, da Eliane Marcondes, a irmã Lenir. Ela fala, paz do Senhor, Jesus, irmã Eliane, ore por nós aí, abençoada. Vamos orar assim em nome de Jesus. E a irmã Luana, ela mora em Castro, mas ela falou assim, eu moro aqui, mesmo assim eu tô na escuta aí porque eu adoro vocês.
1: Eita, glória! Benção, um abraço!
0: Obrigada, irmã Luana Santos. Deus abençoe você, tua casa, tua família.
2: Aquele
0: Deus abençoe
2: abraço.
0: Vocês. Aquele abraço bem apertado em nome de Jesus. E nós estamos prestes a entrar na palavra do Senhor, não é verdade? 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
2: E é necessário falar, né, irmã
0: Iana? 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
0: Exatamente.
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0: Sim.
2: Vão dar um frango assado, vão dar um combo. Como que nós vamos sortear se nós não falar deles para que você, ouvinte que está ouvindo, abençoar eles lá?
0: Exatamente.
2: Né? Os ouvintes abençoam ele, eles abençoam nós. Sim. E nós abençoamos os ouvintes.
0: Eita, Glória,
2: tá,
0: é verdade, com certeza.
2: Que Deus faz.
0: E lembrando, meus irmãos, você que está participando conosco aqui na live, você está dizendo assim, eu quero participar do sorteio, você estará participando do sorteio de uma maravilhosa pizza. Não é pizza pequenininha, nem é mini, é grande, pizza grande mesmo,
2: isso
0: saborosa
2: mesmo.
0: E maravilhosa. Mas chegou a uma das melhores horas. A melhor hora, para dizer a verdade.
2: A melhor.
0: A palavra
4: meu
0: do Senhor.
4: Glorioso.
0: Eita, Glória. Vamos entrar na palavra do Senhor?
2: Vai.
0: Glória a Deus.
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0: Glória a Deus. Aleluia, Jesus. Já podemos ouvir alguns louvores... Alguns louvores por partes, né? Por conta da live, porque senão a live cai, né? Dependendo do louvor. Já podemos, né, ver aí a fala dos irmãos falando que gostam muito de nós e isso a gente fica muito agradecido. Mas agora vamos falar da palavra do Senhor. A palavra do Senhor que se encontra em Mateus, capítulo número 14. Mateus, capítulo número 14. Vou ler somente alguns versículos por conta do horário. E logo, logo... Aqui estaremos aqui orando por vocês também. Diz assim a palavra do Senhor, uma palavra muito conhecida. Logo ordenou Jesus que os seus discípulos entrassem no barco. Fosse adiante para outra banda, enquanto ele despedia a multidão. E despedida a multidão, subiu ao monte para orar à parte. Chegando já à tarde, estava ali, sozinho. E o barco já estava no meio do mar, açoitado pelas ondas, porque o vento era contrário. Mas à quarta vigília da noite, dirigiu-se Jesus para eles, caminhando por cima do mar. E os discípulos, vendo-o caminhar por cima das águas, assustaram-se, dizendo, é um fantasma. E gritaram com muito medo. Jesus, porém, lhes falou logo, dizendo, tende bom ânimo, sou eu, não temais. E até aqui. Nós vemos a palavra do Senhor nessa noite. Quem sabe você nesse momento está enfrentando uma grande tempestade na tua vida. Quem sabe você tem orado, você tem buscado a Deus e mesmo assim, parece que o vento tem soprado mais forte contra a tua casa, contra a tua família. Quem sabe você tem dobrado os teus joelhos todos os dias na presença do Senhor e o vento tem soprado na tua casa. Mas eu vou te dizer em nome de Jesus que se o vento tem soprado na tua casa, é porque Jesus está no controle da tua vida. É porque Jesus está no controle da tua família, no controle da tua casa. Ei, a tua casa não vai perecer. A tua família não vai perecer. Por mais que o vento é o contrário, mas não vai perecer. Eu vim dizer para você nesse momento que para tua família haverá salvação. Que para tua casa haverá salvação. que para

você haverá salvação. Quem sabe o inimigo, ele está aproveitando a situação, aleluia, que você está vivendo. Quem sabe ele está aproveitando a ocasião do momento tão delicado que você está vivendo, para dizer para você que não tem mais jeito, que não tem mais saída, que o que resta para você é a morte. Que o que resta para você é desistir, como um covarde qualquer. Mas o Senhor não te escolheu para ser covarde, para ser medroso ao ponto de desistir no meio da caminhada. Ei, o final da caminhada ainda não chegou. Jesus ainda não deu a ordem para mim nem para você parar. Jesus ainda não parou. Aleluia, Jesus dizia para nós: continue, tem bom ânimo. Ele está conosco, dizendo para nós: levante-se. É hora de você continuar essa caminhada. Tem muita coisa ainda para você fazer. Tem muita obra ainda de Deus na tua mão, que o Senhor vai prestar contas de você um dia. Quando eu estava no meu lar e eu dizia: Senhor, me fala uma palavra. E quando eu estava refletindo sobre um filme que, aleluia, Jesus, lá no início, quando o Senhor estava escolhendo um rei para Israel, o Senhor tão somente dizia: eu quero obediência e não sacrifício. E eu comecei a ligar os pontos quando o Senhor me falava comigo dessa forma, irmã Ruth, dizendo: eu quero obediência e não sacrifício. Você pode subir o mais alto monte de joelhos, mas se não houver obediência à palavra do Senhor, a Deus, você está perdendo tempo. Irmã Ruth, você se lembra que no culto do percussão ainda no culto de ontem e também no anteontem, sexta-feira e ontem, o Senhor dizia da mesma forma: eu quero obediência e não sacrifício. Eu quero obediência e não sacrifício. Oh glória, do que me adianta eu sacrificar a minha carne, mas sem obediência nada vale. Jesus obedeceu a ordem do Pai. Jesus, enquanto ficou a este mundo, 33 anos viveu sobre esta terra. E enquanto ele viveu nesta terra, ele obedeceu a voz do Pai, anunciando o reino dos céus. Anunciando, dizendo que era necessário se arrepender. Era necessário se humilhar, se render. Então, somente adorar ao Pai. Somente ao Pai. Aleluia. Mas quem sabe o vento tem soprado na tua casa por conta da tua desobediência a Deus. O vento não vai soprar na nossa casa tão somente por conta da nossa desobediência ou pela nossa obediência. Mas é porque é uma ordem vinda do céu. E quando a ordem vem do céu, é somente o Pai para ter misericórdia. Jesus, ele estava com os discípulos anunciando a palavra, anunciando o reino. E nós vemos e conhecemos perfeitamente a palavra do Senhor quando fala para nós aqui. Glória a Deus que o Senhor Jesus multiplicou pães e peixes, irmã Ruth, alimento para o povo. E o povo começou a seguir Jesus por conta do alimento. Por conta do pães e peixes que ali Jesus fez a multiplicação. A primeira multiplicação de pães e peixes, o povo começou a acompanhar Jesus por causa do alimento, não por causa de Jesus. Mas o Senhor Jesus, ele conhece o interior de cada um e conhece a necessidade de cada um. E o Senhor Jesus, ele conhece muito bem aonde é necessário trabalhar na nossa vida. Quem sabe é no financeiro e o Senhor pode trabalhar sim nesta área. Quem sabe é no espiritual e o Senhor pode trabalhar sim nesta área, aleluia. Quem sabe é no espiritual e o Senhor pode trabalhar sim nesta área. Mas tem coisa na nossa vida que por conta da nossa desobediência, aleluia, quem sabe nós somente sacrificamos a Deus. O que é sacrificar? Todo dia eu estou na igreja. Todo dia eu não falto culto. Eu vou nas campanhas de orações. Eu estou ali me sacrificando. Mas quem sabe a obediência na palavra está faltando para você. Quem sabe você não está obedecendo o ide do Pai. Ide por todo mundo e pregai o evangelho a toda criatura. A toda criatura. Aleluia. Ide por todo mundo e pregar a toda criatura e a todo aquele que crer e for batizado será salvo. Mas quem sabe você não tem pregado. Não tem falado. Tem sido um covarde.

saúde, dentro da tua família, na tua casa, e você não tem falado. E quem sabe é por isso que o vento tem soprado dentro da tua casa, aleluia. Quem sabe é por isso que o vento tem soprado ao contrário dentro da tua família. É porque você tem negado a Cristo. Não, irmã, eu não nego a Cristo, irmã Eliane. Pelo contrário, eu estou todo dia na igreja, eu tenho orado, eu tenho buscado. Eu vou em dias de chuva, como ontem estava, irmã Ruth, na igreja, com chuva e nós estávamos lá. Mas o Senhor não quer sacrifício, Ele quer obediência. Obediência a Ele, obediência à palavra dEle. A palavra do Senhor tem poder, e a palavra do Senhor tem que estar em mim e em você, para nós falar para aquele drogado, para a prostituta, para dizer para aquele que está encarcerado, que há esperança, que há saída, que há salvação para aquelas vidas, e que eu e que você não podemos fazer nada, mas Jesus pode fazer grandes coisas e milagres acontecerem. E o maior milagre para a vida de um homem e da mulher é se encontrar com Cristo, aleluia. É ter verdadeiramente um encontro com o Senhor, oh glória a Deus, aleluia. É ter um encontro com o Mestre. E quando nós se encontrar com o Mestre, aquele momento de dor, a nossa alma chora e nós não temos palavra para falar com Ele. Mas logo o Espírito Santo também vem e nos conforta. E Jesus nos abraça e nós recebemos ali aquele carinho tão preciso naquele momento. Tão preciso naquela hora. Aleluia. A palavra do Senhor diz para nós, glória a Deus, que Jesus deu uma ordem aos discípulos para que eles entrassem no barco e que eles fossem adiante para que eles atravessassem para Betsaida. Eles obedeceram ao Senhor, obedeceram a Jesus, entraram no barco e continuaram a sua jornada, mas o Mestre ficou ali para despedir a multidão que vinham tanto ali por conta do alimento, alguns por conta da palavra, e outros ali tinham meio ali fariseus, saduceus e tantas pessoas mais que estavam procurando ocasião contra Jesus, mas Jesus conhecia o coração de cada um. Jesus queria despedir a multidão e deu uma ordem para que os discípulos fossem adiante deles, para que eles fossem, eles conseguissem prosseguir a caminhada. E eles vão, entram no barco e vão. Aleluia, obedeça ao Senhor, venha para Jesus enquanto há tempo, enquanto há esperança, entrega a tua vida para Jesus, porque Ele tem cuidado de você, Ele vai continuar cuidando de você, mas se você continuar se rebelando contra Ele, se você continuar recusando aquela promessa que Ele tem na tua vida, o vento contrário vai continuar soprando dentro da tua vida e da tua casa, o vento contrário vai continuar soprando sim, porque o Senhor tem promessa, tem projeto na tua vida, mas Ele está esperando você entregar a tua vida para Ele. Ei, é hora, é momento de você aceitar o Senhor Jesus como salvador da tua alma. Mas irmão, eu não posso, eu não consigo obedecer a doutrina. Você vai conseguir, porque o Espírito Santo vai te conduzir, o Espírito Santo vai te levantar, e você vai ser um grande homem, uma grande mulher usada nas mãos do Senhor, aleluia. O Senhor está te esperando no mesmo lugar, no mesmo jeito, quando Ele te deu ordem para você prosseguir a caminhada, e você não aguentou, porque era pesada demais a cruz que você estava carregando. Você por um momento se esqueceu quem é que estava no barco com você. Era Jesus, e Ele está com você. E Ele te chama hoje para Ele. Venha, filha. Venha, filho. Estou eu de braços abertos te esperando. Eu quero te abraçar como nunca ninguém te abraçou. Quero secar as tuas lágrimas como nunca ninguém secou. Quero sarar as feridas do teu coração que tem tanto sangrado. Eu quero sarar a tua alma que está manchada e cicatrizando tanto, tanta, tanta dor. Essa cicatriz só vai ser sarada quando Jesus estiver com você, dentro de você. E não tanto sacrifício, mas obediência a Ele. Aleluia. E a palavra do Senhor diz que Jesus despede a multidão. Mas Jesus continua também a sua caminhada, porque Jesus não parou em momento nenhum. Aleluia. Enquanto Jesus está caminhando pelas águas, esse é o poder do nosso Deus. Ele tem o controle das águas, Ele tem o controle do universo, Ele tem o controle da minha vida, da tua vida, Ele tem o controle do fôlego de nossa vida. Os discípulos já estavam lá no meio, vamos dizer assim. Oh, glória. E Jesus lá no começo.
Mas Jesus vai continuar ali a sua caminhada andando sobre as águas. Aleluia, ele vai ao encontro dos discípulos, porque Jesus sabia o que iria vir depois. E que os discípulos, se eles ficassem só, quem sabe por tantos milagres que eles viram, mesmo assim eles iriam perecer se Jesus não estivesse no barco. Mas Jesus, ele continua a sua caminhada, irmã Ruth. Oh, glória a Deus, aleluia. Jesus continua a sua caminhada andando sobre as águas enquanto os discípulos estão lá no meio. E de repente começa a soprar o vento sopra dali, sopra daqui. E vem começando uma chuva, irmã Ruth, e aquele temporal vai só aumentando. Eu pergunto para você que está nos ouvindo, ouvinte. Para você, irmã, irmão, que está na live conosco. Se você em algum momento da tua vida até hoje, quando você viu chegar um temporal na cidade, no lugar onde você mora, você não ficou com medo? Quando o vento deu muito forte, sem sequer cair uma gota de água do céu, você não ficou com medo do vento forte? Aleluia! Você não temeu o que poderia acontecer com o telhado da tua casa, com a tua família, com os teus filhos? Quem sabe já aconteceu com você como aconteceu comigo. Em algum momento na minha vida, quando o vento soprou tão forte, eu estava dentro da minha casa sozinha e eu pensava nos meus filhos, onde eles estavam? E é do mesmo jeito conosco. Quando Jesus nos chama para dentro do barco, junto com Ele, e nós estamos distanciados dele, vivendo tão somente com os ventos contrários deste mundo, que tem assoprado, que tem levado, mas é a permissão dele para que nós venhamos estar indo ao encontro dele. E Jesus, ele tem propósito, tem projeto. Jesus sabia, Jesus conhecia, Jesus sabia perfeitamente o que estava acontecendo. Jesus sabia perfeitamente o que iria acontecer depois. Glória a Deus. E a palavra do Senhor diz para nós que Jesus continua sua caminhada por sobre as águas. E vai ao encontro dos discípulos. Já pela quarta vigília da noite ali, né, eles estavam então à noite para variar. Eita glória, o medo seria muito pior. Não é verdade? Glória a Deus. Mas Jesus vai indo e eles conseguem ver Jesus. E Pedro, olha Jesus. E aí eles começam a ver e começam a observar. E está vindo alguém andando sobre as águas. Mas como pode alguém andar sobre as águas? É um fantasma. Eles gritam com medo, dizendo que era um fantasma. Mas era Jesus. Era Jesus andando sobre as águas, indo ao encontro dos discípulos, porque Jesus não ia deixar eles perecerem. Glória a Deus. E a palavra do Senhor vai dizer para nós que Jesus vai chegando perto. E os discípulos gritando com medo: é um fantasma, é um fantasma. E Jesus diz: tenham bom ânimo, não tenham medo, sou eu. Aquietai-vos, não temam, sou eu. E o vento soprando, a chuva caindo. Mas o que nos chama a atenção é que Pedro, ele usa uma autoridade que nem ele sabia. Mas Senhor, se és tu, não é porque tão somente ele estava ali com o coração com medo, mas ele estava dizendo: se é o Senhor, me faz ir contigo. O que Pedro teve era a coragem que os outros não tiveram, quem sabe. Porque Pedro disse para Jesus: se é o Senhor, deixe que eu vá contigo também sobre as águas. Ele vai, Jesus disse: vem, Pedro. Será que eu e você temos essa coragem de tão somente dizer para Jesus: eu quero ir, Senhor Jesus, até o encontro? Mesmo que no meio da caminhada vai ter muitos obstáculos, vai ter muitos ventos contrários, mas Jesus vai estar conosco. E a palavra do Senhor diz para nós que Jesus deixa com que ele vá. E quando ele vai chegando, ele começa a sentir o vento no seu corpo, no seu rosto, e ele começa a ter medo, e ele começa a afundar, e ele grita por socorro. Jesus segura na mão e diz: tem bom ânimo, sou eu. E quando o Senhor disse para eles: homens de pouca fé, por que duvidastes? Por que duvidastes? Então o Senhor Jesus, ele ali fala para com os discípulos: por que duvidastes? E será que é você que está duvidando também hoje que o Senhor está falando com você, que Ele tem propósito, que Ele tem projeto de salvação para a tua alma, para a tua casa, para a tua família, e Ele quer salvar você, mas por conta talvez porque você só está sacrificando e não está obedecendo a palavra do Senhor, e o vento tem soprado na tua casa? Mas faça uma nova aliança com o Senhor,
Obedeça a palavra do Senhor.

venha para ele, deixa ele cuidar das demais coisas, no mínimo detalhe, porque ele cuida. A palavra do Senhor diz que nós temos que, aleluia, entregar nossa vida para o Senhor e confiar totalmente, buscar primeiramente o reino do Senhor e a sua justiça. Olha só, a justiça, porque ele faz justiça pelos seus. Porque as demais coisas, ele vos acrescentará. Eu não posso ir mais adiante por conta do horário. Nós temos mais coisas a fazer aqui ainda. Mas que você venha estar recebendo essa palavra. Ei, acalma o teu coração. Faça uma aliança com o Senhor. Que o vento contrário, ele vai se acalmar. A tempestade vai se acalmar. Desde o momento que você entregar a tua vida para o Senhor e confiar totalmente nele. Em nome de Jesus. Receba essa palavra em nome de Jesus.

Glórias a Deus. Aleluia, Jesus. Vamos estar orando, meus irmãos. Vamos orar ao Senhor. Agradecer ao nosso Deus pelo privilégio, né, de estarmos falando do Senhor. Vamos fazer uma oração, apresentando os pedidos de oração que chegaram. É verdade, Manuana. Manuana falou que ela ficou já assim com medo. Eu também, irmã. Já fiquei com muito medo, né? Glória a Deus. Que Deus venha, né, nos dar graça. Palavra abençoada, a irmã Luana fala. Né? Que Deus abençoe você em nome de Jesus. Vamos orar ao Senhor pelos pedidos de orações. E todos os irmãos que participaram, que estão ainda participando conosco. Ainda temos ainda 15 minutinhos aqui de programação. Mas vamos estar apresentando vocês já aqui em nome de Jesus. Amém? Vamos orar ao Senhor. Senhor nosso Deus e Pai. Neste momento, meu Deus, aqui estamos, Pai, falando com o Senhor em oração. Levando ao Senhor, meu Deus, aos pedidos de orações, Pai, que tem chegado até nós. A cada pedido de oração, Pai, que tem chegado até a irmã Ruth, a minha vida, através da live, através, Senhor Deus, do WhatsApp, Senhor, através, Pai amado, desses irmãos que têm entrado, Senhor Jesus, em contato conosco, pedindo as nossas orações. Pedimos ao Senhor, Pai, que o Senhor possa estar entrando com a Tua providência, seja qual for o pedido, Pai, que este irmão tem feito, que esta irmã tem feito, que o Senhor, meu Deus, possa estar alcançando o Senhor neste momento, Pai, entrando com a Tua providência, Senhor, meu Deus, restaurando, Pai, a saúde, Senhor Deus, tocando o coração, Pai, que, Pai amado, tocando, Pai, na alma, Senhor, deste Teu filho, desta Tua filha, Pai amado, que o Senhor possa, neste momento, meu Deus, estar, Senhor, segurando, Pai, na mão de cada um dos Teus filhos e filhas, Pai, a Tua palavra, Senhor, meu Deus, que foi entregue, Pai, neste momento, meu Deus, Pai, a minha parte eu fiz, Pai, entreguei a Tua palavra, e eu venho pedir ao Senhor, meu Deus, que o Teu Espírito Santo, Pai, possa continuar falando, que o Teu Espírito Santo, Deus, venha continuar agindo sobre estas vidas que ouviram, Pai, a Tua palavra. Nós não somos nada, Pai, Pai amado, somos simplesmente pecadores, ó Pai, mas reconhecemos, Pai, que o Senhor é perfeito, que o Senhor é santo, que o Senhor pode realizar, Pai, milagres e maravilha, que todo o vento contrário que tem soprado, Pai, sobre esta casa, quem sabe, Pai, Pai amado, tem simplesmente, esta vida tem feito sacrifícios diante do Senhor, mas não tem obedecido, Pai, a Tua palavra. Ó, Pai, que, Pai amado, que o Senhor venha, Pai, estar trabalhando esta vida, que haja, Pai, obediência, Pai, à Tua palavra, que haja desobediência ao Senhor, Pai, que, Pai amado, que eles possam fazer aliança, que nós possamos, Pai, fazer uma aliança com o Senhor, dizendo a nós mesmos, Pai, o que precisa ser mudado, o que eu preciso fazer, Senhor, Pai, que, Pai amado, nós pedimos ao Senhor também, Pai, que, Pai amado, em favor deste casal, Pai santo, Pai amado, irmão Roger, irmã Luciana, Pai, Pai santo, Pai amado, que o Senhor venha abençoar este casal, a família deles, meu Deus, ó, Senhor, que o Senhor está alcançando, Pai, que, Pai amado, ah, Senhor Jesus, porque nós cremos, Senhor, que o Senhor pode realizar um grande milagre na vida, Pai, deste casal, Senhor, a todos os irmãos, Pai, que tem nos abençoado, Senhor, Pai, que, Pai santo, ah, Senhor Jesus, que o Senhor venha abençoar, ah, Pai, que, Pai amado, aqueles irmãos que têm abençoado para essa programação, seja, Pai, do Paulista Lanche, dos assados Ebenezer, como também, Pai, que, Pai amado, ah, Senhor Jesus, querido Jesus amado, ao irmão da pizzaria, Senhor, meu Pai, que o Senhor venha, Pai, abençoar, Pai, o irmão Dom Antônio, Senhor, porque nós cremos, Pai, que grandes milagres e maravilha ainda o Senhor tem a fazer, Pai, que, Pai amado, porque sabemos, Pai, que sem esses irmãos, muitas vezes, Pai, seria para nós difícil, Senhor, mas o Senhor tem entrado com a providência, abençoado, Senhor, os ouvintes, abençoado nós, abençoado, Pai, Pai amado, esses irmãos que têm também abençoado a programação. Pai, Senhor, Pai amado, continua, Pai, conosco.

0: Paz do Senhor, Ruth, estou ouvindo o teu programa aqui pela internet e quero participar do teu sorteio. Sorteio aí, coloca meu nome e manda um alô para nós, para mim e para Moisés.
1: Ô, Tinei, a paz do Senhor, minha querida, um abraço aí para vocês aí, já teu nominho já tá aqui para você participar do sorteio. Deus te abençoe muito. Aqui também a irmã Débora Xavier, ela diz assim, a paz do Senhor Jesus, estou na escuta aqui na São João, gostaria de ouvir o louvor oleiro. É, não dá tempo mais de colocar, Débora, mas a semana que vem nós estamos aqui de novo, na próxima segunda, e a gente vai colocando aí, não dá para colocar os louvor completo, porque cai a live, mas a gente vai colocando conforme der o tempo aqui. A irmã Rita diz assim, uma palavra maravilhosa. Amém, irmã Rita. Também a irmã Francisca está aqui conosco pela live. A paz do Senhor Jesus Cristo, peço oração por mim. Coloque meu nome no sorteio. Já estava ali teu pedido de oração, irmã Francisca, eu tinha colocado ali. Também teu nome já está no sorteio também. Deus abençoe muito a irmã Francisca. É, gente, nós vamos fazer o sorteio. Já são 23 horas e 51 minutos. E a gente vai estar fazendo o sorteio. E você tem 2 minutinhos para você falar: eu tô aqui, tá bom? Para você poder passar o teu nome certinho para mim, teu endereço, o teu número de telefone certinho, para me mandar lá na pizzaria. E você chega lá, você vai falar teu nome completo e vai falar teu número de telefone para ele poder mandar a pizza para você, ou você pegar lá. Ele manda ou tem que pegar lá? Tem que buscar lá? É, o Gerson tá passando para mim aqui que tem que buscar lá. Ele não manda se você pedir. Você tem que buscar lá para você passar teu número de telefone e teu nome certinho. Tá bom? O Gerson tá falando aqui. Se você quiser pedir, você pode até pedir, mas você paga daí a, como que diz? A
2: Taxinha, a
1: taxinha, né,
2: taxa.
1: que eles cobram
2: Entrega.
1: ali para entregar, tá bom? Você pode até pedir, mas você vai ter que pagar a taxinha daí que eles cobram, tá bom? A gente já vai estar fazendo o sorteio e você tem 2 minutinhos para você entrar em contato com nós aqui, tá bom? A irmã Eliane está mostrando aqui na live, tá dentro da caixinha dela de óculos. É, olha ali, quem tá na live tá vendo ali. Ela colocou todos os nomes, tá chacoalhando ali a caixinha para poder misturar bem os nominhos ali e poder fazer um sorteio aqui, que nós não sabemos quem vai sair. O Dirceu vai pegar o nominho ali e a gente já vai estar tá
2: Você vai pegar
1: falando o nome de quem aí ganhou essa pizza aí deliciosa, uma pizza grande. Vai dar para você comer com toda a sua família aí. Deixa eu ver, o Dirceu disse que quer um pedaço. Quem ganhou aqui foi o Vanderlei. Vanderlei, foi você. Você tá aqui na live ainda ou no WhatsApp aqui? Mande um alô aqui para nós rapidinho aqui para nós poder estar pegando teu número de telefone, teu nome certinho para você pegar lá. Se você não tiver na live e não tiver também no WhatsApp aqui, a gente já vai fazer o sorteio. 2 minutinhos, marca aí, irmã Eliane. 2 minutinhos para pro Mão Vanderlei entrar em contato com nós aqui para nós poder tá aí pegando o nome dele certinho e também o. Tô aqui, João. Não é o mesmo, né? Aqui na live tá o. É, eu não sei porque tá aqui, ele tá falando um número aqui, o João. Ele tá falando, tô aqui, o número tal, mas não vou falar teu número aqui, mas é o Vanderlei que ganhou aqui. Entra em contato com nós pra nós poder tá pegando o teu nome certinho. Tem 2 minutinhos aqui e já tá passando um minutinho, já tá passando já. É, são 23 horas e 53 minutos. A gente vai esperar até 55. Se você não entrar em contato com nós vamos sortear de novo, tá bom? Irmã Eliane, você tem alguma coisa para falar aí para nós?
2: Comece a chorar. Irmã Luana tá aqui ligadinho, irmão Wellington também tá ligadinho, né? É, a irmã Lê também tá aqui conosco, a irmã Carmen está assistindo. Deus abençoe, irmã Carmen. Deus abençoe você e tua família. Glória a Deus. Ah, irmã, aproveitando, você tava falando aniversário já hoje da irmã, né? Amanhã é aniversário do meu filho também.
1: Olha
2: Amanhã é
1: só!
2: do meu filho e da irmã Zilda. A irmã
1: Da
2: Zilda
1: irmã
2: também vai
1: Zilda,
2: estar
1: irmã
2: de parabéns.
1: Zilda!
2: É, meu filho.
3: Aniversário.
2: Ele mora. Eita, Glória! Meu filho amanhã vai estar completando 15 anos de idade.
1: Oh, glória anos. A Deus, que idade o maravilhosa,
2: Delian,
1: né?
2: O Delian é uma bênção de Deus.
1: É o que toca a bateria lá pra nós?
2: Isso,
1: ah, exatamente. É uma bênção mesmo. É. Aquele ali é uma bênção mesmo. Irmãs, o tanto que eu preciso daquele menino ali. Um abraço muito especial pra você, que Deus te abençoe, que Deus continue te abençoando, né? Que você seja esse jovem aí, usado nas mãos do Senhor, né? Continue tocando aquela bateria que toca com tanto amor ali, a gente vê o amor que ele tem pelo que ele faz, né? E vou precisar de você sempre, sempre. Manzilda, se você estiver ouvindo, um abraço especial pra você, irmã Zilda, que Deus te abençoe muito, mas muito mesmo, irmã Zilda.
2: Marrude, deu não tempo do irmão. O irmão não mandou
1: não
2: mensaginha.
1: Entrou. Vamos outro?
2: Então vamos fazer novamente outro sorteio. Então. O irmão Vanderlei não entrou em contato
1: com nós.
2: Então
1: vamos
2: sortear
1: lá.
2: Novamente.
1: Mais uma aqui.
2: Tá bom? Quem
1: mais
2: sabe aí, aqui. Ó. Dobra os dedinhos aí.
1: Mais um sorteio aqui. Quem tiver aí vai ganhar. Quem não tiver, infelizmente, não vai poder ganhar a pizza. Olha. Ah, é o teu celular?
2: Minha bênção. É hora da oração.
1: Erenita, irmã Erenita, você tá aí ainda, irmã Erenita? Se você tiver aí, entra em contato com nós. Até 57 minutos, 56 agora, até 58 minutos, nós esperamos você falar com nós. Se você não falar com nós vamos sortear outro. Olha só, estamos esperando, vai, fala conosco. Irmã Erenita, você foi a sorteada aqui. Entra em contato com nós aqui rapidinho pra você falar, eu tô na live ou eu tô... Essa participou com você na segunda-feira. Hoje ela não tava aqui, né? Então eu acho que ela não tá, irmã Eliane. Porque ela participou segunda-feira passada e hoje ela não falou com nós. Vamos lá pra outra? Vamos lá, vamos lá, vamos lá. Quem vai ganhar aí, Dirceu? Pega mais um aí pra nós. Vamos ver quem vai ser aqui.
2: Agora vai.
1: Agora acho que tá, deve estar tá na live, né? Irmã Creunice Ribeiro. Irmã Creunice Ribeiro, você tá aqui? Entra em contato com nós. A irmã Creunice Ribeiro foi essa aqui que mandou mensagem pelo WhatsApp. Manda aqui pra nós que você tá ligadinha pra ganhar. Irmã... É, 57 minutos já, 23h57. Nós não vamos ter mais tempo. Você tem até 58 pra mandar, irmã. E daí a gente vai sortear mais um. Se não tiver aqui, vai ficar pra semana que vem. Manda uma mensaginha pra nós, né? O duro que as pessoas entram e daí, né, esquece, e daí não participa até o finalzinho pra concorrer. Manda aqui, irmã. Irmã Cleonice, se você estiver ouvindo, manda aqui rapidinho pra nós que já vamos terminar a programação. Eu já quero aqui estar agradecendo a cada um que participou conosco. Que Deus abençoe grandemente. É, Deus abençoe quem teve pela live, quem teve aqui pelo WhatsApp. Não conseguimos tocar todos os louvores, mas a semana que vem a gente vai estar aqui de novo. Deus abençoe a irmã Roger, a irmã Lu. Quero agradecer a cada um de vocês. Já agradeço a irmã Eliane. Se ela não aparecer, nós sorteamos mais um.
2: Glória a Deus. Deus abençoe vocês, meus irmãos, os ouvintes, os irmãos que estão na live. Deus abençoe vocês. Né? Que Deus possa recompensar vocês por vocês ficarem conosco, né? Até aqui. Eita, glória. E que você possa continuar conosco na segunda-feira que vem, se assim Deus permitir, nós estiver aqui, né? Então, Deus abençoe a todos vocês em nome de Jesus, tá bom?

0: Vou pegar aqui com o meu olho fechado. Quem tá vendo meu olho fechado?
1: Mais um sorteinho aqui. Eita, Glória, porque a irmã não entrou. Ah, meu Deus do céu! Quem colocou meu nome ali dentro?
2: Ai, mas você Deus participou Deus. Semana passada,
1: pode,
2: irmã Eliana.
1: Pode fazer outro, pode porque fazer eu outro? Acho que tem que fazer outro,
2: tá bom,
1: irmã. Porque
2: vamos fazer outro.
1: Eu não dá.
2: Irmã Eliana, agora,
1: já
2: pega.
1: Que foi eu sorteado, então eu vou chacoalhar aqui, ó. Ó, eu vou pegar aqui rapidinho. Peguei aqui. Rose Bueno.
2: Irmã Rose Bueno, participou com nós aqui também. Irmã Rose, você tá aí ainda? Se tiver aí ainda, manda um alô pra nós aqui rapidinho. Irmã Rose Bueno, estamos esperando rapidinho, 59 já. Não tá aqui, né? Rose Bueno, não tá aqui. Mais um aí, irmã Eliane.
1: Já tá bem chacoalhado, então vamos pegar.
2: Aham, mais um.
1: Josias Mendes.
2: Josias Mendes, você tá aqui, Josias Mendes?
1: Cadê a irmã Rita?
2: Não. Pra você ser grande, tem que ser pequeno. Irmão Josias Mendes, você tá aqui na live, você tá no WhatsApp? Manda um alô pra nós rapidinho. Já são meia-noite? Não dá tempo mais, irmã Eliane. Ah. Não dá tempo mais. Então, a gente vai ler aqui os nomes que foram sorteados, mas não ganharam porque não participaram aqui do finalzinho aqui. Irmão Vanderlei, irmão Josia Mendes, irmã Creunice Ribeiro, irmã Irenita... Irmã Rose Bueno. Quem que tá falando eu ali? Deixa eu ver. Não, mas acho que não foi ela, né? Porque não tem nenhum dela aqui, ó. Não, não tem ninguém aqui que ganhou. É, não tem nenhuma deles que ganharam aqui. Infelizmente, vai ficar pra semana que vem a pizza. A semana que vem... É... Nós estamos terminando aqui, irmã Ana Rita. Deus, você entra em contato comigo para você falar que eu não tô entendendo aqui, tá bom? Tuas mensagens. Já estamos terminando, daí você entra em contato comigo para alguma coisa que você quer falar aqui, porque eu não tô entendendo bem, tá bom? Um abraço a todos, fiquem com Deus e até a semana que vem, se Deus assim nos permitir.
1: Deus abençoe e fiquem na paz do Senhor Jesus, princesas e príncipes do Senhor.
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1: Meia-noite e meia.

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1: Meia-noite e 48.

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1: 1 e 4.

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1: 1:47.

0: Glória a Deus.
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2: 1:57.

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2: 2:05.
3: A tua graça é muito melhor do que a vida, diz a tua palavra.

0: Jesus cresça, que nós diminuamos, aleluia.
1: O Senhor.
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4: 12:19.

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1: 12:29.
2: Todos creem que na casa do Senhor há poder e unção, diga amém. 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

0: prometer que Ele vai fazer. Aplauda ao Senhor. Aplauda ao Senhor.
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2: 12:56.

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1: 3 e 6.
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1: 3:26.

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1: 4 e 2.

saber que nunca estamos sós, mesmo nos momentos mais difíceis, o Senhor está conosco. Aleluia. Você está aqui, você está ouvindo este CD, saiba que o Senhor, Ele conhece o seu coração. Foi Ele quem te formou e Ele te criou para o louvor da sua glória. E às vezes você pode pensar, mas será que Deus realmente me ama? Será que Ele realmente me vê como eu estou agora, assim? Talvez tão sujo na lama do pecado, ferido pelas circunstâncias da vida. Jó foi um homem que sofreu muito. E no capítulo 9, verso 14, diz assim, que há esperança para a árvore, pois ainda cortada, ainda que no chão o seu tronco de velho venha morrer. Você pode inspirar fundo comigo assim? Inspire fundo. É, este texto diz, ao cheiro das águas brotará e dará frutos como a planta nova. Os seus ramos

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1: 4 e 17.

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1: 4:52.

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1: 5:19.

0: palavra e não encontra, só tem lágrima. Já se sentiu assim, né?
1: Muitas vezes.
0: Muitas vezes. Tem muita gente que se sente assim. E essa canção nasceu de um momento desse. Eu e o Clênio, um dia no estúdio, os dois com vontade de chorar. A gente sentou, aqueles amigos que a gente tem pra afogar as mágoas, sabe? Pra, vamos chorar junto, cara. A água está tão complicada que vamos dar uma choradinha junto. E aí nasceu a canção, deixar a lágrima rolar. Existem momentos que às vezes só o silêncio em Deus, ele é suficiente.
1: Mas existem outros momentos que Deus espera que a lágrima seja um instrumento, sim, de cura pro nosso coração também. Quando você chora e diante de Deus e no altar certo, que é no altar do Senhor, essas lágrimas que são diferentes das de alegria e de outras coisas, elas funcionam para lavar o nosso coração.
0: Mas é tipo Ana. Ana chorou sem falar uma palavra, mas o coração dela estava clamando.
1: É verdade.
0: Às vezes lágrimas falam mais do que palavras.
1: É verdade. Por isso eu choro.

Mas que saudade, mas que saudade imensa. É isto mesmo, minha velha igreja. É a saudade que está aqui dentro de mim. Quando me lembro daqueles dias maravilhosos que você me amava, como também me ensinou a amar. Olha, as coisas por aqui hoje estão muito diferentes. E com grandes saudades eu me lembro de você. Obrigado, minha igreja, por tudo que você fez por mim. Você continua aqui dentro de mim. Muito obrigado.

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Pela manhã cedo, se levantaram e saíram ao deserto de Tecoa. E saindo eles, pôs-se em pé Josafá e disse: Ouve-me, ó Judá, e vós, moradores de Jerusalém, crede no Senhor vosso Deus, e estareis seguros, crede nos seus profetas, e prosperarei.

Amados e preciosos ouvintes, que a mão forte, a mão de misericórdia do Senhor, seja estendida para abençoar a todos os nossos milhares de ouvintes. É um privilégio estarmos juntos em mais esta programação de fé, aonde nós procuramos a vontade perfeita do Deus Todo-Poderoso, o Criador dos céus e da terra, o Deus que se importa por mim e por você. Meus preciosos ouvintes, nós somos inteiramente dependentes de Deus. Como precisamos do Todo-Poderoso? Quando você é dependente de algo, você vai em busca daquilo que você é dependente. Quando nós falamos uma pessoa é dependente, ele atravessa uma cidade, vai em lugares perigosos para adquirir algo que ele é dependente. Se você é dependente de Deus, você procura fazer a vontade de Deus. Porque Jesus nos ensinou a orar, seja feita a tua vontade, assim na terra como no céu. A vontade de Deus tem que prevalecer. Quando você procura fazer a vontade de Deus, a mão do Todo-Poderoso é estendida a você. Mas procurem fazer a vontade. Procure obedecer a palavra de Deus. Não, pastor. Deus é uma fonte de amor, de riqueza. Na leitura da Bíblia, você vai encontrar que não. Ele nos deu um exemplo que não é só... Deus não é um vovô velho que aceita tudo, não. Ele é o Todo-Poderoso. Nós vamos encontrar nessa leitura que a figueira que não tinha fruto, a árvore sem fruto, ele amaldiçoou e a secou. Precisamos procurar a vontade de Deus. E a vontade de Deus está em sua palavra. Seja feita a tua vontade. Não está escrito, irmã, seja feito a minha vontade, mas é a tua vontade. É assim que as coisas de Deus funcionam. Deus te abençoe. Deixa algo trabalhar no seu coração, na sua alma agora. E fale com ele, Senhor, conceda-me a graça de fazer a tua vontade. Conceda-me a graça de caminhar pelos teus caminhos. Conceda-me a graça de ser um vencedor. Mas vencer o quê? Vencer o vizinho? Vencer quem? Vencer as nossas próprias opiniões, as nossas próprias visões carnais e deixar a fé operar através da vontade perfeita de Deus. Seja feita a tua vontade na minha vida, no meu ser. A minha vontade seja sacrificada para que a sua vontade prevaleça
na minha vida. Deus te abençoe nesta fé. Vamos ouvir mais um hino.

Ouvintes, a leitura da Bíblia Sagrada foi no Evangelho de São Marcos, no capítulo 11, versículo 20. Nós vamos ver até o versículo 26. Abra sua Bíblia comigo. Se você não tem uma Bíblia, anote São Marcos, capítulo 11, a partir do versículo 20. E eles, passando pela manhã, viram que a figueira se tinha secado, desde as raízes. E Pedro, lembrando-se, disse-lhe: Mestre, eis que a figueira que tu amaldiçoaste se secou. E Jesus, respondendo, disse-lhe: Tende fé em Deus. Porque, em verdade vos digo que qualquer que disser a este monte: Ergue-te e lança-te no mar, e não duvidar em seu coração, mas crer que se fará aquilo que diz, tudo o que disser lhe será feito. Por isso vos digo que tudo o que pedirdes, orando, crede que o receberei e tê-lo-eis. Agora você notou, meu ouvinte, é uma promessa. Quando ele falou: se disseres a esta montanha, ergue-te, lança-te no mar e não duvidar, assim será. Agora está aqui. E quando estiverdes orando, perdoai, se tende alguma coisa contra alguém, para que vosso Pai que está no céu vos perdoe as vossas ofensas. Olha o versículo 25. A base para que a palavra de Deus funcione na nossa vida. Ah, eu falei com a montanha e a montanha não se moveu. Ah, eu falei com aquele mal e o mal não se afastou. Mas há uma condição que Jesus deixou. E você tem que seguir os planos de Deus. Você tem que seguir a palavra de Deus. Não adianta, há muitos gritos e há muitas orações e há muitas dedicações nas igrejas, ofertas e tantas coisas para algo que você precisa. Algo que seja justo. Por quê? Você orar para que o marido da outra largue a outra para casar com você está fora da vontade de Deus. Você orar para que a empresa do fulano faleça, para que a sua cresça, está fora da vontade de Deus. Deus não trabalha assim. Deus não precisa enfraquecer o vizinho para te fortalecer. Não, Senhor. Deus não trabalha desta forma. Carregando um monte de ódio, de complexo, não pode se distanciar de uma pessoa que tem que difamar aquela pessoa. Ah, Deus não ouve minhas orações. Você não está no lugar que Ele pediu para você estar. Ele pediu para você estar neste lugar, que é o lugar do cristianismo verdadeiro. Olha, se o homem trabalhar de acordo com a natureza, ele não precisa gritar muito. O profeta disse: passando um rio ali embaixo, com muita abundância de água, mas a tua lavoura aqui bem pertinho,
está perecendo com falta de água e de chuva. Se você se colocar a gritar ali, ó água, água daquele grande rio,

sua lavoura vai morrer de falta de água. Mas se você trabalhar de acordo com a lei da natureza, instalando algo para trazer essa água, você terá uma boa colheita. Vocês notaram aqui o que, que Jesus disse? Se disser a esta montanha, pessoal da mensagem, povo que me tem como seu pastor, pelo amor de Deus me ouçam. O que Jesus disse em Marcos capítulo 11, versículo 25. E quando estiveres orando, perdoai se tende alguma coisa contra alguém, para que vosso Pai que está no céu vos perdoe as vossas ofensas. Então a sua palavra será respondida, a sua oração será respondida. Quando você perdoar aqueles que têm te ofendido, é quando você não tiver raiz de amargura. É nesse momento que as nossas orações são respondidas. Mas o que acontece é que nós queremos Deus, gritamos nas igrejas, fazemos campanha nas igrejas, ó, falamos em língua estranha nas igrejas, mas carregamos ódios de mortes, vinganças dentro de nós. Nunca conseguimos alcançar o objetivo que Deus prometeu. Por isso ficamos uma geração cristã fracassada, acabada. E ele continua no versículo 26. Mas se vós não perdoastes, também vosso Pai que está nos céus vos não perdoará as vossas ofensas. Ô, pastor, eu não tenho mágoa de ninguém. Olha, irmão, irmã, falar para mim que não conheço as intenções de seu coração é muito fácil. Mas um dia, todos teremos que deparar perante o Criador dos céus e da terra. Há muitas coisas escondidas que serão reveladas ali. É fácil você caluniar, é fácil você mentir, é fácil você enganar. Mas chegando o momento que tudo virá à luz. Agora, para você conseguir as ricas bênçãos de Deus aqui, você tem que perdoar. Estamos à procura de coisas tão naturais, mas o que ele quis dizer com isso? Você olha para a montanha e diz, erga-te e precipita-te no mar. Então em seu coração creia, o que você disse está acontecendo. Entendeu? A primeira coisa, faça um inventário na sua vida. Tire o ódio, a raiz de amargura. Logo volte e disse à montanha o teu problema, mova-te em nome de Jesus Cristo. E então em seu coração creia que o que você disse está acontecendo. Talvez um pequeno grão de areia comece a se mover por toda a montanha. Pode ser que você não consiga perceber, mas há algo em seu coração que diz que está sendo feito. Você terá o que você diz. Essa é a fé genuína. Muitos de nós recebemos oração à noite,

E na manhã seguinte dizemos, bem, não há diferença. Não sinto nada diferente. E aí que estamos falhando. Isso não tem que mostrar nada, mas se você crer em seu coração que você diz está sendo feito, você terá o que você diz. É isso. Se você crê que você diz já está acontecendo, não tem que sentir ou ver. Eu creio por esta razão que isso vai acontecer, está acontecendo. Quando você declara, primeira coisa acerta a sua vida. Primeira coisa confessa os seus pecados. Primeira coisa tira a raiz de amargura da sua vida. É verdade. Segundo, tome a palavra de Deus e entre em ação. É você, mãe de família. Você diz, pastor, se o senhor orar por mim, eu estou orando por você. Mas agora é sua vez. É você que tem que agir com a palavra. E tomar a palavra de Deus e dizer assim diz o Senhor. Satanás, devolva a minha filha. Você tem induzido a minha filha a agir de forma errada. Você tem induzido o meu filho a sair dos caminhos de Deus. Devolva a minha filha. Devolva o meu filho. Devolva a saúde do meu marido. Devolva a saúde da minha esposa. Satanás, você não tem direito de fazer isso. Você está tomando a palavra de Deus. Como ensinei esses dias, se você crê, a promessa é tua. Você está com seu neném doente, põe as suas mãos sobre ele crendo. Não precisa rezar Ave Maria, Santa Maria, não. Isso é antibíblico. Use a palavra de Deus e diga, demônio de enfermidade, Satanás, você não tem o direito de causar isto, meu filho. Eu te ordeno a deixar o meu filho em o nome do Senhor Jesus Cristo. Faça um teste. E diga para quem conhece o teu coração, que é o Senhor. Senhor, eu vou te servir. Senhor, eu jamais vou odiar. Jamais falarei falso testemunho contra qualquer pessoa. Eu vou cumprir o que Paulo disse a Timóteo. Cuida de ti mesmo. Bom, com certeza você verá as montanhas se movendo sobre a sua vida. Mas primeiro você tem que arrumar. Não adianta o lavourista gritar, água do grande rio, venha regar a minha lavoura. Ele vai gritar muito. Mas se ele trabalhar de acordo com a lei da natureza, a lavoura dele será salva. Se você trabalhar de acordo com a palavra de Deus vai funcionar na sua vida. Mas não pode reunir duas pessoas que acham alguém para lhes danificar, para falar mal, para odiar a pessoa. E logo quer ir à igreja e às reuniões e ver os milagres acontecer. Você está trabalhando contra a ordem de Deus. Olha, e quando estiveres orando, perdoai se tem de alguma coisa contra alguém, para que o vosso Pai, que está nos céus, vos perdoe as vossas ofensas. Ah, eu perdoei, mas ele vai pagar. Então você não perdoou? Se vai pagar, você não perdoou.

perdoou. Você tá entendendo? Se vai pagar, você não perdoou. Porque eu gosto de ouvir alguém que quando ele perdoa, ele diz, você está perdoado. Você não tem que pagar por isso. Eu te perdoei. Quando você é perdoado de uma dívida, você não tem que pagar por ela. É verdade. Se alguém, se eu estivesse a quilômetros de distância da cidade com fome e um pedaço de pão salvasse minha vida, eu te dissesse um pedaço de pão e você me desse 25 centavos o poder de compra do pedaço de pão. Agora eu poderia ficar tão feliz com aquele 25 centavos. Quanto ficaria se estivesse ao lado do balcão, pronto para comprar o pão? Pois eu tenho o poder de compra. Bem, a Bíblia diz a fé é a substância das coisas que se esperam. Agora, muitas pessoas em nossas reuniões, isso é para o seu bem. Muitas pessoas na reunião estão procurando alguma evidência tangível. Isso não é fé. Não é fé. A fé crê. Ainda que seja contrário, ela crê. Moisés ficou firme, como vendo aquele que é invisível. Deus ao nosso pai Abraão, a promessa de um filho, com Sara, sua esposa. Quando ele tinha 75 anos, e Abraão permaneceu firme, 25 anos, descansando naquela promessa. Por quê? Ele considerou que aquele que fez a promessa era poderoso para cumprir. E não duvidou da promessa de Deus por incredulidade, mas foi fortificado, dando glória a Deus. Esse glória a Deus de Abraão, é passando 10 anos, ele já estava com 85 anos, e dizendo glória a Deus, Sara terá um filho. Abraão, você perdeu o juízo? Não. Deus falou, e aquele que falou é capaz de cumprir a sua palavra. Deus falou que ele tomou sobre si as nossas enfermidades, perdoou todos os nossos pecados, e ele é um Deus que cumpre sua palavra. Muito bem. Então eu estou descansado nisso. A fé vem pelo ouvir. E ouvir a palavra de Deus. Você entendeu, meu irmão, minha irmã? O que acontece agora? O sistema religioso. Eles não te ensinam o caminho de alcançar as bênçãos de Deus. Por quê? Todos estão feridos, amargurados. E se você não liberar esse perdão, perdão, de verdade, você não será ajudado. Mas olha, quando estiveres orando, o que acontece pouco, o TikTok, o celular, a rede social, os amigos e as amigas, não permite esse momento chamado de oração. Isso acontece muito pouco no grupo chamado cristãos. É muito pouco. Eles estão envolvidos com o novo lançamento de carro. Eles estão envolvidos com a nova moda.

menos com o poder da oração. Mas mesmo quando você se aplicar à oração, oh, eu oro toda madrugada, muito bem, mas você tem obedecido São Marcos capítulo 11, versículo 25? Se você tem, as montanhas têm que se arredar do lugar. Se você tem obedecido essa escritura, o mar tem que se abrir, o Jordão tem que se abrir. É verdade. E quando estiverdes orando, perdoai. Se tende alguma coisa contra alguém, para que vosso Pai, que está nos céus, vos perdoe as vossas ofensas. Aí, quando você age dessa forma, não tem montanhas que pare diante de sua palavra. Deus é amor. Deus é perdão, Deus é graça. E se esse Deus habita em você, você terá ação como ele tem. E lá no Calvário, com o rosto cheio de escarros daqueles soldados, misturado com o sangue que escorria da sua cabeça, aquela barba pingando sangue com escarros, as dores mais cruéis, mais sentidas, foi a dor do Calvário. E ele expressou: Pai, perdoa, eles não sabem o que fazem. As mesmas palavras usou o diácono Estevão quando estava sendo apedrejado. E os religiosos o apedrejando, ele sentindo a dor da morte, ele usou as mesmas palavras, porque o mesmo Espírito de Cristo estava em Estevão. Pai, perdoa. Eles não sabem o que fazem. Quando ele expressou, ele viu o céu aberto. Você quer ver o céu se abrir? Usa as palavras corretas. Tira o ódio, a raiz de amargura. E deixa o perdão e o amor prevalecer na sua vida. Isso nós chamamos de cristianismo. Não importa se você fala com a montanha e você olha para ela, ela está lá. Mas o profeta diz, um grão de areia começou a se mover. Logo outro grão de areia está se movendo. Eu tenho orado por centenas de pessoas com enxaquecas, dores contínuas. E logo passado 15 dias, um mês, meu Deus, pastor, o senhor sabe de uma coisa? Eu nem havia percebido que eu não tenho mais aquela enxaqueca. Ela foi embora. Assim são os problemas de nossa vida. Se você tomar Deus em sua palavra, mas obedecendo aqui, para de discutir. Oh, nós estamos discutindo lá em casa, em atrito. Gente, nós usamos uma expressão assim. Dois não briga se um não quer. Dois não discute se um não quer discussão. Você já viu uma pessoa discutindo sozinho? Pelos terreiros da casa, quintal da casa, a rua, uma pessoa discutindo. Se tiver discutindo, deve ir para consultar, ele está mal, sozinho. É assim que se vence as polêmicas.

As polêmicas se vencem é perdoando. Os atritos se vencem é quando tem alguém espiritual. A briga de família entre família, perseguições se vence quando tem um que tem amor espiritual. Não continua, acaba ali. É como eu uso dizer. Aonde se fica fácil de apagar um incêndio? Quando tem um incêndio num pasto e uma floresta. Aonde fica? Os verdadeiros homens dão uma olhada. Olha, ali existe uma vegetação verde. Vamos ficar ali porque o fogo normalmente se desce lá embaixo. O fogo só vai rápido aonde está seco. Entendeu? Aonde o fuxico termina, aonde tem uma pessoa sincera. Se aqui não, quero ouvir essas coisas. Vamos conversar o que é bom. Tem algumas boas novas para falar para mim? Eu estou disposto a ouvir e te ajudar. Do contrário, não. Dá uma tristeza na gente todo o tempo da minha vida. É você encontrar com uma pessoa falando do governo, falando do prefeito. E ele está ali, o médico aconselhando ele para comer menos, porque ele tem condições de comer bastante. Falando mal do governo, falando mal de todos. Fala mal da cidade, mal do comprador dos cereais. O que que você quer? O bom é que não teria comprador para sua lavoura. Ah, mas eles estão ganhando muito. Muito bem, mas você tem um comprador. Você vende o seu mantimento. Entendeu? As pessoas se aperfeiçoam no falar mal. Ele é tão aperfeiçoado que ele acha tudo. Mas você encontra o outro que se aperfeiçoou naquilo que é bom. Você encontra aquelas pessoas que diz graças a Deus. Estamos bem. Mais um dia amanheceu. Mas curta a montanha. Acalma. Eu já perdoei aqueles que me feriram. Eu agora estou trabalhando o contrário da minha vontade. Agora eu estou trabalhando na vontade de Deus. Agora eu estou falando bem daqueles que me maldizem. Agora eu estou orando por aqueles que me perseguem. Agora eu estou bendizendo as pessoas. Agora eu estou obedecendo o que Jesus falou. Agora a montanha vai ter que sair da minha frente. Os problemas vão ter que ficar lá embaixo. Deus me levantou lá em cima e as minhas angústias ficaram lá embaixo. Mas o que acontece é que você não consegue segurar nas mãos de Deus para subir. Você está amarrado, amarrada em sua própria natureza e você não aceita a natureza de Deus. Aceite a Jesus Cristo agora de uma forma maior. Tome Deus em sua palavra. E diga, Senhor, me dê força para obedecer a sua palavra. E com certeza eu vou falar à montanha. Ela vai ter que sair do meu caminho. O meu filho receberá a libertação. A minha filha receberá a ajuda divina. A cura virá. Gastarei menos da farmácia com remédio quando eu obedecer a Deus. Você está disposto a isso? A fé vem pelo ouvir e ouvir a palavra de Deus. E quando estiveres orando, perdoai se tem de alguma coisa contra alguém,
para que vosso Pai, que está nos céus, vos perdoe as vossas ofensas. Mas se vós não perdoardes, também vosso Pai que está nos céus vos não perdoará as vossas ofensas. Você está pedindo agora a graça de Deus para perdoar. O primeiro passo é fazer um inventário na nossa vida e dizer: Deus, com esse grande Espírito Santo do Senhor, trabalhe na minha vida, tire essa raiz de amargura do meu interior e deixe eu amar as pessoas de verdade, amar aqueles que me ferem, aqueles que me ofendem, aqueles que desejam até a minha morte. Deixe eu amar a eles. É o maior segredo do cristianismo na terra. É amor. Porque Deus é amor. E deixa esse amor de Deus penetrar, tomar conta do seu interior. E você verá então que a genuína fé entrará em ação. Não adianta gritar, berrar, saltar e fazer propósito. Você tem que caminhar pelos princípios de Deus. E aí está em vossos ouvidos a verdade do Evangelho. Deus te abençoe nesta fé. Em nome de nosso Senhor Jesus Cristo. Mesmo sabendo que isso vai contra os princípios religiosos das pessoas, que é fácil dizer: venha para a igreja, traga sua oferta, suas contribuições, eu vou orar por você, vou fazer uma campanha por você. Você é cheio de ódio, você é cheio de raiz de amargura e não te ensina o caminho da sua lavoura ser regada, da sua vida ser abençoada, que é perdoando. É perdoando que será perdoado. Deus te abençoe agora, em nome de nosso Senhor Jesus Cristo, enquanto vamos ouvir o hino somente crer, tudo é possível. Creio que várias mãos se levantará, pedindo: Senhor, dê força para me perdoar de verdade. Vamos ouvir o hino.

Senhor Jesus, olhamos para o Calvário, aonde o Senhor pagou o preço de nosso resgate, perdoou todos os nossos pecados, curou todas as nossas enfermidades. Logo, através da sua palavra, o Senhor vem nos estimulando a perdoar as pessoas que nos ferem. Senhor, há centenas de mãos dizendo, com esse levantar de mão de meus ouvintes dizendo, Senhor, dá-me a força para amar, perdoar de verdade. E agora, enquanto eles estão com as mãos levantadas, todo demônio de enfermidade, tumor do câncer, Satanás, retira do

corpo, da vida das pessoas, em nome de Jesus Cristo. Demônio da depressão, Satanás, retira da vida das pessoas. Você tem tirado o prazer de viver, alegria, mas você veio para matar, roubar e destruir. Mas Jesus Cristo veio para nos dar vida e vida com abundância. E pelo poder da palavra de Deus, deixe o corpo dessa vida, dessa pessoa. Você está liberta, minha irmã. Você está liberto, meu irmão. Em nome de Jesus Cristo, ataque epilético. Deixa demônio que leva as pessoas a ter ataque epilético. Todo mal está repreendido em nome de Jesus Cristo. E agora, pela fé, com as mãos levantadas, diga: Senhor, eu tomo o Senhor em sua palavra e creio na cura de meu filho, de minha filha, de meu marido, de minha esposa, de meu pai, de minha mãe. Creia e pela fé declare a cura deles em um nome de nosso Senhor Jesus Cristo. Amém e amém, Deus vivo.

Amados e preciosos ouvintes, anote aí o telefone do pastor Aparecido Araújo. O número do WhatsApp do pastor Aparecido. 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Ligue agora, envie sua mensagem. Eu estarei te atendendo com muito amor, com muito carinho. Faça a tua pergunta, faça o teu pedido de batismo. Vou repetir o telefone. Código de área 42. O telefone 999-77-71-77. Olha, também você pode me acompanhar através do canal do YouTube. 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Meus preciosos ouvintes, Deus abençoe a todos e até amanhã, com a fé no Filho de Deus, a fé que vence o mundo.

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2: 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Senhor, o sol rasga a aurora, a noite vai embora. É um novo dia. Suplico de todo o coração. Dai-nos a bênção e proteção, cubra-nos de alegria. Peço com confiança, encha-me o coração de esperança. Quero servir, só assim terei felicidade. Peço com sinceridade, quero o seu amor sentir. Neste dia nascendo, vou logo agradecendo. Obrigado pelo viver. Derrama no mundo a fraternidade, que acabe toda a maldade e o sofrer. Sei que sou sua criação, obra de tuas mãos e de teu amor. Não peço que tire de mim a tentação, não quero a solidão, quero o teu carinho. Que eu seja instrumento de Jesus, tenha o mesmo sentimento, mostra-me o caminho. O sol é luz, é dia como seduz. Abençoa-me em nome de Jesus.
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1: 7:03. Muito bom dia. Já está no ar mais uma edição do Repórter TB na manhã desta terça-feira. Hoje é dia 26 do mês de março do ano de 2026. E a partir de agora, Repórter TB, até as 9 horas da manhã, você vai ficar muito bem informado. A informação é prioridade a partir desse momento. É aqui dentro aí da 91,5. Você vai ficar sabendo já já da previsão do tempo para todo o estado do Paraná, como vai ser esta terça-feira. Vamos falar também de Telêmaco Borba, qual que é a previsão para hoje, né? Também para o restante da semana. Então, toda a previsão do tempo, né? Você vai ficar sabendo já já aqui dentro do Repórter TB. Além disso, informações de segurança pública. Infelizmente, tivemos mais uma morte no trânsito aqui de Telêmaco Borba. Nós estamos falando aí do Maio Amarelo, conscientização no trânsito e um acidente na noite de ontem, aqui em Telêmaco Borba. Já já, Marcelo traz informações. Vamos tratar também sobre o giro de notícias com a Cat Neves, as informações importantes, notícias importantes. Daqui a pouquinho ela já chega. Destaques lá da Agência de Notícias do Paraná, notícias importantes do estado. Eu também vou girar com informações aqui dos Campos Gerais, do estado, também pelo Brasil e mundo, as principais notícias do dia. Vamos trazer também informações do esporte, esporte local, esporte regional, nacional, com a participação do Naio Jaime Siqueira, atualizando as vagas de emprego da Agência do Trabalhador. Maurício, os preparativos para o início de mais uma Feira do Bem para esta quarta-feira. E outras informações também que você vai acompanhar aqui dentro do Repórter TB na manhã desta terça-feira. Hoje, de acordo com o calendário, é o dia do revendedor lotérico e também Dia Nacional de Combate ao Glaucoma nesta terça-feira. WhatsApp que já está liberado também para você participar com a gente, 3910-1230, é o contato para sua participação. Você mandar mensagem de texto, mandar mensagem de áudio com a gente. Não mande áudio longo, né? Mande áudio picotão, né? Até no máximo um minuto, né? Para participar aqui com a gente, né? Áudio muito grande, daí a gente não consegue soltar aqui dentro do Repórter TB, tá certo? Então, Repórter TB que está começando nesta manhã, vamos já iniciar com a previsão do tempo e para todo o estado do Paraná.
2: Olá, eu sou a Júlia Munhoz, meteorologista. Este é o Boletim Se Me Para Informa com a previsão do tempo para o dia 26 de maio de 2026 no Paraná. Nesta terça-feira, a formação de um centro de baixa pressão próximo à costa do Paraná manterá o tempo instável em todas as regiões do estado. Entre a madrugada e a manhã, as instabilidades mais intensas devem atuar principalmente nas metades oeste e sul, com ocorrência de tempestades associadas. Ao final da manhã e início da tarde, à medida que o sistema de baixa pressão se afasta em direção ao oceano, as áreas de chuva avançam para as regiões centro-leste do Paraná. Nestas áreas, há potencial para a formação de tempestades isoladas com forte intensidade, especialmente entre os Campos Gerais, o leste e também o norte do estado, com possibilidade de chuva intensa, elevada incidência de descargas atmosféricas, fortes rajadas de vento e também queda de granizo. No amanhecer, as temperaturas mínimas deverão ocorrer no centro-sul, com cerca de 12 graus Celsius, e as máximas em municípios da faixa norte, com valores em torno dos 28 graus Celsius. 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
1: Muito bem, 7h08, previsão do tempo para Telêmaco, Borba, mínima hoje de 14 graus aqui em Telêmaco, Borba, máxima pode chegar a 23, com aquela previsão se cumprindo, né? Pequenos períodos de pancadas de chuvas isoladas, períodos de tempo fechado e também período de sol nesta terça-feira aqui em Telêmaco, Borba. E é o último dia, viu? Segundo o CIMEPAR, vamos ver se vai cumprir. Segundo o CIMEPAR, a partir de amanhã vai ser de sol. E daí nós teremos pelo menos 3, 6, 9, 12. Teremos pelo menos uns 10, 11 dias de sol aqui em Telêmaco, Borba, com temperaturas agradáveis, caindo aí para 13, 12, 10 graus. Né? A máxima chegando à média de 20 graus. Até pelo menos... até o dia 4 de junho. E depois aí vai despencar a temperatura, né, aqui para nossa região novamente, tá certo? Então essa é a previsão aí para os próximos dias. Neste momento, né, o tempo um tanto que encoberto numa faixa do céu, na outra, né, o sol querendo dar as caras e temperatura agora na casa dos 15 graus.
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1: Agora, 7h10, 7h10. Muito bom dia para você que está ligando o seu rádio agora. Vai acompanhando o Repórter TV nesta manhã de terça-feira. Né? Onde que você está nos acompanhando nesta manhã? Fala para nós aí, você que está ligado aí com a gente. Dentro do Repórter TV, nesta manhã gostosa, agradável, de terça-feira, a temperatura gostosa também, né? Então, tá um dia muito agradável nesta manhã. 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Chegando agora Marcelo Correia para trazer informações de segurança pública aqui em Telêmaco, Borba, na região, as forças de salvamento, os fatos que chamaram a atenção, esse caso de acidente lamentável, tragédia aqui em Telêmaco, Borba. Marcelo, como foi as principais informações sobre esse caso, outras notícias também, né, que você traz nessa manhã? Bom dia.
3: Muito bom dia, Jefferson, bom dia ouvintes aí do programa Repórter TV. Estamos chegando nesta manhã de terça-feira, dia 26 de maio de 2026, com as informações do setor de segurança pública, os destaques da nossa participação no dia de hoje. Nas últimas 24 horas, o Corpo de Bombeiros aqui em Telêmaco, Borba, atendeu duas ocorrências. Daqui a pouquinho nós iremos detalhar aí essas duas informações do Corpo de Bombeiros. Tivemos também outros fatos. Bombeiros realizam parto dentro de ambulância em Telêmaco, Borba. Então, um trabalho aí do Corpo de Bombeiros ajudando aí uma mãe a dar à luz dentro da ambulância aqui no nosso município. Polícia Ambiental apreende grande quantidade de material de pesca irregular em Telêmaco, Borba, Ortigueira e outros municípios. Mulher fica ferida durante trilha no Pico Agudo e é resgatada em complexa operação integrada em Sapopema. Então, essa essa operação aí deu bastante trabalho, né, para a equipe resgatar essa mulher que acabou se ferindo ali no Pico Agudo, em Sapopema. E tivemos também, infelizmente, essa trágica notícia desse jovem que acabou falecendo ontem aqui em Telêmaco Borba após sofrer um acidente de trânsito gravíssimo ali na esquina do Instituto Doutor Feitosa. Então, uma colisão que envolveu a motocicleta que o jovem estava e uma van. E, infelizmente, devido à força do impacto, né, o jovem não resistiu aos ferimentos e entrou em óbito no local. Daqui a pouquinho nós iremos trazer os detalhes também desta situação que aconteceu ontem e, infelizmente, aí acabou vitimando esse jovem. E saindo um pouco do campo aqui da segurança pública, também ontem tivemos aí uma sessão da Câmara Municipal bastante quente, Jefferson, com vários discursos acalorados e trocas de farpas ali na tribuna da Câmara, vereadores acusando até outros de rachadinha e tudo mais. Então, daqui a pouquinho a gente vai comentar um pouco mais a respeito disso. Se houver tempo também, né, podemos reprisar aí a fala dos nobres vereadores, mas o certo é que ontem a reunião ali foi bastante quente, com várias acusações, né, entre os nobres edis e alguns ali até falando em casos de rachadinha.
1: São fatos aí que chamaram a atenção nas últimas 24 horas e são notícias aqui dentro do Repórter TB. 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Agora chamando a Cat Neves também com seus destaques para amanhã desta terça-feira. Alô, Cat, bom dia.
4: Muito bom dia, Jefferson Abreu, bom dia a todos os ouvintes do Repórter TB. Eu, Cat Neves, chegando nessa manhã de terça-feira com os destaques da manhã de hoje. Sala do Empreendedor alerta MEIs sobre o prazo final da declaração anual. Já a Saúde alerta para a circulação do vírus influenza B em Telêmaco Borba, e a Receita Federal libera nesta semana a consulta ao primeiro lote da restituição do Imposto de Renda 2026. Mas daqui a pouco eu retorno, Jefferson Abreu, ouvintes do Repórter TB, com as informações completas dentro da programação. Tenham todos um ótimo dia.
1: Tá certo, bom dia, obrigado, Cat, também pelos seus destaques, informações. Daqui a pouquinho ela volta trazendo por completo estas notícias. 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Vamos dar um pulo agora lá na Agência de Notícias do Paraná com informações também importantes para esta manhã. O Paraná, que libera 112 milhões para 85 prefeituras construírem clínicas de fisioterapia.
5: A Secretaria de Saúde do Paraná, por meio da Diretoria de Obras, desenvolveu um projeto padrão de clínica de fisioterapia com o objetivo de ampliar

0: e qualificar a oferta de atendimento nesta área em todas as regiões do nosso estado. Ao todo, 85 projetos em 85 municípios já foram habilitados pela pasta com diversas resoluções, totalizando um investimento de R$112.900.000 com recursos do estado. Parte das propostas está em fase de adesão documental pelos municípios, enquanto a outra parte está em fase de tramitação técnica. O projeto foi elaborado a partir da padronização de critérios técnicos, funcionais e assistenciais, garantindo maior eficiência na construção, na manutenção e na operação dessas unidades, além de facilitar a adesão por parte das prefeituras. Foram desenvolvidos dois modelos de clínicas, o Fisiocentro Porte 1, com investimento de R$1.900.000 cada e área construída de 352 metros quadrados, com quatro projetos já habilitados. O outro modelo é o Fisiocentro Porte 2, com investimento de R$1.300.000 e área de 187 metros quadrados, tendo 81 projetos já aprovados. As unidades vão contar com estrutura completa, incluindo salão de cinesioterapia e mecanoterapia, voltado à reabilitação e ao fortalecimento muscular, além de consultórios para triagem e atendimentos individualizados, vestiários, sanitários, espaços administrativos, uma copa, almoxarifado e demais ambientes necessários ao funcionamento dessas clínicas. O projeto também contempla um jardim sensorial desenvolvido para proporcionar estímulos táteis, visuais e também olfativos, o que contribui para o tratamento e para o bem-estar dos pacientes. Além disso, vai existir um espaço destinado a atividades de vida diária, no qual pacientes podem simular e treinar tarefas da rotina, como se vestir, cozinhar ou então realizar atividades domésticas. Repórter Gustavo Vaz.
1: Muito bem, então mais informações para você da Agência de Notícias do Paraná. 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Deixa eu trazer algumas informações agora, algumas notícias importantes dos sites, começando aqui pelos Campos Gerais do Paraná com o site A Rede de Ponta Grossa. Adolescente de Telêmaco Borba morre em hospital de Ponta Grossa. Alice Galvão Barbosa faleceu na segunda-feira aos 14 anos, né? Triste essa notícia também aqui de Telêmaco Borba. O site A Rede também traz: bombeiros realizam parto de emergência dentro de quarto em Telêmaco Borba. Foi no quarto, foi na ambulância, nesse... Eita... Então aqui o site está falando no quarto, né? Mas imagina-se que foi na ambulância, né? Já vi algumas informações, de repente chegou a um pouco de informação distorcida lá para a página. Castro aposta em modelo de ensino inovador. Obras da PR-151 entre Ponta Grossa e Palmeiras chegam a 53% de execução. Também a notícia aqui no site A Rede. Estado entrega 55 novas viaturas para reforçar a segurança nos Campos Gerais e Centro-Sul. Motorista é preso por embriaguez após manobras perigosas ali na cidade de Prudentópolis. Falando nisso, passei por Prudentópolis essa semana passada. Pense numa cidade diferente ali, né? A cidade de Prudentópolis. Castro lança o programa Tô na Vila, olha aí, para aproximar serviços públicos da comunidade, né? Tô na Vila. Primeira edição acontece dia 30 de maio com atendimento, atividades culturais, orientações e gabinete itinerante do prefeito. Né? Tô na vila, o prefeito tá na vila. Aí sim, hein? É. Agora que eu vi, você tá na vila também, né? Sempre. Tá acompanhando, né? Sempre na vila. E o prefeito lá vai estar na vila também.

cidades onde a gasolina comum está mais cara e mais barata no Paraná, segundo uma pesquisa, né, que foi realizada, né? O preço do litro da gasolina comum está variando de R$ 5,99 a R$ 7,39 no Paraná. Segundo a pesquisa mais recente da Agência Nacional de Petróleo, Gás Natural e Biocombustíveis, ANP, o valor mais barato foi encontrado em Guarapuava, na região central do estado, e a mais cara em Castro, nos Campos Gerais. Olha aí, gasolina mais cara do Paraná está em Castro. Que barbaridade, hein? A média geral do preço paranaense ficou em R$ 6,69. O levantamento foi feito em 25 cidades entre os dias 17 e 23 de maio. Então vamos ver como que tá aqui as cidades, né? Deixa eu ver se Telêmaco Borba consta. Telêmaco Borba não tá no pacote, né? Dessa fiscalização, né, que foi feita nessa busca, né, de preços, né? Então Telêmaco Borba não está neste levantamento, né, que foi feito, né? Mas dá para você ter uma ideia, né, dos preços, né, que estão variando de R$ 5,99 a R$ 7,39, né? A mais barata do Paraná é R$ 5,99. Lá em Guarapuava é a mais cara em Castro, R$ 7,39 o litro da gasolina comum. Né? Então, pessoal, diante desses dois valores, né, eu sei que abastecem nos postos de Telêmaco Borba, já confere, né, se aqui está entre as mais baratas ou entre as mais caras do estado. Tribunal de Contas aponta risco de asfalto afundar em rodovia do Paraná, lá na PR-317. Esta situação, mais notícias agora do Banda B, trazendo informações lá da capital, região metropolitana, o Paraná e o Brasil. Idoso de 87 anos com Alzheimer sai para comprar papel higiênico e desaparece em Curitiba. A família pede ajuda. Golpe do falso advogado vira moda. Gera prejuízo de quase 3 bilhões e desconfiança em clientes. Problema mecânico teria provocado acidente fatal com caminhão, van e carros na BR-277. Homem mata o próprio irmão e é encontrado pela PM tomando vinho após o crime no litoral. Que coisa, hein? Ontem, filho matou o pai, né, por um desentendimento. No final de semana, foi no sábado à noite, lá na capital. E agora, o homem matou o próprio irmão lá no litoral paranaense, hein? Que coisa. Homem é confundido com torcedor de organizada. É espancado e surge ensanguentado em estação tubo, hein? Foi confundido com um torcedor de organizada e acabou sendo espancado lá na capital paranaense, hein? Que coisa, né? Essas situações que acontecem. Nas redes sociais a pergunta, né? Voltaram? Virgínia e Zé Felipe aparecem juntos em festa de aniversário da filha, né? O pessoal quer saber se eles voltaram. Agora é uma bagunça isso aí. Zé Felipe, Virgínia, Vini Júnior lá no meio da situação. Ana Castela no meio do rolo também. Ana Castela era meio tranquilinha, né? Agora parece que tá. Agora parece que desandou, né? Era um exemplo de moça lá, de cantora, né? Agora. O preço invisível do trânsito. Acidentes custam milhões em Curitiba e revelam um impacto muito além das ruas. Supermercado é condenado a pagar indenização após vender leite vencido. Também esse fato aí que chamou atenção. Confundida com cadáver no centro de Curitiba, uma mulher desaparecida há 2 meses é encontrada viva. Barbaridade. Então, a mulher que estava desaparecida, o pessoal achava que tinha morrido, foi encontrada viva lá no centro da capital paranaense, né? Que coisa! Agora um giro de notícias nacional, a nível nacional e também internacional. É um giro de destaques, as principais notícias desta terça-feira pelo Brasil e mundo. Entra em vigor hoje as novas regras da NR1.

0: que obrigam empresas brasileiras a incluírem a saúde mental dos trabalhadores no gerenciamento de riscos ocupacionais. A medida prevê atenção a fatores como estresse, assédio e sobrecarga no ambiente de trabalho. Essa notícia aqui é do SBT News. O debate sobre o fim da escala de trabalho 6x1 continua movimentando Brasília. O relator da proposta apresentou parecer favorável à redução da jornada e defendeu que ao menos uma folga semanal aconteça aos domingos. Isso aqui é da Agência Brasil. O Supremo Tribunal Federal deve analisar recursos envolvendo a responsabilização de plataformas digitais e big techs. O julgamento foi transferido para o plenário físico e deve ter grande impacto sobre redes sociais e liberdade de expressão no país. Isso aqui é da Gazeta do Povo. A Polícia Federal investiga um desembargador após a soltura de um suposto líder do PCC. O caso aumentou a pressão sobre o judiciário e reacendeu o debate sobre decisões consideradas seletivas. Isso aqui é da CNN Brasil. Na economia, o programa Desenrola 2.0 já levou mais de 1 milhão e 400 mil brasileiros ao aplicativo do FGTS em busca de renegociação de dívidas. Essa informação é da Agência Brasil. Agora, o Tribunal Superior Eleitoral criou uma comissão especial para combater o uso ilegal de inteligência artificial durante as eleições deste ano, também da Agência Brasil. No cenário internacional, cresce a tensão no Oriente Médio. Os Estados Unidos bombardearam alvos ligados ao Irã próximos ao Estreito de Hormuz, enquanto Israel intensificou ataques contra o Hezbollah no Líbano. Isso aqui também é da Gazeta do Povo. E atenção para quem sonha em estabilidade. Concursos públicos encerram o mês de maio com quase 5 mil vagas abertas em diversas áreas e salários que podem chegar a R$ 26 mil da Folha concursos.com. Então são algumas informações também que circulam aí pelo Brasil e mundo, notícias importantes para amanhã desta terça-feira.
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0: Agora são 7h31.
2: Olha a mensagem!
0: Bom dia.
3: Bom dia, Jeff Samuel. Bom dia, Marcelo Correia. Bom dia a todo o programa Repórter TV desta manhã. Esse é o programa. Meu vizinho Florisvaldo, sua família aqui. Eu e minha esposa, a gente viu a sorteio para o nosso nome mesmo. Meu vizinho aqui do lado, irmão Dirceu, sua família. Do conjunto atlântico, todo o modo geral lá. Pedreiro de bola, nosso irmão Coati. Douglas Guarda, patrimonial a todos. Fernandinho das Flores. Valdir, construtor. Gerson. E a todos os outros que estão ouvindo o programa dessa manhã. O Curitiba ontem saiu bem ontem contra o Bahia, hein? Deus abençoe a todos vocês. Seu programa para a família Marcelo, família sua, Gerson também. E a todos os outros que estão ouvindo. Tamo junto.
0: Esse é o Vanadir de Andrade. Então ele falou do Coxa, né? O Curitiba vira sobre o Bahia. Chega o G6 aí do Campeonato Brasileiro, 3x2 no Bahia, né? O Coxa, então chega aí ao G6 do Campeonato Brasileiro. Pode falar, deixa eu ver.
4: Bom dia, Zé Sabeu. Bom dia, Marcelo Coelho. Pensamento do dia. Tudo passa naquele que me fortalece, e que me fortalece é Jesus Cristo. Hoje eu quero fazer uma homenagem para minha mãe, que está fazendo um aniversário. Que Deus abençoe ela, que Deus dê muitos anos de vida para minha mãe. Meus abraços para o Banadir, para Ana Rita Pesequeia, para o Ademir, secretário de esporte lá, e para todo mundo que esteve vindo. A minha homenagem é para quem? Para o Zeco Sabeu. Barbaridade, Zeco Sabeu. E pro Marcelo Coelho, tamo junto, meu garoto. Um abraço pra Kate Neves.
0: Tá certo, Fernandinho, um abraço.
5: Bom dia, Jefferson. Margarida do Jardim União, um abraço para você, para tua esposa, para a Thelma e para o Marcelo, tá bom?
0: Opa, obrigado, bom dia. Deixa eu mandar. Ô, Nilda.
6: Bom dia, meu amigo Jefferson Abreu. Que Deus abençoe o nosso dia, o dia de todos os ouvintes. Terçou e nós aqui firme na patrola para mais um dia, né, Jefferson? Verdade. Vamos que vamos. Eita. Um abraço para você, para o Marcelo, para a família de vocês.
0: Tá certo. Fui. Grande Nilda, né? Um abraço para você. Se eu aceito lá no Jardim União, no São Roque, lá estão ouvindo a gente também, porque é uma família. Obrigado, Dete, pela participação aqui com a gente sempre nas manhãs. A Janice, bom dia, Jefferson, Marcelo, Deus abençoe o dia. Estava saindo de casa às 6h20, caminhão dos galhos, já estava pegando os galhos na minha rua, né? Olha aí. Então, 6h20 da manhã, Janice, caminhão dos galhos já estava na ativa. Olha aí, então, pessoal que tem galhos para deixar na frente da casa, deixa cedo, né? Senão o pessoal deixa lá 8 horas da manhã, solta os galhos na frente da casa no dia que o caminhão passa. O caminhão já passou, né? Em alguns lugares aí da nossa cidade. Então o pessoal começa a trabalhar cedo. Obrigado, viu, Janice? Meu amigo Adão Araújo já tá lá na Secretaria do Esporte, Adãozinho? 7h25 da manhã ele já mandou uma mensagem, tá lá na Secretaria do Esporte. É. Você conhece outro... Você que tem 10 anos de câmara, você já viu outro funcionário da prefeitura desse ou não? Então, esse é o funcionário da prefeitura, né? Que o pessoal fala mal de funcionário da prefeitura, né? Não gosta de trabalhar e não sei o quê. Mas não tem, não. O pessoal trabalha, pessoal trabalhador, né? E o Adão aqui representa eles. 6h25 já está na ativa, né? Grande Adão Araújo. O Adilson também está por aqui, obrigado pela audiência, bom dia, obrigado aí pela participação junto com a gente aqui dentro do Repórter TB na manhã desta terça-feira. Muito bem, já que estamos falando aí do Curitiba, já que estamos falando de esporte, né? Então vamos chamar ele, né, que mais entende de esporte, né, aqui em Telemaco Borba, está à frente do esporte. Naio, para trazer as notícias.
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8: Bom dia, Jefferson Abreu. Bom dia a todos os ouvintes do Repórter TV. Vamos lá, com mais um dia, terça-feira, falar um pouquinho do esporte aqui. Tivemos um jogo ontem do Campeonato Brasileiro, um jogo eletrizante, hein? Curitiba e Bahia ontem, e o Curitiba saiu perdendo pro Bahia em casa, mas teve a virada, hein? Fez 3 gols em 12 minutos, já sabia, isso mesmo, em 12 minutos, o Curitiba no segundo tempo, aos 55, 64 e 67 minutos, fez 3-1 no Bahia. Depois, no finalzinho lá, o Bahia com o Everaldo acabou fazendo mais um gol. Curitiba 3, Bahia somente 2. Libertadores da América, Jefferson Abreu. Vamos falar um pouquinho também, Libertadores da América, né? O que está em jogo agora nessa última rodada da fase de grupos, né? Flamengo, Corinthians e Mirassol estão já classificados, né? Enquanto Cruzeiro, Fluminense e Palmeiras ainda buscam vaga nesse mata-mata, né? Que já está próximo a acontecer. A Conmebol Libertadores chega à última rodada da fase de grupos com apenas 2 chaves definidas para as oitavas de final. Entre os brasileiros estão lá o Flamengo, o Corinthians e o Mirassol, que já se classificaram, enquanto o Cruzeiro, aí, o Fluminense e o Palmeiras estão lutando, né, por essa vaga. A rodada final começa hoje, na terça-feira, e termina na quinta. Os 2 primeiros colocados avançam, enquanto o terceiro de cada chave vai para os playoffs da Sul-Americana, né? Então, os times brasileiros aí correndo atrás. Cruzeiro, Fluminense e Palmeiras ainda lutando, né? Enquanto tá lá o Flamengo, Corinthians e o Mirassol, que sempre tá fazendo surpresas aí nos campeonatos o qual tá disputando. Então, hoje temos, né, LDU de Quito contra o Always Read. Temos Lanús e Mirassol hoje também. Temos também Nacional e Coquinho Unido, esse time do Coquinho Unido, né? Estão tudo unido. Nacional e Coquinho Unido hoje. Também temos Flamengo e Cusco, que Flamengo buscando aí a oportunidade de ir pro mata-mata. Estudiantes e Independente de Medellín. Universitários e Tolima também jogam hoje. Independente Del Valle e Rosário. Libertad e Universidade Central da Venezuela. Penharol e Santa Fé amanhã. Fluminense e Deportivo La Guaira amanhã também, e o Corinthians recebe o Platense amanhã também. Bolívar Independente e Rivadavia, Cerro Porteño e Sporting Cristal e Palmeiras e Júnior na quinta-feira, Boca Juniors também contra a Universidade Católica, e para fechar o Cruzeiro contra o Barcelona. Esses são os times que fecham aí a rodada. Todos os campeonatos acelerados, né, por conta aí da Copa do Mundo, né, que agora o Brasil já tem jogo já no final de semana para se despedir aí dos brasileiros contra o Panamá. Então aí todos os jogos acontecendo a toque de caixa, Jefferson. E a notícia que corre o mundo também é a final da Champions League, né, desta temporada, que tem uma novidade aí no que diz respeito à organização. A UEFA decidiu antecipar a realização do jogo em 3 horas na comparação em edições anteriores. Arsenal e Paris Saint-Germain vão se enfrentar agora, nesse sábado, olha só, às 13 horas, no horário de Brasília, Jefferson. Então, temos esse grande jogo no sábado, não dá para perder, né? O jogão de bola entre Arsenal e Paris Saint-Germain aí pela final da Champions, né? A UEFA definiu essa antecipação de 3 horas em relação ao horário tradicional da realização da final da Champions em outubro do ano passado, quando o torneio estava ainda entre a terceira e quarta rodada da fase de liga, né? A decisão será disputada às 18h do horário local. Então, às 13 horas aqui no Brasil, né, ficar esperto, porque, né, temos aí esse grande jogo da Champions. Quem gosta de futebol e não dá para perder, né? Porque aí sim é jogo de bola, né? Aí os caras jogam muito. E para fechar a participação, Jefferson Abreu, vamos falar do amistoso, né? Então, o Brasil, dia 31 agora, contra o Panamá, se despede aqui, né, da nação brasileira lá no Maracanã. Brasil, às 18h30, né, vai jogar no dia 31/5 contra o Panamá aí, a despedida dos convocados para a Copa do Mundo, né? Depois o Brasil, já lá nos Estados Unidos, no dia 6, né, já joga também um amistoso contra o Egito. E aí, meu amigo, aí dia 13/6, às 19 horas, Brasil e Marrocos. Aí começa a corrida para a Copa do Mundo, seguido de Brasil e Haiti, depois Brasil e Escócia. E vamos ficar na torcida, né? Vamos torcer pelo Brasil, seguindo firmes aí, buscando, né, esse título que há muito tempo a seleção não tem. Ficamos por aqui, Jefferson Abreu. Um abraço para você, para todos que acompanham a programação. E amanhã a gente volta com mais informações aqui no Repórter TV.
0: Muito bem, obrigado, Naio, pelas informações, notícias do esporte, né? Um giro aqui dentro do Repórter TV. 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Deixa o povo falar, né? Pode falar. Quem que tá chegando aí? Bom dia.
9: Bom dia, Jefferson Abreu. Bom dia, Marcelo. Tudo bem com vocês?
0: Tudo.
9: Jefferson Abreu, não tem algum, assim, algum lugar aí que... Eu tenho um pia aqui que tá fazendo... Diz que quer fazer o curso de bombeiro. É um ano e meio de curso. É 250 por mês. Tem, assim, a prefeitura, Senai, escolas federais, que deixa esse curso de graça, gratuito. É 250 por mês, um ano e meio. É curso de bombeiro. Certeza é estadual, né? E eu sei o que fazer, sim. É pra mim pagar, mas não sei. Tchau, abraço.
0: Tá certo. É, por enquanto não, né? Por enquanto é só as escolas, né? É curso de socorrista, né? Que o pessoal fazem. É, esses treinamentos, cursos mesmo, né? Que são feitos aí na cidade, em outras cidades também são feitos. Mas por enquanto não tem, né? Nem no Senai, nem na, pela prefeitura, né? Só as empresas, né? Que realmente oferecem estes cursos profissionalizantes, né? De socorristas.
10: Bom dia, Jefferson Abreu, tudo bem? Aqui é a Gisane de Jardim União.
0: Oi, Gisane.
10: Ô, Jefferson Abreu, quero fazer uma pergunta para você. O que está acontecendo que não está tendo... Não está tendo... a gente vai no postinho consultar, pegar uma consulta, só tem consulta, estou agendando para o mês que vem. O que está acontecendo, Jefferson Abreu? Dá uma ajuda aí para nós aí, na população de Telêmaco, porque a gente ruim, vai na UPA, da UPA eles mandam no posto, chega lá na UPA, a UPA está cheia. Aí a gente vai no postinho lá, tá pra agendar só pra depois de junho, julho, daí não tem como a gente esperar. Daí dá uma explicação aí pra nós, fazendo um favor, aí já sobrou. É Gisane de Jardim União, por isso é a programação pra você e pro Marcelo aí.
0: Tá certo. Bom, a gente já falou dia desses, né, a respeito desse período aqui, vários médicos de licença... Nesses dois meses, maio e junho, caiu o número de médicos nas unidades básicas de saúde, né? Mas não é por culpa nossa, é por licenças médicas, licenças maternidade de médicas, férias de médicos. Então, o que, que nós estamos fazendo? Remanejando médicos de outros lugares, mas todas as unidades básicas de saúde têm médico, né, para atender. Pelo menos um tem unidades que remaneja outros médicos, né, para atender um pouquinho também, para ajudar dependendo da demanda. E quando é situação de mais urgência, eles fazem encaixe, né, no mesmo dia na unidade ou para o dia seguinte, dependendo da situação. Então, quando você for lá, fala da tua situação, fala o que está acontecendo, de repente consegue fazer um encaixe, né, para você. Geralmente tem 2, 3 encaixes ou 4 encaixes no dia, né, na unidade básica de saúde. E dependendo da situação, daí eles encaminham para a UPA mesmo, né? Dependendo da situação, encaminha para a UPA. Agora, esses dias alguém falou da questão da demora na UPA, né? Eu já falei lá atrás sobre isso e vou falar novamente, né? É importante porque às vezes muita gente não acompanha, né? Lá eles têm um protocolo, né, na UPA. Eles é um protocolo de Manchester, né, que atende não só a UPA aqui de Telêmaco Borba, mas é um protocolo geral da UPA, né? Em todo lugar no Brasil todo existe esse protocolo a ser seguido. Então, quando vai na UPA, eu vou só para quem que falou comigo aqui agora, a Gislaine, né? Então, viu, Gislaine, quando você vai na UPA, dependendo da tua situação, é o tempo que você espera quando tem muita gente. Ainda mais agora, que tem muita gente indo para a UPA lá com síndromes respiratórias, inclusive, fazer um alerta para as pessoas com prioridade, que estão naqueles grupos prioritários de risco, né? Não é grupo prioritário, para tomar vacina. Grupos prioritários, né? Para tomar vacina da gripe. Vai se estender agora até dia 30, né, para os grupos prioritários, crianças, idosos, tem também, eu já vou falar sobre os grupos prioritários para a gente não misturar aqui o que eu vou trazer sobre a UPA, Então, muitas pessoas com síndromes respiratórias estão indo na UPA o dia todo, dia, noite, constantemente. Então, superlota a UPA. Esse dia tinha 3 médicos. Eu lembro quando eu era vereador,

geralmente tinha dois médicos na UPA. Daí começava a lotar, eles conseguiam mais um, três médicos. E hoje, dependendo da situação, esses dias estavam com quatro médicos e não estava dando conta do número de pessoas que estavam indo lá para a UPA, aqui da nossa cidade. Então, de acordo com o protocolo de Manchester, quando você vai na UPA, em todo lugar, não é nós que fazemos isso aí, é um protocolo mundial de atendimento. Quando você chega lá, dependendo da tua gravidade, é o tempo que você espera. Caso simples, sem gravidade, tempo de espera, ou melhor, vamos inverter aqui. Como a UPA é para urgência e emergência, quando a pessoa chega lá na UPA com risco imediato de morte, que é urgência e emergência, o atendimento deve ser imediato, deve ser na hora, que é a cor vermelha. Quando você olha lá na tela, lá na UPA, você vê pela cor do atendimento que a pessoa está aguardando. Então, quando é vermelho, risco imediato de morte, quando ela chega pelo SAMU, chega perto da... chega aí numa situação mais grave, então ela é atendida na hora, de imediato. Quando o caso grave com alto risco de morte, o tempo recomendado para atendimento médico é de 10 minutos, é a cor laranja, muito urgente. Quando é amarelo, gravidade moderada, sem risco imediato de morte, mas necessita de cuidados médicos rápidos, tempo de espera até 50 minutos. Na cor amarela, até 50 minutos. Quando é verde, pouco urgente, casos leves, sem risco de morte, o paciente pode aguardar ou ser encaminhado a uma unidade básica de saúde, o tempo de espera é até 2 horas. E quando é azul, não urgente, quando tem muita gente, caso simples, sem gravidade, tempo de espera de até 240 minutos ou 4 horas. Então, pelo protocolo, quando as pessoas vão lá na UPA e que não é um risco de morte, quando não tem urgência e tudo mais, quando é eletivo, daí a pessoa pode ficar até 4 horas aguardando. Então, assim é a UPA. Né? Então, quando existe a falta de atendimento na unidade básica de saúde, a pessoa prefere ir para a UPA, né? Ela pode esperar até 4 horas, e às vezes mais, dependendo da situação. Então, existe esse protocolo de espera de atendimento lá na UPA. Eu estou falando que não é que cada vez que você vai lá, você vai ter que esperar isso, não. Se você chega lá, tem 2, 3 pessoas para ser atendido, você vai ser atendido rapidinho, independente da sua situação. Mas quando é um período como esse de inverno, quando tem muita gente procurando, segue-se esse protocolo. E agora, com relação às unidades básicas de saúde, eu comecei agora, há 2 semanas atrás, a fazer visitas aí nas unidades básicas de saúde. E eu vou continuar essa semana, eu vou em mais unidades básicas de saúde para acompanhar essa situação. A população pode me ajudar aqui dentro do Repórter TB, trazendo informações. Ah, minha unidade, como que está a unidade básica de saúde que você está, do seu bairro? Né? Como que está o atendimento na unidade básica de saúde? Como que está a recepção da sua unidade básica de saúde? Né? Eu quero fazer uma visita nessas unidades básicas de saúde. Eu fui já lá na unidade do Jardim Bandeirantes, acompanhei algumas situações lá, passei para o secretário de saúde. Já fui na UBS da Bela Vista também. E na UBS da Bela Vista foi recentemente, e lá uma situação de médica também, que foi afastada, vai ficar afastada por licença também, maternidade. Tem um médico, tem uma médica lá atendendo, e também está sendo feito remanejamento para mais um. E eu quero passar nas unidades básicas de saúde, aí acompanhar as situações que estão acontecendo. Então, estou à disposição, né? Estou à disposição da população. Né, para inclusive a senhora aí que falou agora, a Gislaine, sei, acho que é a Alta das Oliveiras, a dela, não sei qual a unidade básica que ela foi, me passe qual que é a unidade básica de saúde, né, para a gente verificar, porque para um mês, né, não pode marcar por um mês uma consulta, né, a não ser que seja, eu quero fazer
uma consulta para um exame de rotina, né? Daí sim, daí dá para esperar. Agora, outro tipo de situação não dá para esperar, né? Mas me passa lá para mim, viu, Gislaine? Me passe qual que é a unidade que eu vou... fazer uma visita no, nessa unidade e vou fazer a visita em todas as unidades. Outro detalhe, amanhã é quarta-feira e eu já tenho uma entrevista marcada com a Dionete, que é a coordenadora da UPA aqui de Telemaco Borba. Então amanhã a coordenadora da UPA vai estar aqui comigo para a gente falar de alguns assuntos referentes à UPA, tá bom? Então... é bem pertinente o questionamento da população. Vamos saber como que está a UPA. Eu só soube ontem, Marcelo, os ouvintes, só para que o ouvinte possa ter uma noção da situação deste período em que estamos vivendo agora de inverno. Nós tivemos ontem lá na UPA, eu estava verificando a situação, né, da nossa UPA aqui de Telemaco Borba. Deixa eu só conferir aqui o número. Só ontem nós tivemos ali na UPA 615 pessoas que foram atendidas na unidade de pronto atendimento. Só ontem 615 pessoas foram atendidas. Então, é o que eu falei aqui. Vai demorar para atender? Vai demorar para atender. Mas você vai ser atendido no dia, né? Você vai ser atendido. Vai ficar o dia inteiro, mas vai ser atendido no dia, diferente de uma unidade básica de saúde que você tem que esperar uma semana que vem, ou como a Gisele falou, marcar para o mês que vem na UPA. Você vai ser atendido no dia, nem que fique lá 4, 5 horas para ser atendido, mas vai ser atendido. E a demanda é muito grande, imagina, 615 pessoas para atender num dia na UPA, né? Então, imagina a situação dos médicos. Eu fico pensando aqui, 3, 4 médicos atendendo 600 pessoas, os enfermeiros, profissionais, né, atendendo. Quanto trabalho esse pessoal lá da UPA para atender aí a população, medicamento, né? Imagina, medicamento saindo lá 24 horas por dia para atender aí a população. Tem que melhorar? Sempre tem que melhorar, mas... pessoal estão se desdobrando lá para atender o povo aí nesse período de inverno, de síndromes respiratórias e tudo mais. Então amanhã, a coordenadora da UPA vai estar aqui comigo para a gente falar, trazer mais detalhes, informações, algumas novidades também da UPA que pudermos falar, questões aí que precisam ser melhoradas e tudo mais, tá certo? 7h56.

0: Muito bem, 7 horas 57 minutos, 7h57. Chegando aqui meu amigo Alfredo, né, animado aí para esta terça-feira. E olha, Alfredo, se cair alguma chuvinha hoje ainda, é as últimas. Aí por pelo menos um período de uns 8, 10 dias de sol, tempo bom, né, aqui na nossa
1: aí
0: cidade.
1: É bonito, hein?
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1: 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Ela ficou admirada com o atendimento. 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
1: 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E eu já fui no UPA, já demorei também para ser atendida, porque são casos mais leves, né?
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1: 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As prioridades, eu sei que atendimento é rápido, né?
0: Verdade.
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5: Muito bem, agora são 8:11, 8:11, estamos apresentando o Repórter TV. Aqui você fica muito bem informado nesta manhã de terça-feira, hoje dia 26 de maio. Deixa eu mandar um alô lá pro pessoal participando junto com a gente, né, aqui da programação. Bom dia, Jefferson, fui levar meu filho Neto ontem, lá na UPA, tinha muita gente mesmo, né, ela tá confirmando, o que a gente falou agora há pouco, né. E lá na unidade básica do Alto das Oliveiras, é isso mesmo, né? Você consegue marcar para o próximo mês. Então, eu vou dar um pulinho lá para verificar, tá bom? Obrigado aí pela participação aqui com a gente. O Julian também, ontem... Ah, ele quer saber de um hino aqui que foi tocado ontem na programação. Obrigado, Julian, pela participação aqui com a gente. João Maria Gonçalves, a Dona Glair, lá no São Luís, também estão participando. Obrigado vocês pela audiência aqui com a gente. Jefferson, na escuta, aqui no Cantinho do Café, né? O John Carvalho, um abraço para você, obrigado, bom trabalho, obrigado aí pela audiência aqui com a gente também nesta manhã de terça-feira, tá bom?
6: Bom dia, Jefferson Abreu, bom dia, Marcelo. Agora estou a caminho de Sapopema e ouvindo o Repórter TV. Mandar um abraço aí para o irmão Jonas e também para os meus amigos Luiz Kege e André, que estão na estrada. E para todos que estão ouvindo a Repórter TV, um abraço, Deus abençoe a todos.
5: Amém. Então esse está lá no caminho de Sapopema, né? E nos acompanhando, ouvindo aí pelo caminhão, né? Obrigado aí pela audiência aqui com a gente.
7: Ô Jefferson, bom dia.
5: Bom dia.
7: Bom dia, Marcelo. Estamos na escuta aqui já de pé na patrola.
5: Aí sim.
7: Subindo para a Fazenda Montanha, lá próximo a Mauá da Serra. Ligadinho no programa aí, que Deus abençoe vocês aí do rádio. E todos ouvintes estão na escuta.
5: E aí, esse já está em outro lado, né? Esse aqui está lá na 376, lá indo para Mauá da Serra. E também nos acompanhando. Um abraço, bom trabalho. Muito bem. Estou recebendo aqui nos estúdios os amigos, né? O secretário de Educação, doutor Eros. Também a Ana Bonfim, nutricionista da rede municipal, né? Aqui de Telêmaco Borba. Estou recebendo aqui também a Ivanilde, né? Que... é cozinheira ou merendeira da Rede Municipal de Educação. E de forma muito especial, né, Ivanilde, que participa de um concurso representando Telemundo.

0: Nabuco Borba e quem sabe em breve representando o Estado, né, nesse concurso. E dependendo disso, o apoio da população, né? Então ela depende do apoio da população. É para isso que eles estão aqui, para a gente saber um pouquinho, para quem está nos ouvindo, entender o que está acontecendo, conhecer um pouquinho, né, dessa ideia, desse concurso e tudo mais. Deixa eu cumprimentar primeiro o secretário, que está aqui com a gente, o doutor Eros. Seja bem-vindo aqui com a gente. Bom dia, doutor.
1: Bom dia, nosso prefeito Jefferson Abreu. Bom dia, Marcelo Correia, nosso sempre vereador. Bom dia aos ouvintes do
0: Repórter TV.
1: Do Repórter TV. Uma honra e um privilégio estar aqui, especialmente nesse dia, acompanhado pela Ana Bonfim e pela Adenilde. Uhum. Tá? E isto mostra que todo mundo tem uma receita. Uhum. Tá? Tem uma receita boa para entregar as pessoas. Parabéns, Ivanilde, pelo seu desempenho, junto com as demais colegas, cozinheiras e merendeiras da Secretaria Municipal de Educação e das outras instituições da nossa cidade, públicas e privadas. Muito obrigado por nos receber nesta manhã e por este espaço privilegiado aqui no Repórter TV.
0: Tá certo. Então, Ana, que é nutricionista da rede municipal, falando um pouquinho também a respeito dessa ideia, né? Seja bem-vindo, Ana, com a gente, primeiramente.
2: Bom dia, Jefferson. Bom dia a todos os ouvintes do programa. Gostaria de agradecer a oportunidade de estarmos aqui para conversarmos um pouquinho sobre essa receita, né? Esse momento tão especial aí da alimentação escolar no nosso município.
0: E como que é isso, Ana, esse concurso, né? Que é Ivanilde ou...
2: Ivanilde.
0: Ivanilde, né? Uhum. Como que é esse concurso que ela está participando, né? Representando o Telêmaco Borba, para quem de repente não sabe ainda, o que é isso? Explica um pouquinho.
2: Isso, esse concurso ele foi lançado, ele é o terceiro concurso, né, de melhores receitas da alimentação escolar do Brasil. E é a primeira vez que o município está participando. Então, ele é lançado pelo governo federal, né, pelo Fundo Nacional de Desenvolvimento da Educação, uhum, através do Programa Nacional de Alimentação Escolar. Então, ele tem como objetivo valorizar as cozinheiras, né, as merendeiras, uhum, de todo o Brasil. E ele foi lançado a nível nacional, então todas as escolas e CMEs poderiam participar com essa, uhum, receita, né? E era uma receita autoral, então a cozinheira tinha que inventar essa receita, né? Não era uma receita copiada da internet, uhum, ou de cadernos de receita, enfim, ela tinha que criar. Podia ser uma receita, assim, um prato parecido com o que já existe, mas colocar outros ingredientes ali e deixar da carinha dela. Uhum. E aqui no município 7, cozinheiras se interessaram, né? A gente divulgou ali entre elas e perguntou quem queria participar. Nós tivemos 7 inscritas, todas, uhum, com receitas maravilhosas, né? Mas a Ivanilde que foi a escolhida ali nessa primeira etapa de classificação.
0: Uhum.
2: E aí agora nós estamos entre as 5 melhores do estado, uhum, né? Tem outras 4 de outros municípios e do estado mesmo, uhum, concorrendo. E dentro dessas 5 vão ter 2 que vão ser escolhidas ali por voto popular, né?
0: Uhum.
2: Para estar representando o estado lá no nacional, que daí no final vão ser 55 receitas do Brasil inteiro.
0: Que vão disputar, então, com a melhor.
2: Isso, que estão disputando. Então, a votação ela já está acontecendo desde, uhum, o dia 15, vai até o dia 30. Então, tivemos aí 15 dias para, uhum, para votar e a gente está aqui para explicar melhor. Ivanilde vai falar, né, com, uhum, os ingredientes e como que surgiu a ideia. E aí, para a gente falar para a população como que a população pode nos ajudar, né?
0: Agora, sim, ainda antes, Ana, esses ingredientes, né? É uma receita que pode ser utilizada na escola e os ingredientes, então, são ingredientes específicos, detalhados também no concurso, é isso?
2: Isso, esse concurso ele teve um edital com algumas regras, né? Uhum. Digamos assim, algumas... uns requisitos que precisava ter na receita para ela ser escolhida, né?
0: Uhum.
2: Então, precisava ser com ingredientes naturais ou minimamente processados, né? Não poderia, uhum, ter ingredientes ultraprocessados e nem muito industrializados ali, né? Então, esse era um dos critérios. precisava ser também com alimentos adquiridos pela agricultura familiar. Então, a gente tem ali alguns ingredientes que foram adquiridos, são adquiridos, né? Para dos agricultores. Um dos requisitos também era ser replicável, né? Que a gente conseguisse incluir no cardápio futuramente, né? Essa receita, a gente conseguisse replicar ali no cardápio do dia a dia da escola. E aí tinha alguns adicionais, por exemplo, ter as punks, que são aquelas plantas alimentícias não convencionais, que são algumas verduras, enfim, que não são habitualmente consumidas pela população, mas que são comestíveis, e aí a gente está mostrando ali para as crianças e para a população que também elas podem ser aproveitadas ali no dia a dia, muito nutritivas, né, para a alimentação das crianças. Então, todos esses critérios a receita da Ivanilde atendeu, né, e aí ela foi a escolhida.
0: Muito bem. Então, Ivanilde, seja bem-vinda aqui com a gente, bom dia.
3: Bom dia, muito obrigada.
0: Isso, pode falar bem pertinho.
3: Eu que agradeço e só tenho que agradecer, né, por estar aqui com Jefferson Abreu,
0: isso.
3: Né? Muito obrigada ao secretário, à Ana, muito obrigada a todos que estão ouvindo. E estamos aqui, como diz a Ana, né, com a receita. Agora dependemos do voto da população, né?
0: Sim, agora, Ivanilda, você que é merendeira aí da secretaria, quanto tempo já se trabalha na rede?
3: Tem 4 anos que eu
0: estou no...
3: 4 anos.
0: E quando você soube, então, dessa oportunidade do concurso, já despertou interesse?
3: Despertou.
0: Você gosta de cozinhar, gosta de ter ideias?
3: Então, amo cozinhar. Eu sou professora também, na verdade, né? Só que ontem um professor perguntou para mim, mas por que você não é professora, né? Eu falei, não, eu até era, só que era PSS. Aí eu saí do PSS, né? E como eu gosto muito de cozinhar, eu soube do concurso de cozinheira, que eu vou fazer esse concurso, porque é uma coisa que eu também gosto, né? E como sempre, igual a Ana falou, que a Ana também fez um curso, digamos assim, pensando numa coisa e foi desviada para a educação, né? Para crianças. E eu também sempre trabalho nesse sentido. Isso. Sempre estou junto com crianças, sabe? E daí amei ser cozinheira. Quando a Ana falou da receita, eu até perguntei para uma amiga, vamos, tal, né? Ela disse, ai, mas não compensa, eu acho que não adianta. É tipo assim, não, né? Mas eu pensei assim, vou encarar, né?
0: Você acreditou,
3: né? Vou encarar, acreditei. É aquilo que eu falo, né? Palavras lançadas, né? Seja do jeito que for. Se for boa, se for ruim, ela é válida, né?
0: É verdade.
3: Aí eu pensei assim, então eu vou fazer essa receita. E busquei em Deus, primeiramente, porque Deus é tudo, né? Sim. Na minha vida, na vida de todos, eu acredito. Então, eu fiz essa receita e, como diz, deu certo, sabe? Amanhã a gente vai fazer na escola essa receita. A gente já está preparando, a Ana já preparou os ingredientes, tudo, sabe? A gente já está, como disse, arrumando para amanhã fazer essa receita para todas as crianças.
0: E qual que é a tua escola?
3: É Samuel Klabin.
0: Samuel Klabin. E assim, Ivanilde, como que é a receita, né? Não sei se pode dar detalhes para os ouvintes. Como que é? O que os ingredientes? Como que é feito a tua receita?
3: Então, a base dela é mandioca, né? E daí eu faço um creme com essa mandioca, né? E coloco, daí eu faço o recheio com carne moída e vários vegetais, tipo chuchu, pimentão, tomate, sabe? E tempero bastante, sabe? O que, como diz, o que vale é o tempero, né? Se não tiver tempero num alimento, ele é difícil quem gosta, né? Mas aí vários temperos, sabe? Então ela é bem... igual a Ana falou, é bem elaborada nesse sentido, dos ingredientes. E ali vai ora o pronobis e o peixinho, que é uma planta que ela é rica em propriedade. Rica, sabe?
0: Peixinho.
3: Tanto que eu digo que a nossa receita foi escolhida por causa do ora o pronobis e o peixinho, né? É difícil até quem conhece o peixinho,
0: nunca vi falar do peixinho.
3: Sabe? Ora o pronobis já está mais conhecido, Sim. mas o peixinho é mais difícil, sabe?
0: Mas é um tempero especial esse peixinho?
3: É tipo um tempero, porque você vai usar pouco, né? Eu uso o quê? Eu uso 10 folhas, digamos assim, em uma receita, né? Então é pouco, vai pouco. Ah, tipo, para amanhã, para fazer uma receita para quase 500 alunos, né?
0: Isso que eu ia perguntar, como que você que criou agora a receita vai fazer um volume maior?
3: Volume maior. A gente tem que dar os...
0: Ficar salgado, não vai ficar muito...
3: Não. É muito carinho, muito amor, sabe? Fica bom.
0: Tá certo.
3: Fica bom. As crianças...

0: é ouvir as crianças dizer assim: Meu Deus, é a melhor comida que eu já comi na minha vida.
1: Ah, é?
0: Tem.
1: Que horas que
0: Então
1: vai ser isso aí? Porque eu vou lá então
0: é bom.
1: para acompanhar essa receita. Já gostei da mandioca com carne moída, né? Já, e esses temperos que devem dar um chamativo especial. Mas assim, parabéns, né? Pelo trabalho, pelo empenho, pelo esforço, pela dedicação, né? Pelo amor, né? À causa, né? Especialmente de querer colaborar, de fazer com amor. E você ter esse retorno então das crianças, acho que é o mais gratificante para vocês é esse, né,
0: Isso,
1: Valéria?
0: mais gratificante, né? Se ouvir as crianças, sabe?
1: Mas tá certo, então a tua expectativa é de estar na final e ir para disputar o brasileiro, então.
0: Agora é Brasília, né? A expectativa é essa,
1: Tá
0: né?
1: certo.
0: Deus quiser, eu e a Ana, não sei se mais alguém, né? Mas a nossa expectativa é essa, rumo
1: Muito
0: a Brasília.
1: bem.
0: Mas precisamos da população, né?
1: É verdade. E assim, Ana, ou o próprio doutor Eros, como que as pessoas, então, que estão nos ouvindo aqui podem participar? Né? Tem um link, entra em alguma página, como que vai ser?
2: Isso, tem um link. É uma página do governo federal mesmo, né? É, esse link ele tá, no Instagram da Secretaria, de Educação. É, tem uma reportagem também no site da prefeitura. E aí a gente pediu também para que os diretores de todas as escolas compartilhassem com os pais, nos grupos que eles têm com os pais, né, com as famílias, para que eles pudessem ajudar a gente também. Mas esse link está no Instagram da Secretaria e no site da prefeitura também. É, a pessoa que vai votar, ela precisa fazer um cadastro breve ali, só com e-mail, algumas informações, porque é um voto por pessoa, né? Então não dá para uma pessoa votar várias vezes. Mas depois desse cadastro ali, vai um código para o e-mail e aí a pessoa consegue, votar ali para a receita. Daí vai aparecer todas as receitas do estado e vai escolher o da Ivanilde, que é o escondidinho de mandioca com arapronobis e peixinho da horta.
1: Muito bem, então nome escondidinha de mandioca.
2: Isso, escondidinho de mandioca com arapronobis e peixinho da horta. Esse vai ser o nome que vai estar lá no site para votação.
1: Muito bem, então olha aí que interessante. E convidar você que está nos ouvindo, então. Inclusive, a gente vai ter o acesso aqui ao link, depois a gente passa aqui para os ouvintes que queiram também, que estão nos acompanhando. De repente alguém tem alguma dificuldade de entrar lá, então a gente já passa direto para vocês. Aí o link, né, para vocês poderem participar. Ao ouvinte aqui, deixa eu ver quem que é, a Débora. Bom dia, Jefferson, Marcelo. O peixinho é muito bom frito, se passa no ovo e no trigo, fica igual a peixe de verdade. É isso, Ivanina?
0: Isso.
1: Então ele tem gosto de peixe, praticamente?
0: Fica um sabor, né? Lembra?
1: Olha aí, então a Débora aqui já conhece o peixinho, né? Peixinho, primeira vez eu e muita gente que está acompanhando isso e sabendo dessa novidade. E é interessante porque mostra a qualidade do trabalho que vocês fazem, né? Do conhecimento que vocês têm de prestar esse serviço, de atender as crianças aí da rede municipal de ensino, ainda mais podendo chegar a disputar finais aí de um concurso como esse. Então, mais uma vez, você está de parabéns. Ana, a respeito disso, mais alguma coisa que você acha importante? Fique à vontade.
2: É, eu gostaria só de agradecer, né, a oportunidade novamente de estarmos aqui e agradecer ao doutor Eros por todo o apoio, a prefeita Rita que também sempre está nos apoiando, nos incentivando, né? E lembrar que aí o prêmio, digamos assim, né, desse concurso vai ter então 55 receitas do Brasil, eles vão compor um e-book, né, um livro de receitas ali para o Brasil inteiro, vai ser divulgado, que de repente a gente pode consultar e pegar, aproveitar alguma receita para nossa, né, para o nosso cardápio. E a cozinheira que ganhar vai ter um prêmio em dinheiro também para ela e vai ter um prêmio em dinheiro para a escola. Aí esse prêmio em dinheiro para a escola é para utilizar na cozinha, né? Comprar equipamentos, arrumar espaço, né? Construir alguma coisa. Então, a importância, né, de conseguirmos alcançar esse concurso para poder dar um retorno ali para a escola, né? Também financeiro.
1: Muito bem, então sai todo mundo ganhando, né? As crianças, né? Com o prato, a Ivanilde, a escola, né? Então é bastante importante para isso.

0: mais uma vez a importância da população. Então, doutor Eros, é gratificante, né? Imagino eu, para o senhor como secretário também, ter uma funcionária na rede, né, com esse empenho, com essa dedicação, e chegando a um resultado como esse, o trabalho aí da Ana também supervisionando, né, todo esse processo, né, que está acontecendo, hein, doutor Eros?
1: Jefferson, muito obrigado por esta especial oportunidade. Eu tenho, ao longo de um ano e alguns meses, dito para Ana que existe uma gastronomia escolar. Tá? E essa gastronomia escolar, agora, Evanilde, tá? Se mostra mais clara, tá? No sentido de que, ora, ora, ora, ora pronobis com peixinho da horta para você escolher. Tá? Escolher no cardápio da educação municipal, no cardápio da educação estadual e no cardápio da educação nacional brasileira, rumo a Brasília. Então, parabéns, Evanilde, parabéns, Ana, por aceitarem se inscrever no programa e elevarem o conceito, tá, gastronômico da alimentação escolar no nosso município. Agradeço em nome da prefeita Rita, que nos determinou, tá, Evanilde? Vá para a Secretaria de Educação, dê o seu melhor, proteja e cuide das crianças, e esse é um cuidado muito especial com as nossas crianças, tá? Uma receita, tá, de um escondidinho de mandioca que esconde criatividade e responsabilidade para com a nutrição das crianças. E nutrir as crianças é nos nutrir também. O vice-prefeito Jefferson Abreu, o vereador Marcelo Correia, a Ana Bonfim, da seção de alimentação escolar, ao secretário que aqui está, e isso é crescimento e desenvolvimento. E é chegada a hora. Vamos, tá, em busca do link, tá, para votar no ora, ora, ora pronobis com peixinho da horta no escondidinho de mandioca da Escola Samuel Clabin, da nossa merendeira Evanilde, tá? Com o apoio da Secretaria de Educação, e isso é uma honra e um privilégio. Parabéns, Deus abençoe a todos e vamos, Evanilde, a Brasília.
0: Muito bem, mais alguma coisa?
2: É só relembrando, né? Informando, na verdade, né, que a gente não comentou sobre isso ainda, mas a Escola Samuel Clabin este mês está completando 47 anos, então
0: Olha aí.
2: tá de aniversário. A escola é um grande presente, né, essa participação no concurso.
0: É
1: Quem
0: verdade.
1: sabe, Jefferson, possamos também, Ana, na audiência pública do Plano Municipal de Educação, que acontece nesta quinta-feira, 28 de maio, às 19 horas, na Câmara Municipal de Educação, também dar destaque a esta circunstância, tá? E que, tá, mais e mais merendeiras, cozinheiras possam, com criatividade, produzir pratos de nutrição qualificada para melhorar a saúde das nossas crianças, tá? E o desenvolvimento escolar de cada uma delas. Porque quando colocamos tempero na massa, não é não, Ivanilde? Tá? As coisas crescem e aparecem. Então, Deus abençoe e muito obrigado por essa especial oportunidade. O senhor vice-prefeito Jefferson Abreu é nosso especial convidado para essa audiência pública da quinta-feira na Câmara Municipal, às 19 horas.
0: Tá certo. Então, esse é o secretário, a Ana também, a Ivanilde, falando a respeito desse projeto tão importante aqui para Telêmaco Borba. Obrigado, viu, Ivanilde, pela presença aqui com a gente também. 8h33.
3: Bom dia, Marcelo, bom dia, Jefferson, tudo bem? Eu conheço esse peixinho. Pensa um peixinho empanado. Gente, é muito bom, é muito saudável, é maravilhoso. E quem não gosta de comer o peixe, então come o peixinho, que é muito bom mesmo. Parabéns, Ivanilde. Que Deus te abençoe grandemente.
0: Muito bem, então obrigado e ouvinte também pela participação aqui com a gente. Jona Dark, né, que participando aqui com a gente. 8h34.

Bom dia, Jefferson de Abreu, Marcelo Correia, Ademir. Abraço, Jefferson Abreu, bom trabalho. Um abraço para todos os amigos ouvintes aí, né? O Joel lá da Área 2, o Douglas, Toninho lá do Parque, o Joãozinho, tá aí sem carro. Todo o pessoal ouvinte, pessoal do esporte, o Adão, o Nai, Fernandinho, das Flores, todos os amigos ouvintes aí. Falou, Jefferson, um abraço, com Deus.

0: Muito bem, estamos apresentando o Repórter TV até às 9 horas da manhã. Informação para você aqui dentro da programação. Vamos chamar lá o meu amigo Maurício para trazer informações da Feira do Bem, mais uma atividade que acontece a partir aí desta quarta-feira. Alô, Maurício.
1: Bom dia, Jefferson. Bom dia, Marcelo. Bom dia, ouvinte do Repórter TV. Graças a Deus por mais uma semana, mais um dia. E quero deixar para você, para reflexão desse dia, a palavra que diz: entrega os teus caminhos ao Senhor. Confia nele e o resto ele vai fazer na tua vida. Jefferson, nossa Feira do Bem nessa semana, quarta-feira, amanhã, dia 27 de maio de 2026, a partir das 8 horas, nós estaremos aí na área 1, 9h30 na Vila Osório, após o almoço às 13h30 na área 2, e encerramos o dia de amanhã, lá no Jardim Alegre, às 15 horas. Quarta-feira, dia 28 de maio, a partir das 8 horas, nós estaremos em São João e Vila Isabel, 9h30 na área 7, após o almoço às 13h30 na Vila Esperança, e encerramos o nosso dia de quinta-feira, às 15 horas, lá na Casa Bela. Sexta-feira, dia 29, já encerrando a nossa semana, então, da Feira do Bem. 7 horas nós estaremos lá na Vila Rural, 8 horas no Triângulo, 9h30 no Jardim Bandeirante, após o almoço, às 13h30, no Jardim Progresso, área 6, e encerramos, então, a sexta-feira, na área 3, às 15 horas, no Pátio da Nova Rodoviária. Venham todos, tragam seu reciclável, façam uma troca consciente. Nós estamos aqui esperando a todos de braços abertos. Lembrando sempre que todo 100% do material que é coletado pela Feira do Bem e pela Sematrans, porta a porta, é destinado todo ele lá para as cooperativas, para a Recicla TB e para a Copa TB. Valeu, Jefferson. Abraço a todos e excelente semana a todos.
0: Tá certo. Obrigado, Maurício, pelas informações.
2: Bom dia, Jefferson Abreu. Bom dia, Marcelo Correia. Daí, Jefferson Abreu. Só para... Estamos na audiência aí, beleza? JP. Opa.
0: Grande JP.
2: Só para não esquecer aí, segue o líder, beleza? Corintiano Arada. Segue o líder aí, viu? Que é o palmeirense.
0: E vai
2: Palmeira.
0: E vai o líder Corinthians. Aí. Vai Corinthians.
3: Bom dia, Jefferson Abreu. Bom dia, Marcelo Correia.
0: Aí sim.
3: Como é que vocês estão aí?
0: Tudo
3: bem?
0: Ordem.
3: Tranquilo?
0: E por aí?
3: Tudo bem, graças a Deus.
0: Bom.
3: Sempre chovendo, né? Quase não dá mexer com a lenha por causa da chuva, né?
0: Verdade.
3: Até o Jefferson Abreu.
0: Verdade.
3: Mas tá tudo bem com nós, graças a Deus. Vai ver, Jefferson Abreu, eu quero fazer um reclamo para você. Já faz 2 meses que eu pedi para cortar uma árvore aqui na frente da minha casa. E essa árvore tá correndo perigo, rapaz. Tá bem que não deu vendavais, né? Se ela cair, ela pode cair na rua ou pode cair em cima da minha garagem. Ela tem uns galhos já grandes, já quando desce esse caminhão, baú, que chacoalha ela tudo, você entende? Então me dá uma mão aí, Marcelo, o Jefferson Abreu. Você agora é nosso vice-prefeito, né? Apura e o povo da prefeitura que vem cortar essa árvore, né? Um abraço para você, até mais, Deus quiser, Marcelo Correia, Jefferson Abreu. Valeu, tchau, tchau.
0: Grande, seu Joaquim. Seu Joaquim, eu vou ainda pela manhã. Aí, falando nisso, então vou aí, ainda hoje, vou dar um pulinho aí, viu, seu Joaquim? E ontem, Marcelo, eu fui lá na área 2, área 7. Fui lá na área 7 ontem, já registrei todos os detalhes ali da Dona Aparecida ali, aquela rua lá, uma situação de grelha dela lá, a água vem de uma rua lá e entra tudo dentro da casa, passa pelo quintal da casa dela, um transtorno.

0: para eles já há algum tempo. Eu já registrei tudo, já vou passar para o Paulinho. Paulinho, a equipe de obras, está envolvida aqui com as obras aqui no centro. Mas eu vou passar para ele ali já todos os detalhes, viu, Aparecido? Já estive ontem, já registrei tudo, a situação, né, o que foi feito ali, os moradores fizeram ali para tentar amenizar, mas não resolveu, né, não ajudou. Preciso fazer uma intervenção da prefeitura ali, naquele manilhamento, naquelas galerias ali, para tentar minimizar o impacto do volume de chuva que cai ali em direção à Casa Sul e do vizinho aí, tá bom? Mas pode deixar que a gente já tá se mexendo com relação a isso, tá bom?
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2: E estamos retornando, Jefferson Abreu, ouvintes do Repórter TV, agora com as informações completas dentro da programação. E vamos começar falando, Jefferson, de informações em relação ao microempreendedor individual. A Sala do Empreendedor de Telêmaco Borba está alertando para o prazo final da entrega da Declaração Anual do Simples Nacional, a DAS-CIMEI, referente ao exercício de 2025. Então, o envio deve ser realizado até esse final de semana, até a data de 31 de maio. Lembrando que essa declaração, ela é obrigatória para todos os meses que tiveram o CNPJ ativo durante o ano de 2025. Inclusive para aqueles que não tiveram faturamento no período, né? Muitas vezes, ano de 2025, eu não cheguei a faturar nenhuma nota. Mesmo assim, nem que você zere a sua declaração, mas você precisa declarar até a data de 31 de maio. Então, o procedimento pode ser feito diretamente pelo portal do empreendedor, através do site gov.br/empreendedor, e para auxiliar os microempreendedores, a equipe também da Sala do Empreendedor está disponível para atendimento e orientações. A recomendação é levar CPF, CNPJ e também o valor total das vendas ou até mesmo os serviços realizados em 2025 para que possam agilizar todo o atendimento. A Sala do Empreendedor fica localizada na Avenida Prefeito Cacildo Batista de Arpelau, número 93, anexa ao terminal rodoviário. 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E seguimos, Jefferson, falando de saúde. A vigilância de Telêmaco Borba confirmou que o vírus influenza B é o que mais circula no município neste momento. Então, os dados foram levantados através das coletas realizadas pela unidade, né? Na UPA também, entre os dias 5 de abril e 18 de maio, e das 17 coletas realizadas, 7 tiveram resultado positivo para a influenza B. A Secretaria Municipal de Saúde reforçando que a vacinação continua disponível para os grupos prioritários até a data de 30 de maio. Então, a orientação é para que as pessoas que fazem parte do grupo prioritário procure a unidade básica de saúde mais próxima para garantir a imunização e evitar complicações respiratórias, principalmente nesse período de temperaturas mais baixas. 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

0: 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Hoje falamos do prazo da declaração anual do MEI, né? Você que é microempreendedor individual. Mas também a sua restituição do imposto de renda está com prazo até a data desse finalzinho de semana, dia 29 também. Então, se você ainda não restituiu o seu imposto de renda, evitar multas, não é mesmo? Então, hoje já terça-feira e segue até a data de sexta-feira, dia 29, para que você possa restituir o seu imposto de renda. E tem pessoas que já irão receber. Então, até a data agora, começa, né, o primeiro lote na data do dia 30. Então, pessoas já estão, né, já irão receber o primeiro lote aí da restituição. E se você ainda não restituiu, você tem a data até o dia 29. E assim finalizamos a nossa participação no dia de hoje. Jefferson Abreu, ouvintes do Repórter TV. Nosso encontro marcado amanhã, meio de semana já, quarta-feira. Tenham todos um ótimo dia.
1: Muito bem, obrigado, Cat, pelas informações aqui com a gente. 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
3: Marcelo Correia, chegando com informações para o Repórter TV.
4: Vamos lá então com as informações do setor de segurança pública nessas últimas 24 horas, começando aqui com o Corpo de Bombeiros, duas ocorrências. No dia 25 de maio, às 12h33, na Avenida Firenze, número 80, atendimento à gestante, uma mulher aí de 21 anos, né, que foi atendida pela equipe do Corpo de Bombeiros. Também no dia 25 de maio, às 22 horas e 3 minutos, na rua Congonhas do Campo, número 95, um caso de obstrução de via aérea respiratória. Não temos aqui a idade, né, da pessoa que passou por esse problema. O Corpo de Bombeiros foi acionado e esteve atendendo mais essa situação. Informação da comunicação social do 26º Batalhão da Polícia Militar. Na tarde do dia 25 de maio, uma equipe do 26º Batalhão da Polícia Militar realizou a apreensão de entorpecentes durante uma abordagem no bairro Área 1, aqui em Telêmaco Borba. De acordo com as informações obtidas de forma anônima, um indivíduo estaria realizando a comercialização de drogas em uma residência da região. Durante patrulhamento nas proximidades, os policiais visualizaram um suspeito em frente ao imóvel. Ao perceber a aproximação da viatura, ele correu para o interior da residência, sendo acompanhado pela equipe policial. Durante a abordagem, os policiais localizaram sobre uma mesa uma porção de substância análoga à maconha, uma balança de precisão.

com resquícios do entorpecente. Questionado sobre os fatos, o indivíduo admitiu que realizava a comercialização da droga e indicou o local onde havia mais entorpecentes armazenados. No interior da residência, foram apreendidas diversas porções de substância análoga à maconha, já fracionadas e embaladas para comercialização, além de um aparelho celular e uma balança de precisão. Diante dos fatos, o suspeito foi encaminhado até a Delegacia de Polícia Civil para os procedimentos cabíveis. Também, homem preso por tráfico de drogas em Ortigueira. Na noite do dia 25 de maio, uma equipe do 26º Batalhão da Polícia Militar realizou a apreensão de drogas durante uma abordagem em uma residência no município de Ortigueira. Durante patrulhamento, os policiais receberam informações de populares indicando que um indivíduo estaria realizando a comercialização de entorpecentes em uma residência próxima a um cemitério da cidade. Após diligências, a equipe realizou o adentramento ao imóvel indicado e realizou contato com os moradores. Com autorização para entrada no local, os policiais realizaram buscas na residência, onde localizaram diversas porções de substância análoga à cocaína, já fracionadas para comercialização, além de porções de substância análoga à maconha, dinheiro em espécie e uma munição calibre 32. Também foi apreendido um aparelho celular danificado pelo suspeito durante a abordagem. Diante dos fatos, o indivíduo recebeu voz de prisão e foi encaminhado à Delegacia de Polícia Civil de Ortigueira para os procedimentos cabíveis. Vamos falar agora desse acidente grave que aconteceu aqui em Telêmaco Borba e acabou vitimando um jovem, né? Informação da página Atento à Rede. Na noite desta segunda-feira, dia 25 de maio, um grave acidente de trânsito resultou na morte de um motociclista na Avenida Paraná, esquina com o Instituto Doutor Feitosa. De acordo com as informações, a princípio a colisão envolveu uma motocicleta conduzida por um motoboy e uma van. Com o forte impacto da batida, o motociclista sofreu ferimentos gravíssimos. A equipe do SAMU foi acionada rapidamente, chegou ao local, prestou os primeiros atendimentos. A vítima foi encaminhada em estado grave até o Instituto Doutor Feitosa, porém, infelizmente, não resistiu aos ferimentos e entrou em óbito após dar entrada na unidade hospitalar. A equipe da Polícia Militar esteve no local, realizando o atendimento da ocorrência e o controle do trânsito. Também compareceram equipes da Polícia Civil e da Polícia Científica, que realizaram os procedimentos necessários para apuração das circunstâncias do acidente. Após os trabalhos periciais, o corpo foi recolhido e encaminhado para a Unidade de Execução Técnico-Científica para exames complementares. E já tivemos a identificação deste jovem, né, que infelizmente, dessa forma trágica, acabou perdendo a vida, identificado como Cauê Pinheiro, o jovem motociclista que perdeu a vida após esse grave acidente registrado na noite de ontem. Esse jovem que acabou então sofrendo aí ferimentos gravíssimos, né, acabou não resistindo e entrando em óbito. Deixamos aqui as nossas condolências, né, a toda a família, que Deus conforte o coração aí dos familiares e amigos, né, desse jovem por esse trágico acidente que acabou tirando a vida aí do Cauê. Então, nossos sentimentos aos familiares. Informação para você ligado aí na programação do Repórter TB. Mais uma informação falando a respeito desse atendimento feito aí pela equipe do Corpo de Bombeiros, né, que acabou ajudando uma mãe a dar à luz aí ao seu filho. O Corpo de Bombeiros de Telêmaco Borba foi acionado nesta segunda-feira para prestar atendimento a uma gestante que já estava em trabalho de parto na Rua Verona, no residencial Casabella. No local, a equipe do SIAT encontrou a mulher grávida de 9 meses acompanhada do marido. Durante o atendimento, o sargento Prestes e o sargento Domingues realizaram o parto da criança no interior da residência, sendo estabilizada na ambulância. O pequeno Ravi, primeiro filho do casal, nasceu com saúde e o procedimento ocorreu dentro do esperado para o momento. Após os primeiros atendimentos, a mãe e o pai e o recém-nascido foram encaminhados até a maternidade do Hospital Regional de Telêmaco Borba para avaliação e acompanhamento médico. Então, olha aí, ó, parabéns, né, ao Corpo de Bombeiros por esse trabalho, ajudando aí essa família, né? Mulher grávida aí de 9 meses e a criança não esperou, né? Nasceu ali dentro da residência, juntamente com a ajuda ali
dos

0: bombeiros, né? E o pai também acompanhando. Graças a Deus, correu tudo bem. Está tudo bem com a mãe, com a criança. Já estão aí recebendo os cuidados necessários aqui no Hospital Regional em Telêmaco Borba. Parabéns aí ao Corpo de Bombeiros por um trabalho excepcional, né, que eles fazem aí para a nossa comunidade em geral. São as informações do setor de segurança pública nessas últimas 24 horas.
1: Muito bem, obrigado, Marcelo, pelas informações. 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
2: Bom dia, Jefferson Abreu. Bom dia, Marcelo Correia. Como é que vocês estão? Bom dia, ouvintes. Marcelo Correia, Jefferson Abreu, dê esse vídeo aí. Se puder dar um apoio para nós aí, essa questão, na Padre José de Anchieta ali, né, na final da Pato Branco. Estão batendo esses entulhos lá, né, do lado ali do terreno, do vizinho ali. Ali tem uma nascente d'água acima ali. Esses entulhos correm o risco aí de desabamento, pegar as casas lá de baixo. E sem dizer, Marcelo, que a gente precisa sair da garagem ou às vezes precisa passar aí. Vocês viram que o entulho está ficando quase no meio da rua. Né? E daí os caras encostam o carro do outro lado ali, como está uma passagem de carro ali. Os carros estão desviando ali para subir pela Padre José e deslocando para sair na rodovia, único acesso. Né? Ontem mesmo quase bati em um outro carro e quase bati em uma criança, né? Desviando desse entulho aí. Beleza? Se puder dar essa força para a gente, eu agradeço. Até mais, um abraço.
1: Tá certo, né? Vamos verificar essa situação lá, né? Não pode, né? O pessoal, infelizmente, barbaridade.
3: Tá escutando um rapaz falando em árvore aí, já falou. E essa árvore nossa aqui, da rua Guiana aqui, faz uma visitinha aqui pra você ver como é que tá a situação aqui, vai. Se ela chegar a cair, ela não vai prejudicar só uma pessoa, vai prejudicar todo mundo aqui do lado, vizinho aqui, tudo.
1: Essa questão de corte de árvore é interessante, né? A gente sempre fala sobre isso. A prefeitura, de repente, pega um mutirãozão ali para cortar a árvore. Deu, o povo vai lá na rede social, desce a lenha na prefeitura, né? Quem que tá essa cortação de árvore? Isso, aquilo, e cortando árvore, não pode cortar árvore. Né? Sendo que é o povo que pede, é o cidadão que mora em frente, onde tem uma árvore que está enfrentando uma dificuldade, um risco, que sabe da situação, né? Ele que sabe se o que, que ele está enfrentando, o risco que está correndo, essa questão toda, né? Mas vamos ver sim, viu, Vanadir? Vamos ver o que, que pode ser feito lá, se passar para o Paulinho, lá para o setor do meio ambiente, para ver se tem condições aí de tirar ou de podar essas árvores aí, tá bom? Vamos chamar o James lá da Agência do Trabalhador?
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1: Tá certo. Alô, James, bom dia.
5: Bom dia, Jefferson. Tudo em ordem?
1: Tudo.
5: Então vamos, né? As vagas na Agência do Trabalhador. Começamos com duas vagas de assistente auxiliar de estoque. Uma vaga de atendente balconista, padaria. Uma vaga de atendente de balcão, padaria. Uma vaga de auxiliar de confeitaria. Uma vaga de auxiliar de padeiro. Uma vaga de auxiliar de vidraceiro. Quatro vagas para borracheiro. Uma vaga de consultor de vendas, área financeira. Vaga exclusiva, PCD. Duas vagas de cozinheiro profissional para restaurante industrial. Uma vaga de enfermeiro. Uma vaga de embalador à mão, vaga exclusiva PCD. Uma vaga de fiscal de loja. Uma vaga de inspetor de soldagem com certificação. Uma vaga de instalador, reparador de redes telefônica. Uma vaga de laminador de madeireira. Duas vagas de mecânico para caminhões a diesel. 5 vagas, monitor de cobrança para estacionamento regulamentado. 1 vaga de motorista entregador, material de construção. 1 vaga de operador de caixa. 2 vagas de pedreiro. Uma vaga de representante técnico em vendas, 3 vagas de salgadeiro, 2 vagas de servente de pedreiro, 1 vaga de serviços, 2 vagas de soldador para trabalhar em manutenção de caminhões, 1 vaga de supervisor para açougue, 1 vaga de enfermeiro socorrista, 1 vaga de vendedor passista, 1 vaga de vendedor passista, revenda e exposição de aplicativos, e 1 vaga de vidraceiro. Temos também, né, vagas para o supermercado novo, que logo, logo estará em Telêmaco. Começamos com 1 vaga de conferente de cargas, 1 vaga de coordenador de RH, nível superior, 1 vaga de encarregado de hortifruti granjeiros, 1 vaga de encarregado de frios, 1 vaga de gerente de depósito, 1 vaga de gerente de loja, 1 vaga de subgerente de loja e 1 vaga de supervisor de açougue. Para cidades fora de Telêmaco, Cianorte, Paraná, 1 vaga de encarregado, supervisor de obra, 1 vaga de operador de retroescavadeira, 1 vaga de operador de mini retroescavadeira, 1 vaga de operador de rolo compactador e 1 vaga de operador de trator de esteira. Para Castro, 10 vagas de pedreiro. E para Maringá, 7 vagas de pintor profissional na área da construção civil. Trabalhador interessa na vaga, ele vem até a agência, lembrando, né, que nós estamos aqui no terminal rodoviário com o currículo em mãos para que a gente possa encaminhar para a entrevista. Bom dia.
1: Muito bem, obrigado, James, pelas informações. Agora chegando a Cat e o Nelsinho para trazer o Minuto Saúde.
6: Saúde, disposição e bem-estar também fazem parte da nossa programação. E quem chega agora é o personal Nelsinho, da Garage Fit.
7: Olá pessoal, aqui é o Nelsinho Ramos e a dica de hoje é muito importante. Respeitar o corpo evita problemas. Treinar é essencial. Mas treinar de qualquer jeito, ignorando dores, técnicas, limites, pode trazer lesões e frustrações. Nem toda dor deve ser ignorada. Nem toda intensidade é sinal de evolução. O corpo precisa de progressão, consciência e cuidado. É muito importante entender que resultado de verdade vem de um processo bem feito. Um treino com orientação, postura correta, carga adequada, recuperação certa, vale muito mais do que o exagero. Na vida, nem sempre o mais forte é o melhor. Muitas vezes, o mais inteligente é o que mais evolui. Então, ouça seu corpo, respeite os processos, cuidar da saúde também é saber dosar. Treinar bem é melhor do que treinar no impulso.
6: Obrigada pela participação, Nelsinho. Sempre trazendo dicas importantes para a nossa população aqui no Repórter EP.
1: Muito bem, 9:01. Vamos, obrigado, Cat, Nelsinho, também pelas informações. Minuto Saúde aqui dentro do Repórter TB.
8: Bom dia, Jefferson. Bom dia, Marcelo. E uma linda terça-feira para vocês aí da rádio, para todos os ouvintes que estão escutando. E que Deus abençoe muito vocês, viu, Marcelo? O que eu estou lembrando para vocês dar um alô lá na Itapema, para falar com a família Florenço. Uhum. Família Florenço. É, Antônio Florenço, Darinho Florenço, Nino Florenço e José Florenço. Da Itapema, para dar um alô lá para. E dar meu número do meu telefone, quem sabe. Né? Lembra que eu falei ontem para o Jefferson ou você dar um alô lá em Itapema para mim? Você faz isso por mim? Que Deus abençoe muito se vocês fizerem. Que Deus abençoe muito vocês. Quem sabe, né?

0: meu número do meu telefone lá para eles. Eles pegam e telefona para mim, né? Manda um áudio para mim, alguma coisa, né? O meu telefone é 991 19 57 52.
1: Muito bem, tá certo. Obrigado aí pela participação. Tá bom? Vambora, Marcela.
2: Marcelo, bom dia, viu? Marcelo, tem um enxame de abelha aqui no pátio da rodoviária, aqui da área 3, bem na beira do asfalto ali. Daí eu tô mandando uma mensagem para você, para ver se os bombeiros vêm pegar esse enxame ali, né? Porque como muito na beira da rua ali, se elas se agitarem, elas atacam as pessoas que tá andando aqui na rua, né? Então é bom chamar os bombeiros para que eles venham fazer a captura delas.
1: É, do bombeiro agora, o bombeiro não faz mais serviço, né, de retirada, de se tem que ser com apicultor, né, nessa situação, a não ser que alguém, né, mas vamos verificar isso aí, tá bom? Pessoal, vamos embora, tirando o time de campo, agradecendo você pela audiência aqui com a gente dentro do Repórter TV na manhã de hoje. Amanhã a gente volta aí com mais informações. Um grande abraço e até lá, se Deus quiser.
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0: 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Bom dia, Marcelo Correia.
1: Bom dia.
2: Bom dia.
3: Bom dia.
4: Bom dia.
5: Bom dia.
6: Bom dia aí, rapaziada. Ó, pão. Bora, o café da manhã.
7: Bom dia pra todos vocês, tigrada.
2: Muito bom dia, confira aí comigo a hora certa nesta manhã, 9:09, tá tudo igual, tá tudo empatado, 9:09, aumente o seu volume.
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2: Você está muito bem, você está ligado e sintonizado com a rádio Nova Mensagem FM 91,5, transmitindo de Telêmaco Borba, Estadão do Paraná. E a partir de agora, estamos iniciando mais uma edição do meu, do seu, do nosso programa. É o Manhã Total que está só começando. Muito bom dia para você, meu amigo ouvinte, que está aí numa boa, tá tranquilão, tá aí no aconchego da sua casa. Muito bom dia para você que já está na lida, na correria, no batente, aí no seu local de trabalho. Muito bom dia para você, meu amigo motorista, que vai me dando aquela carona no seu carro, no seu caminhão, na sua máquina. Bom dia aos internautas amigos que estão conectados com a gente, ouvindo pelo site da emissora no seu computador ou através do aplicativo aí no seu celular. Bom dia a todos, uma ótima sintonia, uma excelente terça-feira. Hoje é dia 26 de maio de 2026 e a partir de agora, na sua agradável companhia até o meio-dia, eu mesmo por aqui juntinho com você, Marcelo Correia, sempre contigo!
9: Olha aí, ó!
2: Estamos chegando, estamos iniciando o Manhã Total, trazendo boa música, informação, alegria, descontração, entretenimento e, é claro, a sua participação que não pode faltar de jeito nenhum. Daqui a pouquinho, atualização da previsão do tempo e temperatura para o dia de hoje. Vamos conferir aí as informações dentro da nossa programação. Às 10 da manhã tem momento especial de fé e de reflexão. E para quem gosta de flashback, aqui você ouve sempre aquelas canções do passado, hein?
10: Ah, que saudade! Ai, ai, ai, ai.
2: Tudo bem com vocês? Passaram bem de ontem para hoje? Como que vocês estão? Dormiram bem? Descansaram bem? Já estão aí prontos, preparados, animados, com muita fé em Deus para iniciar esse novo dia? Eu espero que sim, hein? Vamos lá então, sempre crendo, confiando e acreditando, dias melhores virão!
10: Ainda vou melhorar.
2: A partir de agora tá liberado aqui o WhatsApp da rádio, comece a participar aí comigo, WhatsApp à sua disposição, 42-3910-1230.
11: Olha a mensagem!
2: 42-3910-1230.
10: Mande Aldo, mande Aldo. Não manda escrevendo, não. Mande Aldo, por favor.
2: Isso, pode mandar um áudio também. Fique à vontade. Telefone fixo lá com a Eduarda na recepção. 42-3910-1200. 42-3910-1200. Lembrando, no final do programa, todos os dias agora, temos o sorteio de uma bandeja com 20 ovos, hein? Todos os dias tem uma bandeja com 20 ovos para sortear aí no final do programa. Vai participando, vai mandando mensagem e concorra ao sorteio no final da programação. 9:13, vamos abrindo as cortinas musicais desta programação.
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2: Total. 9:18, ao som dele, sempre ele, Elton John, Sacrifice, a linda canção que abriu a nossa programação nesta manhã de terça-feira aqui no nosso Manhã Total. É só o começo, né, para quem gosta de canções do passado, quem gosta de flashback, você está na sintonia certa. Até ao meio-dia, muitas canções para você recordar, para você viajar aí no tempo, voltar ao passado e realmente relembrar aí dessas canções que marcaram época. Vamos começando o nosso Manhã Total.

0: terça-feira, né? Céu encoberto no início desta manhã. Daqui a pouquinho a gente confere juntos a atualização da previsão do tempo. Você vai participando e vai concorrendo aí a uma bandeja com 20 ovos no final do programa. É, isso mesmo, hein, pessoal? 20 ovos todos os dias. Imagina só, todos os dias uma bandeja com 20 ovos numa gentileza da Granja Vila Agrícola, uma das maiores distribuidoras de ovos de Tibagi, inclusive exportando ovos para fora, isso mesmo, hein? De Tibagi para o mundo. É a Granja Vila Agrícola aqui em Tibagi, uma das maiores que nós temos, e o pessoal está aí junto com a gente, o Lourival Ponce, né, que é o proprietário da granja, sorteando aí todos os dias uma bandeja com 20 ovos para os ouvintes aqui do Manhã Total. Vamos lá então com os primeiros recados do dia de hoje. Pessoal que tá ligadinho com a gente na programação, desde já o meu muito obrigado pela sua companhia. Mila Costa ali no Socomim, bom dia Marcelo. Ela tá mandando aqui a foto do peixinho, né? Eu não conhecia também esse tal de peixinho, né? É uma planta. Olha aí que bacana, Mila Costa tem lá na casa dela o peixinho e também o Ora Pronobis, né? Ora Pronobis eu já conheço, mas esse peixinho aí eu ainda não conhecia, né? Então receita aí aqui de Telêmaco Borba, que fez sucesso contando aí também com essa planta e o peixinho. Bom dia!
1: Bom dia, Marcelo.
0: Meu garoto!
1: Tudo posso naquele que me fortalece.
0: Tudo posso naquele que me fortalece.
1: Eu esqueço. Marcelo Coelho, quero desejar para minha mãe muita saúde.
0: Olha aí que maravilha, hein?
1: Parabéns, minha mãe, por mais um ano de vida. Que Deus abençoe muito, muito a tua vida. O meu trabalho vai para o Bernardi, vai para Daimo Lai e sua família, o Tiaguinho e para todo mundo que estiver ouvindo. A minha homenagem
0: para quem? Para quem?
1: Marcelo Correia. Marcelo Correia. E tamo junto, meu garoto.
0: Tamo junto, Fernandinho. Felicidades aí para sua mamãe, né, dona Tereza? Parabéns para a senhora. Felicidades, muita paz, muita saúde, muitos anos de vida. Que Deus continue lhe abençoando, tá bom? Receba aí a nossa homenagem nesse dia especial do seu aniversário, a homenagem aí do seu filho Fernandinho. Parabéns aí a dona Tereza. Adilson, no bairro BNH, meu bom dia lá pro Adilson, que sempre está ligadinho com a gente. Muito obrigado, bom dia.
2: Bom dia, Marcelão. Beleza? Só para confirmar a audiência. Tamo aí. Valeu.
0: Tamo junto, tamo junto. Ele abraço, meu amigo Ney Souza, né? Ney mecânico de motos, tá aí sempre ligadinho com a gente, participando. Grande Ney, um abraço para você, meu amigo. É uma ótima semana, Deus abençoe. Vera Ribeiro, bom dia a todos. Obrigado, Vera, tenha um bom dia.
3: Bom dia, Marcelo.
0: Bom dia.
3: Terça-feira para você.
0: Obrigado.
3: E para todo mundo aí da rádio, para todos os ouvintes que estão escutando, que Deus abençoe muito. E como é que a... Eu falei, Marcelo, como é que é esse negócio da... Falar uma lula na Itapema.
0: Olha, é que... dona Salverina.
3: Como é que é? Você me explica pra mim? Eu já falei ou...
0: A senhora tá procurando essas pessoas lá em Itapema. A nossa emissora, ela não chega lá, ela chega através da internet, né? Mas eu aconselho a senhora a tentar encontrar... Eu vou ver se eu descubro aqui alguma emissora de rádio lá em Itapema e vou tentar encontrar o contato, daí eu passo o contato para a senhora anunciar lá na rádio em Itapema essas pessoas que a senhora está procurando, porque aqui não adianta a gente anunciar aqui, tá bom? Porque a gente não vai alcançar lá, de repente a gente nem tem alguém ouvindo lá em Itapema. Então o correto é a senhora, eu vou tentar achar para a senhora aqui uma emissora de rádio lá de Itapema, naquela região, eu passo o contato e a senhora entra em contato com eles e vai passar a mensagem para eles lá com o nome das pessoas aí, nome e sobrenome dessa família que a senhora está procurando, tá bom? Marcelo, bom dia, quero participar do sorteio, sou a Adriane, já está concorrendo, viu, Adriane? Muito obrigado. Carlos Alberto, do bairro Área 3, também participando aqui do sorteio dos ovos. Cirinaldo, Jardim Monte Carlo, bom dia, Cirinaldo. Gessi Rossoni, lá do Imbaú, bom dia, Gessi Rossoni, e toda a família e todo o povão lá do Imbaú. Obrigado pela participação. Bom dia, meu amigo Marcelo, sempre na escuta do seu programa, todos os dias, coloque meu nome no sorteio dessa bandeja de ovo. É o seu Eloir Camargo, muito obrigado, seu Eloir. Um grande abraço ao senhor, obrigado pela audiência. Maria Cândida Santos, também participando e deixando aqui o nome para concorrer ao sorteio.
4: Bom dia, Marcelo Correia.
0: Bom dia.
4: Estamos na escuta do teu programa, meu irmão. Tamo junto. Ponha meu nome no sorteio aí. Glória a Deus.
0: Aquele abraço, seu João Maria e dona Aglair, lá no bairro São Luís. Bom dia lá pro casal. Já estão participando.
5: Bom dia, Marcelo. Quero agradecer pela bandeja de ovo que eu ganhei ontem.
0: Ó, a primeira ganhadora aí, ó.
5: Foi aí buscar.
0: Primeira ganhadora.
5: E oferecer essa programação para todos os ouvintes. Aqui é a Adriana Santos, do Bela Vista.
0: Muito obrigado, Adriana Santos. Foi a primeira contemplada ontem com a bandeja de ovos aqui no sorteio, né? Foi a primeira aí que ganhou a bandeja com 20 ovos. Hoje teremos mais uma bandeja aí no final do programa, hein? Bom dia.

0: E lá do alto da copa, dos pés de Poncã, porque eu sou baixinha, deixa de baixinho pra me tirar.
1: Pode deixar, viu, dona Marisa? Hoje a gente não vai, mas amanhã já está programado, a gente vai dar um pulo aí na Vila Rural, aí na casa da senhora, pra tirar umas Poncã. E pode deixar comigo, viu, dona Marisa? Quando a gente vai tirar Poncã aí, o Marquinhos, o Guto, o Jefferson, eles são meio Nutelão, são piazada meio... Eu não, a vez que eu fui lá, eu trepei no pé de Poncã, lá em cima, lá na copinha. E daí eu vou arrancando as Poncã lá de cima e jogando pra eles, então pode ficar tranquila. Eu subo lá no pé de Poncã e fazemos uma limpa lá na parte alta, lá na copa, deixamos só as de baixo pra senhora ficar mais fácil, tá bom? Mas amanhã a gente vai aí, vamos arrumar umas sacolas meio grandes, né? A vez passada fomos lá com as sacolinhas, dessas sacolinhas de mercado, Xenon... A gente pega meia dúzia de Poncã, já enche sacola, porque é umas poncãzona bagualada mesmo. Amanhã, se Deus quiser, nós estamos aí, viu, dona Marisa, pra buscar as Poncã. E doce as Poncã lá na casa da dona Marisa. Pensa numa Poncã boa, boa mesmo. Docinha, docinha.
2: Bom dia, Marcelo. Estamos aqui trabalhando e ouvindo a programação. Marcela, hoje eu quero parabenizar meu filho Gustavo, que está completando 14 anos de vida. Que Deus abençoe grandemente a vida dele.
1: Tá certo, um abraço lá pra Sueli em Londrina, homenageando o filho Gustavo, que está aniversariando. Parabéns, Gustavo! Felicidades, paz e saúde, muitos anos de vida. Receba homenagem aí da sua mamãe, Sueli, a nossa homenagem aqui do Manhã Total. Bom dia lá pro meu sogro, Vanderlei, minha sogra, Railda, e o meu cunhado, Vinícius. Já está saindo lá uma frigideirada de mexido de ovo, ou é virado de ovo? Isso aqui é virado de ovo com farinha. É, então tá lá o Vinícius, meu cunhado, meu sogro Vanderlei, minha sogra Railda, tomando café com virado de ovo. Aí sim que eu me refiro, hein? Aí sim é tradição, né? O Everton Lodonho, junto lá com a esposa dele, Mireide, tomando café com pão e bolo. É, aquele bolo, como é que é o nome desse bolo aí, que é metade é branco, metade é preto? Esqueci agora. Esqueci o nome desse bolo aí, mas é um bolo bom demais da conta, né? Vamos que vamos! 9:27, para quem está querendo trocar de carro, atenção nesse recado que eu trago para você agora. 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
1: Fala, Marcelo Correia, bom dia. Ô Marcelão, aonde que é esse pé de poncã aí pra nós lá pegar umas poncã lá?
0: Não, deixa assim pra nós. Deixa
1: não pegar muito nós. Não, só umas três sacoladas só.
0: É.
1: Na época da ser em casa ali, nós ia lá nos vizinhos lá e depenava os pés de poncã lá.
0: É verdade.
1: Ficava só os gai quebrados. Passa o endereço aí, tô precisando das poncã.
0: Querendo as poncanzinhas, JP, pode deixar que eu trago umas de lá e vou vender pra você bem baratinha a dúzia.
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0: 9:32, previsão do tempo para todo o Brasil.
4: Previsão do tempo para terça-feira, 26 de maio de 2026. Região Centro-Oeste. Em Brasília, capital federal, o dia vai ser de céu com muitas nuvens, mas sem chuva. Os termômetros registram mínima de 17, máxima de 26 graus. A umidade relativa do ar gira em torno de 85% a 40%. Em Cuiabá, Mato Grosso, a terça-feira vai ser de céu com muitas nuvens. A temperatura mínima é de 22 e a máxima de 33 graus. A umidade relativa do ar é de 70% a 40%. Região Nordeste, Maceió, Alagoas, vai ter uma terça-feira de céu encoberto com possibilidade de chuva isolada. A temperatura mínima é de 25 graus e a máxima de 29 graus. Umidade relativa do ar vai de 90% a 60%. Brejo da Madre de Deus, Pernambuco, festeja aniversário com o céu repleto de nuvens. Temperatura mínima é de 19 e a máxima de 29 graus. Umidade do ar varia de 100% a 45%. Região Norte. Em Manaus, Amazonas, o dia vai ser de céu com muitas nuvens e pancadas de chuva e trovoadas isoladas. Temperatura mínima é de 24, a máxima de 30 graus. Umidade do ar é de 94 a 74%. Tupirama, Tocantins, comemora aniversário nesta terça-feira, sob um céu de muitas nuvens. A temperatura mínima é de 21, a máxima de 35 graus. Umidade relativa do ar é de 70 a 30%. Região Sudeste. Em São Paulo, capital, a previsão é de céu com muitas nuvens e possibilidade de chuva isolada. Os termômetros registram mínima de 15 e máxima de 25 graus. Umidade relativa do ar vai de 100 a 50%. Maricá, Rio de Janeiro, celebra mais um ano de fundação com muitas nuvens, com pancadas de chuva e trovoadas isoladas. Temperatura mínima é de 19 e a máxima de 27 graus. Umidade relativa do ar é de 90 a 50%. Região Sul, em Curitiba, Paraná, o dia vai ser de céu com muitas nuvens e pancadas de chuva e trovoadas isoladas. Termômetros registram mínima de 13 e a máxima de 20 graus. Umidade relativa.

0: do ar oscila entre 100 e 70%. Uruçanga, Santa Catarina, sopra velhinhas com céu repleto de nuvens e pancadas de chuva e trovoadas isoladas. Os termômetros registram mínima de 15, máxima de 22 graus e a umidade relativa do ar fica entre 100 e 70%. Você ouviu a previsão do tempo para terça-feira, 26 de maio de 2026, com informações do IBGE Cidades e do Instituto Nacional de Meteorologia, IMET, da Agência Rádio Gov em Brasília, Gilson Santa Fé.
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2: Vamos agora com uma previsão mais local, falando aqui de Telêmaco Borba para hoje, terça, dia 26 de maio de 2026. O CIMEPAR Paraná, sistema meteorológico aqui do nosso estado, traz a seguinte previsão para o dia de hoje: 23 graus de temperatura máxima, 14 graus a mínima, umidade relativa do ar variando entre 71% e 99%, probabilidade de ocorrência de chuva para hoje é de 75%. A precipitação acumulada, a quantidade de chuva que está marcando para hoje, 1,3 milímetros, é pouca chuva, né? Agora, às 9h36 da manhã, nós temos a temperatura na casa dos 16,8 graus. Céu parcialmente nublado, com possibilidade de pancadas de chuva no decorrer do dia. E olha, o tempo muda a partir de amanhã. Amanhã o sol volta a predominar, céu claro, céu limpo, e o sol aí vai chegar e vai ficar aí pela próxima semana inteira, né? Então vai ficar aí nessa semana e na próxima semana também. Então a chuva é prevista pancadas a partir de hoje só, e amanhã o tempo já muda. As mínimas devem cair, nós teremos aí no próximo domingo, marcando aqui 10 graus de mínima. Daí na outra semana, lá por sexta da outra semana, 9 graus, sábado 8 graus, então vai cair a temperatura, né? A mínima e a máxima também. Tem dia aqui que vai fazer 17 graus de máxima. Veja só, o friozinho volta, hein?
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2: 9 horas e 37 minutos no seu Manhã Total nesta terça-feira. Vamos adorando a Deus juntos nesta manhã, aqui na sua 91.5.

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3: 9h44 aqui no Manhã Total. Lindo louvor aí para abençoar a sua manhã, o seu dia, a sua casa, a sua família, seu local de trabalho, enfim, onde você estiver nos ouvindo, com certeza esse louvor abençoa a sua vida no dia de hoje, hein? Bom dia!
4: Pois é, colham bastante, aproveitem, que cai, perde tudo.
3: Tá caindo já?
4: Aproveite. Traz uma caixa. Traz caixa, põe na caixa. Vamos lá. Tá bom de tirar.
3: Opa, então.
4: A tia Marlete veio tirar, um instantinho ela tirou um tanto pra elas. E eu sei que eu tenho na cidade pagar umas contas, né? Sou brasileira, né? Brasileira tem dívida pra pagar.
3: É verdade.
4: Tem que ir pagar.
3: Tá certo, dona Marisa.
4: Não cobre juro, né?
3: É.
4: Um abraço pra vocês. Deus abençoe.
3: Um abraço, dona Marisa. Deus abençoe. Obrigado. Amanhã pode vir tranquila aqui pra cidade. Amanhã a gente dá um pulo aí na... buscar as Poncã, viu, dona Marisa? Já tá caindo lá as Poncã, né? Já tá perdendo. Tem muita Poncã lá. É um pomar... é bastante Poncã que tem lá e tá perdendo já, então não podemos deixar perder, né, pessoal?
5: Bom dia, Marcelo, tudo bem?
3: Tudo bem.
5: Como é que vai ser a Feira do Bem essa semana, hein?
3: Opa!
5: Diz aí.
3: Já falamos aí
5: obrigado,
3: pra você.
5: Obrigado, coloco meu nome no sorteio aí.
3: Beleza, meu amigo, Jackson Godoy, já eu trago informação sobre a Feira do Bem desta semana, tá bom, Jackson? Fica ligado aí.
6: Marcelo, como é que tá o tempo aí, Marcelo? Bom dia, todos ouvintes.
3: Meio lusque-fusque hoje.
6: Tá chovendinho, tá meio friozinho, mas tá uma benção, graças a Deus. Deus abençoe, Marcelo, sua Nirlei de Ortigueira, tá ouvindo Manhã Total.
3: Obrigado, Nirlei, cidade de Ortigueira, ligada no Manhã Total, chovendinho lá em Ortigueira. Aqui o tempo tá meio fechado, meio encoberto, Nirlei. Tem previsão de pancadas de chuva, né, no decorrer do dia de hoje, apesar que é pouca chuva que tá marcando. Mas pode acontecer igual aí em Ortigueira, né? Uma garoazinha deve cair.
7: Ô, Marcelo, passa aí o endereço, Marcelo, das pegas Poncã. Fica com lombriga já.
3: Não, largue mão.
7: Rapaz, pensa num cara que gosta de Poncã, hein? Rapaz, passa aí, Marcelão.
3: É. Ó,
7: tá estragando lá, caindo.
3: Ah, é Poncã que não
7: você
3: acaba mais.
7: Você quer pegar
3: mais
7: lá e quer vender pra mim ainda, Marcelo?
3: Vou te vender bem baratinho.
7: Sei que eu sou palmeirense, você é flamenguista, mas vamos partir o pão, hein?
3: Eu, JP, você que é palmeirense, eu vou te vender bem baratinho a dúzia. 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
1: Ô Marcelo. Fala aí pro pessoal aí das abelhas que tá no pátio da rodoviária aqui da Área 3. Tá bem na beira do asfalto. Se elas atacar as pessoas, é perigoso.
0: Já foi falado, já foi passado lá pro secretário de obras, nosso amigo Paulinho Rogério, né? Porque agora o Corpo de Bombeiros não faz mais esse trabalho de retirar abelhas. Então o pessoal da prefeitura deve daqui a pouquinho mandar alguém aí pra retirar essas abelhas daí, tá bom? Mas já foi passado lá pra eles, pode ficar tranquila que logo, logo, o pessoal deve enviar alguém aí e retirar essas abelhas desse local.
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0: Vamos lá então com o primeiro bloco de informações, de notícias no seu rádio nesta manhã de terça-feira, 26 de maio de 2026. Pessoal querendo saber aí da Feira do Bem. Vamos lá então, confira aí comigo o cronograma desta semana da Feira do Bem para esta quarta, quinta e sexta-feira. Amanhã, quarta-feira, dia 27 de maio, Feira do Bem, no bairro Área 1, às 8 horas da manhã, Vila Osório, às 9h30 da manhã, Área 2, às 13h30 e depois no Jardim Alegre, às 15 horas. Na quinta-feira, dia 28 de maio, Feira do Bem, 8 horas da manhã, São João e Vila Isabel, 9h30 da manhã, Área 7, às 13h30, Vila Esperança, às 15 horas, Monte Sinai, Casa Bela. Na sexta-feira, dia 29 de maio, Feira do Bem, 7 horas da manhã, na Vila Rural Brilho do Sol, 8 horas no Triângulo, às 9h30 no Jardim Bandeirantes, às 13h30 no Jardim Progresso, Área 6 e às 15 horas no bairro Área 3, no pátio da Nova Rodoviária. Esse, portanto, é o cronograma do programa Feira do Bem para esta quarta, quinta e sexta, para quem vai trocar aí o seu material reciclável por frutas e legumes. Então é só procurar aí a Feira do Bem e fazer a sua troca no cronograma desta semana. 9h54 aqui no site da Prefeitura, Sala do Empreendedor alerta MEIs sobre o prazo final da declaração anual. Olha aí, atenção, você que é MEI, microempreendedor. A Secretaria Municipal de Desenvolvimento Econômico e Abastecimento Agrícola está alertando os microempreendedores individuais, MEIs, sobre o prazo final para entrega da Declaração Anual do Simples Nacional, referente ao exercício de 2025. O envio deve ser realizado até o próximo dia 31 de maio. A declaração é obrigatória para todos os empreendedores que tiveram o CNPJ MEI ativo durante o ano de 2025, inclusive aqueles que não registraram faturamento no período. O procedimento pode ser feito diretamente pelo portal do empreendedor por meio do site www.gov.br/empreendedor. Para auxiliar os microempreendedores, a equipe da Sala do Empreendedor

0: está disponível para atendimento e orientações. A recomendação é que o MEI leve CPF, CNPJ e o valor total das vendas ou serviços realizados em 2025 para agilizar o atendimento. A Secretaria reforça a importância de não deixar a declaração para os últimos dias, evitando multas e garantindo a manutenção dos benefícios e direitos do microempreendedor. A Sala do Empreendedor está localizada na Avenida Prefeito Cacildo Batista de Arpelau, número 93, no centro, anexo ao terminal rodoviário. Então, você que é microempreendedor, não esqueça, o prazo está chegando ao final, hein? Caixa Econômica antecipa para esta segunda-feira pagamento de 8,5 bilhões para trabalhador que tinha optado pelo saque aniversário. Então começou ontem, né? Começou ontem. A Caixa Econômica Federal informou que antecipou para esta segunda, dia 25 de maio, a liberação do pagamento aos trabalhadores que tinham optado pelo saque aniversário do Fundo de Garantia por Tempo de Serviço, FGTS, e que foram demitidos sem justa causa entre 2020 e 2025. Serão pagos 8,5 bilhões para cerca de 10,5 milhões de trabalhadores em todo o país. A expectativa inicial era que os recursos começassem a ser depositados nas contas correntes ou poupança dos trabalhadores somente hoje, terça, dia 26, mas começou ontem já. Os trabalhadores que ainda não possuem conta cadastrada poderão realizar o saque nos canais físicos de atendimento, como agências bancárias, lotéricas, os terminais de autoatendimento, até o dia 1º de junho de 2026. O trabalhador pode consultar se possui crédito a receber e o valor disponível diretamente no aplicativo FGTS, nas opções Resumo do seu FGTS, Extrato Detalhado e Informações Úteis. O crédito ocorre após a incorporação da rentabilidade mensal do FGTS, juros e atualização monetária, garantindo o maior valor disponibilizado. Então fique atento aí, né, aqueles que aderiram aí ao saque aniversário, começou ontem a ser depositado nas contas, né? Esse valor aí para os trabalhadores. Nove horas e 57 minutos, 9h57, olha só, informação aqui do Diário dos Campos, de Ponta Grossa. Pesquisador da UEPG desenvolve semente de abóbora sem casca, única no Brasil. Uma pesquisa inédita no Brasil acontece dentro do Laboratório de Melhoramento Genético da Universidade Estadual de Ponta Grossa, a UEPG. Conduzido pelo professor José Raulino Gardingo, o trabalho resultou em um único tipo de semente de abóbora sem casca. Os frutos cultivados inteiramente na Fazenda Escola Capão da Onça tem sementes com potencial produtivo e comercial e estão na fase final de pesquisas para lançamento no mercado. O orgulho no olhar do professor Raulindo não é sem motivo. Basta colocar outras sementes comerciais ao lado da produzida na UEPG que a diferença é notada nitidamente. A nossa semente é inteiramente sem casca, não precisa tirar a casca com o dente ou com a unha e já vem pronta para ser usada na indústria alimentícia, descreve o professor. O motivo para desenvolver uma semente sem casca tradicional vai além da praticidade no consumo culinário, segundo o professor. Esta semente tem uma quantidade maior de uma substância chamada cucurbitacina, que funciona como vermífugo, e você pode extrair o óleo ou consumir a semente in natura, descreve o professor. Um estudo divulgado pela Embrapa em 2019 já apontava a ação vermífuga das sementes de abóbora, especialmente quando descascadas. No caso da semente da UEPG, há facilidade por já vir sem casca. Outra vantagem do produto, já levantada pela literatura científica, é o potencial de combate a tumores. As sementes reduzem a ocorrência de tumores na bexiga e na próstata. Então, este material pode ajudar muito no que já é indicado por pesquisas na área, adiciona o pesquisador. Veja só que maravilha, né? Aqui em Ponta Grossa, na UEPG, sendo desenvolvida essa semente de abóbora sem casca. E como falou aqui na matéria, né? Para aquelas pessoas que querem prevenir, né? Ela ajuda a prevenir o câncer de próstata, problemas na bexiga. É bom aí você estar consumindo a semente de abóbora, né, in natura, ou até mesmo o óleo da semente de abóbora é indicado aí para todas as pessoas, aí, principalmente os homens, né, no combate ao câncer da próstata. Serve como preventivo, pessoal, auxilia muito, tá bom? Você pode encontrar essas sementes em lojas de produtos naturais, ou a semente ou o óleo da semente, né, como você achar melhor, tá bom? 10 horas em ponto. Todo dia!
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11: Irmãos, hoje o Espírito Santo me trouxe de volta a esse texto aqui, onde

Jesus acalma uma tempestade, mostrando para nós que Jesus era Deus. Jesus não foi somente um grande homem da história. Jesus, ele era o Filho de Deus, mas ele também era o próprio Deus encarnado. Todas as coisas estavam e estão sob o controle dele. Eu estou falando isso porque talvez você esteja passando por uma grande tempestade na sua vida. E quando eu falo de tempestade, eu estou falando de circunstâncias que podem estar afetando a sua vida de uma maneira que você não consegue mensurar ou não consegue controlar. Tem pessoas passando por tempestades na sua área emocional, pessoas que estão com a mente abalada. Tem pessoas, sabe, que estão enfrentando a depressão. Eu recebo muitos comentários de pessoas que estão enfrentando, estão lutando contra a depressão. Pessoas que vivem ansiosas, pessoas que vivem com medo do futuro. Sabe, muitas vezes elas se deixam dominar pela ansiedade, ficam ansiosas com medo do que vai acontecer amanhã, com medo do que o futuro está reservando para elas. Tem pessoas que estão travando batalhas nos seus relacionamentos, pessoas que estão lutando para manter um casamento, para manter um relacionamento, e já estão sem forças, porque às vezes é muito difícil a gente lutar sozinho por um relacionamento, ou sozinha, né? O que acontece na maioria das vezes. A maioria dos pedidos que nós recebemos aqui de restauração de relacionamentos são pedidos enviados pelas esposas, pelas mulheres, porque elas lutam mais pelo relacionamento. Os homens meio que chutam o balde, não querem saber, não querem ter compromisso. Eu estou falando isso de forma geral, tá? Na maioria das vezes, existem sim casos em que as mulheres é que destroem o relacionamento, mas são minoria. E também existem tempestades na nossa vida que estão relacionadas à nossa saúde. Muitas vezes nós estamos em um momento bom da nossa vida, um momento familiar favorável, um momento financeiro tranquilo, equilibrado, e de repente nós somos acometidos por uma enfermidade. Nós recebemos um diagnóstico médico que nós não estávamos esperando. E aí parece que tudo desaba. Então as tempestades, elas podem ser representadas por vários fatores, por várias circunstâncias que nós estamos passando. Problemas com os filhos, problemas nos relacionamentos, como eu falei, na saúde, na vida financeira. Às vezes você estava em um trabalho, em uma empresa, há muitos anos, e de repente você chegou lá para trabalhar e eles falaram com você assim: passa lá no departamento pessoal, passa lá no RH, e você foi surpreendido com uma demissão. Então, tudo isso são tempestades que a vida nos impõe e todos nós estamos sujeitos a ela. Eu acho muito interessante que os discípulos de Jesus estavam cumprindo a vontade dele. Eles estavam fazendo a vontade de Jesus. Quem chamou-os para dentro do barco foi Jesus. Eles estavam obedecendo a uma ordem de Jesus, mas mesmo assim eles foram acometidos por uma tempestade. Em Mateus, no capítulo 7, do verso 24 ao 27, Jesus fala sobre dois homens que construíram a casa. Um construiu sobre a rocha, o outro construiu sobre a areia. E Jesus compara esses dois homens, Jesus usa essa metáfora, aliás, para comparar uma pessoa obediente à palavra de Deus e uma pessoa desobediente à palavra de Deus. Só que o que me chama a atenção nesse texto é que ambos foram atingidos pelas tempestades. Tanto aquele que obedece à palavra
quanto aquele

e que não obedece a palavra. Eles foram atingidos pelas tempestades. Isso mostra para nós que todos nós, em algum momento da nossa vida, estamos sujeitos a passar por problemas, por crises, por desertos, por brigas, por desentendimentos, por questões que muitas vezes vão dividir a nossa família. Mas Jesus é aquele que acalma a tempestade. Jesus, ele tem poder para acalmar essa tempestade que está acontecendo aí na sua vida. Aqui, no caso dos discípulos, nessa passagem específica, ele acalmou imediatamente a tempestade. Mas isso não é uma regra, tá? Não quer dizer que toda tempestade que você passar na sua vida será acalmada imediatamente por Deus. Muitas vezes Deus vai permitir que você passe um tempo sob aquela tempestade. Talvez para forjar o seu caráter, talvez para ministrar lições na sua vida que você não aprenderia em tempos de bonança. Talvez para que você fortaleça a sua vida espiritual, para que você busque a Deus. É muito interessante que Jesus agiu aqui, acalmando a tempestade, depois que os discípulos clamaram a ele. Você já prestou atenção nisso? No verso 38 diz assim: Jesus estava na polpa, dormindo com a cabeça sobre um travesseiro. Os discípulos o acordaram e clamaram. Depois do clamor dos discípulos, foi que Jesus acalmou a tempestade. Talvez Deus esteja esperando de você um tempo de oração, um tempo de busca, um tempo de clamor, um tempo de consagração, de santidade, um jejum. Haja em relação ao seu problema, haja em relação à sua tempestade. Não fique só esperando o agir de Deus. Jesus agiu acalmando a tempestade depois que os discípulos clamaram a ele. Deus está esperando a sua oração. Deus está esperando a sua oração. Amém? E aqui no canal Minuto com Deus, nós temos um momento de devocional, um momento de oração todos os dias. Porque eu sei que todos os dias nós precisamos da presença de Deus. Todos os dias nós precisamos cultivar essa intimidade com o Espírito Santo. E enquanto eu preparava essa mensagem, eu me lembrei que a Bíblia já afirmava lá no Antigo Testamento que Jesus, ou melhor, que Deus tem poder sobre as tempestades. No Salmo 107, que eu anotei aqui, do verso 25 ao 30, diz assim, olha: Deus falou e provocou um vendaval que levantava as ondas. Aqui é muito interessante que as ondas foram, esse vendaval e essas ondas foram levantadas porque Deus falou. Ou seja, as tempestades acontecem na nossa vida pela permissão de Deus. Deus permite que as coisas aconteçam na nossa vida. Verso 26: subiam aos céus e desciam aos abismos. Diante de tal perigo, perderam a coragem. Foi o que aconteceu aqui com os discípulos no Evangelho de Marcos. Diante da tempestade, eles tiveram medo. Eles perderam a coragem. Verso 27: cambaleavam tontos como bêbados, e toda a sua habilidade foi inútil. Às vezes você vai passar por tempestades tão difíceis, tão rigorosas, que toda a sua habilidade, tudo o que você aprendeu durante a sua vida, todos os seus recursos serão inúteis diante dessa tempestade. Na sua aflição clamaram ao Senhor. É o que está dizendo o texto aqui em Marcos, e é o que diz o texto em Salmos 107. Na sua aflição clamaram ao Senhor, e ele os tirou
da tribulação em que se encontravam. Reduziu a tempestade a uma brisa e serenou as ondas. Aleluia! Louvado seja o nome do Senhor. E o verso 30 termina dizendo assim: as ondas sossegaram, eles se alegraram e Deus os guiou ao porto almejado. Eu quero profetizar sobre a sua vida que as ondas vão sossegar. No tempo de Deus, segundo a vontade de Deus, as ondas vão se acalmar. Você vai se alegrar novamente. Deus vai devolver a alegria ao seu coração. Deus vai devolver a paz ao seu espírito. E o Senhor vai te guiar ao porto almejado. O Senhor vai levar você de mãos dadas a esse objetivo que você está buscando. Amém? Receba essa palavra no seu coração, em nome de Jesus. Nesse momento eu quero orar pela sua vida. Se você ainda não escreveu o seu pedido de oração, escreva ele aqui nos comentários. É muito importante que você escreva aqui o seu pedido de oração, porque quando você escreve o seu pedido de oração, quando você coloca o nome de alguém por quem você está intercedendo, esse nome é visto por milhares de pessoas que veem os comentários aqui. E aí o seu pedido se torna alvo da intercessão de muita gente. 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Amém? Junto com o seu pedido de oração, escreva essa frase. Escreva assim, olha: Jesus acalma a minha tempestade. Amém? Declare isso pela fé. Jesus acalma a minha tempestade. Vamos orar nesse momento? Vamos falar com Deus? Se você puder, feche os seus olhos, curve a sua cabeça e vamos falar com o Pai. Senhor, meu Deus e meu Pai, obrigado pela Tua palavra, Senhor. Tua palavra que se renova sobre a nossa vida. A cada vez que a lemos, o Teu Espírito fala conosco de uma forma diferente, de acordo com a nossa necessidade, de acordo com o momento que nós estamos passando na nossa vida. Ó Deus, eu sei que muitas pessoas que foram alcançadas por essa palavra estão passando por um tempo de luta, de adversidade, de tempestades. Tempestades visíveis e invisíveis. Muitas vezes nós olhamos para alguém e aparentemente essa pessoa está bem emocionalmente, fisicamente, financeiramente, mas por dentro ela está travando uma batalha interior tremenda e ela está quase sucumbindo diante dessa batalha, diante dessa tempestade. Mas nós entendemos hoje que o Senhor tem poder sobre as tempestades da vida. O Senhor é poderoso para nos fazer vitoriosos sobre qualquer dificuldade que nós estivermos passando. Por isso, nós pedimos que a Tua promessa, a Tua palavra se cumpra na nossa vida, em nome de Jesus. Que o Senhor nos tire dessa tempestade. Ou se não nos tirar, que o Senhor nos dê forças para passar por ela. Acalme as ondas, acalme os ventos, que esse vento impetuoso seja reduzido a uma brisa suave e que as ondas sejam serenadas diante de nós. Eu apresento ao Senhor cada pedido de oração que foi escrito aqui nos comentários desse vídeo. Ó Deus, que seja formada uma grande corrente de oração aqui agora, que nós possamos orar uns pelos outros. Contempla
Cada calma.

causa que foi mencionada aqui, cada nome que foi escrito. As pessoas que escrevem aqui nos comentários é porque estão depositando sobre ti a confiança delas. Então, haja conforme o teu querer, Pai, conforme a tua boa, perfeita e agradável vontade. É no nome de Jesus que eu oro e por isso desde já te agradeço. Amém.

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1: Agora 10 horas e 25 minutos, 10 e 25 aqui no Manhã Total. Ouvimos aí um momento de fé e de reflexão, mensagem maravilhosa, oração e o louvor Sossegai com Magno e Zaider. Mensagem poderosa, né? Falando sobre tempestades, sobre ondas, né? E se de repente você está enfrentando alguma tempestade na sua vida, não sei em qual área você está passando por essa tempestade, só clame a Deus. Ele está com você e vai acalmar essa tempestade, vai acalmar esse vento forte, essas ondas, né? Pode ter certeza disso, tenha fé. Recebendo aqui a reclamação de um ouvinte, não vou citar aqui o nome, né? Mas não é a primeira vez. Ouvinte aqui abasteceu em um posto de combustível aqui na cidade e teve problema. Saiu de lá, o carro já começou a rachar, cortar, tossir e levou numa mecânica lá, já deu BO no carro, né? É aquilo que eu falo, pessoal. 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Combustível de qualidade garantido, qualidade Shell, lá você pode confiar. Às vezes a pessoa vai pelo mais barato e o barato sai caro, né? Às vezes vai no mais barato, ah, aqui tá mais em conta. Aí coloca o combustível no veículo, tem que gastar com mecânico, porque é combustível de péssima qualidade, né? E a ouvinte mandou aqui para mim os áudios, mandou foto aqui, o carro lá na mecânica, o mecânico tirando combustível estranho, né? Não vou citar nome de posto aqui, mas tá aí registrada, tem que ficar atento, tem que ficar alerta, né? E também a gente vai passar lá pro Procon, isso aí. Tem que ter fiscalização aqui na cidade, não tem muita fiscalização com respeito à questão de combustível, né? Tem que bater em cima disso aí, fazer fiscalização, ir para cima, porque a pessoa tá pagando pelo combustível e tá recebendo algo de péssima qualidade, causando dano no motor do veículo, prejuízo pro cliente, né? Então não pode ficar desse jeito aí, não pode acontecer isso. E infelizmente acontece, né? Mas já fica um alerta aí, população. Fique atento onde você vai abastecer o seu carro, viu?
2: Ei, Marcelo Correia! Hoje parece que o tempo com lusque-fusque, rapaz. Hoje não temos cara de sol hoje, pelo jeito. Hoje, ainda bem que lavemos roupa ontem, pra hoje tá livre. Hoje é só aqui na beira do fogãozão a lenha, fazendo uma feijoada no capricho hoje, pra daqui a pouco mais. E tem do ladinho aqui, estamos assando uma linguiça para daqui a pouco mais, para emendar na feijoada, uma linguiçinha assada, vai bem que você não faz ideia, rapaz do céu. E tamo por cá, Marcelo Céu, tamo te ouvindo como sempre, nosso abraço para todos teus ouvintes, para minha família por inteiro, Dona Raíl, do seu Vanderlei. O que que estão tomando café lá, Marcelo, hoje?
1: Virado de ovo.
2: Falei. Ah, isso eu tenho que contar, viu? Mas estamos por cá, meu pia, te ouvindo como sempre. Vamos pra cima, né, Marcelo? Que o negócio é pra lá que nós vai. Vanadir, Laura Ortiz, Luizão do Mercado Raiz, Ana Rita, Haroldo e Nilda. E, enfim, todos que estão ouvindo aí. Então, um abraço, Marcelo. Ó, me manda esses 20 ovos pra cá que eu vou fazer um baita de um virado de ovo amanhã sempre tomar com café.
1: Grande Jamil, Júlia e Janice, tá aí a família Jota dando um alô pra nós, direto lá da área 2. Bom dia pra vocês, uma ótima semana, obrigado pela participação. Helena Mendes, do Jardim Bandeirantes, participando aqui do nosso programa, deixando o nome também pro sorteio dos ovos. A dona Edith aqui do Bom Jesus, bom dia Marcelo, tudo bem com você? Coloque meu nome no sorteio, já está participando. Marcelo, bom dia, quero participar dos sorteios, é o Bob, obrigado Bob. Falando em sorteio, eu já estava me esquecendo, né? Hoje tem a bandeja com 20 ovos, mas sexta-feira tem o kit hidratação para os pés. A ouvinte que ganhou não veio retirar, ficou aqui 2 semanas aguardando, ela não veio retirar, então a gente vai sortear novamente sexta-feira agora um kit hidratação da podóloga Érica Fortes, né? Para você cuidar aí dos seus pezinhos, né? Aparecida, dona Aparecida lá do bairro Área 7, bom dia para a senhora, um abraço, muito obrigado pela participação. Devanzira Rosa está ali no Socomim, também querendo concorrer ao sorteio. Helena no bairro Área 2, muito bom dia Helena, obrigado pela participação, bom dia.
3: Aí Marcelo, bom dia.
1: Como é que estamos? Animado.
3: Ei, Marcela, ontem aquele esgoto lá, a boca do esgoto lá, esvaziou sozinho lá, bem na frente da igreja, ontem tava tendo culto lá na igreja lá,
1: que
3: e aquele negócio esvaiando lá,
1: meu
3: saindo com de sujeira aí, daquele esgoto lá, daí tá lá ainda lá aberto lá, aquele buraco lá perigoso, alguma criança passar lá e querer correr lá, cair naquele buraco lá, ou algum motoqueiro, Jeff, sabe, tem que estar vendo aí a

0: prepara e é muito responsável com o serviço deles, em fazer um serviço bem mais feito, porque tá sendo pago o esgoto, né? O esgoto, tudo vem sendo descontado no talão.
1: Verdade.
0: Daí tá sendo uma vergonha, né? Daí tem que ficar cobrando. Lá a rua achei tudo sujo lá, de sujeira, ela tava lá, esvaziou sozinho lá. Cadê o Cenepar essas horas? E vai Flamengo, hoje tem Mengão, Libertadores.
1: Eita mundo! Passa o endereço pra nós aí, onde tá esse esgoto aí a céu aberto aí que você tá falando, que tá vazando aí na rua. Passa o endereço que a gente vai mandar lá pro gerente da Sanepar, pra ele enviar uma equipe lá pra verificar o que é que está acontecendo. Deve estar entupida a rede, né? Provavelmente, pra estar vazando na tampa, deve estar entupido. Marcelo, bom dia, quero participar do sorteio. É a Júlia, tá participando, viu, Júlia? Bom dia, Marcelo, quero participar do sorteio. Sou o Walter. Muito obrigado, Walter. Marcelo, bom dia. Luiz Carlos, ouvindo o programa. Murilo Silva, no bairro São Luís, aquele abraço. Seu João Maria, o João Capote, vovô da Hillary, trabalhando e ouvindo o nosso programa. Dona Marlene, aqui no centro, muito bom dia, Dona Marlene. Uma ótima terça-feira para a senhora, obrigado pela sintonia. Romilda Nascimento, tá lá no São Luís, ligadinha com a gente, não perde o programa. Muito obrigado.
2: Bom dia, Marcelo.
1: Eu,
2: Ademir.
1: Como é que vai,
2: grande
1: Ademir?
2: Grande abraço para você, Marcelo.
1: Tamo junto.
2: Bom trabalho aí para você também. Todos os amigos ouvintes aí, Marcelo. Coloca aí, Marcelo, no sorteio do sacão de batata da sexta-feira.
1: E
2: daí me coloca também no sorteio da bandejona de ovo, hein?
1: Isso, tamo junto.
2: Abraço para todos os nossos amigos, hein? Alô, Marcelo, grande abraço.
1: Grande abraço, meu amigo Ademir, ali no Furtadão.
3: Bom dia, tudo bem com vocês? Quero ganhar esse kit. Ei, meu Deus, hoje estou escutando muita coisa boa, todo dia escuto coisa boa.
1: Aí é bonito.
3: Amo essa rádio. Deus abençoe todos vocês, um abraço para todo mundo que escuta e ofereça esse programa para todo mundo.
1: Muito obrigado, Deus abençoe, Castorino. Obrigado pela sintonia e pela participação. Aquele abraço.
4: Bom dia, na paz do senhor, meu amigo Marcelo Correia. Estamos na escuta do programa Manhã Total. Esse programa é fenomenal. Quero mandar um abraço pro meu amigão Antônio Castanha, pro Tcheco da Bandeirante, Quatizão da Pedreira, Celso Oliveira, Pastor William. De Colinha, irmão Paulo, irmã Catarina do Embaú, diácono Joaquim de Ortigueira, cooperador Rosnei Ortiz e também irmão Paulo, irmão João Maria, lá no Barreiro dos Crentes. Irmão João Maria, aquele que dorme de noite e descansa de dia. Aí, Marcelo Correia, nós estamos tomando também um café aqui com farofa de ovo também. E um abraço também pro doutor Laudeli, né, o proprietário da Tamoio Prévio. Um abraço, meu amigo Marcelo Correia, que calça botina por cima da meia. Quero mandar um abraço também, meu amigo Marcelo Correia, pro Alex da Eletrônica. Ô, Alex, um abraço para você, Deus abençoe. Tamo junto.
1: Muito obrigado, pastor Antônio Correia, direto da Vila Godói, em Ortigueira.
5: Flamenguista, eu quero participar do sorteio da batata. Um beijo. Do ovo.
1: Olha aí a Pietra flamenguista, participando do sorteio do ovo e também da batatinha, né, Pietra? Um abraço para a família. Família do Vale, irmão Irineu do Vale, Maria do Vale, Kézia e toda a família.
6: Bom dia, Marcelo Correia.
1: Bom dia, beleza?
6: Ô, Marcelo, nas oitavas nós podemos pegar nosso filho, né?
1: É,
6: o Corinthians
1: verdade.
6: É pai do Palmeiras e o Flamengo é padrasto.
1: É.
6: Nós podemos pegar nosso filho lá.
1: Verdade.
7: Pai do Senhor, Marcelo Correia. Não tô trabalhando hoje, não. Tô em casa hoje.
1: O quê?
7: Tô de folga. Tô ajudando a esposa, Marcelo.
1: O quê, então?
7: Que Deus abençoe aí, pô. Então vamos no sorteio aí. Eu escutei vocês falando que eu tava trabalhando, mas hoje eu não tô.
1: Tá de folga, então, seu...
7: Bom dia, Marcelo.
1: Bom dia, seu João Capote. Hoje não tá trabalhando, hoje tá auxiliando a esposa na casa. Aquele abraço pro senhor aí, pra toda a família.
8: Bom dia, Marcelo.
1: Bom dia.
8: Escuta do teu programa. Fazendo almoço.
1: Fazendo almoço já?
8: E quero participar do sorteio aí da bandeja de ovos.
1: Obrigado, Rita. Bom dia pra você. Já tá fazendo almoço aí, já tá adiantando, né, o almoço.
0: Ei, Marcelo, ali na rua Campinas, subi na rua Santarém, ali na Vila Esperança, subi na rua Santarém, rua Campinas, ali é a boca do esgoto ali, que a tampa tá fora lá, a tampa saiu fora,

0: aí tá aberto lá, né? Perigoso a criança cair lá.
1: Beleza. Pode deixar que eu já vou encaminhar lá para o gerente da Sanepar, para ele enviar uma equipe lá, né? Antes que aconteça um acidente, né?
2: Bom dia, Marcelo. Eu concordo com o rapaz. Vamos dar um fedor lá, cara do céu, na frente da igreja lá. Na rua Campinas. Na Vila Esperança ali. Tá aberto lá mesmo, ó. A boca de lobo lá e tá vazando, cara. Tá saindo um monte de merda lá. Deixa pra nós aí, da Sanepar aí. Rapaz, tá um fedor lá, cara. Na frente da igreja lá. Ontem eu tava no culto lá ontem. Deus o livre, Caatinga. É uma vergonha mesmo a Sanepar aí, cara. Isso o cara falou mesmo aí. Beleza? Lá na rua Campinas, na Vila Esperança. Eu não sei o número lá. Esse é o número 5. Número 5, acho. Tá desde de ontem, cara, aberto lá. Tá um perigo lá. Beleza?
1: Tá certo, obrigado. Esse é o Jefferson, né? Já tô encaminhando lá. Já estou falando aqui com o Francisco, gerente lá da Sanepar, para ele verificar essa situação aí, né? O quanto antes e resolver, né, esse problema aí, para que não fique para parar com o vazamento e também tampar lá, né? Acertar a tampa lá antes que alguém caia nesse buraco aí, né?
3: Bom dia, Marcelo. Tamo ligado do Manhã Total aqui na área 2. Um abraço.
1: Um abraço, muito obrigado, bom dia.
4: E aí, Marcelo, bom dia. Deus abençoe. Nosso dia hoje, muita chuva pro lado de cá, hein? Felizmente aí, né? Mais uma vítima nossa aí, um jovem vítima aí da nossa cidade, hein, né? É um apelo aí, né, Marcelo? Infelizmente, e todo mundo precisa aí, o motoboy é uma chave essencial aí pras entregas de lanche, pizza e coisa errada aí. Mas pelo amor de Deus, piazada, se cuida, andem devagar, não andem cortando o corredor. Marcelo do céu, é só quem anda aí nos horários das entregas de lanche vê a situação que eles andam. Não respeitam nada, só na correria. Aí acaba resultando a vida aí, ó. Perdendo a vida aí a troco de 5, 6 reais. Complicado. Tomar mais cautela, galera. Tomar mais cautela, evitar muita coisa. Andar com consciência no trânsito aí, que, pelo amor de Deus, viu? Ninguém merece uma situação dessa aí. Mais uma família hoje, enlutada aí, que perdeu um jovem, hein? Tinha um futuro pela frente aí. Essa correria louca do dia a dia aí. Só Deus pra ter misericórdia mesmo. Que Deus conforte a família e os amigos aí.
1: É verdade. Falou com... com razão, meu amigo Alessandro. Tem que tomar muito cuidado, né, pessoal? O trânsito da nossa cidade é um trânsito bastante complicado e, às vezes, andar em alta velocidade, geralmente, o risco de acidente é maior ainda, né? Pessoa que anda em alta velocidade, então, pessoal aí que faz uso da motocicleta tem que ter um cuidado redobrado, porque, infelizmente, quando envolve motocicleta, não tem muita proteção para o condutor, né? E quando acaba acontecendo um acidente entre um veículo e uma motocicleta, sempre quem leva a pior é o motociclista. É fratura, às vezes é traumatismo craniano e quando não termina em óbito, né, infelizmente. Então tem que tomar muito cuidado quem anda de motocicleta, ter atenção redobrada, andar numa velocidade adequada. Às vezes a pessoa está naquela pressa, ah, quero chegar logo. Viu? Ande com calma. É melhor você ir com calma e chegar no seu local do que você querer correr e, de repente, não conseguir chegar no local que você está indo. Então, tem que ter muita atenção, muito cuidado, diminuir a velocidade, né? Ultrapassagem também perigosa, evitar de fazer. Tem que ter todo cuidado, pessoal. O trânsito mata mais do que guerra, né? Infelizmente, o trânsito mata mais do que guerra. Deixa eu só passar aqui um comunicado pro pessoal aí. Olha, pessoal, eu falei agora com o Francisco aqui, o gerente da Sanepar, já me respondeu, já vai mandar uma equipe lá, só que ele pede para vocês a colaboração das pessoas pelo seguinte: para o pessoal, quando tiver reclamação relacionada à Sanepar, para que eles saibam, que às vezes a Sanepar não sabe, né? Tem que ou ligar no 0800, que tem no talão de água, ou no WhatsApp da Sanepar. Você manda lá, registra a reclamação, passa o endereço bem certinho, para que chegue para uma equipe da Sanepar. Porque às vezes você reclama aqui no rádio, eles não acompanham o rádio. Daí a gente tem que pegar aqui a reclamação e encaminhá-la para eles. Então o processo adequado é você ou ligar no 0800, que tem no talão de água, ou no WhatsApp. No WhatsApp ali é rapidinho, você manda ali, você pode até mandar vídeo.

0: vídeo do local, do esgoto vazando, quando é um problema referente à Sanepar. Você pode mandar vídeo, mandar foto, manda o endereço ali bem certinho. Se tiver até o talão, você manda ali, o pessoal já chega mais rápido aí para te atender, tá bom? Então o Francisco faz esse apelo, que às vezes você liga aqui na rádio ou reclama na rádio, demora mais, porque eles não ouvem lá, eles não acompanham. Daí a gente tem que pegar aqui e passar aqui no particular dele, para ele tomar conhecimento.
1: Bom dia, Marcelo. Paz do Senhor. Deus abençoe. Tudo de bom para você, para todo mundo aí. Também ofereço esse programa para todos meus conhecidos, meus colegas, para a dona Nide, o Clodo, para o Nenê, para minha nora Flávia, para a Jussara, para a dona Elza aqui da São Francisco também. Para a irmã Tereza, mãe do Fernandinho, que está fazendo aniversário também, feliz para ela. Que Deus dê muitos anos de vida para ela, né? Que Deus abençoe poderosamente a vida dela. E para todos os ouvintes que estão ouvindo o seu programa maravilhoso, estamos na escuta aqui. Deus abençoe todos, que Deus venha trazer muita paz, muita luz, muitas coisas boas, né? E também põe meu nome aí no sorteio aí da batata, do ovo, que estão falando aí, tá? Deus abençoe.
0: Amém.
1: Tudo de bom para vocês.
0: Muito obrigado.
1: Todos que estão ouvindo.
0: Deus
1: esse
0: abençoe.
1: Programa maravilhoso, tá? Deus abençoe.
0: Um abraço, Tereza. Obrigado pela sintonia, pelas palavras. Um grande abraço para você. Uma ótima terça-feira. Falando sobre esse acidente, pessoal, acabou de sair uma informação aqui na página Atento à Rede relacionada ao acidente de ontem. Olha só. Motorista da van envolvido no acidente fatal deve se apresentar à 18ª SDP aqui em Telêmaco Borba. Segundo informações repassadas pelo advogado do motorista da van que se envolveu nesse grave acidente registrado na noite de ontem, segunda-feira, dia 25 de maio, aqui em Telêmaco Borba, o condutor deverá se apresentar na 18ª Subdivisão Policial para prestar esclarecimentos ao delegado de plantão sobre os fatos. O acidente aconteceu na Avenida Paraná, esquina com o Instituto Doutor Feitosa, resultou na morte do motociclista Cauê Pinheiro, que trabalhava como motoboy. Conforme as informações apuradas, a colisão envolveu uma motocicleta e uma van. Com o forte impacto da batida, o jovem sofreu ferimentos gravíssimos, né? A equipe do SAMU foi acionada, rapidamente realizou os primeiros atendimentos ainda no local. O motociclista foi encaminhado em estado grave até o Instituto Doutor Feitosa, porém, infelizmente, não resistiu aos ferimentos e entrou em óbito após dar entrada na unidade hospitalar. A Polícia Militar esteve no local, realizou o atendimento da ocorrência e o controle do trânsito. As equipes da Polícia Civil e da Polícia Científica também compareceram para realizar os procedimentos periciais e iniciar a apuração das circunstâncias do acidente. O caso segue sendo investigado pelas autoridades competentes. E ali naquela região também a gente sabe que tem muitas câmeras, né? Não vai ser difícil do pessoal nas câmeras verificar ali quem realmente acabou errando, né? Porque ali tem um semáforo, né? Tem um semáforo ali, então o acidente pode ter acontecido devido aí à imprudência de um dos dois, né? Agora as autoridades é que vão verificar, vão com certeza buscar as imagens. O motorista da van vai se apresentar aí com o seu advogado hoje também para prestar os esclarecimentos sobre o ocorrido e a investigação sobre o fato continua. 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
2: Bom dia, Marcelo.
0: Bom dia.
2: Eu sou a Cleusa, que é do Jardim União.
0: Pois não.
2: Queria saber a respeito dos documentos do lote, né, que é na outra sexta-feira, né? Isso aí a gente já sabe.
0: Dia 29.
2: Só uma coisa que eu queria que você tirasse a dúvida nossa aqui, Tem que estar as duas pessoas, o marido e a mulher, para assinar ou não precisa?
0: Acho que só um
2: Só a
0: pode.
2: mulher pega o documento.

0: Faz favor de me responder, Marcelo.
1: Eu acredito
0: Que minha
1: sim.
0: menina, ela tem um documento da casa, só buscar, mas ela tá trabalhando, ela trabalha lá no Sodex. Um abração pra turma da Sodex aí. E daí ela mandou mensagem pra mim, mandar um áudio perguntando aí, daí eu tô te perguntando, precisa tá o marido e a mulher e o só uma pessoa já resolve. E como que faz pra transferir? Tem que transferir lá na mesma hora que vai assinar? Ou tem que entrar com processo depois?
1: Não, acho que não transfere na hora. Lá na hora vai ser somente a entrega. Vai ser feito somente a entrega dos documentos do terreno para as pessoas. E eu acredito que cada pessoa pega o seu documento, porque tem que assinar, né? E tem que ser a pessoa mesmo. Mas a gente vai tirar essa informação aí para passar para a senhora, tá bom, dona Cleusa? Mas ali na hora é só a entrega do documento, tá bom? Não faz transferência. Valdemira, no bairro São Luís, bom dia, muito obrigado pela sintonia. Tá participando aí do sorteio. É, Marcelo, coloque meu nome no sorteio. Maria do Carmo Gomes, do bairro Santa Rita. A Vânia, no Alto Socomim, ali próxima à delegacia, tá ligadinha com a gente. Marcelo, estou na rua recolhendo as decorações de aniversário, ouvindo a rádio. Nova mensagem é a tia Amanda. Coloque meu nome no sorteio. Dia do sonho de criança. Olha aí a tia Amanda, então. Recolhendo aí, né, as decorações que ela trabalha e ouvindo a nossa programação. Muito obrigado, um abraço.
2: Ô, Marcelo, bom dia.
1: Bom
2: Estamos na
1: dia.
2: escuta do programa aí.
1: Joaquim de Ortigueira.
2: Que Deus abençoe os ouvintes e você do rádio aí. Conheci o programa aí com o irmão Jamir, irmã Júlia, pastor Antônio Correia, pastor Gilberto Carlos, Edson Mendes, Ismael da Luz, pastor William Imbaú, irmão Leonardo Imbaú e todos nossos amigos, irmãos, pastores e pregador da palavra do Senhor, e todos os ouvintes que estão na escuta, que Deus abençoe grandemente nesta terça-feira de primeira qualidade, tá certo? Que Deus
1: Aquele
2: abençoe
1: abraço.
2: grandemente. Coloca meu nome no sorteio aí,
1: Com
2: tá bom?
1: certeza.
2: Deus abençoe.
1: Muito obrigado, Diácono Joaquim, lá de Ortigueira. Dona Arlete e o paizinho dela, o seu Zé Mineiro, bom dia, Deus abençoe. Marcelo, bom dia. Minha mãe quer concorrer à caixa de ovos Enedina Bissol do Socomim. Já está concorrendo, tá bom, Bruna? Bom dia para vocês, Dirceu Silva, no Alto Socomim, próximo ao Tencin Lanches. Bom dia, Marcelo. Eu também quero Poncã, mas não vendido. Ah, o pessoal agora tá querendo Poncã. É. Amanhã é dia de buscar Poncã lá na Dona Marisa. Amanhã eu posto a foto para vocês verem no Facebook aí as Poncã lá. Pensa nas Poncã bonita, doce, doce que nem um mel. Vou postar a foto para vocês não ficarem com vontade. Vocês dão uma olhadinha só na foto, tá? Alô, Rosa do bairro Olha 2. Bom dia, Rosa. Bom dia, Milene. Como é que vocês estão? Tudo bem por aí? O Everton também. Bom dia, Marcelo. Tudo certo? E o Tibirce? O Tibirce apareceu por aqui ontem, o Everton. Era aniversário dele. Tava animado. Disse que ia queimar uma carne lá para comemorar, né? Tibirce corintiano. Celso do bairro Macopa, bom dia. Tião Scheller, Dai Moraes e Atalia, muito obrigado pela sintonia da família.
3: Que dê muitos e muitos anos para Dona Tereza, mãe do Fernandinho, tá bom? Que
1: Aê!
3: seus votos meus e de minha
1: Isso!
3: esposa. Será que você for buscar Pocão, ela lembra de mim, traga uma sacolinha pra mim aqui.
1: O quê?
3: Pocão.
1: É, Vanadir Andrade, Eliane Barbosa, bom dia. Agora estou no CMEI Tatiana Belink trabalhando. Obrigado, Eliana. Eliane, quer dizer, né? Eliane Barbosa tá lá no CMEI Tatiana Belink trabalhando. Cidinha, Mulher Maravilha. Muito bom dia, Cidinha. Tá animada, Cidinha?
4: Bom dia,
1: Bom
4: Marcelo Correia.
1: dia.
4: Tenha um bom dia. Aqui é a Joana da área 2.
1: Muito obrigado, dona Joana Sobral, do bairro Olha 2.
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1: 10h54.
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11:09, é 11:09, tá chegando perto da hora do almoço e eu acabei de receber aqui no estúdio a bandeja com os ovos e hoje, pessoal, a notícia é boa pra vocês. Hoje não é com 20 ovos, a bandeja é com 30. E eu vou te contar uma coisa, a hora que chegou aqui eu até me assustei, o tamanho dos ovos da Granja Vila Agrícola. É uma granja que está localizada em Tibagi. É uma empresa que até exporta ovos. É, o pessoal está vendendo ovos aí para fora do Brasil, hein? É uma granja ali em Tibagi, Granja Vila Agrícola. E o pessoal já mandou aqui hoje, a bandeja hoje veio com 30 ovos, né? Então ontem foi com 20 ovos, hoje vai ser sorteada aí uma com 30 ovos. E veio duas bandejas aqui, me deram uma de presente. Me deram uma bandeja aqui de presente com 30 ovos. E a minha... A cor dos ovos é a cor de ovo caipira, mas não é caipira, diz que é uma outra raça de galinha. Ele estava me explicando aqui que essa não é caipira, mas é uma outra raça de galinha que os ovos saem dessa cor. Que barbaridade, hein? Lá, então, tem ovos de variedades. E logo, logo,

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1: Bom dia, sogro velho.
0: Bom dia.
1: Eu queria oferecer esse dia pra minha mãe, que está fazendo aniversário hoje.
0: O quê?
1: E agradecer ela por tudo que ela fez por mim. E também tantas coisas que ela abriu mão. Ela abriu mão de várias coisas pra poder trabalhar e sempre me dar o melhor.
0: Olha aí que maravilha, hein?
1: Então eu agradeço a ela, que sempre foi muito dedicada. E agradeço, porque, sinceramente, Deus fez ela como uma obra divina. Porque sem ela, eu não seria nada, né?
0: Que benção.
1: Porque a nossa mãe, a gente não é nada. Então, eu queria oferecer pra ela e agradecer muito a ela. Mãe, eu te amo.
0: Belas palavras. Ana Beatriz, homenageando lá a mamãe Sônia Rocha. Sônia Rocha, em meu nome, em nome de toda a minha família aqui do Manhã Total, parabéns para você, felicidades, muita paz, muita saúde, muitos anos de vida. Que Deus continue lhe abençoando sempre, tá bom? Receba aí homenagem também da sua filha, né? Desejando aí tudo de melhor na sua vida e dizendo que te ama muito. Então, viva a Sônia Rocha! É pique, é pique, é pique! É festa, é festa, é festa! E a Ana Beatriz vai pagar o bolo hoje pra mãe dela, hein? Vai pagar aquele bolo pra mãe dela.
2: Bom dia, Marcelo. Bom dia a todos da rádio. Bom dia a todos os ouvintes. Deus abençoe a todos.

0: todos, um abraço, tamo junto.
1: Tamo junto, Sérgio, flamenguista das 100 casas.
2: Bom dia, Marcelo.
1: Bom dia.
2: Aqui é Solange, da Bela Vista.
1: Tudo bem, Solange? Tá participando. Do Zegues?
2: Tá bom.
1: Tá concorrendo, viu, Solange?
3: Bom dia, Marcelo.
1: Bom dia.
3: Dá pra quinta-feira você sortear uma sacola de Pucã. Você vai quarta-feira chegar lá e na quinta você sorteia uma sacola de Pucã para os ouvintes,
1: né?
3: Que você acha. Você vai buscar amanhã lá, é uma boa.
1: Olha aí o Sirinaldo, então, querendo que eu vá buscar as Poncã lá e sorteie uma sacola de Poncã aqui no programa.
4: Então, combinado, então, Marcelo. Amanhã é folga. Meio-dia, nós estamos esperando a hora que você terminar o programa para pegar essas Poncã.
1: Barbaridade! Eu tô achando que não vai sobrar Poncã lá no pomar de Poncã da Dona Marisa lá. Todo mundo tá querendo ir junto.
4: Ê, Marcelo, se você passar o endereço aí, na hora que você for buscar lá, vai estar só os gaios quebrados lá. Esperando que o bordo inteiro vai buscar nesse pomar aí. Passa o endereço aí, ô.
1: Barbaridade. JP quer adiantar.
4: O bordo inteiro vai lá assaltar lá.
1: O pessoal tá querendo invadir.
4: Ô, Marcelão, tá me dando lombriga essas Poncã, hein? Passa o endereço, homem.
1: Ô, JP, desse jeito eu vou ser obrigado a trazer uma sacolinha pra você, senão se perigou você tá ficar atacado das bichas, né?
5: Bom dia, Marcelo. Você pode colocar meu nome no sorteio?
1: Com certeza.
5: Quero ver se eu ganho a batata e o ovo, já dá pra fazer uma maionese,
1: já,
5: não dá?
1: Já dá pra fazer.
5: Beleza, obrigado, Marcelo, tenha um bom dia.
1: E pense nos ovos aqui, pessoal, da Granja Vila Agrícola. Não é aqueles ovinhos minguados, não. Galinha lá deles lá é ovo gigante. Pense nos ovos de Itu.
6: Ô, Marcelo, bom dia, tudo
1: bom
6: bem
1: dia
6: com você? Família, tudo bem? Nós estamos bem, graças a Deus.
1: Que bom, senhor Irley, que bom. Manda, né? É chuva que Deus está mandando.
6: E Marcelo, coloca meu nome nesse sorteio aí, para se eu ganho uma caixa de ovos. Bom, Deus abençoe.
1: Deus abençoe, senhor Irley e família no Socomim. Bom dia para o senhor aí. Rose Zacheski, no bairro Área 3. Ayrton Anselmo de Lima, no São Francisco. Muito obrigado. Edileuza Mainardes, ligadinha aqui no melhor programa, ofereça a programação a todos os ouvintes, que Deus abençoe, obrigado Edileuza, uma ótima terça para você. Joel Zacheski na área 3, Jucimara no bairro BNH, Isabel lá no bairro São João, ela e família ouvindo. Sueli Rodrigues no Jardim Bonavila, muito obrigado. Maria Cristina também está ligadinha com a gente aqui no programa. Dona Maria Pereira lá no Jardim Alegre, bom dia. Suzana no Residencial Casabella. A Rosa Marcelo fala para a Milene levantar, tá aqui. O esposo dela viaja e ela vem pra cá dormir. Ô, Milene! Credo, figa! O esposo da Milene viajou e ela vai dormir lá na casa da mãe dela, da Rosa. Lá tá roncando até agora. Ei, Rosa, você sofre, hein? Vem de lá na casa da mãe, levantar cedo, ajudar a mãe, dar uma faxinada lá, fazer, ajudar a mãe nos afazeres. Tá dormindo a Milene, vê se pode. Alô, Rose, do Bela Vista, bom dia, muito obrigado pela participação, Rose.
7: Ô, Marcelo Correa.
1: Bom dia.
7: Manda um salve aí pros meus irmãos aqui, ó, os corintianos, só tem um flamenguista aqui. E fala aqui pro meu irmão aqui, pro Rogério Urso aqui, ó, que dia que ele vai lá no domingo, lá na casa da veinha, ela assistiu um jogo com nós lá. Até agora não foi lá. Convido, não vai?
1: Ô, Rogério Urso, vai lá assistir o jogo com a piazada lá, Rogério. Um abraço lá pro pessoal da cooperativa de reciclagem. Osvaldo Ribeiro, bom dia. Iracema, do bairro São João, bom dia. Deonice Balestra, também tá ligadinha com a gente na Vila Osório. Marcos Maurício Sinkoski, nosso amigo Xixo Corintiano, lá do Rio Alegre. Bom dia, Xixo, aquele abraço.
8: Essa música é top, hein,
1: é top,
8: Marcelão.
1: Demais, né,
8: filho? Bom dia, Marcelo, bom dia a todos aí. Bom dia, Joaquim. Vamos derrubar essa árvore aí, Joaquim. Aê, Joaquim, velho. Vamos meter uma chala nessa árvore aí, vamos derrubar. Bom dia aí, tio Serrinha. Ô, tio Serrinha, eu ia ver o senhor hoje, mas não vai dar, tá chovendo. Ô, seu José Mendes da São Silvestre, um abraço aí, seu José Mendes.
1: Mendes.
8: Ô, Pedro, lá do sítio São Sebastião. Bom dia, Pedrão. Bom dia, seu Antônio também, do São Silvestre.
1: Fechou
8: a Tereza. Bom dia, dona Tereza aí.
1: Fechou o
8: pacote. Bom dia aí também.

0: De Colinha, acorda de Colinha. Essa música me lembra, sabe como, Marcelo? O tempo que eu era piazinho, era mijão na cama, né? Morava com meus avós lá na Figueira e mijava na cama. Aí eu saía de fininho, se esconder atrás do paió, né? Que era a nossa casa era paió de sapê. Esconder do vô lá pra não apanhar de Vardar Marmela porque tinha mijado na cama.
1: Juba.
0: Eita, tempos bons, meu Marcelo.
1: Aquele abraço, meu amigo Juba. E o Juba disse que amanhã. O Juba falou pra mim que amanhã é pra mim passar lá pegar um frango caipira na casa dele. Aê, Juba. Aí sim, Juba. Fazer esse frangão caipira lá no molho com polenta ou com mingau de milho. Fazer esse frangão caipira aí da hora, hein? Vai ser de lamber os beiços. Marilsa Bicudo, área 2, bom dia, muito obrigado pela participação, bom dia.
2: Bom dia, Marcelo Correia, paz do Senhor Jesus.
1: Amém.
2: Dia gostoso, chuvoso, né?
1: Diabão.
2: Ô, Marcelo Correia, Deus abençoe você, sua família. Um dia abençoado a todos. Meus parabéns para a irmã Tereza, mãe do Fernandinho. Que Deus dê muita saúde, muitos e muitos anos de vida para ela. E coloca meu nome aí no sorteio. Quero ganhar esses ovos hoje. Ontem foi minha amiga que ganhou. Hoje vai ser eu que vou ganhar
1: Olha aí.
2: esses ovos. Fazer aquele bolinho de polvilho com essa chuva. Imagina que
1: Que
2: delícia!
1: bênção de Deus, né?
2: Os abençoe, Marcelo
1: Amém.
2: Correia. Fica com Deus.
1: Esse programa aqui é uma bênção, pessoal. Veja só, ganhei aqui uma bandeja com 30 ovos hoje. Amanhã eu vou ganhar um frango caipira do Juba. E amanhã eu vou buscar Poncã lá na Dona Marisa. Precisa melhor ou não? Rapaz do céu, é presente de todo lado.
3: Pai do Senhor Marcelo, estou na escuta
1: Amém.
3: do programa, Silmara aqui da Namete.
1: Um abraço, Silmara, do bairro Namere.
4: Pai do Senhor Marcelo, também estamos aqui ouvindo o programa também, mas que Deus venha abençoar vocês aí e abençoar o dia de todos ouvindo e que chuvinha abençoada que tá, Deus está mandando para nós
1: Calminha, né?
4: e ofereço o programa para todos ouvindo, para Neia, para Paulinha. Foi o sucesso do meu genro. Ofereço para Tia Graci, Nana Socomi, para minha mãe no Lajado Bonito, para meu irmão Eudes, para o Creito, meu sobrinho, e para todos ouvindo, para vocês também da rádio. Que Deus venha abençoar o dia de todos. Põe meu nome no sorteio também. Fique com Deus. Que Deus venha abençoar vocês aí cada dia
1: Obrigado,
4: mais.
1: Dona Maria Lair, lá do São Francisco.
5: Larga a mão de jogo. Vamos achar o endereço desse pomar do Poncã aí. Larga a mão de jogo.
6: Oi, Marcelo. Aqui é Aparecida. Eu gostaria que você participasse do sorteio da bandeja de ovo. Eu moro aqui na São Roque, na casa
1: São
6: da minha irmã
1: Roque.
6: Ladi.
1: Um abraço para Aparecida, um abraço lá para Ladi, no São Roque.
0: Marcelo, o teu frango hoje vai para faca hoje, só tô esperando parar a chuva.
1: Olha aí, ó, viu?
0: Ele tá fechadinho lá. Amanhã você pode passar a pegar aqui, cara.
1: Aí sim.
0: Beleza? Vai se deliciar com o franguinho aí. Franguinho é caipira mesmo, só que não tem mais, Marcelo.
1: Acabou já?
0: Era só o teu mesmo, cara. O resto tá tudo pequenininho ainda.
1: Ui, ui, ui.
0: Beleza? Tem que passar, cara, antes de uma hora.
1: Ah, amanhã eu passo. Amanhã eu saio da rádio que passo direto aí. Não posso perder esse frango caipira de jeito nenhum.
7: Pai do Senhor, Marcelo.
1: Amém.
7: Põe meu nome no sorteio também, que eu nem quero ganhar os ovos e a batata. Né?
1: Barbaridade.
7: Como diz o homem aí, fazer uma saladona, né, daquela, do tipo do mentruz.
1: Do tipo do Mentruz, né? Essa é boa.
8: Bom dia, Marcelo Correia, todos da rádio. Uma ótima terça-feira a todos. Eu gostaria que colocasse meu nome no sorteio da Poncã, dos ovos e de todos os sorteios que tiverem. Joab Oliveira, Elaiane, Thaís, do Alto das Oliveiras. Deus abençoe o nosso dia.
1: Obrigado, toda a família lá da Elaiane.
9: Bom dia, Marcelo.
1: Bom dia.
9: Coloque meu nome no sorteio dos ovos aí. Ana Maria de Monte Carlo.
1: Ana Maria Monte Carlo.
10: Bom dia.
1: Bom dia.
10: Bom trabalho para vocês aí.
1: Muito
10: boa
1: obrigado.
10: Chuva. Eu quero participar do sorteio.
1: Tá participando.

0: Largue mão, Marcelo, de frango. Vamos passa endereço do pomar do Poncã. Largue mão de frango.
1: Ô, Marcelo, acho que você vai ter que pegar aí uma dúzia dessa Pocã aí, pôr uma sacolinha e fazer um sorteio aí, porque eu também fiquei interessado nessa Pocã aí.
2: Agora fechou,
1: tá bom? Faz um sorteio aí, uma dúzia de Pocã aí, já tá bom, né?
2: Eu vou fazer
1: daí...
2: mesmo.

0: Bom trabalho. Fique
1: obrigado,
0: com Deus.
1: Sandra do Triângulo.
2: Bom dia, Marcelo. Tudo bem?
1: Ô, tia Catarina.
2: Marcelo, gostaria que você falasse o nome da rua lá onde tem essa feirinha. Ai, o meu TH é forte, viu? Não consegui. Fui anotar o número do telefone do proprietário lá e não consegui, Marcelo. É, que o TH aqui é bem forte. Ah, só você falar o nome da rua bem certinho e se tem gente lá para atender horário comercial, que a gente dá um pulinho lá. Vai que dá negócio, né, para mim vender meus quitutinhos lá, né, Marcelo?
1: Opa, lá é o lugar
2: se
1: certo.
2: Se você puder fazer isso, obrigado, te agradeço. Bom dia da tia Catarina.
1: Viu, tia Catarina, eu passei o contato aí do Lourival Ponce, que é o idealizador desse projeto. Eles estão adequando ali o lugar, né? Fazendo as melhorias necessárias, pintando, arrumando tudo. Então, por enquanto, o pessoal está trabalhando ali, mas eu passei o WhatsApp dele. Pode mandar mensagem para ele aí, já troca uma ideia. Ali é bom para você vender aí as delícias da tia Catarina, o virado, né? Que é um sucesso, bolinho de polvilho. Ali vai ser top, Catarina. Ali vai ser o local ideal para quem quer empreender aí, o pessoal microempreendedor, pequeno empreendedor, pessoa que está começando agora com um pequeno negócio ali, ele vai dar todo o apoio, vai ajudar, porque ele também começou assim, começou pequenininho e hoje ele tem essa super granja aí que exporta ovo aí para fora do Brasil. Então, ele vai dar toda a orientação ali para as pessoas e vai ser um preço bem acessível, né, para todo mundo ter a oportunidade de começar o seu próprio negócio.
3: Bom dia, Marcelo, tudo bem?
1: Tô bem.
3: Aqui é Maria Eduarda, da Área 7, põe meu nome em todos os sorteios.
1: Maria Eduarda, Área 7, obrigado, bom dia, Marcelo, tudo bem? Ouvindo aqui, faz um favor de colocar meu nome no sorteio, é a Mari, da Área 2. Obrigado, Mari, bom dia, ótima terça-feira para você e família. 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

0: 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Zico Sapateiro, grande Zico, aniversariante da semana. Parabéns aí, Zico. Grande abraço, meu amigo. Tudo de bom na sua vida. Edenilza também está nos ouvindo. Marcelo manda um abraço para minha irmã Edeni, meu cunhado Paulo na área 3 e para o meu irmão Antônio Carlos na Socomim. A Edenilza é lá de Ortigueira. Márcia do bairro Socomim, muito bom dia, Márcia Cardoso. Sônia Rocha participando, Cleverly também deixando o nome para o sorteio. Eliane Godoy, bom dia. Alzira Francisca, bom dia. Marcelo, coloque meu nome no sorteio, sou a Patrícia. Bom dia também para a Adriana. É lá do Residencial Casabella, Neide Evangelista, no bairro Olha 3. Quero concorrer aos sorteios, Josuel. Obrigado, Josuel. Elza Bonfim, bom dia, também participando. Marcelo, só não sorteia as flores. É, Marcelo só não sorteia as flores dele, mas o resto tudo vira sorteio. É verdade. Agora você falou a verdade. É isso aí, Milene. Bom dia, Juliano Batista, no bairro Olha 1. Ivonete e Cláudio, no bairro Macopa. Isonete Bueno, no Jardim Itália. Pastora Elia Campos, bom dia, um abraço, Deus abençoe. A nossa ouvinte Flávia também está por aqui, ligadinha com a gente. Marcos Mesquita, no São Francisco. Roseli, aqui do centro, muito obrigado pela companhia.
1: Bom dia, Marcelo.
0: Bom dia.
1: Senhor Jesus.
0: Amém.
1: Está chovendo aí?
0: Está chovendo. Está garoando. Tá,
1: eu moro no São Silvestre, Marcelo. Nós estamos na escuta desse programa maravilhoso, que já está quase chegando ao final, né, Marcelo?
0: Está quase.
1: Um bom dia.
0: Quase. Um bom dia, Deus abençoe pessoal lá do São Silvestre, que estão ligadinhos com a gente.
2: Enquanto isso, na sala de justiça.
0: Venha devagar, tranquila, com esse tempinho de chuva, não loqueie muito.
3: Ô, que magrelo, bom dia.
0: Bom dia.
3: Bom dia para todo mundo que tá ouvindo. Quer repartir os ovos comigo aí?
0: Não.
3: Eu como 4 ovos quando vou comer frito.
0: Lagarta.
3: O que magrelo do céu. Eu gostaria muito de conhecer uma granja. Eu queria trabalhar na granja, na verdade, se eu morasse em Tibagi, cuidar da galinhada. Mas eu tenho vontade de conhecer a granja. Será que o homem deixa a gente ir lá visitar essa granja?
0: Deixa, deixa sim.
3: Ah, que magrelo. Aí tá chovendo, aqui tá chovendo.
0: Aqui tá garoando.
3: E a minha prima também tem bastante poncã.
0: É.
3: Tá caindo, mas eu não vou te contando o que é. É lá perto, lá, lá na Vila Rural também. Me faz inveja.
0: Essa mulher maravilha, Cidinha, eu vou te contar uma coisa, viu? Caindo poncã lá na casa da prima dela, ela não conta pra nós ir buscar também lá. Já voltamos de lá com o porta-mala lotado de poncã, Cidinha, viu? Eu, Cidinha, conte pra nós.

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1: 11h38 aqui no Manhã Total, 11h38. Uma outra informação que eu quero passar aí para vocês sobre esse novo empreendimento, né, que o Lourival Ponce vai trazer para Telêmaco ali na antiga Track Bell, é que toda a divulgação, pessoal, ele vai ter toda a divulgação, redes sociais, rádio, carro de som, então o espaço ali vai ser bem divulgado, né? O pessoal vai ter conhecimento desse novo shopping popular, né, que vai iniciar ali na antiga Track Bell. Então, toda a divulgação, você não vai se preocupar com nada, vai ter toda a divulgação aí, vai ser realmente aí um trabalho minucioso, né, para quem quer empreender. É uma chance, né? Pessoa aí às vezes vende bolo de pote, vende, enfim, tudo aquilo que você vende, que você faz, que você fabrica, que você produz, você é pequeno empreendedor, está começando agora. Vai ser uma oportunidade para você divulgar o seu produto ali naquele local, né? Com todo o apoio e orientação por parte ali do Lourival, que já tem uma vasta experiência nessa área, né? Ele contou aqui um pouquinho para a gente da história dele. Ele começou lá bem pequeno, né? Alugou um pequeno sítio. Montou ali com poucas galinhas, depois com a produção de ovos dessas poucas galinhas, ele foi juntando dinheiro, comprou esse sítio que ele trabalhava e hoje ele tem uma das maiores granjas aí, né, da nossa região, vendendo ovos aí para todo o Brasil e exportando até para outros países. Então, realmente, ele é um empreendedor, né? Começou bem pequeno, começou do zero, né? E tem aí todo esse sucesso.
2: Bom dia, Marcelo. Bom dia a todos os ouvintes. Estou aqui na casa da Dona Wanda ouvindo. E coloca nosso nome no sorteio, tá bom? Queremos ganhar esse ovo. Beleza? Deus abençoe.
1: Tá certo, Wanderlei Stupira. A Ana também está nos ouvindo. Um bom dia lá para o pessoal que está trabalhando na Agência do Trabalhador. Aquele abraço para todos vocês. Bom dia, Marcelo. Coloque meu nome no sorteio. Sou o Andinho, grande Andinho. Um abraço, meu amigo. Tá participando. Bom dia, Marcelo. Quero participar do sorteio. Jorcelli, obrigado pela sintonia. Marcelo, um ótimo dia para você. Coloque meu nome no sorteio. Sandra Paula Aires. Obrigado, Sandra. Rayane Caroline também participando. A Rosi, lá do São Francisco. Meu amigo Roldão, da dupla João e Roldão. Aquele abraço, Roldão. Um abraço pro João também, aproveitando, né?
3: Bom dia, Marcelo. Toca pra gente alguma música do Rádio Táxi, lá das antigas.
1: Rádio Táxi, essa tá boa, hein?
4: Bom dia, Marcelo.
1: Bom dia.
4: Por cá. Estamos acelerando o carro aí, passando Curitiba em busca do Telêmaco Borba.
1: Curitiba, rapaz.
4: Na escuta.

0: Aí, bom dia, coloca meu nome no sorteio, tudo de bom.
1: Aquele abraço, meu amigo Maurício França, vindo lá da capital do estado, sentido aqui a capital do papel. Um abraço, boa viagem, Deus acompanhe você, Maurício. Neia, bom dia, Marcelo, coloque meu nome no sorteio. Edneuza Mendes participando aqui também, deixando o nome registrado para o sorteio.
2: Bom dia, Marcelo, tudo bem,
1: Marcelo? Bom dia, eu tô bem, você?
2: Coloca eu nesse sorteio dos ovos aí, quero comer uns ovos aí esse fim de semana, tá bom?
1: Aí sim.
2: Um abraço. Viu, Marcelo? Sebastião do São Rafael.
1: Um abraço, Sebastião do Jardim São Rafael. A Lúcia tá ouvindo lá no Residencial Casabella. A minha cunhada Arigesse também tá ouvindo e trabalhando ali na 744. Um abraço lá para toda a equipe. Bom dia, Marcelo. Coloque meu nome no sorteio. Sou a Ana Flávia. Bom dia aqui no bairro São Francisco, Josélia Pereira. Obrigado. A Isa Uber também está participando. A Josiane da Vila Cristina, muito obrigado pela audiência. Silma no bairro Olha 2, um abraço, Silma, obrigado pela companhia. É gente que não acaba mais, hein? Bom dia, Marcelo. Lenir Lins, moro aqui na Vila Osório, quero participar do sorteio. Meu amigo Boquita, alô Boquita!
3: Bom dia, Marcelo, Deus abençoe.
1: Como é que tá, Boquita? Animado, filho?
3: Manda um pra nós aí, cara. Coloca aí no nosso nome aí, concorrendo essa bandejada de ovo aí, cara. Deus abençoe.
1: Aquele abraço, meu amigo Boquita.
3: Aí Poncã também, danada.
1: É, tamo junto.
4: Bom dia, Marcelo.
1: Bom dia.
4: Tudo bom aí? Eu fiz o programa pra todo mundo. Coloca meu nome no sorteio, fazendo um favor.
1: Marli de Fátima tá participando.
5: Bom dia, Marcelo.
1: Bom dia.
5: Eu também quero Poncã e ovos.
1: O quê?
6: Ô, Marcelo, que é o Edinho.
1: O Edinho. Bom, Edinho.
6: Ofereço seu programa pro Valdir, que é de Jardim União. Antônio Correia. E tudo que tá ouvindo o seu programa aí.
1: Obrigado,
6: e
1: Edinho.
6: Põe meu nome no sorteio, tá bom, Marcelo?
1: Tá bom, tá participando.
7: Marcelo, eu encomendei o virado da tia Catarina.
1: Bom demais,
7: isso,
1: né?
7: Isso, que delícia, rapaz. Ela fez bom pra mim na Castela e trouxe. Uma delícia, que bom que ela vai alugar lá. Vai dar tudo certo.
1: É, daí vai ter virado.
7: Vai ser abençoada.
1: Vai ter virado a tia Catarina aí direto, né? Ela pega um box ali no empreendimento. Vai vender ali o virado que ela faz, que é uma maravilha, né? O bolinho de polvilho, que é um sucesso. O pessoal adora ali os produtos feitos pela tia Catarina, né? Vai ser um sucesso, com certeza.
8: Enquanto isso, na sala de justiça.
1: Ela voltou de volta.
9: Outro, Magrelo.
1: Outra vez.
9: Vou ver com a minha prima se ela liberar, passar o endereço pro seu, te passa no privado.
1: Isso.
9: Mande. Você vai lá buscar poncã.
1: Mande pra mim.
9: Laranja, fruta do Conde, mexeriquinha fedidinha.
1: Essa
9: que
1: é boa
9: quando
1: também.
9: Rouba, cheira longe.
1: Essa é da boa.
9: É, veja com juba aí, se ele não me dá um frango. O meu namorado do sarau de correntona no pescoço. Fala, vê se ele lembrou de mim.
1: Fechou o pacote agora.
9: O juba vai dormir na casa do cachorro. É o meu sonho, trabalhar numa granja de galinha, Huck Bagrel, do céu. E que Deus nos ajude.
1: Então vamos conversar lá com o Lorival, de repente realiza esse sonho teu, você vai embora pra Tibagi lá. De repente ele até arruma uma casa pra você morar lá perto da granja, você já trabalha lá e já mora lá.
10: Bom dia, Marcelo, tudo bem? Mandar para a família Bassa, mulher maravilha, para todos os ouvintes, todos os seres rádio, tem uma chuvinha abençoada por Deus. Exército de Bandeirantes.
1: Neia Bastos, Jardim Bandeirantes. 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Alô, Rivair Pedroso, bom dia. Adriana Aparecida Pimentel, bom dia. Fernanda, Christian Safira, família Construção. Aquele abraço, estão pedindo aqui o número também, lá do box, né? Da Track Bell, ali da antiga Track Bell, onde vai ser o novo Shopping Popular. Já passo para vocês aí.
11: Bom dia, meu amigo. Aqui é o Christian, da Construção. Eu tô passando aqui para deixar um bom dia para todos os seus ouvintes. Também tô passando aqui para lembrar da Feira do Produtor. Vai ser amanhã. A partir do meio-dia, vai estar lá no Box 7 vendendo meu fresquinho, ovo, alho selecionado, feijão crioulo e farinha de minjolo.
1: Tá certo, um abraço. Marcelo, bom dia. Roseli aqui do Casabella, quero participar do sorteio. Janice do CEMEI Cândido Portinari, lá no bairro São João, tá dizendo aqui a chuvinha abençoada, obrigado. Josiane também participando. Seu José Viana, bom dia. Marcelo, coloque meu nome nesse sorteio. Sou a Maria Helena aqui do Bela Vista. Obrigado, Maria Helena, tenha um bom dia. Chegando aqui um áudio.
12: Bem, que dia que vai ser inaugurado essa vila, esse shopping?
1: Em breve, perto de casa, Marcelo. Rapidão.
12: Que dia vai ser inaugurado? Já limpei a casa, Marcelo. Já faxinemos toda a casa hoje.
1: Já limparam a casa?
12: Tive que colocar meu marido pra trabalhar, Marcelo. Isso. Pra trabalhar.
1: Coloca ele pra trabalhar.
12: Limpou as cadeiras.
1: Tem que ajudar, tem que ajudar.
12: Limpou meu guarda-louça, limpou as cadeiras, limpou o pé da TV pra mim. Marcelo, espera um pouquinho, meu marido vai divulgar o trabalho dele. Pra você, vai cantar.
13: Não, cantar não, cantar não. Não vou cantar.
12: Vai mandar um áudio pra você.
13: Deixa eu. Todos ouvindo esse programa aí, tomando audiência aqui, Marcelo. Marcelo, divulgar meu trabalho para você. Quem quiser regular, jeito, instrumentos musicais, violão, guitarra, baixo, viola, pinha, beleza? Tô fazendo promoção R$50 e a regulagem completa aí. Deixa o violão bem maciozinho aí. Se o violão estiver duro, estiver ruim de tocar, só trazer aqui. Beleza? Tem aqui uma lucharia de Nilson Cherry. Beleza, Marcelo? Ó, os violões ficam bem reguladinhos, Marcelo. Ó. Escuta pra você ver aí, ó.
1: Olha aí, ó, Denilson aí, ó, Luthier. Aí sim, Denilson, aí é bonito.

Será que toca um violão aí, Edenilson? Então, quem precisar regular instrumento musical, Edenilson, lá, o esposo da Luane, ali na área 2, faz regulagem de instrumentos musicais.

0: Deixa aí Maciuzinho pra você. Silvânia também tá ligadinha.
1: Eu preciso falar o nome dele, eu falo também, tá bom? Eu não tenho medo, não.
0: Tá bom? Silvânia, eu não vou soltar o áudio que você mandou aqui, é muito longo, já estamos no final do programa. Um áudio de 5 minutos, mas eu vou ouvir aqui, vou ver do que se trata a sua reclamação e vamos encaminhar aí pro setor competente, tá bom? Pode ficar tranquila.
2: Ah, essa correia rola pro doutor. Doutor, eu vim aqui, meu marido saiu pra comprar arroz. Até agora não voltou, daí. Doutor, mas doutor, o que é que eu faço? Ele, o doutor respondeu, sei lá, faz um macarrão.
0: Danou-se. Entendi muito essa aí passou meio batida.
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0: 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Diga lá, meu amigo Juba.
4: Marcelo.
0: Oi.
4: Tem que regular meu violão, viu, Marcelo? É. Em julho agora, em junho, em julho, tem show. Tem show pra fazer, cara. Olha mini aí. Show, né? Dois mini show, Marcelo, aí pra fazer. Sim. Tem que regular meu violão, viu, Nilson? Vê o dia que você tá na casa aí pra gente levar o violão, você dá uma ajeitada aí nesse caboclo velho aí.
0: Leva lá no Edenilson lá que ele já deixa maciozinho esse violão teu aí, Juba. Você vai fazer uma apresentação lá, vai ficar melhor ainda, violãozinho afinadinho lá com o Edenilson, hein? Esse domina. 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
0: Deixa eu mandar um bom dia lá pro Sidney Barros, ouvindo lá em Brusque, Santa Catarina. Dona Valacir, bom dia. Caprice Gonçalves, família de Capra aqui no Alto das Oliveiras. Claudineia, do bairro Macopa. A pastora Luzanira, lá no bairro Área 3. Nadir de Lara também tá ligadinha com a gente, muito obrigado. É, o pessoal aí bombando, né, de mensagens, participações. A gente agradece sempre o carinho de todo mundo. Cleide Mendes de Lima também chegou agora aqui no finalzinho, deixando seu recado. 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
1: Ô, Marcela, manda alô aí pro Ju, pastor Antônio Correia. Também aí, todos que estão na escuta aí, mas é cão, pastor. Será que o Juba não vai mandar você tocar uma música aí pra ele dizer que caraca, lembrar que as gurias dormiam no ombro dele? Ah, Marcela.
0: Silva humilde, pastor. É. Vamos lá, que estamos chegando ao final do programa, Silva humilde com a linha. Vamos ao sorteio da bandeja com 30 ovos. Hoje o pessoal vai levar mais sorte ainda. Ontem foi 20 ovos, hoje a bandeja aumentou. Hoje é com 30 ovos, né? Vamos lá, então. A galinhada vai à loucura, né? A hora que fala que vai sortear ovo aqui, né? Já ficam preparadas lá para botar os ovos. Então, rufem os tambores. Vamos ver aí quem vai levar essa bandeja com 30 ovos. Deixa eu também passar um aviso aqui, pessoal. O aviso é o seguinte, se não retirar no dia, perdeu, tá bom? Se não vier retirar aqui no dia, no mesmo dia que for sorteado, você perde. Daí amanhã a gente já sorteia novamente. Então tem que buscar a bandeja de ovos no dia. Não pode deixar para amanhã. Ah, vou ir amanhã. Se vier amanhã, já não tem mais. Já perdeu. Vamos lá, então. Olha só quem levou essa bandeja de ovos. Anote aí o telefone da pessoa. Atenção! 8879, final 16. 8879, final 16. Aqui está salvo como Sebastião Maia. Atenção, Sebastião Maia. Você acaba de ganhar uma bandeja de ovos com 30 ovos, meu amigo. 8879, 6816. Vir buscar hoje ainda, senão Sebastião dançou. Se não vier hoje, perdeu, tá bom? Daí a gente sorteia amanhã novamente. Lembrando, pessoal, sexta-feira tem o sorteio do kit hidratação para os pés. Então, as mulheres que querem ganhar esse kit da podóloga Erika Fortes, manda mensagem para cá dizendo: eu quero esse kit hidratação. A gente vai sortear na sexta-feira. Sexta-feira tem o sorteio do saco de batatas, lá do caminhão da Daiane e do Adriano. E a bandeja de ovos é uma por dia, né? Então não ganhou hoje, não fique triste, não fique nervoso. Amanhã pode ser a sua vez. Meio-dia em ponto, estou indo nessa. Muito obrigado a todos pela companhia, pela sintonia, pela participação. Desejo que você tenha uma terça-feira abençoada. E que, se Deus permitir, amanhã nós voltamos às 9 da manhã com mais um Manhã Total. Na sequência, você ouve o programa da Igreja Cristo para as Nações. Tchau, até amanhã!
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compartilhar essa live com o maior número de vidas que você possa compartilhar. Através do teu compartilhamento, você crê em palavra profética, através do seu compartilhamento, há mais vidas que serão alcançadas por Deus. Milagres Deus vai gerar na sua vida através de um simples compartilhamento. Sabe por quê? Há pessoas que neste momento, através do seu compartilhamento, elas vão acompanhar e serão alcançadas por Deus, serão curadas também em nome do Senhor Jesus. 12 horas agora com mais 10 minutos. Se você pode estar compartilhando

0: Você que está me acompanhando aqui pelo YouTube, você que está me acompanhando pela TV RBI, se você puder, convida mais pessoas para que elas possam estar acompanhando também essa programação. Daqui a pouco quero compartilhar com vocês os milagres, o que Deus está realizando em nossas concentrações. Vamos orar, pega nas tuas mãos aí um copo com água, pega nas tuas mãos aí agora também uma peça de roupa, pega nas tuas mãos fotografia. A Bíblia diz, a oração de um justo pode muito em teu efeito. Eu falo com pessoas aqui onde Deus está alcançando. Eu vejo o nome Érica Gomes. Deus está alcançando com um grande milagre, um grande livramento. Deus está gerando. É, Deus falou para mim, a mãe está me acompanhando. Rai de Remácia. Deus falou para mim, Érica Gomes Gonçalves, Deus está alcançando através de uma mulher aqui que está me acompanhando. Toda a ferramenta forjada não prosperará contra a sua casa. Receba de Deus aí agora, em nome de Jesus. Nós vamos entrar em oração agora. Coloca para nós aqui, irmão João, a chamada. Nós vamos para a chamada das águas e eu quero que você pegue nas tuas mãos o copo com água, peça de roupa, chave da sua casa, fotografias e nós vamos orar. Vamos orar? Vamos para a chamada agora da oração? Vamos para a chamada da oração e nós já estaremos entrando em oração. E após a oração, quero compartilhar com vocês os milagres, o que Deus está realizando. A oração hoje vai ser mais breve, 3 minutos de oração. E aí vamos dar continuidade aqui nessa programação, entregando as revelações de Deus. E através dessa programação, a sua casa será abençoada. Tem 127 pessoas. Deus falou que está alcançando também a sua casa, o seu lar. Entre essas 127, tem 85 que estão me acompanhando aqui pela RBI. Receba de Deus a vitória, em nome de Jesus. Vamos orar, vamos clamar, vamos para a chamada oração e após estaremos entrando em oração.
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0: Grandioso Deus e eterno Pai, Senhor, neste momento eu quero lhe agradecer por mais essa oportunidade que o Senhor nos concedeu de mais uma vez, Senhor, estarmos aqui em sua presença nessa programação. Quantas vidas, quantos lares estão neste momento sendo abençoados, sendo alcançados pela tua poderosa mão. Eu apresento, Senhor, cada vida que está neste momento orando conosco. A sua palavra nos diz, Senhor, clama a mim, respondei-te-ei, anunciai-te-ei coisas grandes e firmes que não sabes. Pai, nós estamos nessa mesma fé, nesse mesmo propósito, orando, clamando ao Senhor, e nós cremos que haverá resposta. Alcança o seu povo, que já está aqui, Pai, na IPCN de Santa Amaro, aonde daqui a pouco estaremos no altar, sendo um canal de milagre, profeta sobre a vida dos teus filhos que aqui estão. Vieram nessa tarde em busca de um milagre, em busca da vitória, em busca da bênção. Senhor, que os teus filhos possam ver o manifestar das tuas mãos. Senhor, aqueles que pegaram em tuas mãos o copo com água, consagra agora, Senhor, esta água. E que os teus filhos, ao beber dessa água consagrada, eles possam ser curados, possam ser transformados, possam ser libertos, Senhor. Que eles possam ver o manifestar das tuas mãos poderosas sobre a sua vida, em nome de Jesus. Aqueles que pegaram, Senhor, fotografias, peças de roupas, documentos que são causas que estão na justiça. Venha liberar essa vitória, Senhor. Coloca por terra todo o mal, tudo que está travando, que seja lançado por terra agora. Em nome do Senhor Jesus, eu profetizo a vitória, Senhor. Envia teu anjo agora neste lar. Envia teu anjo agora, Senhor, nesta empresa. Venha abençoar, venha prosperar, Senhor, em nome do Senhor Jesus. Como diz a sua palavra, a oração de um justo pode muito em teu efeito. Quantos justos nesse momento, Senhor, estão orando comigo? Ah, Pai, eu já vejo pelos olhos da fé pessoas vomitando agora, meu Deus, obras de macumbaria. vomitando câncer agora. Eu declaro que este mal seja colocado por terra. Venha abrir portas, venha abençoar os teus filhos, Senhor, de uma forma grandiosa. Eu levanto as minhas mãos como ato profético e eu profetizo mãos abençoadas, família protegida e bens multiplicados, Senhor. Tudo que os teus filhos estão pedindo agora, neste momento de oração, que o Senhor possa prover a resposta, que o Senhor possa prover o milagre, em nome de Jesus. Amém e amém, Senhor Jesus. Que Deus abençoe a sua vida, a sua casa, a sua família. Eu quero que você acompanhe agora os milagres, o que Deus está realizando nas concentrações. Hoje pela manhã eu estive aqui em Santa Amaro, estou aqui ainda, porque daqui a pouco, eu encerro daqui a pouco já a programação, aí o bispo Alex Cordeiro vai estar dando continuidade, porque eu vou para o altar, porque Deus falou para mim que essa tarde, mais uma vez, a glória de Deus vai se manifestar.
2: Do Senhor Jesus, queridos irmãos, aqui é a irmã Daniele, chegando mais uma vez aqui com vocês, juntamente com a pastora Daisiane. Sejam muito bem-vindos a esta programação. Nós cremos em nome do Senhor Jesus Cristo que cada palavra liberada neste lugar vai ter um alcance no seu coração. Há uma palavra de incentivo, há uma palavra de ânimo para a tua vida, uma palavra de libertação, porque nós cremos que o nosso Deus é um Deus de... que Ele é completo e que tudo aquilo que você precisa para a tua vida, Ele tem para fazer na tua história, em nome do Senhor Jesus. E nós vamos fazer essa oração inicial juntamente com a pastora Daisiane e nós vamos apresentar este programa diante da presença do Senhor Jesus. E eu convido você a ficar até o finalzinho dessa programação, porque nós cremos que Deus vai bradar neste lugar em nome do Senhor Jesus. Aleluia.
3: Aleluia, paz do Senhor Jesus a todos os ouvintes, aqui a pastora Daisiane falando com você, obrigado por estar nos permitindo entrar aí nessa casa, né, no seu ambiente, onde você está nesse momento, quem sabe você está almoçando, quem sabe você já está lavando a louça, já está organizando a casa, levando os filhos para a escola, indo para o trabalho, não sei aonde você está neste momento, quem sabe já está aí no sofá, só escutando, né, a palavra de Deus que vai ser ministrada ao seu coração, a oração que já foi orada pelo pastor Valdir de Oliveira. Nós também vamos estarmos fazendo esta oração neste momento, aqui para estar abençoando este programa, declarando o nome de Jesus sobre a tua vida, sobre a tua casa, sobre o teu lar, sobre a tua família. Deus tem uma bênção poderosa para você hoje, Deus tem algo específico para você hoje e eu creio que será poderoso essa programação. Será extraordinário. Nós vamos estar orando neste momento. Você que já está aí, quem sabe, com o seu copo de água, não tomou ainda, você pode estar já se preparando já para nós estar orando pelo copo de água. Vamos estar orando por todos os pedidos de oração. Você pode estar enviando para nós aqui. E hoje tem muita coisa boa para nós compartilhar, né, irmã Daniela?
2: Glória a Deus. É isso aí, pessoal. Então vamos orar. Senhor nosso Deus, Pai, neste momento, Senhor, nós apresentamos essa programação diante de Ti, Senhor. Pedimos ao Pai querido que o Senhor venha tomar, Pai, a direção, Senhor, e que cada palavra, Senhor, liberada aqui, Senhor, seja, Pai, uma palavra profética a cada coração. Que tudo aquilo, Pai, que eles precisam, Senhor, que o Senhor venha, Pai, com resposta, Senhor, nesse momento. Porque nós cremos que muitos, Senhor, estão com o coração ansioso, Senhor, esperando por uma resposta dos céus para suas vidas. Ah, Espírito Santo, nós pedimos agora em nome do Senhor Jesus, visita cada coração, aleluia, visita cada mente neste momento, porque nós cremos, Pai, que o Senhor tem o melhor para os teus filhos nesse dia. Assim nós pedimos, Pai, a tua presença, em nome do Senhor Jesus.
3: Amém, glória a Deus. Hoje pela manhã nós tivemos uma consagração abençoada. Hoje foi um dia maravilhoso, tinha bastante pessoas ali, a irmã Rejane que estava ali ministrando, ela disse que ia estar na escuta, um abraço para você, irmã Rejane, que Deus abençoe, a irmã Valdirene, a irmã Sueli, a irmã, esqueci o nome dela agora, Varlene, a irmã Varlene, a irmã Jucemara, a irmã Janisley, o irmão Luiz, todos os irmãos que estavam presentes hoje na consagração, um abraço para vocês, que Deus abençoe suas vidas, foi poderoso, Deus falou poderosamente, Deus falou sobre o perdão, Deus falou sobre a gente liberarmos, nos esvaziarmos de nós para deixar o Espírito Deus, Santo entrar dentro do nosso ser, do nosso coração. Deus nos deu força mais uma vez durante a oração, o propósito que entendemos que Deus estava nos renovando para nos levantar como exércitos nesses últimos dias em que estamos vivendo na Terra, porque são momentos difíceis, momentos de grandes desafios. Nós olhamos para um lado, olhamos para outro, ouvimos o pedido de oração de uma pessoa, a necessidade de outro, e vimos que são muitas as afrontas, muitos ataques espirituais, muitos ataques emocionais, muitas situações bem difíceis de se resolver. E quando a gente olha para o lado, a gente vê que o tamanho do problema da gente é bem pequenininho, perto do problema daquela pessoa que está pedindo a você um auxílio. Só que eu vou dizer uma coisa para você. Às vezes a gente pode ter não muita força, mas se a gente unir com a força do outro, der o braço um para o outro, a gente se torna valente.
4: É verdade.
3: A gente se torna extraordinariamente poderoso.
4: Glória a Deus.
3: E principalmente quando nós damos a mão ao maior, ao mais grande, ao mais poderoso mestre, que é Jesus.
4: Glória a Deus.
3: Então hoje é um dia especial. Onde tivemos também ali no monte, eu, a irmã Daniele, a irmã Cíntia, a irmã Fátima, o pastor Regivaldo Santana, o presbítero Silvanei, o irmão Valsilei, o obreiro Valsilei. Foi bênção pura. Glória. Houve manifestação, Deus, do Espírito Santo naquele lugar. Foi extraordinário. Até tem um vídeo ali que mostra nós orando. Se o irmão Daniel quiser soltar ali para nós, para você estar ouvindo a oração que nós ministramos ontem lá no monte.
5: Glória. Estamos aqui no monte, como prometido, viemos aqui consagrar o óleo para estar entregando a você nesta quarta-feira. Nós já oramos aqui juntamente com os obreiros, sentimos a poderosa presença do Espírito Santo neste lugar. Foi muito forte o que Deus fez aqui, irmã Daniela.
6: É poderoso o que Deus fez neste lugar. E nós cremos, queridos, que Deus fará grandes coisas na tua vida. Como está fazendo aqui, como o Espírito Santo está se movendo no nosso meio aqui no monte. Nós cremos que não será diferente na quarta-feira, quando você receber este óleo de fogo. Deus vai bradar na sua vida. Juntamente com a irmã Fátia e a irmã Cíntia, vão estar dando início a esta oração em nome de Jesus.
7: Senhor, meu Deus, Pai, neste momento, Senhor Jesus, nós apresentamos, Pai, este óleo, Senhor, diante da tua presença, Pai, para que cada pessoa, Senhor, que tome posse,
6: cada um, Senhor, possa receber, Pai, um milagre, Senhor, determinado pelo Senhor Jesus,
7: aquilo,
6: Pai, que eles estão buscando, Senhor, nós declaramos, Pai, um milagre em nome do Senhor Jesus Cristo, Pai, para a glória do teu nome. Aleluia.
4: Aleluia, queridos, nós estivemos ali apresentando ao Senhor, consagrando o óleo de fogo que vai ser entregue nesta quarta-feira na campanha Óleo de Fogo. Você não pode ficar de fora. Então você vê, nós prometemos que nós iríamos para o monte consagrar esses óleos e nós fomos. E o quê?
3: Tempo ruim, mas nós somos...
4: Tempo ruim, começou a chover, eu falei, Senhor, tem misericórdia, para essa chuva só para a gente poder chegar até lá, né? E Deus parou a chuva. E a gente foi lá, irmãos, a caminhada não é fácil, não. Não sei se é porque nós fomos dessa vez que pararam o carro bem mais longe do local. Porque, irmãos, o sacrifício já começou ali. Foi só para provar a fé. Porque o sacrifício já começou ali na caminhada. Pessoas sedentárias fazer caminhada para subir no monte. É, irmãos, é para ver o tamanho da fé, né?
3: Mas era para ser sacrifício mesmo, Daniele, porque as últimas vezes que eu fui com o pastor, o carro ficou mais longe ainda.
4: Misericórdia,
3: então é
4: Jesus.
3: Sacrifício mesmo. Mas valeu muito a pena. Glória a gente ali a também levou os pedidos de oração. Exatamente, sem sacrifício não há resultado, sem posicionamento, como nós falamos ontem, se nós não tomarmos alguma atitude, nós nada vemos. Se nós fizermos sempre as mesmas coisas, o resultado sempre será o mesmo. Mas se nós fizermos algo diferente, se nós fizermos um esforço a mais, o nosso resultado também será mais positivo.
4: Glória a
3: Deus. Será melhor, será mais reforçado, vamos dizer assim. É poderoso o que Deus tem feito. Nós levamos ali os pedidos de orações que foram anotados durante a semana, os pedidos que os irmãos foram me trazendo também, irmãos ali, a gente levou na presença do Senhor, queimamos ali no pé do monte. Foi maravilhoso.
4: Foi grandioso.
3: A manifestação do Senhor. Consagramos o óleo que nós vamos estar entregando para você. Como a irmã Daniele já falou, esta quarta-feira eu quero esperar você que está me ouvindo. Venha você, venha, traga a sua família, traga um amigo, traga um vizinho, traga um parente, alguém que precisa de uma restauração, Deus, de uma aleluia. Purificação, de uma transformação de vida, de um milagre interno no seu coração.

0: esforço, ele gera uma recompensa maior. E nós cremos nisso, nós acreditamos, nós profetizamos que será extraordinária esta quarta-feira. Nós temos nos consagrado, buscado ao Senhor, jejuado, orado, subido ao monte, ido aos pés do Senhor pela madrugada. Nós temos nos posicionado, mas você precisa fazer a sua parte. Venha buscar o Senhor conosco. Venha receber o óleo de fogo que nós vamos estar entregando a você. Você precisa estar ali conosco.
1: E nós só vamos entregar o óleo de fogo só nesta quarta-feira. Nessa quarta-feira, nós vamos estar entregando o óleo. É só nessa quarta-feira. Na próxima já é o encerramento da campanha. São 3 quarta-feiras do óleo de fogo. Então, a oportunidade que você tem de receber este óleo é nessa quarta-feira. Na primeira quarta-feira, tinha um óleo específico para ungir, que era o óleo de fogo, o óleo vermelho, a qual foi usado para ungir todos que estiveram ali no primeiro dia.
0: Um óleo de encorajamento, né?
1: A unção de encorajamento sobre a tua vida. Então, esse culto já passou. O que era para aquele culto já aconteceu. Aqueles que estiveram ali já receberam essa parte, essa porção que o Senhor derramou sobre a vida, sobre as nossas vidas ali. E nessa quarta-feira, o Senhor já preparou outra porção a ser liberada sobre o seu povo. E essa porção é o quê? Você vai lá, você vai ouvir a palavra, nós vamos orar, né? Vamos profetizar sobre a tua vida. E no final você vai ser ungido com esse mesmo óleo que nós consagramos no monte. E aí você vai levar o seu para casa, para você ungir a sua casa, ungir o familiar seu, ungir o veículo que você trabalha. Eu não sei até onde vai a sua fé para ungir. Tem pessoas que ela usa também, mistura com a água e toma como remédio. Isso vai da fé de cada um. Então a porção que o Senhor tem para essa quarta-feira é essa. A entrega do óleo de fogo. Agora a pergunta é, você vai ficar de fora? Aí é que tá. Precisa que você se posicione. Você precisa de uma bênção, você precisa de um milagre. Você precisa que o Senhor resolva algo para você, que você entende que é só Ele que pode fazer. Homem nenhum pode fazer. Então é na quarta-feira que você vai vir buscar a resposta do Senhor para a tua vida. Assim nós cremos juntamente com a pastora Daisiane.
0: Exatamente. Você não pode perder. Você tem que vir conosco. Vem. Nós estamos fazendo a nossa parte. Faça você a sua. Faça a sua parte. O nosso trabalho aqui é convidar você e é incentivar você a vir para receber, porque nós temos certeza de que Deus fará. Sim, será coisas extraordinárias que vão acontecer ali e você vai estar levando este óleo para você estar passando aí na sua casa, num brás das portas, das janelas da sua casa, quem sabe no leito onde você dorme, aonde um familiar teu que precisa de uma transformação, precisa de uma libertação, quem sabe dos vícios de drogas, quem sabe de uma depressão profunda, quem sabe até mesmo de uma enfermidade. Vai da tua fé, como a irmã
1: Glória
0: Dani falou.
1: Deus.
0: A missionária Daniela, ela falou sobre a fé. A fé, ela tem poder para alcançar muitas coisas, mas para que a nossa fé esteja em ativa, você precisa ter uma ação, uma Glória atitude, um posicionamento. Você precisa vir em busca deste óleo, desse incentivo. Vim buscar reforço espiritual.
1: Aleluia.
0: Como que nós reforçamos? É dando as mãos uns aos outros. Nós estamos ali, eu, a missionária Daniele, o pastor Regivaldo Santana, o presbítero Silvanei, toda a equipe de obreiros reunidos em um só propósito.
1: Glória
0: Quando
1: a Deus,
0: estamos
1: aleluia.
0: Reunidos em uma só fé, isso se torna muito mais poderoso do que
1: Glória
0: apenas você
1: Deus,
0: lutando
1: aleluia.
0: Sozinho. Você não precisa lutar sozinho. Você tem a nossa ajuda. Nós estamos ofertando as nossas mãos para te ajudar. Os nossos joelhos estão se curvando diante de um Deus poderoso para clamar por você.
1: Glória a Deus.
0: Para interceder por você. E a nossa vida está à disposição do Espírito Santo para ser instrumento para que você seja alcançado pela mão do Senhor.
1: Aleluia.
0: É você que está me ouvindo. Quem sabe as lágrimas neste momento estão descendo sobre seu rosto. Quem sabe seu coração está aflito. Quem sabe você está sofrendo ataques que você não sabe nem exatamente o que é que está acontecendo. Você se pergunta, meu Deus, o que aconteceu com a minha vida?
1: É,
0: o que aconteceu com a minha vida? Eu era uma pessoa ativa, eu era uma pessoa disposta, eu era uma pessoa que estava sempre disponível, eu ajudei muitas pessoas e agora eu estou nessa condição. O Espírito Santo me leva a ver uma

0: mulher. Essa mulher está exatamente nessa condição que eu estou falando. Dentro do coração dela, ela se pergunta: eu fiz tanto, fiz pelos meus pais, fiz pelos meus irmãos, fiz pelo meu esposo, fiz pelos meus filhos, fiz por tantas pessoas, ajudei pessoas que nem parente eram. E agora, na hora que eu mais preciso, todos viraram as costas para mim.
1: É, Jesus.
0: Eu me sinto sozinha, desamparada, me sinto aflita, meu coração parece que vai explodir, há uma amargura na minha alma. Há uma aflição no meu ser. Você sente até mesmo uma ardência no seu peito. Como se parece que você fosse infartar.
1: É, Jesus.
0: Mas o Espírito do Senhor te visita hoje.
1: É, Deus.
0: Ele visita
1: poderoso,
0: o teu coração.
1: Aleluia.
0: Ele quer curar a tua alma. E Ele está dizendo para você, querida, que está me ouvindo neste momento. Ele está dizendo para você que Ele tem a solução exata que você precisa. Que você não está sozinha, que Ele está te vendo, Ele está perto de você. Você talvez não esteja vendo, mas eu quero que você sinta Ele neste momento. Que você sinta o toque do Senhor tocando dentro do seu ser agora. Que a mão poderosa do Senhor está entrando dentro do teu coração agora e arrancando esta ardência do teu peito, esta dor da tua alma. E está dizendo para você, você não está só. E tudo aquilo que você plantou um dia, você irá colher.
1: Glória a Deus.
0: Irá colher frutos bons. Irá colher como recompensa de tudo que você fez. Haverá recompensa para a obra que você fez com as suas mãos.
1: Glória a Deus. Aleluia.
0: Nada do que você fez foi em vão. Por mais que todas essas pessoas, talvez, nem lembre mais do que você fez. Mas o Deus do céu lembra, sabe, viu e contemplou cada detalhe do que você fez. E Ele vai te recompensar. Glória e talvez essa recompensa não venha de nenhuma dessas pessoas. Venha de outras pessoas que você não espera, que você não imagina. Mas vai chegar para você. Porque tudo aquilo que plantamos, aquilo colhemos. E é esta a palavra do Senhor ao teu coração. Anima-te. Anima-te. Esforça-te e tenha bom ânimo, porque o Senhor é contigo.
1: Aleluia.
0: Essa é a palavra de Deus ao teu coração e você sabe que é com você que Deus está falando. E há muitas outras pessoas também que me ouvem, que também estão sendo alcançadas.
1: Glória a Deus.
0: Pelo poder.
1: Aleluia.
0: E pela autoridade do Espírito Santo nesta manhã.
1: Glória a Deus. Queridos, nós conversávamos com a pastora enquanto a gente vinha para cá, que esses últimos tempos a gente tem visto tantas pessoas desanimadas, tantas pessoas angustiadas, mas a gente chegou a uma conclusão que muitas desses momentos que nós temos passado, você tem passado do outro lado. É porque a gente tem gerado tantas expectativas em outras pessoas. Esperando em outras pessoas, assim como a pastora agora acabou de revelar essa mulher. Com certeza ela ajudou tantos e a expectativa dela estava em quê? Que aqueles que ela estendeu a mão seriam eles que estenderiam a mão de volta para ela. Porque é assim que o ser humano pensa. É assim que o ser humano espera. Mas nós estamos vivendo um tempo que nós estamos criando tantas expectativas. Tantas expectativas sobre as pessoas, esperando que ela nos dê um retorno. Quando, na verdade, querido, depois de tudo aquilo que é feito de bom para ela, ela nos vira as costas e segue o seu caminho. E nos deixa ferido para trás.
0: Exatamente.
1: Nos deixa ferido para trás. Por quê? Porque automaticamente nós fomos criados e entendemos que assim, se eu ajudo a pastora Daisiane, automaticamente quando eu precisar, ela vai me ajudar. Só que no meio do caminho, tudo isso se perdeu. No meio do caminho, é cada qual para si, os valores foram invertidos. E aqueles que ainda acreditam no ser humano, aqueles que ainda acreditam na humanidade ainda esperam algo de bom de retorno do outro. Mas não vem, e quando não vem, queridos, nós nos frustramos, nós nos decepcionamos, nós nos machucamos, a nossa alma fica ferida. E parece que a gente não tem mais força para caminhar. A gente olha para o lado e não vê esperança, porque a gente esperava de outra pessoa, esperava que aquele nos ajudasse. Mas ele seguiu a sua vida, ele se levantou com a minha, com a tua ajuda, ele se pôs de pé, mas ele seguiu o seu caminho e nos deixou para trás. E quantos

0: nesse momento não se sente desta forma, porque esperaram, geraram expectativa nas pessoas erradas. E aí a gente se frustra, a gente se decepciona, a gente começa a desacreditar de todos. Mas nesta manhã, como a pastora falou, queridos, o Senhor Jesus está dizendo: podem ter te decepcionado, podem ter te frustrado, mas eu, o Senhor teu Deus, aleluia, eu não te decepciono, eu não te deixo para, aleluia, trás, eu não sigo sozinho sem você, muito pelo contrário, eu te tomo pela mão e caminho com você, aleluia. Aleluia.
1: É bem isso mesmo, enquanto você falava, missionária Daniele. Eu estava lembrando, e nós realmente fomos gerados e criados assim. Antigamente era moeda de troca.
0: Exato.
1: Eu fazia por você e você fazia por mim. Era uma moeda de troca, nem dinheiro existia. Há muitos anos atrás era tudo troca. Todo favor que era se feito, se esperava a recompensa. E a gente foi gerado com a nossa mentalidade para sermos assim. E na grande maioria das vezes, nós fizemos. O verdadeiro amor, na verdade, ele é aquele que oferece sem esperar em troca.
0: Aleluia.
1: E é isso que Deus quer que eu e você faça. Continue fazendo bem, mesmo que você não esteja recebendo de quem você espera.
0: É verdade.
1: Ou de quem você esperaria receber. Mas continue fazendo, porque uma coisa, a palavra é muito fiel e verdadeira, ela diz. Que a lei da semeadura, ela é fiel.
0: Glória a Deus.
1: Pode,
0: aleluia,
1: não vir daquela pessoa por quem você fez, mas por algo ou por alguém, vai vir para você.
0: Glória
1: acolher
0: a Deus.
1: Do que de bom você fez. Você precisa acreditar no poder da palavra de Deus. E é sobre o poder desta palavra que nós ministramos sobre a tua vida.
0: Glória a Deus.
1: É isso, aleluia, que você precisa compreender, que o verdadeiro amor precisa estar dentro de nós. E o verdadeiro amor faz sem esperar em troca. Todas as vezes que fizemos algo, alguém é esperando algo em troca, nós estamos mendigando o amor desta pessoa.
0: É verdade,
1: mendigando,
0: Jesus,
1: a atenção desta pessoa. Então, querido, querida que me escuta, não faça nada para alguém esperando em troca dessa pessoa. Faça porque você é uma boa pessoa, porque você tem amor para oferecer. E todos nós oferecemos aquilo que temos. Quem,
0: glória,
1: sabe você,
0: Deus,
1: está recebendo algo ruim de alguém. Essa pessoa está oferecendo o que ela tem.
0: Exatamente.
1: Mas que eu e você possamos olharmos para dentro de nós e encontrarmos tudo aquilo que de bom foi plantado dentro,
0: glória,
1: do nosso coração.
0: Deus, aleluia.
1: E venhamos deixar isso frutificar. E uma das coisas que eu quero que você ative em você é a sua fé nesse momento.
0: Aleluia.
1: Que você acredite em você mesma. A palavra diz, agora eu não lembro o lugar onde está escrito, mas a palavra diz assim: tenha fé em ti mesmo. Se for ter fé, tenha fé em ti mesmo. Acredite em você. Você pode. Mas, pastora, o mundo é tão grande. É uma gota d'água num oceano. Mas faça a sua parte. Porque se você fizer a sua parte, eu fizer a minha parte, o Daniel, que está aqui conosco, fizer a parte dele, a missionária fizer a parte dela, a equipe de obreiros fizer a parte dele, cada um de nós pensarmos dessa forma, no final não será apenas uma gota. Será um oceano. Será o invertido.
0: Glória a Deus.
1: Então, vamos fazer a nossa parte. Vamos crer. E acima de todas as coisas, nós temos um Deus extraordinário, que Ele vai se agradar do meu e do teu coração, da nossa disponibilidade. Olha, está em... Deixa eu ver o lugar que está escrito ali. Romanos 14? Romanos 14, 22, fala assim: tens tu fé? Tenha-na em ti mesmo diante de Deus.
0: Glória a Deus.
1: É isso que eu quero que você acredite em você. Se mais ninguém está acreditando em você, acredite em você. Acredite que Deus te fez, te formou para um grande propósito, para uma obra extraordinária, e você precisa ser uma bênção. Sê tu uma bênção. E todos na tua volta serão abençoados. Venha receber essa graça, essa unção sobre a tua vida.
0: Glória.
1: Venha
0: a Deus
1: receber essa graça, sobre a tua vida, para que você seja revestido, para que você esteja cheio, para que você possa transbordar na vida de outra pessoa, para que você seja uma bênção na vida de outra pessoa. Você precisa primeiro buscar para você. Encha a tua vasilha, venha quarta-feira encher a tua vasilha. Venha encher o teu coração de fé. Venha permitir que a unção, o óleo de fogo desça sobre você.

0: para que você possa estar revestido do poder, da autoridade. Nós estamos ministrando sobre isso desde quarta-feira que iniciou a nossa campanha Óleo de Fogo sobre o poder da unção e do fogo. Ontem a missionária falou um pouquinho sobre o poder do fogo, eu falei um pouquinho sobre o poder da unção. A unção nos traz autoridade. Autoridade não é algo dado a qualquer pessoa ou qualquer coisa. Autoridade não se dá a qualquer coisa. Autoridade é algo que se adquire e toda autoridade é posta e imposta por Deus. A palavra fala isso. Só que você precisa buscar isso para a sua vida. Quem tem o Espírito de Deus sobre a sua vida, quem tem a unção de Deus sobre a sua vida, tem autoridade. Autoridade. Quando você tem autoridade, você chega no local e aquilo que você fala é fato. Aquilo se torna real, porque você está falando aquilo com autoridade.
1: Glória a Deus.
0: E Deus quer dar essa autoridade para você que me escuta. Deus não quer te ver por baixo, Deus quer te ver por cima, Ele quer te colocar num lugar mais elevado. Ele quer tirar você do raso e colocar você no pódio.
1: Glória a Deus, aleluia.
0: Mas é você que precisa acreditar que é possível isso. Se você não acreditar, a minha palavra será apenas mais uma palavra que você vai estar ouvindo, mais um conselho. É. Será apenas mais um conselho que você vai estar ouvindo e ignorando. Mas não ignore o meu conselho hoje. Não ignore as palavras que estão saindo da minha boca hoje, mas leve ao seu coração e entenda que Deus te chamou para um propósito maior.
1: Aleluia.
0: E você pode, você consegue. Você irá alcançar de Deus muita graça, muita sabedoria, muita autoridade. Mas é você que precisa buscar.
1: Glória a Deus, queridos. É isso que o Senhor tem para as nossas vidas. Então você precisa exercitar a tua fé. Você precisa colocar a tua fé em ação nesse momento. Porque é ela que vai fazer a diferença na tua vida. É ela que vai fazer você se mover, queridos. É a fé. A fé que há no nosso coração. E essa fé precisa ser ativada. E como é que ela é ativada? Através da palavra. E qual palavra? A palavra do Senhor Jesus. Essa palavra que está sendo liberada hoje sobre a tua vida. É esta palavra que vai ativar a fé que há no teu coração. Que vai fazer você se levantar neste dia. E começar a caminhar com esperança. Com fé. Com esperança no Senhor Jesus. Mas isso precisa que você se posicione. E não tomar isso que nós estamos dizendo apenas como um conselho, mas sim como um direcionamento para a sua vida. Um direcionamento para a sua história. Porque nós cremos, queridos, nós não estamos aqui falando só palavras ao vento. Nós estamos aqui falando com convicção, com certeza daquilo que nós estamos dizendo, do que Deus pode e vai fazer na sua vida. Porque nós já provamos daquilo que o Senhor pode fazer. A gente já viveu altos e baixos. Já vivemos mais baixo do que no alto, né, pastora?
0: Exatamente.
1: Por quê? Porque somos seres humanos. E quando a gente estava lá no fundo do poço, lá embaixo, o que é que a gente precisou para se levantar? Da fé no Senhor Jesus. A gente precisou colocar em ação a fé que havia no nosso coração. A pastora Daisiane passou por um processo do AVC. E só o que gerava no coração, só o que tinha dentro dela era a fé para se levantar.
0: Exatamente.
1: Era a fé. Se hoje ela está aqui em pé, é porque ela conseguiu, no momento mais difícil da vida dela, colocar a fé em ação. E essa fé, ela tem que ser regada todos os dias, através da palavra do Senhor Jesus. Essa palavra que é liberada aqui no rádio, em todos os horários, é quando você vai para o culto, você ouve a palavra, é quando você está em casa, você coloca numa live onde a palavra está sendo ministrada, você está regando a fé que há no teu coração, e querido, sem fé é impossível agradar a Deus,
0: e a fé sem as obras também é morta.
1: Você está vendo que uma coisa vai puxando a outra, uma coisa vai levando a outra. Então hoje o Senhor Jesus está dizendo, filho, filha, se você tiver fé, se você deixar, se você permitir que essa fé seja regada nesse dia,

0: presença, você vai alcançar. Você vai receber aquilo que você precisa, mas você precisa colocar em ação a tua fé. Aleluia. E nessa quarta-feira é o melhor momento que você tem para colocar a sua fé em ação. Nós queremos te desafiar a você vir em um desses três cultos. Ou às 9 da manhã, ou às 14 horas, ou às 19 horas. Não sei qual é o melhor horário para você, mas o convite é esse para você. Você vai vir até a igreja Cristo para as Nações, Avenida Guataçara Borba Carneiro, número 68. Fica entre Tibagi Motos e o estacionamento ali da Princesa dos Campos. Tem dia que ela esquece, tem dia que é eu que esqueço. E nós, é ali, fica no meio, não tem como errar. E nós desafiamos você a vir para este culto de quarta-feira. E nós cremos que há a resposta do Senhor para a tua vida. Nós temos nos posicionado buscando em Deus para que você seja alcançado, para que a tua vida seja mudada, para que a tua vida seja transformada. E nós cremos que esta unção do óleo de fogo vai fazer a diferença na tua vida, vai fazer diferença na tua história, se você crê. Se você crê, determinar no seu coração, eu vou até lá. E eu vou buscar em Deus. Tem resposta para você. Porque quantas pessoas nós vemos, irmão Daniel, que chega ali dizendo para nós que veio pelo programa de rádio, veio por uma live, mas veio com um propósito no coração, eu vou lá. Lá é a última porta que eu vou bater. Se Deus não falar comigo, eu não entro em mais nenhuma igreja.
1: Exatamente. Quantas pessoas passam por isso, né, irmã Daniela? Quantas pessoas, elas atendem o desafio e elas chegam lá e recebem de Deus exatamente aquilo que elas precisavam. E muitas coisas da minha vida, assim, você citou algumas coisas que a gente já se levantou, já esteve em um lugar mais baixo, de humilhação, de situações difíceis em que vivenciamos e nós superamos, saímos deste lugar através da nossa fé, do nosso esforço, da nossa posicionamento, né? E eu lembrava que muitas das vezes eu ficava pensando por que a gente não buscou com maior intensidade antes para não ter que enfrentar aquilo. E eu acredito que seja o que passa na sua cabeça. Quem sabe você vai lá amanhã, vai receber o teu milagre e você vai dizer assim, por que eu não ia antes?
0: Exatamente.
1: Por que eu não vinha antes para receber isso que eu estava precisando? Ou para ter evitado de ter vivido ou estar vivendo o que eu estou vivendo hoje? Quantas pessoas, eu vejo milhares de pessoas falando isso. Aceitar Jesus, por exemplo. É algo tão simples. Olhar para o céu e declarar Deus como Senhor da sua vida. E muitas das vezes nós ficamos procrastinando esta decisão. E depois, quando aceitamos a Jesus e vemos o poder extraordinário que acontece na vida de um ser humano e a transformação que acontece, deixamos de ser a velha criatura e nos tornamos novos, nos tornamos diferentes, o nosso comportamento muda, as nossas atitudes, o nosso caráter é moldado pelo Espírito Santo e nós nos tornamos seres humanos muito melhores do que já fomos gerados e criados para ser.
0: Aleluia!
1: Aí nós nos questionamos, por que não aceitei Jesus antes? Por que não busquei tomar esta decisão e esse posicionamento antes? É que nem quando você recebe, por exemplo, um diagnóstico de algo ruim na sua vida. Você se questiona dentro do seu coração, por que é que eu não fui no médico antes para ter feito um tratamento e não ter chegado a este ponto desta enfermidade? Quantos fazem este questionamento? Então eu quero dizer para você que me escute, não espere você ter este arrependimento no seu coração.
0: Aleluia.
1: Levante-se hoje, levante-se
0: glória
1: agora.
0: A Deus.
1: Tome
0: aleluia.
1: O posicionamento para que você viva o extraordinário de Deus. Para que você viva um diferencial de Deus. Porque é um tempo novo de Deus. Eu compreendo
0: aleluia.
1: Que existem muitas aflições e setas malignas trazendo desânimo, tristeza, aflições, angústia, tentando paralisar as pessoas para que elas não avancem, para que elas não alcancem o verdadeiro propósito. Eu vejo isso, eu percebo isso, eu escuto isso, eu analiso isso, que é muitas pessoas sendo atingidas por esta seta maligna. Mas eu quero encorajar você a

0: vida. Receber de Deus um renovo sobre a tua vida.
1: Glória a Deus.
0: Receber um avivamento sobre o seu coração.
1: Aleluia.
0: Para que você possa estar disponível, o Espírito de Deus, para que você venha ser forte. Para que você venha ser encorajado, ser mais vencedor. Ter uma atitude de encorajamento na sua vida. E essas dificuldades não sejam tão grandes para você. Que elas diminuam e a tua força, o teu poder, a autoridade de Deus na tua vida cresça sobre
1: Aleluia,
0: você.
1: Jesus.
0: Para que você não viva uma vida de miséria. Mendigando muitas das vezes a atenção. Mendigando às vezes até mesmo financeiramente.
1: É verdade.
0: Você vive uma vida de miséria total. É emocional, é familiar, é sentimental, é espiritual, é financeiro, é em todas as áreas da tua vida. Porque quando o inimigo, ele migra, quando ele entra no terreno, ele vai tirando tudo que ele pode. Ele tira a tua alegria, ele tira a tua paz, ele tira o teu sucesso, ele tira o teu brilho. Até aquilo que você vinha conquistando começa a perder o brilho, começa a perder a cor, começa a perder o sabor. Aquilo que era prazeroso hoje já não é mais. Aquilo que era algo que você se entusiasmava, que trazia alegria pra você, hoje, por mais que você busque aquilo, você parece que não sente mais.
1: É verdade.
0: Isso é quando o inimigo, ele começa a minar, entrar no terreno da nossa vida. E o nosso terreno, Deus quer sarar a tua terra.
1: Glória a Deus,
0: Deus quer dar
1: aleluia.
0: Um ambiente gostoso pra você viver. Ele quer fazer brilhar de novo na tua mente os teus sonhos. Aquilo que te fazia bem, ele quer que seja ainda melhor, mais amplo. O ambiente onde você tinha paz e hoje só tem discussões, discórdia, às vezes é por um detalhe pequeno.
1: Exatamente.
0: Às vezes uma criança que grita, do nada o inimigo começa a perturbar a mente daquela criança, ela já não tem mais um sono tranquilo, ela já começa a chorar do nada, nada tá bom para aquela criança e você faz de tudo, mas nada consegue socorrer aquela situação. Às vezes você faz de tudo para agradar o seu esposo, que antes você agradava com facilidade, mas hoje parece que nada mais traz contentamento.
1: Verdade.
0: Parece que não há mais contentamento. Você mesma, antes se olhava no espelho, se sentia alguém especial. Hoje você olha e você mesmo se despreza.
1: É verdade.
0: Você mesmo se diminui. Porque aquilo que te trazia prazer antes, hoje já não é mais prazeroso. Parece que nada alcança a tua condição de mente, entendendo de que aquilo é bom pra você.
1: Jesus.
0: E isso é o inimigo minando em todas as áreas. Daí quando você está frustrado no casamento, você está frustrado dentro do lar, parece que você não tem mais encorajamento pra arrumar sua casa. Antes você arrumava a mesa, servia e era uma alegria só. Era gostoso aquele ambiente, era prazeroso. Era o melhor momento do dia, era quando todo mundo chegava em casa. Era aquela correria pra todo mundo tomar banho. Todo mundo trocar de roupa, né? Chega do trabalho, da escola. Uns chegando da escola, outros chegando da... Quer dizer, e a mulher, às vezes, estava em casa só esperando aquele momento do furdunço ali, que é agitado, mas era tão gostoso.
1: Verdade.
0: Hoje, meu marido está chegando. Misericórdia. Jesus, você já não sabe nem o que fazer. O filho está chegando. Misericórdia. Vai começar todo o tormento de novo. Dá graças a Deus quando leva o filho para a escola. Eu vejo mães que, às vezes, falam para mim, missionária. Dou graças a Deus que voltou às aulas. Graças a Deus que terminou as férias. Misericórdia, irmão.
1: É assim
0: a que
1: mesmo.
0: Ponto nós estamos chegando? Que a coisa mais valiosa da nossa vida, que é os nossos filhos, que é a nossa casa, que é o nosso lar, que era para ser o nosso cantinho de refúgio, que era para ser o nosso cesto de aconchego.
1: Aleluia.
0: Que era para ser o nosso ninho de amor. Hoje... Parece que você quer fugir daquela situação. Parece que gostoso é quando você está lá no trabalho, com a cabeça fincada dentro do trabalho, sem conseguir pensar mais em nada além daquela função diária que você está ali. E ainda assim você está trabalhando apenas pelo dinheiro. Nem o trabalho está te trazendo mais prazer. Aquela função que você exercia no trabalho, de chefia, de organização, ou até mesmo de operário, já não traz mais prazer para você. Eu não sei o porquê o Espírito Santo está me direcionando a falar desta forma. Desta maneira, provavelmente tem alguém que está me ouvindo.
1: É verdade,
0: que está
1: Jesus.
0: Precisando ouvir isto. Entender, ou quem sabe até mesmo parar por um momento e analisar a sua vida. O que é que de bom está me acontecendo? E o que é que está me trazendo desconforto, desamor, desprazer? Se ainda não te levou a um prejuízo, pode ter certeza que se você não tomar uma providência hoje,
1: É verdade.
0: O

0: quanto antes, você será levado a um prejuízo. Prejuízo dentro da tua casa, prejuízo do teu trabalho. Quem sabe você vai abrir mão de um trabalho extraordinário, que antes você gostava e tinha prazer de exercer essa função, você vai abrir mão porque você está desgostoso, porque é um momento que você está vivendo. Porque o inimigo entrou neste ambiente e minou de alguma maneira, através de alguém, através de uma palavra. Às vezes foi uma palavra apenas que alguém falou e aquilo te entristeceu e já você não tem mais prazer de estar naquele ambiente. Já você não tem mais prazer de estar naquele lugar. Às vezes um olhar atravessado, que nem os gaúchos falam, né?
1: Verdade.
0: O gaúcho fala às vezes que a pessoa me deu um olhar atravessado. É tipo assim, cara, não gosto de você, não tô nem aí pra quem você é, não quero saber, eu simplesmente não te aceito. E nós, querendo ou não, por mais que nós nos esforçamos, a energia daquela pessoa passa tão forte pra nós que ela nos leva pra baixo. E se você não tomar um posicionamento de sair deste lugar e se animar e ver que você é importante, que você tem valor, que aquilo foi Deus que te deu e que o diabo não vai roubar aquilo de você, você vai acabar perdendo, você vai ter prejuízo. Acorde, desperte, essa é a palavra de Deus que Deus colocou no meu coração neste momento para estar falando ao seu coração. Muitas pessoas estão entrando em contato, uns estão na escuta, outros estão pedindo oração, outras pessoas estão falando que Deus está falando com elas aqui. Então está sendo maravilhoso o feedback que nós estamos recebendo aqui pelo WhatsApp da rádio. Alguns pediram até o meu WhatsApp particular aqui para estar mandando mensagem. Nós estamos à sua disposição para te ajudar. Mas vamos dar as mãos e vamos dar as forças junto. Aleluia. Eu preciso da sua força e você precisa da minha. Vamos unir a nossa fé.
1: Glória
0: e encontrar-se com Deus Todo-Poderoso. E o lugar para nós encontrar com Deus é na casa dele. Vai para a casa do Senhor. IPCN, Cristo para as Nações. É aqui no centro de Telêmaco Borba, na Avenida Guatassara Borba Carneiro, número 68. Avenida Guatassara Borba Carneiro, número 68. Anota aí. Pega a caneta, o papel, anota aí. Avenida Guatassara Borba Carneiro, número 68, centro de Telêmaco Borba. Amanhã você vai estar colocando isso no Uber, no táxi, não sei aonde você vai estar colocando, mas coloca aí e vem para a igreja.
1: Aleluia.
0: São 3 horários, nós vamos estar esperando por você.
1: Às 9 da manhã, às 14 horas, 19 horas, nós esperamos por você. E nós cremos que vai haver uma virada na sua vida em nome do Senhor Jesus Cristo. E vai estar conosco a cantora Gayle, às 19 horas, adorando o nome do Senhor Jesus. Então, queridos, venha participar conosco. Venha juntamente conosco adorar ao Senhor Jesus. Que essas palavras que foram liberadas aqui gere fé no seu coração. E nós te esperamos amanhã, juntamente conosco. Eu, missionária Daniele, pastora Daisiane, aguardamos você na igreja Cristo para as Nações. Oh, em glória. Um dos 3 horários. Às 9 da manhã, às 14 horas e às 19 horas.
0: Vai lá receber a palavra do Senhor. Deus abençoe a todos.
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Cumprimento a todos, amados irmãos, com a paz de nosso Senhor e Salvador Jesus Cristo. Pela graça e imensa bondade do nosso Deus, mais uma vez estamos juntos, queridos. Programa Voz da Assembleia de Deus, que vai ao ar aí segunda, terça, quinta, sabadão e também no domingo. Encontro com Deus e a sua palavra ao meio-dia, queridos. Então temos aí vários horários, ou melhor, mesmo horário, né? Vários dias aí de programa para levar você aí o melhor aí dos louvores, né? Também a comunicação, também a interação e também, querido, vocês aí ligando para nós aqui no 42-3910-1230, ou melhor, mandando um WhatsApp, né? Uma mensagem, seja escrita, falada, os nossos dirigentes de congregações, fique à vontade, né? O programa é nosso, querido, é da nossa Igreja Evangélica Assembleia de Deus aqui da cidade de Telêmaco Borba. Pastor presidente, pastor Paulo Kempfer, vice-presidente, pastor Gustavo Kempfer, tá certo, queridos? É nossa programação para juntos estarmos aí adorando ao Senhor e participando aí em nome do Senhor Jesus. Hoje uma terça maravilhosa, abençoada, né, gente, né? Hoje nós não tivemos a consagração por ser já final de mês, né? Daí a última terça-feira nós não temos e temos na quarta, que será amanhã, aí na direção aí com as nossas irmãs, querido. Acredito que ontem já falaram sobre isso, quarta-feira, né? Então você é convidado a partir das 8 horas da manhã, só que vai um pouquinho mais, né? Vai até as 15h30 da tarde. Tem uma preletora, de manhã e tem outra tarde, tá bom? Então vai lá, tem momento da oração das 8 às 9. Temos aquele momento de clamor, de adoração a Deus, depois temos vários períodos, né, de intercessão, de louvor, gente, testemunhos, né, momento de clamor mesmo, momento de busca, e é o que nós precisamos, amados, tá? Então esteja conosco amanhã no Templo Sede, na Avenida Paraná, número 73, aqui em frente à Praça da Bíblia, na nossa Igreja Evangélica Assembleia de Deus, a igreja sempre pronta para receber a cada um de vocês, querido, tá bom? Vão lá conosco, tem sempre cultos também à tarde, na quarta-feira, e temos na quinta culto de ensino da Palavra de Deus, no sabadão culto com os departamentos, né? E é bênção de Deus, e neste sábado agora teremos o encontro, tá certo? De todos os adolescentes do campo, viu lá, já o nosso pastor já colocou aviso lá para todos os dirigentes de igrejas, né? Não é cancelado os cultos, né? É apenas liberando os adolescentes para estar aí no templo sede, se confraternizando, adorando a Deus, cultuando, né? Tendo aquele momento deles, né, gente? Todos juntos ali para adorar ao Senhor nosso Deus no templo sede da nossa Igreja Assembleia de Deus aqui em Telêmaco Borba. E daí no domingão, como sempre, Escola Bíblica Dominical, tivemos uma muito abençoada neste agora domingo passado, e à noite tivemos culto aí dominical, que foi uma bênção para a glória de Deus. Então não fique de fora, querido, você é o nosso convidado a sempre estar conosco lá, adorando ao Senhor nosso Deus aí, na beleza da sua santidade, né? Nós tivemos a aula 8, Daniel, foi? Você não foi, né, Daniel? Você estava lá fazendo uma manutenção na casa, né? Agora nós vamos para a aula 9, gente, né? Que será aí no dia 31, gente, olha.

0: Olha aí, você viu o tema da lição, gente, né? É Jacó e Esaú, irmãos em conflito, gente. Eita, né? Vocês sabiam? Sabia que eles são gêmeos? Vocês sabiam?
1: Um nasceu grudado no outro,
0: né? Um nasceu no, pegando o pé do outro. Já nasceu pegando o pé, gente, não, né?
1: Esaú nasceu primeiro, né? Esaú viu a luz do dia primeiro, né?
0: Esaú nasceu primeiro?
1: Não, só que saiu assim, tipo...
0: É, agarrado no pé, né, gente? Que interessante esta história aí, né? Já estamos estudando aí, nesse trimestre, lições bíblicas, né? Homens dos quais o mundo não era digno, gente. Veja bem, né? O legado de Abraão, Isaac e Jacó, gente. Então vai ser uma lição muito maravilhosa. Jacó e Esaú, irmãos em conflito, né? É, que benção. Vamos estar estudando aí. A lição está aqui. O Daniel já está com a dele aqui. Você pode adquirir a sua também, gente. É bem baratinho, né? Olha aí. É, tem aqui um sumário, né? É as lições, né? A lição 1 foi Abraão, o seu chamado e sua jornada de fé. A lição 2 foi fé de Abraão nas promessas de Deus. A lição 3, a impaciência na espera do cumprimento da promessa, né, gente? Olha aí, né? A 4, a confirmação de uma promessa. A 5, o juízo contra Sodoma e Gomorra, gente, né? Aquelas duas cidades lá que foram destruídas, gente, né? E Deus mandou o que lá?
1: Fogo.
0: Fogo e o que mais? Enxofre, fogo e pedras, né, gente, né? É, destruiu a cidade, gente. É uma história muito interessante, né? Apenas saiu de lá Ló e a sua família, né? Ainda a sua esposa, né, gente? Acho que esqueceu alguma coisa lá na cidade, né? Olhou para trás e é o que aconteceu, né? É, Jesus, Deus falou para não olhar para trás, né? Escapa-te por tua vida, diz lá, né? E não olhes para trás, né? Mas ela olhou para trás, né? Alguma coisa estava prendendo ela ainda. Por isso não devemos olhar para trás, não, gente, né? Olhar para trás é perigoso, né, gente? Trupica, né? Trupica na vida aí e não vai ser bom, não, né? Então, o juízo contra Sodoma e Gomorra. Oh, a lição 6, o nascimento de Isaac. A lição 7, uma prova de fé e entrega de Isaac. Essa também foi tremenda, né, gente? A prova de fé ali, de Abraão, né, gente? Entregar aí o seu filho Isaac, né, gente, né? É, lição 8, Isaac, herdeiro da promessa. Lição 9, Jacó e Esaú, irmãos em conflito. A lição 10, experiência transformadora de Jacó. A lição 11, Jacó de enganador a homem de honra. Essa é a minha lição. É, tem que estudar ela, né, gente? Jacó de enganador a homem de honra. Lição 12, reconciliação de Jacó com Esaú. A lição 3, o legado de fé de Abraão, Isaac e Jacó. Que maravilha, gente. Vem estudar, tá? Oi? É, o horário vago fica aí meditando, né? Que bênção, né, gente? Graças a Deus. Olha, já são 13 horas mais 10 minutinhos aqui nos estúdios da Rádio Nova Mensagem da cidade de Telêmaco Borba, gente. Uma bênção nós termos vocês ligadinho conosco aqui, né? Vocês são sempre bem-vindos para estar aqui, gente, em nome do Senhor Jesus aí, para a glória de Deus. Nós teremos já nestes dias aí trabalhos maravilhosos, gente, tá? Então vai lá, quinta-feira agora também, nós temos aí nesta quinta aí, nós temos aqui, gente, né? Vou ver aqui, daqui a pouquinho eu já vejo aqui, teremos culto de ensino da palavra de Deus e vai ser bênção. Você é convidado a estar conosco lá em nome do Senhor Jesus, tá bom? Não fica de fora, vai para casa de Deus, gente, né? Vai para casa de Deus, adorar o Senhor nosso Deus, que vai ser bênção, né? Temos coisas maravilhosas aí. A quinta passada foi bênção, Deus se fez presente, se manifestou lá e foi coisa linda, né? Nesta quinta agora, a próxima, já está aí, né? Quinta, quando que é quinta? É depois de amanhã, né? Então amanhã nós temos uma consagração maravilhosa com toda a igreja lá. E daí já na quinta-feira teremos a participação dos nossos irmãos lá da congregação São Roque, que vão estar conosco no culto de ensino aqui no Templo Sede. Ô, irmãos aí da Assembleia de Deus São Roque, pastor Edenilson e toda a sua igreja, membresias, irmãos aí, vão estar conosco lá adorando ao Senhor. E também os irmãos da congregação lá do bairro Santa Rita também vão estar conosco adorando ao Senhor nosso Deus aí, pastor Valdivino, né? E o grupo Gideões, é, gente, também do Templo Sede vão estar lá. E a nossa UFADDB, né, sempre está aí nas quintas-feiras, né? A UFADDB é todo o campo, as mulheres, né? Mas é feito o culto, a apresentação ali de um louvor da UFADDB na quinta com as congregação que vem, né? Soma as irmãs das congregação que vem e também do Templo Sede e uma parte da UFADDB, né? Louva a Deus aí na quinta-feira, que tem sido bênção aí para a glória do nome do Senhor nosso Deus. Então não fica de fora, vamos em frente, vamos juntos aí, que eu tenho certeza que Deus há de abençoar grandemente a vida de cada um dos nossos queridos, amados irmãos. Nós vamos ouvir já uma canção.
1: Dia 15 de junho
0: começa a nossa Ebon, né, gente? Já vamos falar daqui a pouquinho, Escola Bíblica de Obreiros e Membros, de 15 a 20 de junho, imperdível, tá? Procura a mim, tá certo? Você quer participar, procura a mim, você aí da Assembleia de Deus, aí dos distritos, né? O seu pastor já está de posse aí das inscrições, né? A nós e a quem interessar aí de outras denominações também, desejar estar conosco segunda, terça, quarta, quinta, sexta e sábado, ouvindo aí as ministrações, vai ser bênção, né? E você será aí, com certeza, muito bem-vindo para estar conosco, adorando ao Senhor nosso Deus, aí em nossa igreja, aqui nesses trabalhos aí que serão focados aí ao ensino da palavra de Deus. Então não fica de fora, venha, teremos aí pastores renomados, né? Que estarão aí trazendo a ministração da palavra de Deus, tá bom? E vai ser bênção, gente, pode ter certeza disso, Deus tem coisas maravilhosas aí para esses dias aí no Templo Sede, de 15 a 20. Ebon, Escola Bíblica de Obreiros e Membros. Daqui a pouquinho eu vou estar falando sobre isso, sobre ali os pregadores, né, ensinadores que ali estarão, e vai ser uma bênção, tá bom? Então vamos, enquanto eu vou tomar um chazinho aqui, nós vamos ouvir essa belíssima canção aí para o elevo espiritual de cada um dos nossos queridos, amados radiovintes.

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1: Olha aí que maravilha, gente. É, glória a Deus, né? Que bênção. E vocês podem estar aí participando conosco aí. Manda mensagem pra cá. Daqui a pouquinho vamos ouvir algumas mensagens aqui. Vamos dar um tempinho aí para mais pessoas estar aí participando conosco, né? E voltando aqui na Ebon, na Escola Bíblica de Obreiro, gente, aqui do nosso templo sede, que é de 15 a 20. Você que participa aí de outras denominações também, querendo, nos procura a mim, eu mando para você aí a inscrição, é bem simples, né? É somente o teu nome, aí a igreja que você é, tal, né? E existe um valor lá e você paga e você participa todos esses dias conosco, é R$70, mas faz participar segunda, terça, quarta, quinta, sexta e sábado e ganha aí o livro e os materiais, né? Tá? Canetas, tal. Oi? E isto, além do conhecimento aí que, né, através aí dos ensinadores, né? Veja bem, vai estar conosco aí pastor Elianai Cabral, gente, né? É, pesquisa lá, pastor Elianai Cabral, para você ver o currículo do homem, né? Então vale a pena você aprender, porque o homem é da área do ensino. Pastor Elianai Cabral, um dos revisores aí da CPAD, da Casa Publicadora da Assembleia de Deus, né? E aí também, ele também é escritor de vários livros, né? É, inúmeros livros, e também ele é escritor aí de várias lições da nossa Escola Bíblica Dominical. Então vale a pena você, só por ele já valia a pena nós estarmos lá para adquirir conhecimento para a nossa vida. Daí vai estar também o pastor Neilson, da cidade de Curitiba, vai estar ministrando também as aulas dele, também vale a pena. E o pastor Luiz Carlos da Silva, né, que é alguém que ainda a gente não conhece, mas temos aí o currículo dele também, que é uma bênção aí na área do ensino. Ele é da cidade de Umuarama, pastor ali na cidade de Umuarama, vai estar também nesta Ebon, né? E o nosso pastor presidente, pastor Paulo Kiefer, também será um dos professores desta Ebon, estará dando aí a aula inicial, né, aí da nossa Escola Bíblica de Obreiros e membros da nossa Assembleia de Deus. Então não fica de fora, vai estar conosco, querendo, nós manda para você aí, tá? Manda para você aí e vai ser bênção, gente, vai ser bênção, tá? Você não pode ficar de fora. Tá bom? Você não pode ficar de fora, tem que estar participando conosco. É uma bênção para a glória de Deus se você participar, né? Adquirir conhecimento aí para a tua vida espiritual, tá bom, querido? Então, nos procura, estamos à disposição para estar mandando para você aí todos os materiais aí que precisa para você estar fazendo aí a tua inscrição em nome do Senhor Jesus aí para a glória de Deus. 13 horas mais 21 minutinho aqui nos estúdios da nossa rádio Nova Mensagem na cidade de Telêmaco Borba, né? É 91.5 FM, frequência modulada, né? Chegando aí bem moduladinha aí, né? Nos botões aí, na sua casa aí, para a glória de Deus. Participa conosco, gente, tá bom? 4239101230 aí, para a glória do nome do Senhor nosso Deus. Eu quero ouvir uma canção aí, gente, né? É, aí com os canarinhos, quando ele voltar, ou quando Jesus vai voltar.

lá, né? Já foi pedido esse louvor e a gente não pôde atender um irmão nosso aí, e eu acredito que ele está ligadinho aí, né? É, então vamos lá, daqui a pouquinho já entramos aqui na palavra. É isso aí mesmo, bem este.

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1: Olha aí que maravilha, gente. É, e o tempo hoje, será que chove, Daniel? Já estava chovendo, né? Agora há pouco, né, gente? Eita, que maravilha, né? Glória a Deus, né? Ao Senhor, nosso Deus tem o controle de tudo, Daniel. Tá bom, Daniel? É, o Daniel já está quase encanador profissional, né, Daniel? Arrumou a caixa d'água da casa dele, gente. Eita, regulou a boia, né? E olha aí. É, o homem já tá fazendo as manutenções. Aqui um dia ele tá fazendo uns bicos aí. Ah. É, colocou lá o transbordo, né? Não pode chamar de ladrão, né? É, gente, né? É, tem que ter a caixa d'água, tem que ter esse transbordo, esse ladrão aí, né? É, o ladrão é um cano acima do nível da água, né? Se dá problema na boia, joga pra fora, né, gente, né? Mas não vai encanar o cano do ladrão no esgoto, que você não vê pra onde que sai, que tem que pôr no lugar que você vê. Deu problema, tá caindo lá, né, gente, né?

corre lá fazer a manutenção, regular a boia. É, o Daniel tá fazendo isso agora, R$300, ele vai na sua casa aí e já faz essa manutenção para você, né? Eita, olha aí a Karen Mendes, tá ligadinha conosco. Ô, Mancari, diz a paz do Senhor, irmão, peço louvor com Tony Tito, dois ungidos, vamos deixar aqui já meio preparado, né? É, Deus abençoe aí, nossa irmã Karen Mendes.

0: Vizinha conosco, que benção. Paz, pode mandar o nome desse louvor que acabou de tocar, por favor? É, como que é o nome? Quando Jesus Voltar, irmãs, com os Canarinhos de Cristo, tá bom? Só por aí no YouTube, né? Quando Jesus Voltar com os Canarinhos de Cristo. É, que bênção. É, irmã, isso aí, né? Temos que estar esperando essa volta de Cristo Jesus. O Ezequiel Latueiro, né? Não me fez mal nenhum, né? Ah, o que fez mal lá para Paulo foi Alexandre, né? Alexandre Latueiro me fez muitos males, né? Mas aquele Alexandre, tem outros Alexandre aí que são gente boa, tá? O Ezequiel aí é um latueiro nato aí, né, gente? Ô, Ezequiel, forte abraço. Ele diz que a paz do Senhor esteja com todos. Ezequiel Medeiro na escuta do programa. Ô, Ezequiel, uma hora vem aqui, venha na terça ou no sábado, manda mensagem pra nós, pra você trazer uma mensagem pra nós aqui. Veja aí, uma mensagem aí. Aí até uma meia hora aí, 20 minutos, por aí. Ministra pra nós aqui, tá bom? Marca aí, me avisa aqui, veja o dia que você pode estar conosco aqui. É o anterior. Vamos ver aqui. Herdeiro de Deus, irmã, os mandamentos. É, cantor nosso aqui, irmã, de Telêmaco Borba. A irmã mora em Telêmaco Borba. É os herdeiros de Deus. Como que é o nome? Os mandamentos com os herdeiros de Deus. Aí, viu, senhor Horácio? Aí na rodoviária, irmã, tem esse cachorrão ali, né? É, ele é o proprietário ali, cantor, tá? Cantor, tá já nas plataformas aí, no YouTube, nas plataformas aí. Tá fazendo sucesso, tá bom? Com os herdeiros de Deus, irmã. Tá bom? Deus abençoe grandemente a sua vida. A paz do Senhor, pastor Luiz, estamos na escuta. É a irmã Ivone Machado, gente. É a esposa aí do homem do café, né? Eita! É, café do velho, gente, né? Ele não é tão velho não, mas Ivone é nova ainda e o esposo dela, o Antônio, também é novo ainda, né? Mas o café do velho, nós coloquemos o nome do café do velho, né? É, faz tempo que eu não vou lá no paraíso, gente, mas lá no sítio paraíso, né? No paraíso mesmo que vai demorar um pouquinho mais, né? Lá no sítio paraíso, né? Me parece que pintou aí um convite, daqui a um dia aparece aí lá, irmã Ivone. Deus abençoe a sua vida. É, nós vamos tomar um café lá daí, né? Eita, que maravilha, né, gente? Coisa boa, né? Amém, irmã Edileuza. Deus abençoe a irmã também. É, vamos junto aí. Ó, meu mano Carlos aí diz boa tarde. Boa tarde, Carlos, meu mano. Deus abençoe grandemente a sua vida. Eu dei um susto no Carlos, é. É, foi agora esses dias, né? Meu mano, me acordaram, rapaz. Era mais ou menos umas 3 horas da manhã e grito na frente de casa lá, né? Uns vizinhos lá próximo da casa da minha irmã, né? Pegou fogo lá na casa, próximo da casa. Minha irmã ficou muito agitada e aí levaram ela lá, né? E fomos levar lá na casa do meu mano. É, rapaz do céu, né? Foi ele gritava, quem tá aí? Sou eu quem, né? Eita, que coisa, né, gente, né? Que maravilha, né? Glória a Deus. É, Deus é bom, em todo tempo Deus é bom. Sou esposa do presbítero do Senhor, Paulo Mainardi.
1: Estamos na escuta aqui da Pedreira.
0: Opa!
1: Manda um abraço pra todo mundo que tá na escuta. Daniel. Daniel, todos os irmãos que estão na escuta aí. Celso de Oliveira, de Colinha, de Mamãe. Pastor William. Gilberto Fernando, Fernando Aiada, todo. Um abraço aí pra todo que tá na escuta aí. Tá correndo bem animado aí pra nós, pastor, com os Fernando. Procura-se uma ovelha, se der tempo aí. Procura-se uma ovelha. Beleza?
0: Beleza, olha aí, que benção, né? Armadileuza diz, sou esposa do presbítero Paulo Mainardes. Deixa eu ver aqui. Ah, sim. Deixa eu olhar a foto aqui. Ô, irmã. Ah, sim. Agora eu sei quem que é que tá falando aqui, né? É, meu companheiro aí de trabalho ali da Crabim, né? Aí o presbítero Paulo Mainardi, da Igreja Presbiteriana do Brasil. É isso, irmã? É isso, né? Deus abençoe grandemente a sua vida, o Paulo, e toda a família aí, né? E todo o nosso povo presbiteriano aí, gente, né? Tem uma amizade grande aí, né? É, com o pastor.

Cultura da Presbiteriana também, né? Você conhece ele ou não? Aqui da Central? Conhece, né? Não tem programa mais aqui, né? Faz tempo que não vem fazer, mas ele fazia um programaço aqui, né, gente, né? Ah, era forte aqui, né? O programa dele, que benção, né? E também temos mais pessoas e temos áudio, não temos, né? Temos só meu irmão que já deu boa tarde aqui, vamos ver mais aqui. É, agora passei uma régua aqui, gente, né? Passei uma régua aqui, que benção, que maravilha. E vamos junto aí, já são 13 horas mais 33 minutinhos aqui nos estúdios da Rádio Nova Mensagem na cidade de Telemacuboba. Ouvinte ligado é ouvinte abençoado, gente, é. E amanhã eu convido você, tá? Para estar conosco ali no Templo Sede a partir das 8 horas da manhã, gente, a porta da frente aberta. Temos o nosso irmão ali recepcionando sempre. Você pode entrar para dentro lá, cultuar conosco, independente aí do seu credo religioso, gente, tá? A igreja está com as portas abertas para dar o atendimento a todos aqueles que precisam. Não é só para nós da Assembleia de Deus, não. A igreja está às portas abertas para receber vocês lá, para estar cultuando a Deus conosco, tá, meu querido? Não queremos tirar você da tua igreja, não, tá certo? Nós queremos tirar as pessoas que estão sem Jesus, tá? Mas aqueles que estão com Jesus também vão conosco lá para adorar a Deus juntamente conosco, gente, né? A Assembleia de Deus não é pescadora de aquário, tá, gente, né? Nós somos ensinados, doutrinados, por isso temos nossas escolas bíblicas, né? Nós temos que crescer, mas crescer de verdade, tá? No crescimento mesmo de vidas aceitando a Cristo Jesus, né? Reconhecendo a Ele como Salvador, como Libertador, naquele que veio, né, para morrer por nós na cruz do Calvário. Aqueles que não conhecem Jesus, né? Adianto ali, né? Passa um tempo conosco, não batizamos de qualquer forma, né? Existem pessoas aí que chegou já vai se batizando, né, gente, né? Ainda tá com os goles na cabeça, né, gente, né? Tá aí meio atrapalhadão aí, joga na água, né? Achando que vai resolver. Não, gente, né? O batismo nas águas é algo consciente, né? Consciente, né? É, gente, né? Não é o batismo que vai te libertar. Quem liberta é Jesus, tá? É o Cristo vivo que te liberta. O batismo é um cumprimento, né? Para cumprir com a justiça de Deus, né? Aqueles que aceitaram a Cristo, né? Deixaram aquela vida velha, né, gente, né? Então vai lá para a casa de Deus e fala assim, ó, oh, hoje eu tenho Jesus na minha vida, tenho Jesus no meu coração, aceitei a Ele, sou uma nova criatura, agora vou tornar público diante de todo mundo, né? Ela vai ser sepultado o velho homem e vai nascer uma nova criatura, né? Eita coisa linda, né, gente, né? E aí seguir certinho, gente, né? Aqueles pecados, tá? É, quando você aceita Cristo, você confessa os teus pecados, né? Jesus pega, sabe o que ele faz, Daniel? Joga lá no mar do esquecimento. Jesus nem vai lembrar mais desses pecados, não, gente, aquilo já foi. Tá? Ele já pagou por aqueles pecados, tá? Mas só que você pode continuar pecando, né, gente? Então você tem que se cuidar. Por isso você, todo dia, Jesus, tem misericórdia em mim. Jesus, perdoa meus pecados. Não é porque você se batizou que agora só você fica tranquilo na sua casa, tomando teus goles, tuas guarapas aí, fazendo tudo que é errado. Ah, se batizei, vou pro céu. Vai nada, gente. Vai nada, tá? Não vai, tá? Tem que ser vida transformada, vida na presença de Deus, tá? É isso aí, tá? Por isso que o batismo é um ato maravilhoso na nossa vida, né? Mas é uma decisão, tem que ser discipulado, né? Você entender bem, né? Não é batizando aí não, gente, tá? De qualquer forma, tomando banho aí no rio ou no tanque, né, gente, né? Porque nós queremos batizar, é tão lindo, né, os cultos de batismo, né, gente? É tão lindo, tão maravilhoso, mas é algo tão sério, né? Não pode banalizar, gente, né? Se a pessoa não está liberta ainda, né, gente, né? Não se batiza ainda, espera, gente, espera ser liberto aí, né? Dos vícios, né? Faz campanha, pede oração, peça ajuda, né, gente? E vai pra cima, Jesus liberta, tá? Mas você tem que querer, tá? Ele não vai arrombar a tua vida, não, tá certo? Ele te liberta, sim, é só você buscar a presença de Deus e daqui um dia aí você vai estar aí já na bênção, né? Na bênção, em nome do Senhor Jesus aí para a glória de Deus. Então nós vamos ouvir a canção que a irmã pediu? Dois ungidos, não tem mais ninguém aí? Não, né? Vamos lá, dois ungidos, é com Daniel, Samuel ou Tony Tito? Tony Tito, são ali de Curitiba, né? Nossos amigos.
É.

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1: Olha aí que maravilha, já são 13 horas mais 43 minutinhos aqui nos estúdios da Rádio Nova Mensagem. É, gente, que bênção, né? É, a Bíblia diz que o Senhor é o meu pastor e nada me faltará. Olha aí que coisa linda, né? Sabe por que não vai faltar nada, gente, né? Porque se ele for o pastor da sua vida, ele já é suficiente, gente, né? Não precisa mais nada. É, sabe por quê? Porque ele é dono de tudo. Então, se o Senhor é o teu pastor, ele é suficiente, tá? Nada vai te faltar, gente, na sua vida, porque ele é tudo, já na minha vida e na sua vida. É claro que as coisas acontecem na nossa vida, né, gente? Nós queremos e queremos e queremos, né? É dentro de uma vontade permissiva de Deus, né, gente? Tudo está no controle do Senhor nosso Deus. O homem já quer para ontem, né, gente, né? Eita, mas quando ele é o pastor da sua vida, aqui falando do próprio Deus, né? Do próprio Cristo como pastor, né? É, da sua vida de fé, da sua caminhada. Então, a Bíblia diz que para nós entregar os nossos caminhos, né? O nosso caminho, né? Ao Senhor e confiar, né? E confiar nele, né? É, isso aí, nada nos faltará. E as demais coisas são coisas, gente, né? É, a Bíblia diz buscar primeiro o quê? O reino de Deus e a sua justiça, gente, né? E os demais será acrescentado de acordo com aquilo que Deus acha que vai acrescentar, gente, tá? Se ele acrescentar, amém. Se ele não acrescentar, amém, do mesmo jeito, querido, né? O importante é ele ser aí o pastor da sua vida, o dono da sua vida, né? Davi mesmo aqui reconhece, gente, neste salmo, né? Davi começa reconhecendo que quem é Deus. Ele não diz apenas um pastor, mas o Senhor, o Deus soberano, né? O fiel e presente, né? Na nossa vida, né? É, ele representa muita coisa na nossa vida, o nosso Deus. Ele é nosso guia, gente, né? Ele nos protege, ele nos alimenta, ele cuida de mim, ele cuida de você, né? E ele também procura, sabe o quê? Procura a ovelha perdida. É, gente, né? Tem muitas ovelhas perdidas por aí, né? Jesus procura aquela ovelha perdida, né? Que estava tudo bem lá no seu rebanho, estava tudo bem na sua casa, mas resolveu dar uma saidinha aí, né, gente, né? Mas o sumo pastor, o bom pastor, né? A figura do pastor, né, gente, né? Notou a falta desta ovelha e foi atrás dela, né, gente? Coisa linda, né? E a trouxe, colocou sobre os seus ombros, curou as suas feridas, né? Então, para Deus, gente, né? Ele não quer que ninguém se perca. Diz Lucas que ele não quer ninguém se perca, né? Mas que todos venham ao arrependimento das suas falhas, né? Ele veio buscar e salvar aquele que se havia perdido. Inclusive, esta ovelha perdida, ele veio para ela, tá? Não sei o que aconteceu, né? De ela sair de perto do rebanho, né? Claro, isso é uma parábola, é uma figura, né, gente, né? E quantos não estão por aí, né? Perdido, né? Mas Jesus, ele te procura, né? Às vezes você está aí debaixo da oração da sua mãe, debaixo da oração do seu pai, e às vezes você pode até dizer assim, ah, eu saio por aí perdidão, gente, nada me acontece, né? Não pensa que é porque você é bom, não, gente, nem que você é o fortão, que você é o inteligente, não. Às vezes está coberto ainda pela oração de alguém que está intercedendo por você, querido, né? A mãe lá dizendo, salva meu filho, salva minha filha, né? Sai aí umas horas da noite, só chega de manhã, né? E às vezes a mãe dá uma cochilada, acorda, dá uma percebida, ainda não chegou, né, gente? Que triste, né, gente? Ainda mais neste mundo aí, né, gente, né? Então você que me ouve agora, não dê essa tristeza aí pra sua mãe, pra seu pai, não, gente, né? É tão difícil, né, um pai, uma mãe ficar esperando um filho que saiu aí para as noitadas aí, né? Ainda mais como está os dias de hoje, né, gente, né? É perdidão por aí, gente, né? E olha bem daí, se a pessoa já foi um cristão ainda, gente, se desviou, se afastou, veja bem, a Bíblia diz que ele leva mais uns companheiros no seu couro lá, né? Leva, né, mais uns 7 capiroto no couro lá, imagina, né? Como que vai estar, né, gente? Como que vai estar a vida desta pessoa, né? Então vamos se cuidar, né? Porque o Senhor é tudo para nós, né? O Senhor é tudo para mim, é tudo para você. Ele é o nosso pastor, né? Ele que vai te conduzir você, querido, né? Vai conduzir você. É ele que vai te proteger dos perigos. Não é porque você é bom, como eu estou falando, não. É ele que vai te proteger você dos perigos, né? Ele que vai levar o alimento para você. É ele que vai corrigir você quando for necessário, né? É isso aí. E ele permanece sempre perto das ovelhas, né? O nosso pastor, né, gente, né? É, o bom pastor. Ele permanece sempre perto das ovelhas, né? Eita, que maravilha, né? Mas só que às vezes a gente se pega muito. O Senhor é meu pastor e nada me faltará, né, gente? A gente já pensa, né, em coisas daqui, né, gente? Coisas... Ninguém quer ficar na falta, né, gente? Tudo quer estar tá sobrando, né? Eita, sabe isso? Isso significa, querido, né? É que significa que nós não vamos ter, não estamos ficar ausente de problemas, não, né? Por mais que ele é o nosso pastor, gente, né? É isso aí, tá certo? É, problemas nós vamos ter, dificuldades nós vamos ter, né? Mas só que Deus, querido, né? Segundo a sua vontade, o seu querer, né? Ele vai suprir, né? Aquilo que realmente é necessário na minha vida e na tua vida para a glória do nome do Senhor nosso Deus, né? Então a presença de Deus é maravilhosa, gente. Ele nos dá graça, nos dá direção, nos dá sustento espiritual, né? Ele cuida de mim, ele cuida de você, né? Das nossas vidas, tá bom? Eu deixo essa reflexão aqui, hoje está pouco tempo, só para você pensar que ele é o teu pastor, tá? E nada te faltará, gente. O Senhor é o meu pastor e nada me faltará. É, oi?
2: Nem luta vai faltar.
1: É, vai faltar luta, isso. Nada me faltará, porque ele é suficiente, tá? Ele é suficiente, né? Então ele está dizendo para você o seguinte, tá, querido, né? Ele é o teu pastor e nada te faltará. Ele está dizendo para você o seguinte, que ele é tudo na sua vida, né? A luta que você está passando, isso ele sabe que vai passar, entendeu? Então ele é o teu pastor, nada te faltará, tá bom, querido? Fica na bênção, que Deus cuida de nós, que ele seja o suficiente na sua vida, em nome do Senhor Jesus. Amados irmãos, amanhã, vamos dar mais um aviso aqui, às vezes alguém ligou agora o seu rádio, né, gente? Amanhã, a partir das 8 horas até as 15h30, né, teremos reconsagração em nosso templo, sede da nossa Assembleia de Deus, é aberto a todos, quanto quiser estar ali conosco, eu vou estar lá, mais irmãos vão estar lá, nossos pastores presidentes sempre estão lá, tá? As pastoras, todas estão lá, irmãs de Deus estão lá para interceder por vocês, alguém vai ministrar, tem uma irmã que vai ministrar cedo, né? Um irmão vai ministrar cedo, uma irmã vai ministrar à tarde, né, gente, né? Então vai ser bênção, gente, tá? Vai ser bênção em nome do Senhor Jesus. Tenho certeza que Deus vai falar ao teu coração. Aí na quinta-feira nós temos culto de ensino da palavra de Deus. No sábado, querido, nós teremos aí o encontro geral aí dos adolescentes, né, aí do nosso campo. O pastor Juninho já está divulgando aí, convidando a todos para hoje estar aí. É, com aquele bigodão, né? Ele parece o Silas Malafaia quando tá falando daquelas da antiga, né? De uns 50 anos atrás. Eita, glória. Tem um louvor aí? É, o Quati. Vamos ouvir aí.

0: Olha aí que maravilha, essa belíssima canção aí com os Fernandes, meu querido. Que benção, né? Olha, a Maria Rosa mandou para nós um áudio. Vamos ouvir a Maria Rosa, já vamos estar orando, né, por todos vocês, queridos, tá bom? O programa vai muito rápido, né? Vamos ouvir.
1: Irmão, Deus abençoe. Tô mandando um áudio aí, irmão Daniel. Tenda para mim fazer o favor. Que eu tô pedindo oração para o meu braço, irmão. Meu braço tá ficando... Tá bom, agora melhorou mais. Baixa de oração, porque eu amei que eu faço só um. Em nome de Jesus.
0: Amém. Vamos orar aí, né? É pelo braço da nossa irmã Maria Rosa, né? A irmã Valacir também mandou aqui. Deixa eu ver o que ela mandou aqui, né? Hã? Lá de reserva, né? Mandou somente aí uns emojis aí, né? Só levantando as mãos aí, né? Tá bom, mano. Vamos orar também por todos aí, né? É, os nossos irmãos aí. Pai querido e eterno Deus, nós louvamos a Ti, nós Te adoramos, ó Pai, pela vida, Senhor, de cada um dos Teus filhos, meu Deus, que junto conosco estiveram, Senhor, e estão, Senhor, neste momento. Sou grato por tudo, Deus, pelas bênçãos, Pai, por tudo, Senhor, porque o Senhor é o Deus que tem o controle de todas as coisas na nossa vida, Senhor. Eu oro neste momento, intercedendo pelas vidas que estão enfermas, algumas acamadas, Pai, outras trabalhando enfermos, Senhor, mas eu creio, Senhor, no milagre, eu creio na restauração, eu creio no restabelecimento da saúde das pessoas.

suas, meu Deus, porque entendo que o Senhor levou sobre si as nossas dores, Pai, as nossas enfermidades. Pai, entendo que o Senhor, meu Deus, diz para nós comunicar uns com os outros e pedir oração e também fazer o nosso momento de clamor e de intercessão, Senhor. Eu creio que teus filhos oram conosco neste momento, ó Deus, como ministro da tua palavra. Eu ministro agora a cura, o milagre, a restauração na vida dos teus filhos, Pai. Oro, Pai amado e eterno, por aqueles, Pai, que as portas se fecharam, seja ela, ó Deus, em quaisquer foram as situações da vida dos teus filhos, Pai. Se alguém está desempregado, Senhor meu Deus, ou está esperando, Senhor meu Deus, uma situação da justiça dos homens, Pai, toca, Senhor, nos papéis, faz o que tem que ser feito, Senhor, dá vitória para tua filha, dá vitória para o teu filho, no nome do Senhor Jesus, para a glória de Deus. Forte abraço, queridos, e vamos juntos aí, né, gente? Amanhã aguardamos vocês de manhã em nosso templo sede. Quinta estaremos lá também à noite, às 19h30, no sabadão também, às 19h30, domingo de manhã e domingo à noite. Forte abraço, queridos, vamos embora.

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0: nossa introdução do programa. Ele veio trazendo a vitória, trazendo a resposta. Programa Unidos em Cristo. Com essa que vos fala aqui, ó, irmã Marlene Rocha. Irmã Marlene Rocha Stadler é o nome que você pode achar aí, ó, nas redes sociais, ali do Facebook, do Instagram. Você pode nos achar lá e nos ver ao vivo e a cores. Essa que vos fala, irmã Marlene Rocha. Estamos mais uma vez nessa rádio amiga. Estava conversando agora com o Daniel Pereira, nosso evangelista, homem de Deus, que vai além da função, queridos. Ele está nesse momento aí, ó, já pegando o nome de quem já está participando da programação. Ele já está colocando o teu nominho aqui, ó. Olha a caixinha. É, hoje temos sorteio. Hoje temos, ó, dois tipos de sorteio. Isso mesmo, Daniel! Um frango assado da Casa de Carnes Toco!
1: Que delícia!
0: Delícia! E também uma pizza maravilhosa, tamanho grande, a tua escolha.
2: Ui, delícia!
0: A sabor da tua escolha, ó. É, não sei quantos tipos tem de sabor tradicional, mas eu gosto muito da calabresa e de frango catupiry. Então, você que já está participando aqui do WhatsApp da rádio, 42-3910-1230. Eu estou falando, viu, irmã Socorro, que já compartilhou a nossa live, a nossa mimosa, a nossa querida irmã Socorro, Jesus Cristo. Ela diz: a paz do Senhor Jesus Cristo, minha irmã mimosa, um cheiro pra tu. E um cheiro pra você também, irmã. Irmã Socorro, aí do seu esposo, do diácono, se não me engano, diácono, do irmão Reginaldo, que é o esposo da irmã Socorro. Que Deus te abençoe. A irmã... O Coati tá aí? Irmão. Irmão Coati, você que está aí na nossa audiência, a melhor audiência do rádio. Programa Unidos em Cristo. Irmão Coati, diga aí se você quer entrar no sorteio. Só que tem uma coisa, queridos. Você que vai entrar no sorteio é uma pizza que você pega o vale comigo. É um frango assado que você pega o vale comigo. Aqui na rádio não pode deixar mais. Então, se você quer entrar, você tem de hoje até sexta-feira para pegar esses dois vales. Ah, irmã Marlene, eu não moro aí, mas tem minha mãe e meu pai. Olha, nós já tentamos fazer assim, não deu certo. Então, se você que pode ir na minha casa buscar esse vale pizza, esse vale frango, se você ganhar, né? Se é pertinho da minha casa, queridos, eu levo, é claro. Mas dependendo, não dá pra ir levar até você. Então, se você quer, irmão, aí o Coati, que está conosco, que está sempre aí ao vivo e a cores aí na programação da Rádio Nova Mensagem. Tem aí a irmã Júlia, o irmão, o esposo dela chama, esqueci, ó, os Jota lá, como é que chama? O Jamil, né? Mora bem pertinho da minha casa. Se o irmão Jamil, a irmã Júlia, falar aí, né? Ah, eu quero participar, eu levo lá o vale, porque é perto. Se a irmã Elis Regina ganhar, também é perto. Mas você que mora aí nas redondezas, ou fora aqui de Telêmaco, se você quer participar e pode buscar, é uma honra abençoar a tua vida. Não esqueça, queridos, hoje é a última terça-feira do mês de maio. Então, temos hoje um frango, temos uma pizza. E o mês que vem, quero ver se eu consigo aí uns brindes bem maravilhosos para comemorar o Dia dos Namorados, tá bom? E no meio deles, quer ver se pegamos uma colônia feminina, uma colônia masculina. Você que quiser dar algum brinde para essa programação Unidos em Cristo, fala comigo. Fala com o Daniel. Ligue aqui na rádio 42-39-10-12-30 dizendo eu quero dar um brinde aí pro programa Unidos em Cristo, ou então pega o meu número 42-999-33-7770, é o WhatsApp da irmã Marlene Rocha, tá bom? Já estamos aí com o irmão Josias, com a irmã Neri, deixa eu ver, com a irmã Socorro, já estamos com bastante gente. Daniel, se você achar aí e puder colocar depois, lá no finalzinho, viu, pastor Leandro? Ele tem a vinhetinha aí do Lava Car dele, né, Daniel? Se tiver aqui, irmão Leandro, o Daniel acha que ele faz parte dos patrocínios ali do pastor Gilberto Fernandes. Se ele tiver, não sei se ele tem ou não, nós queremos abençoar a tua vida, viu, irmão, pastor Leandro, tá bom? Que Deus abençoe. Queridos, então, enquanto nós vamos aqui orar, abençoar a tua vida, orar por você e com você, né, irmã Socorro, que já compartilhou essa programação, ela está dizendo abençoada, com muito gosto, com muito amor, né, irmã? E aí, irmã Neri, compartilha aí, irmã Neri, olha, ela já compartilhou, eu fico muito feliz, manda aí uns coraçãozinhos, uns positivos, manifesta aí que você está aqui na nosso programa, através da live, e também através do rádio, mande aí, eu quero participar do sorteio da pizza e do frango. Amém? Queridos, se de fora fica meio difícil, mas se você pode. Agora, queridos, vamos fazer então um desafio, Daniel? Se chegar até 50, pode ser? Até 50 nomes aí, nós fazemos um pix também, tá bom? Daí pode ser a irmã Socorro, o Coati, se você mora em Curiúva, mora em Ventania, mora em Ortigueira, Reserva, Ponta Grossa, Curitiba, São Paulo, fora do Brasil, eu não sei, mas no território nacional, o Pix funciona. Queridos, eu quero já antes de estar lendo e orando, dizer para você que amanhã, quarta-feira, temos consagração ali na nossa igreja, o Brasil para Cristo, na área 2, que fica ali na rua Campina Alta, número 40, na lateral do estoque, do mercado estocadista, né? Que é estoque, né, Daniel? Que vende para o consumidor, mas também para quem tem ali o seu comércio, né? É, o Brasil para Cristo, que eu congrego, certo? Aonde se congrega, irmã Marlene? Te vejo tantas igrejas, irmã Marlene. Nós somos patrimônio, ó, Daniel, da Cristo para as Nações, aonde estaremos, viu, Daniel? Quinta-feira lá com a irmã Valdirene, lá dando uns glória, aleluia, misturado com língua estranha. E também quero deixar um convite muito... quero dar um abraço muito grande na irmã Dani, que já esteve aqui conosco. Eu quero ver se ela volta agora no mês que vem, dar uma palavrinha aí, né? Que ela prega assim, irmão, com muita autoridade, para dar uma pregação, trazer uma palavra para nós aí sobre relacionamento, de namoro e de casamento. Eu vou falar com ela quinta-feira. Se ela estiver me ouvindo aí, ela vai preparando uma palavra. E um dia, Daniel, quero ter o prazer de trazer aqui a pastora, né? É o pastor Regivaldo, é a pastora Daisiane, acertei! Né? Quero trazer essa dupla aqui, quero ferver o que suco com esses dois aqui, Daniel. Sabe por quê, queridos? O programa Unidos em Cristo, ele não tem o patrocínio de nenhuma igreja, mas eu tenho a bênção das igrejas, tenho a bênção do meu pastor, e tenho a grata satisfação de dizer que você que me ajuda na oferta, você que me ajuda aí com a oferta mensal ou de vez em quando, você que nos patrocina, é você que faz a obra comigo. Ah, irmã Marlene, mas eu não dou nenhuma oferta, mas você está aí embaixo do meu joelho, que nem tenho muitas aí, sabe, Daniel? Eu tenho uma equipe de intercessores, e eu quero deixar aí também registrado que a irmã Socorro também é minha intercessora, né, irmã Socorro? Muito obrigado por você estar orando por essa... A irmã Vilma também é minha intercessora, a irmã Helenita Madsen, não sei bem sobre o nome dela, também, a irmã Silma Moreira, além de nos ajudar no rádio, a irmã Maria Maciel, ainda são nossas intercessoras. Agradeço você que anda comigo na oferta, porque eu vou para vários lugares com a tua oferta e também vou para muitos lugares com a tua intercessão. Olha o Paulinho, isso, Paulinho. Paulinho já nos abençoa, sabia, Daniel? Quando ele pode, quando ele lembra, quando o Senhor, o Espírito Santo, Deus toca, ele nos abençoa, um abenço esse homem, um homem de Deus, o irmão Paulinho. Queridos, o programa Unidos em Cristo é feito para você, com você, mas na dependência total de Deus. Estamos aqui porque ele...

Ele nos escolheu. Porque Ele olhou para nós e falou, é você mesmo. Ah, mas como Josué falou, mas eu não sei falar, eu sou uma criança. Não diga que é uma criança. Tudo que eu mandar, você vai falar. Eu já te escolhi antes mesmo da fundação do mundo. Não foi o teu pai e a tua mãe que te quis. Foi eu que quis. Foi eu que te coloquei no ventre da sua mãe. E é por isso que você está aqui. É por isso que você me abençoa. É por isso que eu sou bênção na tua vida. Olha, ninguém é bênção sozinho. Se estamos aqui cheio do poder, cheio da unção, pagamos o preço sim, mas temos você que está aqui na rádio comigo, você que oferta. Olha, irmã Lídia, nossa princesa, nossa rainha do rádio, mulher de Deus, mulher abençoada e mulher abençoadora. Queridos, eu quero dizer para você, que você que me abençoa, que nos patrocina, você é a causa de nós estarmos aqui fazendo a obra. Mas é no nome de Jesus que eu profetizo, como o irmão Sidney Barros nos abençoou semana passada, que Deus cubra ele com muitas bênçãos, que ele venha sempre ter para dar do que pedir emprestado, porque tudo é do Senhor. Hoje talvez você ganhe aí muito bem e vive muito bem. Às vezes você ganha pouco e vive muito bem também. Porque é Deus que multiplica. Aleluia. Queridos, para completar. Amanhã, das 8h30 às 10h30, consagração na Igreja Brasil para Cristo, da área 2. Hoje, terça-feira, tem um culto abençoado na Íntimos com Deus, com o pastor Marcos, e também tem um cultaço ali na igreja Manancial de Águas Vivas, que fica ali na rua Gameleiras, no Jardim Progresso, na área 6, ali no comando do pastor Acácio e da missionária Gisele. Toda terça-feira é culto de campanha, de oração, libertação, de cura divina, um culto maravilhoso. E o culto da quinta-feira, já falei, ali do Circo de Oração da Cristo para Nações, aonde estaremos ali louvando e bendizendo o nome do Senhor. Ah, queridos, não esqueça que sábado agora tem um culto ali na Cristo para Nações, Daniel, que eu irei, sabe por quê? É um culto de jovens. Ah. Ó, lá tô falando, gente. Isso, pode passar aí, Daniel. Olhe bem que maravilha, queridos. Como Deus é bom. Como Deus é bom. E o Senhor, Ele garante a honestidade, a nossa inteireza. Tudo aqui é feito, ó, com muito carinho, muito, ó, e muito, diz Daniel, muito honesto, né, Daniel? Você que está aí no... Então, acho que não dá certo, né, Daniel? Porque ela só pode passar para alguém daqui. E já deu algum probleminha a vez passada. Então, irmã Rubia Carla, se acaso der 50 pessoas no sorteio, a irmã entra ali no Pix, né, Daniel? Daí quem não é de Telêmaco, entra no Pix. Ah, irmã Marlene, mas eu não tenho Pix. Mas eu garanto que o teu vizinho tem, o teu pai, tua mãe, o teu namorado, a tua namorada, alguém tem aí para te ajudar, amém? Queridos, sábado agora, na Igreja Cristo para Nações, aqui de Telêmaco Borba, tem o culto de jovens, todo sábado. Todo sábado tem culto de jovens ali na Igreja Cristo para Nações. Só que neste sábado é especial para mim, porque todo culto é especial. Todo culto da quinta, da quarta, da sexta, do sábado, domingo, é especial porque o Espírito Santo está lá. Mas nesse sábado especial, o meu genro, Douglas André, que prega muito, homem cheio do Espírito Santo. E irmã Marlene Rocha é fã do genro, queridos. E um neto lindo, a minha filha muito bem casada, um esposo maravilhoso, um homem de Deus, muito sério, muito centrado. Né? Não é propaganda enganosa, não. Ele é um homem de Deus, abençoado por Deus, prega muito. E uma autoridade assim maravilhosa, muito amor. Ele vai estar pregando. Você aí, irmã Marlene, mas é culto de jovens. Queridos, até 150 anos é jovens. Então você aí que ainda nem chegou nos 150, que nem a irmã Marlene.

0: esse, Daniel? É. Viu? Deixa eu passar pra ele, que você já conhece o Daniel aqui, ó. Peço eu virar aqui. Deixa eu ver, Daniel, você tá na sombra aí. Aqui, melhorou. Ó, ó, tá vendo aqui esse moço bonito? É ele, queridos, que me ajuda. Ele não só ajuda, eu vou falar, ele não fala, mas eu falo. Ele não só ajuda, ele me aconselha, ele me orienta. E às vezes nós briga, às vezes nós se acerta, mas nós se ama, viu? Se amamos em Cristo Jesus, com muito respeito, com muito carinho. Daniel é uma bênção nas nossas vidas. Quando eu digo nossas, é porque não é só na minha, não. Ele está aqui, ó, pegando o teu nome, teu telefone, pro sorteio de hoje. Um frango assado da Toco, que é uma maravilha. Você pega comigo até sexta-feira, se vale. Você tem daí domingo, das 11 ao meio-dia, para pegar lá o seu frango. É, se não pegar até sexta, infelizmente, perdeu. Perdeu você e perdeu, porque é eles que nos dão, né, Daniel? E a pizza até sexta-feira você pega o vale. E ainda tem mais uns 5 dias para você encomendar a tua pizza da Best Garden, a melhor pizza de Telêmaco Borba. Ou então você liga lá, né? No telefone que já vem no cartãozinho, e você vai estar pedindo a tua pizza. Daniel, tem bastante gente, hein, Daniel?
1: Ó, depois eu vou dar contagem, vai chegar nos 50.
0: Ó, se chegar a 50, queridos, vai ter mais um Pix de R$50, tá bom? Então, queridos, você viu, Daniel, que bênção? Um homem de Deus, um homem que nos ajuda, e vamos estar, então, abençoando a tua vida agora com uma oração. Queridos, o Salmo 51, quero falar um pouquinho desse Salmo, e eu quero estar orando por você, porque nós vivemos num mundo onde a gente erra, a gente pede perdão, se arrepende, e o Senhor é tão maravilhoso, que a palavra diz que a sua misericórdia é que é a razão de não sermos consumidos, exterminados. Porque se não é a misericórdia de Deus, eu não estava aqui hoje. Se não é a misericórdia de Deus, você não tinha nem acordado, você não tinha nem falado nada. Porque a morte, para onde nós vamos, ali não existe mais nem oração, nem clamor, nem nada. Mas enquanto você tiver vida, irmã Marlene, eu estou viva, mas eu estou doente. Irmã Marlene, eu preciso de uma resposta, eu preciso de uma cura, eu preciso de um milagre na minha vida financeira, na minha vida espiritual, eu preciso de libertação, irmã, eu preciso de tanta coisa. Mas sabe o que você não pode deixar de precisar? É da presença dele. Quem é esse, irmã Marlene? O Espírito Santo de Deus. Sabe o Espírito Santo, nosso amigo, que nós entristecemos ele quantas vezes entristecemos o coração desse amigo e doce Espírito Santo, quando nós ficamos reclamando, quando nós falamos coisas que não é agradável aos olhos, aos ouvidos dele, mas pela misericórdia ele nos perdoa. E esse Deus maravilhoso chamado Espírito Santo, ele quer hoje entrar pela porta da frente do teu coração. Eu sempre falo aqui, nas minhas palavras, quando eu estou pregando ou falando dele, que ali em Apocalipse ele diz: eis que eu estou à porta e bato. Esse Jesus tão maravilhoso, ele está dizendo: olhe, você conhece a minha voz, eu estou fora da tua vida, eu já estive um dia com você, porque você conhece quem está falando agora contigo. Queridos, eu estive na nossa momento de mesa ali na sexta-feira da Igreja O Brasil para Cristo, área 2, onde a irmã Camila, eu não lembro sobre o nome dela, lá de Londrina, penso numa moça abençoada e abençoadora. Ela falou com tanta autoridade sobre nós andarmos atrás de Cristo, mas saber que Ele está na frente, mas que Ele espera que nós atrás dEle estejamos sempre na sua presença, sabendo que é Ele que comanda, é Ele que faz todas as coisas. E eu saí dali impactada com o poder de Deus, e foram 5 ou 6 pessoas que reconciliaram com Cristo, que voltaram para Cristo, que entregaram a sua vida. Às vezes você está aí, já batizou, já toma ceia, mas você sente que você está distante. O Senhor está dizendo: vem para mim.

de novo. Abre a tua porta, abre a porta do teu coração, da tua intimidade. Qual o setor da tua vida que eu estou longe? Eu quero bem nesse setor que eu não estou participando, participar para te ajudar. Ah, mas ele está em silêncio, irmã Marlene. Está em silêncio comigo. Como estava com aquela mulher que foi atrás dele para falar da sua miséria, para falar da sua tristeza, porque ela deixou a menina em casa. Mas ela levou a menina no coração e na boca. Ela dizia: Senhor, filho de Davi, tem misericórdia de mim, porque a minha filha, o meu problema está lá em casa, mas eu estou aqui clamando e pedindo. Olhe para mim, se compadeça de mim e me dê uma resposta. Faz alguma coisa, porque eu não aguento mais viver essa situação que eu estou vivendo. Queridos, o Senhor Jesus, mesmo sem parar, mesmo sem responder, ele estava ouvindo. E os discípulos também. E essa pregadora disse que de tanto aquela mulher incomodar, eles falaram para ele assim: meu, Senhor, faz alguma coisa aí, né? Desperta essa mulher, manda ela ir embora, porque ela faz hora que ela está vindo gritando atrás de nós. Essa palavra de nós, eu nunca tinha prestado atenção. Ninguém anda atrás da Marlene. Ninguém anda atrás do discípulo. Isso que a pregadora falou, queridos. E eu tomo posse dessa palavra para mim, a vida e para a tua. Sabe por que que quando você chega, quando você prega, quando você louva, as pessoas vê Deus em você, através de você. Mas não esqueça, o poder que emana de ti não é teu, é dele. A unção que você tem não é sua, é dele. É ele que faz, não é você. E ali ela falou sobre os discípulos achar que a mulher estava andando atrás deles, Daniel. Se achando o gás da coca, não era nem o pó do quissuquinho. Ai, tô risado, viu, queridos? Que quantas vezes eu disse: nossa, será que eu sou? Não, a gente não é nada, a gente é tudo quando Deus está no comando. Mas quando a gente está sem a proteção, meu filho, faz que nem Jonas, não obedece o chamado, o Senhor ainda dá uma chance, mas antes vai você entrar na... como diz, no... acabar com o estômago lá da baleia, lá do peixe, lá do grande peixe, né? Seja o peixe que for. E lá na profundeza do ventre daquele grande peixe, foi a maior e melhor oração que Jonas teve. Não esqueça, os discípulos achavam que a mulher estava correndo atrás deles também. Não, ela estava correndo atrás de Jesus. Oh, glória a Deus, como é bom saber que a gente não tem nada. E ao mesmo tempo temos tudo. Porque o rei Davi, ele diz lá no Salmo 51, quando ele reconheceu que ele pecou: não me expulse, não me lance, não afaste, não me retires, não me expulse da tua presença, e nem retires, nem tires de mim o teu Santo Espírito. Temos que reconhecer, queridos, que erramos, que pecamos, porque Davi reconheceu o seu erro, e esse clamor, essa palavra, e ele clama a misericórdia e o perdão de Deus. Jesus, nós não temos nada, mas ao mesmo tempo, nós temos tudo. Rei Davi era segundo o seu coração, não porque ele era santo, não porque ele era bonzinho, perfeito, não. Porque ele reconhecia, ele descia a sua presença. Ele sabia, Senhor, que quando ele enfrentou aquele gigante, não foi na força dele, não foi na capacidade dele. Mas ele esteve lá no pasto, lá escondido, lá atrás da malhada, lá atrás, pai das ovelhas. Ele teve uma experiência maravilhosa, aonde ninguém viu, aonde ninguém sabia de nada, mas ele teve e tinha uma experiência contigo, uma intimidade. E quando ele pecou, Senhor, quando aquele profeta disse o seu pecado, ele reconheceu. A maior dificuldade, Senhor, é nós reconhecermos os nossos erros, além de reconhecer, nos arrepender e parar de fazer a coisa errada.
Porque o pecado, Senhor, ele arrasta a multidão. O pecado tenta convencer o homem que não dá nada, que é a si mesmo, que ninguém está vendo, que dá para continuar louvando e cantando e pregando, sendo esposo, sendo esposa e fazendo a coisa errada. Mas para os céus, para o Senhor, não tem pecador. Pai, não tem ninguém, Senhor, Pai, inocente, sendo errado. Não tem inocente como pecador, como inocente, Senhor. Então, por isso, Espírito Santo, olha para cada um de nós esse momento, aqui dentro do Paraná, lá onde está a Irmã Socorro no Ceará, em São Paulo, Pai, em Curitiba, no Rio de Janeiro, Senhor, aonde essa transmissão através, Pai, da live estiver alcançando, na Europa, Senhor, no nome de Jesus, entra, Senhor amado, sonda nossos corações, fala conosco, porque nós conhecemos a tua voz. Nos convence, Espírito Santo, porque é só o Senhor que convence o homem do pecado e do juízo. Quando o Pai amado Natan disse a Davi: você é esse homem que pegou a única ovelhinha daquele homem, ele reconheceu que ele estava errado. Pai amado, que nós tenhamos, Senhor, a humildade de descer a tua presença e reconhecer os nossos erros, Senhor, para que o Senhor, pela tua misericórdia, nos perdoe. Tem consequência? Tem, Senhor. Mas o perdão é que nos mantém vivos na tua presença, na tua caminhada. Jesus, abençoa, Senhor, o corpo, a mente, os ossos, os olhos, Pai, o esôfago, o estômago, os rins, Pai, todos os órgãos internos deste homem que está orando comigo, desta mulher que está orando comigo, dessa família. Pai, visita esse filho que dava tanto orgulho ao seu pai, mas agora, Senhor, se afastou da tua presença. Mas o pai não se afastou, mas a mãe não se afastou. O pai e a mãe estão buscando pelo filho, pela filha, por esse casamento, por esse marido, por essa esposa. Jesus, dá força, Senhor, mesmo no teu silêncio, Rabassúria, Orianda, Rabacaia, Orianda, Rebe, Labaxéria, os céus em silêncio ou não, está trabalhando, está nos ouvindo e tem promessa a ser cumprida, tem milagre hoje com o nosso nome. Receba o teu milagre, receba a tua cura. Senhor, tem unção de poder nas minhas mãos. Pai, não é fogo estranho. Pai, queima agora toda doença, toda angústia, todo mal, Pai, que foi lançado, toda macumbaria, toda feitiçaria, para que esse negócio não dê certo, para que os fregueses se afastem, para que a clientela se diminua. Mas é o Senhor, o dono do ouro e da prata, no nome de Jesus, Rabassúria. Eu profetizo, Pai, visita o celeiro, visita, Pai, o guarda-roupa, visita a conta bancária, visita, Senhor, esse comércio, Pai, essa loja, visita agora, Pai, no nome de Jesus, as pessoas que nos abençoam aqui, os nossos patrocinadores, os nossos ofertantes, visita, Pai, cada detalhe da sua vida financeira, da sua vida, Pai amado, espiritual, familiar, dá saúde, Pai, aos nossos ofertantes, dá eles, Pai amado, o dobro, Senhor, 100 vezes mais, Senhor, porque tu és um Deus que não deve nada a ninguém. Queridos, tem uma unção tão grande aqui, Daniel. E eu quero dizer, você que está aí mandando o seu... 19. Olha, se vir 19 pessoas dizendo, eu quero ganhar a pizza, eu quero ganhar o frango, eu quero entrar no sorteio, vai ter mais um Pix. Se não tiver, daí o Daniel tem o controle ali. Daí a gente deixa só nisso mesmo, né, Daniel? E Daniel. A não ser que eles confirmem, né, Daniel? É. Daí. E mesmo que tire, a gente tira outro, porque se for o frango ou a pizza, né? Queridos, eu gostaria que o Daniel colocasse um pedacinho do louvor. E você, queridos? Pode a tua escolha, Daniel. Você aí, querido. Um bem gaitoso, como a minha mãe dizia. A mãe gostava de louvor com gaita. Né, irmã Lídia Trindade? Receba aí, minha amada, minha querida. Saudade de ti. Veja aí, a irmã Noemi Trindade está conosco aqui pela live. A irmã Eliane Silva, nossa pastora abençoada. Olha aí, ó. Herdeiros de Deus.
rolo da casa. Ô, glória a Deus!

você. Deus tem uma bênção com o teu nome, irmã. Irmã Noemi, irmã Eliane, irmã Silvia, você que está aí conosco. Irmã Silvia é uma mulher de Deus. Um dia ela vai vir pra cá. Irmã Silvia, quer participar do sorteio? Liga aí, ó, 42-3910-1230. 42-3910-1230.

né? O irmão Douglas, deixa eu ver quem mais. Pessoas que estão sempre conosco. O irmão Paulo, a irmã Graci Guimarães, a irmã Sônia, a irmã Arantina, que nos abençoa. O irmão Horácio, ó, da dupla Herdeiros de Deus. A irmã Silvia, a irmã Teresita. Que Deus abençoe a vocês. O nosso cantor também, o Iomar Garcês, que está sempre nos abençoando. A irmã Sofia, a irmã, deixa eu ver. Ah, Daniel, hoje é aniversário da Sônia Rocha. Ai, irmã Sônia Rocha, eu ouvi a tua filha homenageando você, irmã Soninha. Temos histórias, história com a irmã Sônia Rocha. Fizemos a obra muitos anos juntas. Que Deus te abençoe, minha amada. Parabéns, irmã Sônia. Parabéns pra você, querida, querido, que está fazendo aniversário esse mês de maio. Que Deus venha multiplicar teus anos na terra, com muita saúde, com muita paz. Daniel, eu queria dizer pra você que quinta-feira tem culto na Igreja dos Planações, que fica ali na Avenida Guataçara Borba Carneiro, 68. E também, querido, sábado, ali no culto de jovens, do comando da irmã Daniele, vai estar ali pregando a palavra, orando por você, com você, o nosso genro Douglas André. Vai estar lá eu, a minha filha Cláudia, vamos estar lá o meu esposo, talvez alguns dos meus outros filhos, ali louvando a Deus e bendizendo, glorificando, né, nesse culto maravilhoso. Ó, deu 50 pro sorteio, Daniel? Então, queridos, ó, vai ter um Pix! Pix! R$50! Ô, nosso Gilberto Fernandes, né, irmã Socorro? Abençoado! Uhul! Você viu por aí uma ovelha desgarrada? Andando sozinha? Vai lá! Liga, volta, volta, volta, volta hoje! Aleluia! Glória a Deus, aleluia. Queridos, eu quero estar para homenagear a irmã Sônia Rocha, Daniel, todos os aniversariantes, mês de maio, mês das noivas, mês das mães. Eu também quero estar homenageando você que mora perto, mora longe, aqui da nossa terrinha, com um louvor bem curtinho, Daniel. Vamos cantar Caminho da Mara Lima no playback. Quero estar oferecendo para minha mimosa irmã Socorro, pro seu esposo, né, o irmão Reginaldo. É, irmã Socorro ama, né, irmã Socorro, nosso mimoso. 60 nomes. Agora tem o Pix, tem o frango e tem a pizza da Mara Lima, Caminhos, playback. Querido, não esqueça, mês que vem vai ter brindes no Dia dos Namorados, tá bom? Eu quero estar homenageando você e abençoando a tua vida com esse louvor. Por mais que você errou, o Senhor já te perdoou. E não esqueça, você é a igreja do Senhor. E o Senhor, ó, está voltando. E hoje mesmo ele já voltou para muitas pessoas. Hoje mesmo o Senhor já voltou. Mas vai ter um dia que os mortos também ressuscitarão primeiro. Ó, escute, por caminhos. Por caminhos que trilhei. Já trilhei esse caminho.

Oh, queridos, talvez você esteja vivendo aqui nesse mundo preso em alguma coisa. Talvez aí uma cadeira de roda te segure, uma falta de mobilidade te segure. Talvez você precise ser alimentado, talvez, né, na boca. Talvez você tenha muitas limitações aqui. Mas naquele lugar que te espera, lá você vai ter um corpo indestrutível e glorioso. E diz a palavra que naquele grande dia vai ter um banquete de glória. E o próprio Deus, o próprio Jesus, que eu quero conhecer, Ele vai nos servir. Sabe, eu nem penso nisso, eu só quero abraçar Jesus. Eu só quero beijar os seus pés. Eu só quero dizer muito obrigado, Jesus, por ter me segurado na terra, por não ter me lançado no inferno, porque os meus pecados eram grandes e ainda estou viva aqui, né, que é grande. A gente peca, a gente erra, mas tem um Deus pronto, um Deus que diz: deixe eu voltar, deixe eu voltar para a tua vida. Não ande sem mim você não vai chegar a ter o sucesso que você merece. Você tem comido migalhas, você tem vivido de migalhas. Deus tem muito maior para te dar. Aleluia, Senhor Jesus. Às vezes somos limitados, tem muita gente, pai, que nem carro tem. Tem uns que nem bicicleta, mas aí está aí se movimentando. Quando precisa, tem alguém. Quando precisa, tem o Uber. Quando precisa, alguém carrega, alguém leva. Tem amigos. Como aconteceu, pai, ontem, quando eu fui com a minha prima lá em Ponta Grossa. E disse para ela: conte comigo. Eu estarei sempre contigo. Se eu puder, eu estarei contigo. Porque é amor que nos une. Pai, une, Pai amado, cada um de nós com o amor que vem de Ti. Que nós possamos olhar o nosso irmão e ter misericórdia do nosso irmão. Não ficar, Pai, alheio, Pai, a dor alheia, mas está ali, Pai, fazendo o certo. Pai, por caminhos errados que praticamos, que nunca mais, Pai, nós olhemos para trás, mas sim, sigamos em frente,

0: seguindo as tuas pisadas, as tuas pegadas, para um dia estar na glória contigo. Amém, queridos? 65 pessoas. Não ligue aqui. Não ligue, não precisa ligar. Se você mandou um oi, que seja, você já está concorrendo, né, Daniel? Ó, o Daniel vai falar com você aí, nós vamos estar já. Né, Daniel? Diga aí, Daniel.
1: Gente, ó, foram 65 participações ao todo aqui. E você que às vezes achou só porque nós.
0: Não falamos nada hoje?
1: Nada. Os nomes todos foram, inclusive, faltaram a vez. O melhor,
0: Brilhante,
1: como passou, já foi.
0: Passou, agora tem o Pix? Então, todos, queridos. Ó, mostra a caixinha, Daniel, pra ver que é verdade, ó. Essa caixinha aí, irmãos, ó, nossa, tá cheinha, hein? Então, tem 65 nomes. Agora não adianta mais você ligar. Agora encerrou. Então, temos um Pix de R$50. E o frango do Toco, que é maravilhoso. E a pizza da Best Garden. Não esqueça, você tem que pegar comigo os vales até sexta. Mas o Pix, ganhando, né, Daniel? Mandou a chave Pix pra mim? Você já ganha, tá bom? Então vamos agora sortear primeiro o quê, Daniel? Vamos sortear então, queridos, a pizza. Ó, a pizza. Ó, ao vivo e a cores, ó. Ó, peguei um papelzinho aqui, ó. Né, irmã Francisca, ó. A irmã Eliane, ó, peguei aqui, ó. A irmã Eliane já ganhou a pizza. Eu fiz questão de levar lá pra ela o valinho. Ó, tô abrindo aqui, ó. Deixa eu ver. Isso aqui é Vaz.
1: Miriam Vaz,
0: tá, estamos sem o teu telefone aqui. Então você ganhou a pizza. Manda um oi aqui, Miriam, pra confirmar. Isso, já passa o número pra mim. A pizza. Agora vamos fazer o sorteio do frango do Toco. Pega aqui o nome aqui, Daniel. O Daniel tá pegando o nome. Isso. Ele vai abrir, deixa eu passar pra ele. Ah, meu Deus.
1: Eu não acredito numa coisa dessa.
0: Quem ganhou? Quem ganhou? A irmã Lídia! Irmã Lídia! Faço questão de levar o valinho lá pra ela! Oi, irmã Lídia! Você é uma bênção, irmã Lídia! Ai, o frango do Toco! Eu fiquei feliz também! Irmã, como é que é o mesmo nome aqui, Daniel? Irmã Miriam, se tem, por favor. O Daniel tá localizando. Agora, ó, o Pix. Agora o Pix serve pra qualquer um, né, Daniel? Não é só pra quem não mora aqui. Ó, porque daí o Coatinho entrou no sorteio, queridos. Porque ele não mora aqui e a irmã lá de Briolândia também, ó. Eu tô mexendo aqui, ó. Ó. Ó, deixa eu pôr de novo o papelzinho aqui. Ela ganhou a pizza. Ó, aqui o papelzinho, tá aqui. Ó, queridos. Daniel, decifra aqui, Daniel. Esse aí foi o Pix. É. Irmã Leoni, você ganhou, talvez. Você vai confirmar isso, é Leoni mesmo? O telefone da... Se foi a irmã Leoni... ele começa com 90, né, 99? E termina com 5106. É Leoni mesmo? Irmã Leoni, você ganhou o Pix. Então liga pra mim, me passe aí a tua chave Pix, que eu vou estar passando pra você R$50. E você que ganhou a pizza... foi a irmã Miriam Vaz, e o frango, a irmã Lídia Trindade, minha princesa, que eu levo pra você, viu, irmã? Levo pra você aí o Vaz. porque a irmã Lídia merece. Que Deus abençoe.

0: Isso, manda aqui pra mim, Daniel. Queridos, é uma honra estar aqui com vocês. Uma honra poder dar alguns brindes. É humilde, mas de coração. Que Deus esteja na tua vida. Ore pela irmã Marlene Rocha. Querendo a nossa presença aí na tua igreja, não cobramos nada pra cantar, nem pra pregar. Tá bom? Manda aí que a gente vai aí louvar. Quem, Daniel? Ela ganhou a pizza da Best Garden. E a irmã Lídia o frango. E a irmã Leonie ganhou o Pix. Irmã Leonie, tá bom? Deus abençoe. Irmã Socorro, até terça-feira, se Deus disser que sim. E eu quero, viu, queridos, trazer aqui aquele casal que eu falei, né? O pastor e a pastora ali da igreja Assembleia de Deus. Eu quero estar lá, quero que eles estejam aqui conosco. E vou marcar com a pastora Daisiane, com o pastor Regivaldo, para um dia eles estarem aqui conosco, tá bom? São dupla de peso. Fica na paz, Deus te abençoe. Ai, que benção, Daniel. Hoje eu vivo sorridente.
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Aqui é Gilberto Fernandes e nós estamos mais uma vez no De Bem com a Vida. E hoje o De Bem com a Vida está de bem com a vida mesmo. Porque hoje Gilberto Fernandes está aqui. É. Estamos há duas semanas sem comparecer nesse lugar, mas hoje é o certo de nós estar aqui. O Daniel tá fogueteiro hoje, né? Não sei o que tá acontecendo com esse homem. Barbaridade. Agora já são 15 horas e 14 minutinhos, né? E vocês estavam ouvindo aí louvores maravilhosos. Vamos fazer uma leitura no Salmo 128, que diz assim: bem-aventurado é aquele que teme o Senhor e não anda nos seus caminhos, né? Bem-aventurado é aquele que teme ao Senhor e não anda e anda nos seus caminhos, pois comerás do trabalho das tuas mãos. Feliz serás, e tudo te irá bem, e a tua mulher será como a videira frutífera ao lado da tua casa. Os teus filhos são como planta da oliveira à roda da tua mesa. Eis que assim será abençoado o homem que teme o Senhor. O Senhor te abençoará desde Sião, e tu verás o bem de Jerusalém em todos os dias da sua vida. Amém? Que maravilha, né? Vamos orar? Senhor nosso Deus, obrigado, Senhor Jesus, por essa oportunidade que o Senhor tem nos dado de mais uma vez estar na tua presença, estar reunido juntamente com teus filhos, uns através do rádio, outros através do Facebook, e nós que estamos aqui com o Daniel, Pai. Pedimos a tua bênção sobre cada um dos teus filhos, Pai. Abençoa nossa casa, abençoa nossa família, protege nós de todo mal, Pai. Cuida, Senhor Jesus, para que por onde nós passar, Pai, nós seja canal de bênção. E aonde está chegando a nossa voz hoje, Pai? Esteja chegando bênção, esteja chegando cura, esteja chegando alegria no coração dessas pessoas. Assim nós te pedimos e nós te agradecemos, Jesus. Amém e amém. Muito bem, olha aí, os nossos irmãos estão conectados conosco aqui. Que maravilha, olha aí, a Dilma Rufino está aqui também. Ela diz, está sem som, Daniel. O que está acontecendo, Daniel? Barbaridade, o programa é bom demais. Mas agora já vai, quer ver só como agora já vai som? Deixa eu erguer o volume aqui, que de repente pode ser que seja o volume, né? Ok. Maravilha. Vem aí, abençoado, se foi esse som aí. A Dilma disse que tá sem som, né? Vamos ver se tá sem som mesmo, né? Será que não é aí, Daniel? De repente ergueu o volume aqui? Aqui? Então tá bom. O Clodoaldo está aqui ligadinho com nós aqui também. Deus abençoe. Que maravilha poder estar juntamente com vocês nessa programação maravilhosa. Deus abençoe. Está mudo mesmo o negócio aí, Daniel. Está mudo o negócio. Agora saiu a voz, tá meio engasgado. Muito bem, olha só, 17 horas, 15 horas e 17 minutinhos. Acabou de novo. Barbaridade.

0: Maravilha, né? Vamos ver se vai sair agora, né? Muito bem, muito bem. Deixa eu ver se tem alguém aqui que tá pelo Face, pelo WhatsApp da rádio. Enquanto isso, nós vamos vendo aí, né, o que, que vai acontecer, né? É, a nossa irmã Marlene já tá assim. Tamo na escuta. Deus abençoe, irmã Marlene Rocha. Obrigado pela sintonia. E agora saiu o som pro jeito, né? É, agora deu boa, né? Agora deu boa, né? Deus abençoe, irmã Marlene. Já vamos tocar em ovelha. Ela gosta da ovelha e gosta do além, né? Que maravilha, né? Também o Joaquim, Joaquim diz a paz do Senhor Jesus, pastor Gilberto, estamos na escuta aqui na fazenda Montanha, próximo ao pedágio sentido a Mauá da Serra, que Deus abençoe, maravilha, Deus abençoe, irmão Joaquim, está ligadinho com nós aqui também, a Miriam Vaz, ela também está aqui, e a Marlene mandou uma mensagem, mandou, deve ser do programa da Marlene, né? A missionária também diz a paz do Senhor, pastor Gilberto. Estamos na escuta, a missionária Cleonice. Deus abençoe, minha Cleonice, obrigado pela presença. Também a Maria Lúcia diz, olá, Gilberto, estou ouvindo você. Tamo junto, que benção. Deus abençoe, minha Maria Lúcia, obrigado. A Marlene também encheu de palminho, batendo até com o pé aqui. Meu glorioso! Tem que aplaudir!
1: Aquele abraço!
0: Maravilha! Deus abençoe, irmã Marlene.
1: Maravilha é o que Jesus faz,
0: Marlene,
1: né?
0: Marlene é benção. Oh, é, benção pura, né? Ela diz aqui, o Joaquim diz aqui...
2: Vem me tá buscar com essa abóbora.
0: Que benção! Diz que tá normal o som lá. Agora voltou tudo normal, né? Entramos a todo vapor agora. Estamos... Maravilha! Daniel, toca aí o Além do Além. Vamos oferecer pra nossa irmã Marlene, né? O Além da Lei, e depois nós vamos entrar para os intervalos comerciais e já voltamos já, minha gente. 15:19. O José Carlos também, ele diz aqui, o que José Carlos está dizendo? Parece que José Carlos diz, a paz do Senhor, irmão, pastor Gilberto, estou na escuta aqui de Curitiba. Que benção, José Carlos, Deus te abençoe, obrigado. José Carlos está ligado, Marli Borges também está aqui, Deus te abençoe. Lá no Alto do Amparo, obrigado pela presença. Além do Além para vocês, 15:20. O Itamar. Ferraz está aqui com nós também, Deus te abençoe, Itamar. Obrigado, Paulo Koitke. Maravilha!

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4: Muito bem, agora já são 15 horas e 25 minutinhos e o De Bem com a Vida hoje está bombando a coisa. Hoje nós estamos a todo vapor. Eu estou com a vontade até de mandar vir uma coxinha com café para nós aqui, porque hoje nós estamos aqui a todo vapor e não vamos poder levantar da cadeira aqui hoje. De tão bom que está o negócio, né? 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Ele tava escutando, né, esses dias atrás, só que ele me mandou uma mensagem no meu WhatsApp, né? No meu WhatsApp, e eu tava com o telefone fazendo a live. Então eu não pude atender, mas eu fiquei muito feliz porque ele mandou até um áudio pra mim. Hoje, Bartol, estamos vindo de Ponta Grossa, ouvindo a programação. Que benção, né? 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

0: Isso aí, Mariluz Veículos. Fala aí, Mariluz Veículos, meu irmão. É, você que pode, vamos estar orando por ele, né? Orando pela filha dele. Ela fez cirurgia hoje, né? Ela tá se tratando de um câncer, né? E nos ossos que tá, né? E ela fez uma cirurgia hoje e foi um sucesso a cirurgia, né? Vamos orar por ela que seja, tenha uma recuperação boa, né, João? Né? Tenha uma recuperação boa e nós possa cantar o hino da vitória. Nós não podemos ficar querer só para nós, né, Daniel? Né? Nós temos que também, quando nossos companheiros estiverem precisando também, vamos torcer, né? Vamos interceder para que dê tudo certo. E ela fez cirurgia hoje lá em Curitiba e graças a Deus já saiu da UTI, já foi pro quarto, né? Já foi pro quarto e eu creio que agora é só recuperar e cantar o hino da vitória. Tá bom, Nilson? Sei que ele não tá ouvindo, mas quem sabe alguém da família estão ouvindo aí e vai ser benção, tá bom? Também peço sua oração pro meu primo lá em Ponta Grossa que sofreu um acidente. Graças a Deus já veio pra casa, mas tá com algumas dificuldades, né? O Acir também, né? Vai dar tudo certo. Tô com uma outra prima da esposa minha também, que está na UTI aqui no Feitosa. É, amanhã, eu acho que amanhã vai dar tempo de eu vir orar por ela aqui no hospital. Já peço para vocês, me ajudem em oração para que eu possa ir lá e o Senhor possa entrar com um milagre. Não porque eu fui, mas porque o Senhor já entrou na minha frente. E se ele quiser fazer um milagre hoje ainda, antes de eu ir lá, ele pode fazer, né? Nós servimos um Deus que ele faz a obra de perto, ele faz de longe, né? Ele, é ele que faz, né? Mas a Dona Maria, que eu creio que vai ser abençoada, tá bom? E quantos outros que estão precisando das nossas orações? Que Deus abençoe poderosamente. Olha aí, o Sérgio Rochinon. Ele diz: a paz do Senhor, irmão. Tô na sintonia aqui, Sérgio Rochinon. Um abraço para todos. Opa, maravilha para vocês também aí, abençoado. Olha o Adão aqui, diz: a paz do Senhor, pastor Gilberto, estamos ouvindo aqui direto do paraíso, Adão e Eva. Ô, oh, maravilha, vocês são benção, tá bom? Deus abençoe. Também a Eliane Betim, ela diz: a paz do Senhor, irmão Daniel e irmão Gilberto, estou na escuta, quero ouvir o hino Ovelha. Ovelha! É pra já. Também o Ezequiel. O Ezequiel do sapato? O Ezequiel do sapato está por aqui também. Ele não é? Não é o Ezequiel do sapato, né? É, esse aqui é o Ezequiel da Brasil, né? Ele diz assim: tamo um cafezinho curtinho. O programa Ezequiel Medeiro, que Deus abençoe a todos. Opa! Deus te abençoe, o homem do café aí, o Ezequiel aí. Ah, chegou o homem da viola aqui também agora, né? Chegou o homem da viola, né? Hoje sem viola?
1: E sem viola.
0: Você canta sem viola?
1: Mas canta até sem viola.
0: Olha aí a Elisa Regina também, ela está aqui, o Daniel. Vamos ver o que a Elisa Regina diz. Paz do Senhor, Elisa Regina!
2: A paz do seu irmão. Tá uma benção o programa.
0: Ô, Elisa Regina, que maravilha, uma benção porque você tá ouvindo.
2: Grande e pra todos, e pra vocês aí no rádio. Que Deus abençoe.
0: Amém, Marisa Regina. Vocês também, hein? Que Deus abençoe poderosamente a vida de vocês, tá joia? A Clarice Ramos, ela também diz assim: oi, oi, tudo bom? Olha aí a Maria da Luz Rodrigues, vamos ver o que a Maria da Luz diz, o Daniel.
3: A paz do Senhor, pastor Gilberto.
0: Paz do Senhor, Maria da Luz.
3: Estou aqui na escuta do programa, programa abençoado, maravilhoso. Queria que você mandasse para mim o hino Ovelha Perdida. Forte abraço para ti, irmão Daniel.
0: Maravilha, maravilha, irmã Maria da Luz. E hoje, se fosse para mim pregar, eu ia pregar sobre luz aqui, né? Vamos ver o que o Carlos Coati tá falando. Se ele estiver cantando, deixa ele que cante. Vem, vai, vai, vai, sorte aí.
4: Pai do Senhor, pastor Gilberto, Fernando Daniel, um abraço.
5: É bom, nossa,
1: nós essa
5: tarde, programa abençoado por Deus aí.
1: Ai, que
0: barba! O programa está bom demais.
4: Gilberto, o pastor Gilberto, fala. O Daniel, acerte com ele aí, não deixou cantar esses dias no programa dele. Não deixou cantar, não, viu?
0: Olha,
4: não, acerte
0: é
4: com
0: isso,
4: ele aí pra nós.
0: Não pode ser assim, Daniel.
4: Não quer que eu cante o programa dele, só no teu. É. Só no teu programa aí, eu posso cantar. Daniel é marvado, né? Vem com ele aí, acerte com ele.
0: O pai tá abrindo a boca.
4: Eu
0: vou
4: cantar no programa dele.
0: Eu cantei,
4: não.
0: Muito já
1: show.
0: Tá com sono ainda, tá bom?
1: Ah, o Jardim tá.
4: Verdade.
1: Verdade
4: com o Daniel.
1: Toca
4: o hino bem animado pra nós aí, ô.
0: Poder da oração.
4: O homem
0: transformado.
4: Você sabe que o homem transformado, ele faz muita coisa.
0: Isso. Né?

0: isso. Um homem transformado, ele faz miséria. Miséria.
1: Um homem transformado. E um homem que não é transformado, ele não faz nada.
0: Ah.
1: Não faz nada. É, maravilha.
0: Você não trouxe a viola?
1: Beleza?
2: A viola.
1: Até mais.
0: Muito bem, Deus abençoe nosso irmão Carlos, Carlos Quati. É, o Carlos agora ele faz parte do grupo de louvor nosso agora, né? E ele faz aquele vozeirão assim, rapaz, ele enche o grupo de louvor. É uma benção, Deus te abençoe, Carlos. Deus abençoe uma senhorinha, vocês são benção na nossa vida aí e eu fico muito feliz de ter o apoio de vocês aí no nosso campo de Imbaú, tá joia? Que Deus abençoe, que Deus cuide de vocês. Ó, tome cuidado desse negócio de ficar carregando pedra aí, ó. Fica esperto. Diz que enquanto os outros cantam, você carrega pedra aí, né? Mas é barbaridade. O Macir, o que, que o Macir tá dizendo? Meu glorioso, você vai ter que acelerar com os dois pés aí, ô Daniel.
3: Eu quero pedir pro irmão que Deus venha abençoar a vida do irmão.
0: Amém.
3: Que programação na,
0: amém.
3: Aí, né? Na rádio, né, irmão? Quero pedir pro irmão a bênção de Deus na vida da família do irmão.
0: Amém.
3: Que o irmão venha. Tudo nós vem sentir a presença do Senhor, né?
0: Glória
3: que
0: a Deus.
3: Deus venha abençoar cada um de nós, né, irmão? Eu quero pedir que Deus venha abençoar a vida do pastor Enoque, que está fazendo aniversário quinta-feira, né? Os parabéns para o pastor Enoque e para a família dele, que estão fazendo aniversário quinta-feira, irmão. E os parabéns para o pastor Alec, os parabéns para o pastor Wildo também, né? Os parabéns para todos os irmãos pastores aqui da sede, né? Os irmãos obreiros aqui da sede, os músicos da igreja aqui da sede também, os irmãos daqui, os irmãos da Serra do Facão, os irmãos da Bela Vista Corrente, os irmãos das Três Pontes, os irmãos do 222, os irmãos da Vila do Reino, os irmãos do Conjunto Pioneiro, os irmãos da Vila Nicolau, o pastor Maico, né? O presbítero Ronaldo, toda a família dele, o irmão Tyler também, o Diaco também, Deus abençoe a vida dos irmãos, Deus abençoe a vida de todos os irmãos, né? Os irmãos da Santa Rita aí também, a irmã Sandra, os irmãos da Santa Rita aí, todos os irmãos aí, né? Da Santa Rita, os irmãos da São Luís também, os irmãos da São Luís e todos os irmãos da família do irmão Vinícius aí da São Luís, que vem ser abençoado em nome de Jesus, a família dos irmãos da igreja Chama Viva também, o pastor Sebastião da Chama Viva, a irmã Tereza, o irmão Josué, todos os irmãos daí da Chama Viva, que Deus venha abençoar aí da vitória, todos os irmãos aí também, né? Glória a Deus, todos os irmãos, então, venceram a bênção, irmão. Quero pedir um hino da Mara Lima, pro irmão, põe um hino da Mara Lima pra me ouvir, irmão, pastor Gilberto, eu agradeço a oportunidade, em nome de Jesus.
0: Muito bem, Deus abençoe nosso irmão Macir, obrigado aí pela sintonia, um abração. É, agora quinta-feira temos o aniversário do nosso pastor Enoque, na verdade foi quinta-feira passada, né? Mas vamos fazer aí a comemoração aí do nosso pastor presidente, quinta-feira agora, tá joia? E eu creio que vai ser uma noite de bênção, né? E todos aí que estão ouvindo a programação de rádio, vamos pra lá, que o pastor Enoque vai ficar muito feliz de receber vocês lá, tá bom? Deus abençoe, pastor Enoque, meus parabéns pro senhor, que o senhor continue sendo essa benção que o senhor é pra todos nós, tá bom? A Lisejinha, tem um áudio da Lisejinha também, né? Vamos ouvir?
4: Irmão, eu tava agradecendo de vocês, né? Além, irmão, oferece pra minha mãe, pra todos os meninos. Tudo bem, senhor?
0: Ô, irmã Lisejinha, já foi tocado Além do Além, mas nós vamos tocar um outro melhor aqui ainda, tá bom? É, vocês são bem, vocês merecem coisa boa aí, tá joia? Olha aí, ó, o Leonardo Nunes, né? Tô com o radinho ligado aqui, ó. Olha que maravilha, Deus te abençoe, né? Tá no pé. A Maria de Socorro chegou. Eu estou assistindo essa programação abençoada daqui da Itatinga, Ceará. Viu, mimoso? Deu um cheiro nesse irmão mimoso. Aí o mimoso que... Pertinho de tu.
2: Pra mim.
0: Pertinho de tu. Aí, ó. Ó o mimoso aqui, ó. Ó.
2: Ai, que é barbaridade.
0: Deus abençoe. Deus abençoe nossa irmã Maria de Socorro. Tá lá no Ceará. Lá no Ceará. O Leonardo diz a paz do Senhor, pastor Gilberto. Estamos na escuta. Que benção. Deus te abençoe. Dilma Rufino, peço oração por meu esposo Darinho. Estava... É, Del Pereira que está com câncer. Opa, vamos estourando. Jesus cura câncer também, amém? Maravilha. A Noemi também está aqui, já falamos da El Shaddai Modas, né? É. Paz do Senhor, irmã Noemi, Deus te abençoe. Está aqui ligadinho com nós aqui, o Jadir da Rosa. E diz que o Eltinho conhece o Jadir da Rosa.
2: Ô, o Jadir é meu amigão, velho.
0: E eu não tive o privilégio de conhecer esse homem ainda.
2: Rapaz, o Jadir é meu amigão.
0: É.
2: Oxi.
0: Maravilha, viu? Eu sabia que o Jadir ele atravessou nós pro Rio Grande do Sul, rapaz.
2: Sério? Não, é, o Jadir é uma benção, velho.
0: Ele diz assim, se for possível tocar o louvor, o filho que voltou. Ah, é pra já. Moisés Fernandes, grande Moisés Fernandes, junto com a Lília, né? Lá em José Lacerda, ligadinho com nós. A Maria Socorro diz assim... Cheguei, meu querido pastor mimoso Gilberto Fernandes, viu? Te deram um cheiro,

0: tu e tua família e todos seus ouvintes, viu, mimosa? Maravilha! Reinaldo e Ângela estão aqui ligados com nós, Deus te abençoe. O Jadir diz: e peço oração para a irmã Altemir, vamos estar orando, tá joia? Elisandre também está aqui, diz: a paz do Senhor. Pastor, peço oração por mim e minha família, vamos estar orando. Moisés, Deus te abençoe. O Deco Fernandes lá em Curitiba, ligadinho com nós. O Cirinaldo também está aqui. O Emerson Baiano vai se recuperar 100%, gaúcho, velho. Tá bom? Um abraço para você, Emerson. A Eliane Azevedo, o Reinaldo Ribeiro diz: toca o hino, você não está sozinho. E ó, você não está sozinho, Daniel. É. Itamar Ferraz está aqui também, Deus te abençoe. Vamos voltar para baixo, vamos voltar para baixo. A Cali Mesa, paz do Senhor, irmão Gilberto. Peço oração pro Assir. Hoje ele não está muito bem. É, Zé, fiquei sabendo, meu senhor. Vamos estar orando por ele aqui, tá bom? Vamos estar orando por ele, que vai ser benção, tá joia? Maravilha, 15 horas e 39 minutinhos. Tem áudio? Quem quer? Horácio, né? É, do meu amigo Horácio. Solta o áudio do Horácio aí. Vamos ver o que o Horácio tem pra nós aí. Fala, Horácio.
1: Meu querido, meu amigo, cantor abençoado, pregador da palavra, Gilberto Fernandes. Oh, glória, que dupla afinada, hein? Deus abençoe, meu amado. Tamo aí ouvindo e passando pra te deixar aí um abraço carinhoso no meu amigo, né? Você, no Daniel aí, todos os ouvintes aí que tá ouvindo essa programação maravilhosa, de bem, muito bem com a vida. Tá bom, meu querido? Agradeço aí pela oportunidade que me estendeu junto com o Daniel para nós estar fazendo a programação aí esses dias que você estava viajando, meu amado. Mas daí para mim não deu porque eu tinha outros compromissos e também vi a mensagem do meu amigo Daniel meio tarde, né? E não deu para ir aí para nós dar uns glórias junto e ler a palavra e expandir a palavra e tocar hino do Gilberto Fernandes com seu parceiro e ordeiro de Deus, não deu certo. Mas uma outra oportunidade vai dar. Grande abraço, um abraço para todos ouvintes, todos os povo aí que pede o hino do herdeiro de Deus, Gilberto Fernandes, né? Que somos aí uma dupla alinhada uma com a outra, cedamos bem. Nunca cantemos junto, mas você tamo bem pra caramba. Deus abençoe, meu amigo, pra não tomar muito tempo de você aí. Deus abençoe, tamo na escuta.
0: Maravilha, meu amigo, mas que pena, rapaz. Mas viu, mas então é o seguinte, já que não deu certo você fazer o programa junto com o Daniel, vem fazer comigo aqui, ó. Vem fazer comigo aqui, ó. Hoje nós estamos aqui com o apoio aqui do Eltinho aqui, ó. E nós fazíamos um escarcel junto aqui hoje, aqui, rapaz. Imagina com viola e violão aqui, ó. O que que dava? E mais umas panelas, o Daniel batia mais umas tampas de panela aqui, ó. Deus te abençoe, Horácio. Obrigado aí pelos apoios. Tem sido bênção nas nossas vidas e com certeza Deus tem te abençoado também, tá joia? Que Deus te cubra de bênção. Mas um dia vai dar certo de nós gravar, quem sabe, uma música junto indo com vocês, tá bom? É, vai dar certo. Não, eu quero gravar junto com eles, não quero gravar no estúdio deles. Eu quero gravar junto com eles. É benção pura, né? Ô, oh, tem mais um áudio aí, rapidão aí, que eu tenho que falar com a celebridade aqui, né?
2: Fala, Gilberto Fernandes, estamos aqui na...
0: Fala!
2: Pia, escutando a programação, bebendo água da sanga e...
0: Credo!
2: Bebendo mel silvestre e comendo as pitangas nativas.
0: Credo.
2: Aqui da mata. Ah, irmão, Gilberto Fernandes!
0: De colinha! Ô, de colinha! Viu? Aquele mel que você me deu, de colinha, nós estamos só a pontinha, só para remédio aquilo lá, só para remédio. O homem tem umas 30, 50 quilos de mel lá, foi me dar um potinho, acho que dá meio quilo, rapaz. Credo. Deus abençoe, de colinha. A Marilda também diz boa tarde. Boa tarde, Marilda. Deus te abençoe. Valdiceia diz a paz do Senhor. Paz do Senhor, Valdiceia. Obrigado pela presença aqui com nós, aqui, tá joia? Que Deus cubra você de bênção. Vamos ver o que o Horácio está dizendo aí. Fala, Horácio.
1: Ô, Gilberto.
0: Fala.
1: Vai ser o maior prazer um dia nós gravar algo junto.
0: Com certeza.
1: Tá bom, e o Eltinho tá aí. Grande abraço.
0: Tá aqui. Tá aqui. Mas veio sem viola hoje.
1: Cada vez que ele vai nas igrejas, é uma glória só. Deus usa muito o Eltinho, o filho dele, o Joãozinho. Que Deus abençoe o Elton e o filho dele e você aí, tá bom, querido?
0: Diz que aqui ele canta sem viola.
1: E o Eltinho, fala pro Eltinho. Que logo nós vamos estender aí um convite pra ele, tá bom? Pra ele gravar lá na gravadora e nós lançar aí o Eltinho pela gravadora Jode, tá bom? Grande abraço.

0: barbaridade.
1: Por que, que não faz isso pra mim?
0: Abraço, Horácio. Deus abençoe, meu irmão. Grande abraço
1: pra você. Cobre bastante o Eltinho, daí vocês fazem umas de graça pra mim aí, tá bom, Horácio? Que riqueza, meu povo, né? O Diego Cleito diz: a paz do senhor Gilberto Fernandes, o Eltinho da Viola por aqui. Diego Cleito, estamos no transporte. É, que maravilha, Deus abençoe, Diego. Tá aí o Eltinho aí, rapaz. Tá aí o Eltinho, a programação. Grandes abraço a todos, obrigado. Deus cubra você de benção. A Marilda, ela diz: alguém pode fazer um favor de mandar o número do senhor que arruma máquina. Você sabe, Daniel? Arruma máquina. Não sabemos, irmã. Ele disse que é da igreja, né? É, máquina que é de lavar é pra uma igreja. Não sei, abençoada. Mas se alguém souber aí e quiser passar o contato, nós passamos, tá bom? Nós passamos. O Paulo César também diz assim: tô ouvindo o programa, peço oração para mim e família. Vamos estourando. Ó, o Dicolinho mandou 8 segundos de áudio. Vamos ver o que o Dicolinho diz aí. Fala, quer ver que ela vai mandar um quilo de mel agora?
2: Olha aí, irmão Gilberto Fernando, foi altinho, dá umas ponteadas nessa viola aí, irmão Fernando.
1: Mas ele tá sem viola, ele tá sem viola, de colinha. A Maria, vamos ver o que a Maria diz aqui, Daniel.
3: Ô, irmão, irmão Daniel, presente o meu pedido aí, irmão. Tô pedindo oração, porque os irmãos todos que louvam o Senhor, porque Deus ama eles, Deus escolheu eles para trabalhar na obra. A obra é do Senhor, eles que trabalham na obra. Eu também tenho obra do Senhor aqui na Igreja Brasil para Cristo, que aqui tá muito parada, irmão, muito parada a igreja. Nossa, aqui era para nós estar
1: em campanha. Paz, Senhor, irmão.
3: Em campanha em Itaçô, e bastante os irmãos que estão
1: lá. Credo!
3: O Daniel, que tá aí cuidando de família. Abençoe todos, irmão. A família deles também, que precisa da bênção do Senhor. Nós todos precisamos da bênção do Senhor.
1: Maravilha.
3: Aqui é a irmã Maria, irmão, que me esqueci, põe mais uma vez.
1: Deus abençoe, abençoada. Obrigado pela sintonia aí, tá joia, irmã Maria? É. Olha aí, a Maria Lúcia, ela diz assim: esse arruma máquina. Olha aí, Daniel, esse aí, ó. Mande pra ele lá. Mande lá. Foi a Marilda, né? Já tá indo aí, abençoado, o número do consertador de máquina, tá joia? Maravilha. Olha, aqui tem outro aqui, ó. Adalto arruma máquina também. Que maravilha, viu? Vamos cobrar desses caras agora também. Vamos cobrar deles também. 150 por anúncio.
0: Claro.
1: Pode tirar, tio.
0: Pode show, meu amigo.
1: Você tá bom?
0: Você tá bom?
1: Você tá indo gravado, viu, não?
0: Rapaz, tem, né? Tem.
1: Não vai travar nossa live isso?
0: Não trava, né? Coisa boa, né? Igual dos Fernandes, é coisa boa.
1: Coitado dos Fernandes. Os Fernandes perto de vocês tem que ficar lá na escala.
0: Na verdade, eu só vim aqui pra ouvir o Além do Além hoje, né?
1: É
0: claro. Oxe, não é sempre que a gente tá com celebridade igual você, homem.
1: Você viu a celebridade que eu tinha lá?
0: Ô, Danielzinho, Pai do Senhor, meu amigo Daniel, fazia hora que eu não vim aqui, Gilberto.
1: É que tá a agenda ela?
0: Graças a Deus, tá tudo em paz, debaixo da graça. Eu só vejo
1: você passando, assim, pra lá e pra
0: cá. Ei, você não me dá um tchau, né?
1: Viu? Viu, Daniel? Agora eu vi um ponteado de viola no ar, um avião passando e ele ponteando a viola lá, cara.
0: É, e eu fico olhando a janelinha lá em cima. Vamos ver se o Gilberto tá lá embaixo pra me dar um tchau, né?
1: Ele me dá tchau. Né? Esqueceu dos mais pequenos.
0: É,
1: isso aí, né? Viu? Vamos tocar um hino teu aí, qual que você tem?
0: Ah, tem uns punhados aí. Que se quiser, pode ser
1: do... Quer do Paraguai ou qualquer?
0: Não, pode ser do YouTube aí.
1: Vamos ouvir uma canção bonita aí com o Eltinho da Viola e depois nós vamos conversando mais, né?
0: O que o Daniel mandar tá valendo.
1: 15 horas e 47 minutinhos, o tempo passa e você vai trazer uma palavra ainda agora pra nós.
0: Mas com certeza.
1: Que horas você tem que ir embora?
0: Eu tenho que ir embora... Que horas são agora? Não, tem uma hora pra ficar
1: aqui. Por que não manda a polícia buscar lá?
0: Não dá, né? É perigoso. Aí é perigoso eu ir preso, hein?
1: Eita. Mas é barbaridade. Olha aí, ó.
0: Pode...
1: A Maria Socorro, ela está aqui também, mandando mensagem. A Kali Mendes diz assim: peço o louvor. Os mártires. Olha aí, Kali Mendes, pede os mártires aí também, Daniel. Daniel, a Kali Mendes pede os mártires aqui também. O Jardim da Rosa, eu compartilhei a programação, que benção. O Alcino, pode ir tocando já o Tino da Viola. O Alcino aqui também está aqui dizendo: paz do Senhor. Moisés Miranda, graça e paz, paz do Senhor. É, o Moisés Miranda é projeto. E é de viola esse aí também, rapaz. Que benção.
0: Claro,
1: maravilha.
0: Ó, vai maravilha. Pra você aí, de colinha.
1: Aí, de colinha. Manda um quilo de mel pra nós. Tá joia? Vamos dar de cantar juntos.
4: A história de Cristo.
1: A Julita Silva tá aqui também, a Cleonice. A irmã Maria Socorro, Jean Costa. Paz do Senhor, Jean.

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2: Muito bem, agora já são 15 horas e 54 minutinhos. O tempo passa, o tempo voa e o Altinho continua numa boa. É, maravilha. 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
2: Meio do Joãozinho. E do De Bem com a Vida também. De Bem com a Vida também. Então não tem por que você ficar gostando em dois pensamentos. Será que eu vou comprar gato por lebre? Não! Você acha que o Eltinho da viola aí em qualquer lugar? Claro que não. Ele foi, olha o nível do homem, né? Tá andando só de avião agora. Né? As agendas dele, né? Deus abençoe o nosso povão lá do Audio Max, né? Que é nossos parceiros aí que estão juntamente com nós aí, tá bom? Vamos ver quem tá por aqui agora. Ferveu de negócio aí de gente querendo consertar a máquina. Olha aí que povo abençoado. É, o negócio é nós cobrar um cachê desse povo agora também, né? Porque, imagine só.
3: Claro.
2: Tem uns 10 aqui que mandou mensagem que eu conserto a máquina, eu faço isso na máquina, né? Maravilha. A Miriam, ela diz o quê? Mandou também aqui a... Deus abençoe. Vamos ver o que o Maeco diz aí, o abençoado. O que os Maeco dizem?
4: Meu,
2: tá com frio?
4: Paz do Senhor, é o Tinho da Viola.
2: Achei que era o de Colinho, tá gritando de novo.
4: Sumiu, diferente, grande, né? Difícil de encontrar. Mas tá aí, ó, que maravilha, os Fernandes e
2: não.
4: O Tinho da Viola.
2: Você viu que privilégio? Do mundo, na área da música. Só falta o Maeco vir aqui agora, né?
4: Ouvindo, carregando você dentro do carro aqui, entregando bolachinhas,
2: escutando
4: você, dando glória.
2: Glória.
4: Um abraço.
2: Ele tem um vazeirão, né, esse homem. Aleluia. Também, né? Canta uma vez, quase uma tarde, puro, pá. Eles estavam cantando, os da Luz estavam bombando, como até hoje, né? Eles são fera, né?
3: São.
2: E estavam cantando lá nos Pigão Preto, rapaz, e eu fui cantar junto, eu tava sozinho, cara. Né? Eu cantava sozinho ainda, cara. E os ditos dos da Luz estavam lá, rapaz. E eu com medo, cara. Falei, meu Deus, cantar perto desses homens, meu Deus do céu, rapaz.

0: que eu vou fazer aqui? Vontade de parar, vontade de sacar minha viola e sumir de lá, sabe?
1: Mas é igual eu que não fico perto do Fernandes. Viu? Me dá medo.
0: Meu Deus do céu, rapaz. Aí, rapaz, os homens tinham um posto de humildade, rapaz, mas eu fiquei faceiro. Deus abençoe, Marco. Vocês são benção, né? Depois fizeram amizade com a mãe deles também, e ela tinha nós como filho, né? É uma maravilha.
1: Maeca é uma benção.
0: A nossa irmã de Neuza, ela também diz, estamos ouvindo, está uma benção, seu programa. É um louvor, vou com o Eltinho aí, já toquemos, já chega, irmã, já toquemos. A nossa irmã Irene, ela diz, a paz do Senhor, peço um hino com os irmãos Fernando, ofereço ao... quem estiver ouvindo, olha que maravilha. E todos que estão ouvindo pelo rádio, Deus te abençoe. A Rúbia também está aqui, Deus te abençoe, obrigado. Deixa eu ver quem mais aqui, tem mais aqui, eu acho, né? O que o Dicolinho tá falando lá? Agora vai entregar mel. Diz que são daquele jeito, eles não comem. Ele não come mel, eles mastigam bem lá.
1: Mas não tá comendo mel com gafanhoto lá, não?
0: Sei não, velho. O que o Dicolinho tá dizendo aí? Veja aí, Daniel.
2: Maravilha, maravilha, maravilha. É o tio aí, irmão.
0: Ah, Gilberto Fernandes, não é pra tanto.
2: É o que Jesus
0: faz. Quando tá só eu, que é comigo que ele faz esse comentário. Agora tá com o Eltinho.
2: Gilberto Fernandes. Agora, tá tudo frio, eu vou comer mel aqui nas piaras.
3: Maravilha, é o que
0: maravilha,
3: Jesus faz.
0: Maravilha, maravilha. Né? Nossa irmã Julita diz a paz do seu irmão. Também preciso do número do quem conserta a máquina. Manda lá pra irmã Julita também, Daniel. Manda aqui o seu número aí. R$150. Tá indo já o preço, tá bem? Mas é pra me ajudar no programa de rádio, tá bom, minha gente? Deus abençoe poderosamente. O Jean está aqui dizendo um abraço para todos aí, pro Eltinho também, que maravilha. Fernando Nunes, conhece o Fernando Nunes? Conhece? Quem? O Fernando Nunes? Conhece?
1: Ô, Fernandinho, manda um abraço pro Fernandinho.
0: Tá lá em Curitiba agora.
1: Tá lá, tá. Né? A última vez que eu vi ele tava lá em Campo Largo.
0: Não vem mais pra cá.
1: O
0: agora.
1: Tá grande também.
0: Não, né? Tá grande, cresceu. Barbaridade. A nossa irmã Marisa Codes é muito lindo demais esse louvor. Glória a Deus, deve ser o único que tem, né? Conhece a irmã Marisa Socorro ou não? Mas não será. Manda um abraço pra
1: ela. Ô, irmã Maria do Socorro, um grande abraço pra senhora, tá?
0: Viu, irmã Maria do Socorro?
1: Ó o mimoso aqui, eu tô junto com o mimoso.
0: É ele que é o mimoso. Viu, irmã Maria do Socorro, é o Tim da Viola. Leva o Tim da Viola pra cantar em Itatinga, no Ceará, tá bom?
1: Nós vamos estar no Ceará no mês de novembro.
0: Aonde vai estar lá?
1: Em Quiterinópolis.
0: Que irmã? Quiterinópolis. Ela mora em Itatinga, tá joia? Leva eu junto.
1: Né?
0: Leve eu junto?
1: Vamos!
0: O Fernando Luiz, um grande abraço, meu amigo Gilberto Fernandes. E o Eltinho também. Que maravilha! Deus abençoe poderosamente todos vocês. A Kali tá sem som a live, credo? Tá sem som, Daniel? Misericórdia! Será? Será? Não pode. Maravilha, maravilha. Olha agora, 16 horas e 1 minutinho. O que nós vamos tocar agora aí, Daniel? O que tá pedindo? Ovelha, né? Vamos tocar ovelha? Tá com medo do Horácio, né?
1: Os herdeiros.
0: Vamos ouvir então ovelha, depois o Eltinho com a palavra. Ele tem que sair às 4:30?
1: Por aí.
0: Por aí. Tá bom. Vamos ouvir
1: você
0: ovelha.
1: Que é fácil a vida do violeiro?
0: Vamos lá então.
3: Quem viu por aí uma ovelha?

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5: Muito bem. Olha aí, já são 16 horas e 12 minutinhos, Daniel.
6: Que coisa! Zé Barbalidade!
5: Hoje nós estamos acesos aqui, né? Hoje nós estamos impossível, né? Parece que nós não íamos sair daqui hoje, né? Tão com o Eltinho, né? 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

0: 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Olha aí o Ezequiel. Ele diz assim: Ezequiel Medeiros, manda um forte abraço pro Eltinho da Viola.
1: O Ezequiel, ele tá me devendo um café. Dá pra cobrar ele no ar? Sim,
0: pode cobrar,
1: não?
0: Pode cobrar,
1: é.
0: Cobre.
1: Não, mas eu tô brincando. Cobre. O Ezequiel é um grande amigo, ele já me convidou várias vezes, rapaz.
0: É
1: eu que não vou lá tomar o café, o Daniel.
0: Vamos agora, nós dois?
1: Mas que bárbaro. Imagina com esse friozinho agora, que, aquele bolinho trançadinho assim com café com leite, hein?
0: Vamos nós dois, então. que riqueza. Deus abençoe, Ezequiel. Olha a Noemi, a Bata, ela está aqui também, convida o povo aí, ó. Olha aqui, deixa eu ver aqui, hoje às 19 horas, culto de ensinamento da palavra de Deus, lá no Embaú, é, o culto geral, né, de ensinamento lá na sede nossa, né, e é benção pura, o nosso pastor presidente, mas dá gosto de ouvir que ele vai pregar, meu Deus do céu, a gente se fosse passar a noite ouvindo o pastor Enoch,
1: muito
0: a
1: bom
0: gente
1: ouvir.
0: Passava, né, é uma bagagem que ele tem, tremendo, né, então hoje é um ensino geral ali no nosso tempo sede no Embaú, né. Que benção, né? Deus abençoe a nossa irmã Noemi que mandou aqui, né, o convite. Cresçam, porém, na graça e no conhecimento de nosso Senhor e Salvador Jesus Cristo. Ele seja a glória e a honra e todo sempre. Amém! Deus abençoe, irmã Noemi. Maravilha, acho que são só esses que tá por aqui, né? Estão por aqui, são só esses, né? Maravilha, deixa eu ver. O Daniel tá aqui também. Ô, Daniel. Mas não é o Daniel nosso aqui, né? É outro Daniel, né? Daniel Ferreira, né? Grande Altinho, estou em Rebouças.
1: Ô, Danielzão, meu amigo Daniel, lá de Rebouças, oxe. Aí, ó. Baita de um violeiro.
0: Que maravilha, toca viola também?
1: Oxi, toca melhor que eu.
0: Olha aí, o João Carlos Pontes, diz a paz do senhor, conhece o João Carlos também ou não?
1: João Carlos?
0: É.
1: Ah, só se eu ver a fotinha dele. Pelo nome,
0: olha aí, nossa irmã Neuci, também lá, José Lacerda, diz a paz do senhor, O Adilson Camargo, a lenda do rádio. Fala, pessoal. Conhece o Adilson Camargo?
1: O Adilson, a lenda do rádio.
0: A lenda do rádio. Rapaz, é benção pura. A Nina Ferreira está aqui também, diz, maravilha. Voltou o som agora aí, povão? Voltou, né? Maravilha. O que que nasceu pra ouvir agora aí, Daniel?
2: Os Martins
0: você não tocou ainda, pai. Mas é bárbaro, né? Vamos tocar um pedacinho dos Martins pro Eltinho entrar debulhando a lenda na palavra. Maravilha, os Martins indo lá pro Caetano Mendes. Um abração pra todos vocês do Caetano Mendes.

0: Muito bem, você ouviu os mártires. Hoje vocês estão notando que nós estamos com poucos louvores, porque hoje nós vamos incrementar aqui, né? Hoje eu quero aproveitar o Eltinho aqui, né? Que veio ajudar nós aqui, né? Então, por isso, não vou deixar a palavra pro final. Ele vai pregar agora, porque ele tem que buscar a criança dele na escola, no colégio, né? Então, ele vai trazer uma palavra agora e depois nós continuamos, tá bom? Eltinho, deixa eu usar aí. Você tem aí uns 20 minutos aí, fica à vontade.
1: Horário, ah, mas só tá 20, bom? Né?
0: Só 20, né?
1: Ia ficar até 5 e meia.
0: Vamos ver o que o povo diz. O povo disser assim, viu? Fica mais um pouco, daí vai fechar a porta. Mas o povo vai gostar.
1: Ô, tá meu bom? Amigo Gilberto.
0: Deixa Deus te usar, é um privilégio, Eltinho, ter você aqui com nós aqui. O programa De Bem Com a Vida é assim, gostoso. Um dia eu tava vendo o Ratinho falar sobre essas coisas. Ele falou assim, como é que um programa desse pode dar ibope ainda, né? Porque o negócio é tudo meio improvisado, né? E quando essas coisas improvisadas, dá certo, né?
1: Dá certo, com certeza.
0: E com certeza Deus vai te usar com uma palavra hoje para alguém que está precisando muito de uma palavra.
1: Com certeza. Tá bem? Muito obrigado, meu amigo Gilberto, pelo convite, né? Nós estivemos... Não, ele é corajoso, né? E eu sou mais corajoso de aceitar, né?
0: Claro, opa.
1: Eu falei para ele o dia que ele me convidou, eu só não posso ficar até o final, né? Porque...
0: Mas eu convidei ele assim com a purguinha atrás da orelha, porque esses caras famosos assim, a gente já sabe que cobra um cachezinho mais alto, né? Aí eu falei pra ele, ó, eu não tenho dinheiro, né? Não tenho dinheiro. Ele falou, não, eu pago pra você pra ir falar lá. Falei, que maravilha.
1: Ô Gilberto, obrigado pelo convite. Nós estivemos juntos ali, sexta-feira, ali no Imbaú, né? No Aviva Campos Gerais. Foi bom demais. E se encontramos com o Gilberto e tiramos umas fotos ali, rapaz.
0: Você viu, de pala?
1: De pala, pegou meu chapéu. Mas obrigado pelo convite, meu amigo. Bem. Sabe do carinho que eu tenho por vocês, né? Pelo Zé, a Duplos Fernandes, né? E com certeza são pessoas que a gente admira muito, né, Daniel? E ser convidado por você pra estar fazendo parte.

0: Esse programa aqui é muito bom, né? Mas antes de eu pregar a palavra, deixa eu mandar um abraço aqui, ô Gilberto, para todos os nossos ouvintes, né? Que Deus abençoe todos vocês. Não é pouco ouvinte, né? Vocês que estão aí através da live, que Deus abençoe vocês, algumas pessoas conhecidas. É, tô aqui junto com o Mimoso, rapaz, é um novo que eu descobri agora, né? É, Mimoso.
1: Você também, você
0: tem
1: também.
0: Agora tem o Glorioso, tem o Mimoso, meu Jesus do céu. Mas você sabia que tinha o saudoso pastor Jair José de Carvalho, ele me chamava de irmão cheiroso.
1: Cheiroso.
0: É Mimoso, cheiroso, glorioso. Mas é muito bom estar aqui, mas eu quero mandar um abraço a todos.
1: Cheiro formigueiro, né?
0: Os nossos ouvintes aí dessa programação de Bem com a Vida, né? Em especial a minha família que está ouvindo lá, rapaz. Né? A minha mãe mandou mensagem agora, manda um abraço para nós aqui, que nós estamos ouvindo. Eu quero mandar um abraço para minha mãe, um beijo para minha mãe, para meu pai. Quem tá me ouvindo? A irmã Lídia Trindade. Ô, irmã Lídia, Deus abençoe. Mas eu quero mandar um abraço pra minha mãe, pro meu pai, pra Mariazinha. Ô, Maria, papai te ama, tá? Daqui a pouco tô aí. Pra Maria, pro Joãozinho. Daqui a pouco o pai passa a pegar vocês aí. Por Menotinha, que também que deve estar lá ouvindo. Que Deus abençoe todos vocês aí. É, papai ama vocês, com certeza. E eu quero deixar uma palavra aqui, Daniel. É, eu falei pro Gilberto que essa palavra ela tá no meu coração desde hoje de manhã. Eu acordei com esse versículo na cabeça, né? E eu pensaria que eu ia falar sobre outra palavra aqui, mas eu quero falar sobre um versículo específico aqui da Bíblia, que está no Evangelho de Lucas, no Evangelho aqui do Dr. Lucas, que está no capítulo 1 e no versículo 37, que diz assim a palavra do Senhor: porque para Deus nada é impossível. Eu vou ler mais uma vez e para você guardar esse versículo no teu coração. Porque para Deus nada é impossível. Maravilha. Essa palavra aqui ela retrata, Gilberto, de uma aparição de um anjo Gabriel quando ele aparece a Maria para anunciar que ela ficaria grávida do menino Jesus. E Maria, não conhecendo homem algum, sendo prometida ainda em casamento, ela se questiona, mas como que se dará isso, visto que eu não conheço homem algum? Mas aí o anjo responde, né, que desceria sobre ela o Espírito Santo. Eita, glória, que coisa linda. Desceria sobre ela o Espírito Santo, e ele a cobriria com a sua sombra, e dela iria nascer o Filho de Deus, a quem nós chamamos hoje e adoramos o nome de Jesus. E aí, esse versículo, porque para Deus nada é impossível. Às vezes a gente lê essa palavra aqui e a gente acha que esse versículo é apenas no contexto da história que Maria está vivendo. Mas não é, Daniel. Esse versículo aqui é para os nossos dias. Porque muitas vidas já provaram, desde o nascimento de Jesus, há mais de 2000 anos atrás, o quanto Deus, ele é impossível naquele que ele faz, né? Ontem eu estava falando com um amigo meu, né, o pastor Eli Zambotti, e a gente testemunhando algumas coisas, a gente tem uns projetos juntos, sabe, de oração e tal, e a gente falou assim, Gilberto, que Deus ele não é gente, rapaz. Porque o que Deus faz, o Daniel, é coisa grandiosa pela nossa vida, né? Por quê? Aos nossos olhos é coisa grandiosa. Por quê? Porque para Deus não tem nada que ele não possa fazer. Tudo para Deus é possível, não existe impossível, né? No vocabulário de Deus não existe essa palavra impossível. Porque ele pode todas as coisas, né? Deus, ele é o Deus do impossível. Tem até alguns louvores, né? O Deus do impossível, né? É, a palavra do Senhor diz que agindo Deus, quem que vai impedir? Ninguém. Operando ele, Gilberto, quem é que vai impedir? Ninguém. Por quê? Porque ninguém impede o agir de Deus. Ele pode, ele faz, ele realiza, ele abre, ele fecha. Ele mata, ele cura, ele dá vida. Ele é Deus. Ele faz o que lhe apraz. Mas por que eu estou falando isso nessa tarde hoje? Porque pode ser que do outro lado da linha agora, Gilberto,

Pode ser que nessa live agora tenha alguém se questionando. Tem coisa que não está dando certo para mim. Eu sou fiel a Deus. Eu vivo assim. Eu vou na igreja todos os dias. Tal. Eu sou isso. Eu faço isso para Deus. Mas nada está dando certo para mim. Mas eu vim trazer uma boa notícia para você nessa tarde. Fica tranquilo. Por quê?

única coisa que a gente precisa respeitar é o tempo. Porque Deus, ele não trabalha como a gente. Deus, ele não é... Deus, apesar de ele ser um Deus do imediato, porque Deus, ele pode fazer um milagre, ó, num estralar de dedos, num piscar de olhos. Só que às vezes a gente quer do nosso jeito, no momento que a gente quer, na hora que a gente quer, e Deus não é assim. Deus, ele respeita o tempo. Deus, ele primeiro nos forja. Deus, ele primeiro, ele vê se realmente a gente está capacitado para receber das suas mãos tal milagre. Mas de uma coisa a gente tem certeza: o milagre, ele chega. A vitória, ela chega. A bênção, ela chega. A gente só precisa esperar o tempo de Deus. A palavra do Senhor diz lá no livro de Eclesiastes, capítulo 3, que há um tempo para todas as coisas. Há tempo de nascer, há tempo de morrer, há tempo de plantar, há tempo de colher, há tempo de cozer, há tempo de todas as coisas. E Deus é assim, meu amigo pastor Gilberto. Existe um tempo para Deus operar, para Deus trabalhar. Por quê? Porque Deus, ele não vê como a gente vê, meu amigo Daniel. A nossa visão só alcança até onde ela realmente alcança. Ela é limitada. Mas Deus, ele já está anos na nossa frente, né? Ele já está há meses à nossa frente. Ele vê o que ninguém vê. Ele ouve o que ninguém ouve. Ele escuta o que a gente não pode escutar. Deus, ele é o Deus do impossível. E eu quero profetizar sobre a sua vida aqui nessa tarde. Agora às 16h30 desse dia 26. Eu quero profetizar sobre a sua vida. Que na sua vida o Deus do impossível vai agir. Mas a medicina disse que não tem mais jeito. Quem dá a última palavra não é o médico, com todo respeito aos médicos. Mas quem dá a última palavra é o nosso Deus. É, mas o advogado diz que essa causa... Com todo respeito aos meus amigos advogados e muitos cristãos. Mas quem dá a última palavra não é o advogado. Quem dá a última palavra é o Deus do impossível. O Deus do impossível está entrando na sua casa hoje, está entrando na sua família. O Deus do impossível hoje está entrando na tua empresa. Você que está agora dentro do seu caminhão, dentro do carro, ouvindo essa programação, o Deus do impossível está aí junto com você. Por quê? Porque ele não abre mão da sua vida, ele não abre mão da sua história, ele não abre mão da promessa que ele te fez, ele continua sendo Deus. A palavra do Senhor diz que Jesus, ele é o mesmo, ontem, hoje e eternamente. Ele é imutável, pastor Gilberto. Deus é o Deus do impossível. Eltinho, as portas não se abrem. As portas estão fechadas. Mas se a gente for querer abrir da nossa força, a gente não vai conseguir mesmo, Daniel. Só existe um que tem a chave. Sabe o recado que Deus está mandando dizer para você nessa tarde? Ore um pouco mais. Busque um pouco mais. Jejua um pouco mais. Se coloca mais na presença do Senhor, no estudo da palavra. Buscai ao Senhor enquanto se pode achar. Nós estamos vivendo, pastor Gilberto, tempos difíceis, Daniel. São tempos de dores. São tempos, Gilberto, de pés calejados. São tempos, Daniel, de joelhos doloridos. As pessoas estão se cansando de buscar a presença de Deus, porque não vê saída, não vê solução. Exatamente. Eu tenho uma mensagem que eu prego que a gente consegue perder uma hora no celular, duas horas no celular, mas a gente não consegue ficar, às vezes, cinco minutos de joelho. Mas tem pessoas que estão pagando um preço na oração, na busca incessante, no estudo, na consagração, no jejum. E talvez você esteja se questionando assim: Deus, eu estou fazendo tudo isso, mas está demorando. Não, não está demorando, não. É porque Deus está caprichando para você. Ele está preparando você, ele está forjando você. Deus, ele trabalha no nosso caráter. Deus muitas das vezes não entrega coisas para a gente, Daniel. Sabe por quê? Não é porque a gente não merece, é porque a gente não está preparado para receber. Não é verdade? Quer ver um exemplo? Deus, ele pode dar uma Ferrari para você? Claro que pode. Tá, mas e qual que é a condição que você vai ter para pagar o IPVA dessa Ferrari? É. Por quê? Porque Deus, ele prepara a gente.

gente antes da gente receber. É por isso que eu falei que o Deus do impossível, ele vê aonde a gente não vê, né? Ele já está anos-luz à nossa frente. Mas você está se questionando, eu estou fazendo tudo isso, eu estou orando, eu estou buscando, eu estou jejuando, eu estou buscando a presença de Deus, eu estou lendo a palavra, eu não falto culto, eu sou ofertante, eu sou dizimista, eu sou colaborador na obra, mas nada acontece na minha vida. Mas tenha calma, o Deus do impossível não está tirando os olhos de você, né? Um professor, quando vai aplicar a prova, você estudou, Gilberto? Eu estudei, pouca coisa, mas não estudou, não é verdade, mas nós estudou. Lembra do tempo de prova? A professora falava assim pra gente. Olha só, olha como é que o Deus do impossível age. A professora falava assim pra gente: amanhã vai ser prova. A gente ia pra escola apreensivo. Aí, lembra do mimeógrafo? Que passava aquela prova no álcool? Meu Jesus do céu. Dá até uma saudade daquele cheiro, não é, Daniel? A professora entregava a prova pra gente e ela não falava nada, não ficava em silêncio? E a gente ali concentrado, não era assim, Daniel? É? E a professora, ela ficava só ali na frente observando a gente. É ou não é? É, mas ela não falava nada, não é assim? Deus, ele trabalha assim com a gente, pastor Gilberto. Eu tô sofrendo, eu tô chorando, mas Deus não tirou os olhos de nós. Tá focado em nós, Daniel. O Deus do impossível tá focado na minha e na sua vida. Você acha que Deus não está vendo o sofrimento seu que você está passando? Você acha que Deus não está vendo tudo que você tem passado no meio da tua casa? Talvez com um filho, talvez com um esposo, talvez com a esposa, talvez com uma enfermidade, talvez com a dificuldade financeira. Você acha que Deus não está vendo tudo isso? É claro que está. Os olhos deles estão em todos os lugares. E a Bíblia fala que ele contempla os bons e os maus. Deus, ele está contemplando as nossas vidas. Nós estamos aqui agora. Os olhos deles estão voltados aqui para nós, Gilberto. Eles estão voltados aqui para nós, Daniel. Os olhos do Senhor estão aqui. Da mesma forma que ele está vendo aí onde você está agora. Ele sabe o que você está passando, ele sabe o que você precisa. Ei, deixa eu dar uma notícia para você. Deus, ele conhece o teu endereço. Deus, ele conhece a rua que você mora, o endereço que você mora, o número da tua casa. Deus, ele conhece você antes mesmo de você sair da barriga da tua mãe. Ele já te conhecia, ele já te amava. Então por que que você está assombrado por causa de uma luta, de uma prova? Deus, ele tem cuidado de nós. E ele vai continuar cuidando de você, da tua vida, da tua família. Ele vai continuar cuidando do teu ministério. Mas não deixe de buscar a presença dele. Porque quando você menos esperar, a Bíblia diz que o choro... Eu estou sentindo a presença dele aqui. A Bíblia fala que o choro pode durar uma noite, mas que a alegria vem pela manhã. Você sabe o que Deus está falando nesse versículo aqui, Daniel? Olha, você pode estar chorando aqui agora, mas daqui a 2 minutos eu posso entregar a vitória na tua mão. Aleluia! Você pode estar chorando aqui hoje, mas amanhã, a hora que você despertar do teu sono e colocar os seus pés para fora da cama, você pode acordar diferente. A cura já chegou na tua casa, na tua vida, na tua família. Porque eu posso fazer. Por quê? Porque eu sou Deus do impossível. E operando eu, ninguém vai impedir. Não consegue. Deus, ele está presente nessa palavra. E Deus está dizendo aqui, ó. É um versículo tão simples. Por quê? Para Deus, nada é impossível. Guarde essa palavra no teu coração. Guarde esse versículo no teu coração. Porque para Deus, nada é impossível. Quando a prova chegar para você, quando a luta chegar, quando você se levantar e você falar assim, não tem mais jeito. Lembra de Lucas 1,37. E declare com toda a sua força e com toda a sua alma. E dê um brado de vitória, não somente para o céu ouvir, mas para que o inferno também ouça, que para Deus não há nada impossível. Não há nada impossível para o nosso Deus. Não há. Ele cura, ele liberta, ele salva, ele enriquece, ele tira da prisão. É, a bênção do Senhor, ela enriquece, ela não acrescenta.

pecadores. Ela liberta, ela salva, ela liberta do vício da droga, ela liberta a impossibilidade de Deus, a presença de Deus. Ele liberta do vício do álcool, ele liberta do vício do crack, ele liberta do vício da cocaína. Jesus, ele liberta do vício da maconha, ele liberta de todos os vícios, ele liberta do vício da pornografia, ele liberta, ele é o nosso Deus libertador. Ele cura, ele salva, ele abre porta, ele provê. Ele é o Deus do impossível. Hoje mesmo eu ainda provei da impossibilidade de Deus. Por quê? Porque Deus, não existe impossível para Deus, Daniel. Pastor Gilberto, não existe impossível. Diga para mim aqui, a gente às vezes não se apavora com as situações da nossa vida? Por quê? Porque nós não somos super-homens. Às vezes as pessoas veem a gente e falam assim, nossa, a vida do pastor Gilberto deve ser mil maravilha. Ó, a vida do Eltinho deve ser mil maravilha. Não, irmãos, não é. As mesmas dificuldades que vocês passam, às vezes eu passo. Tem dias que a gente não tem dinheiro para comprar uma bala. Mas tem dia que a gente tem dinheiro para comer uma pizza com a família. Eita, glória, não é assim? É. Mas sabe o que eu vejo de tudo isso? O cuidado de Deus para nossa vida. Sabe por quê? Porque para Deus nada é impossível. Sabe o que eu acho engraçado essa palavra? Porque o versículo 38... Quando o anjo diz para Maria, Gilberto, porque para Deus nada é impossível. Até então a Maria estava com medo, não estava? Como que eu vou ficar grávida? Só que quando o anjo disse isso para Maria, é o mesmo que eu estou falando para você nessa tarde, porque para Deus nada é impossível. Olha o que, que Maria respondeu. Disse então Maria, eis aqui a serva do Senhor. Maravilha. Aleluia. Cumpra-se em mim segundo a tua palavra. Quando a dificuldade chegar, saiba que o Deus do impossível está na tua vida. É simples você responder: eis-me aqui, Senhor. Cumpra-se em mim o teu querer. Cumpra-se em mim a tua vontade. Exatamente, cumpra-se em mim a tua palavra. Eu estou nas tuas mãos. Apesar... Desde o dia que eu entreguei a minha vida a Jesus, Gilberto, quem cuida da minha vida é Jesus. Só que tem horas que a gente quer tirar aquilo que a gente coloca nas mãos dele e que a gente quer lutar sozinho. Não, irmão, se você deixou nas mãos de Jesus, tenha certeza que você deixou nas mãos certas. Lucas 1,37, porque para Deus nada é impossível. Aí é onde você está. Seja no carro, no caminhão, dentro da sua casa, seja dentro de uma prisão, aonde você estiver agora, feche os seus olhos. Eu quero orar com você nessa tarde. Pai, tu és o Deus do impossível. A tua palavra diz que agindo o Senhor, quem impedirá? A tua palavra diz, Senhor Deus, que o Senhor é o Deus que pode todas as coisas. E nós também podemos todas as coisas, Pai. Quando Paulo estava na igreja de Filipos, ele disse que ele tudo pode naquele que lhe fortalece. E nós também podemos, Pai, porque nós sabemos que é o Senhor quem nos fortalece, é o Senhor quem nos dá força. É o Senhor quem nos desperta todas as manhãs, é o Senhor que coloca o ar para que nós respiramos, nos alimenta, mata a nossa sede. É o Senhor quem nos veste, é o Senhor quem nos calça. Porque o Senhor tem cuidado de nós. Deus, essa mãe que chora nessa tarde ouvindo essa programação e através dessa palavra, que esteja chorando pelo seu filho. Deus, não há nada impossível para ti, ó Deus. Eu sei que o Senhor pode libertar, o Senhor pode. Honra a oração dessa mãe, honra a oração desse pai, honra a oração desse filho, dessa filha. Ó Espírito Santo de Deus, a tua impossibilidade, Pai, naquilo que o Senhor faz, a tua bondade, a tua fortaleza, o que nos anima a prosseguir. Ó Espírito, tu és o Deus da angústia, tu és o Deus nos dias maus, nos dias angustiantes, tu és o Deus que está presente nos dias opressivos. Ó Espírito Santo, eu quero repreender agora, através do teu Espírito Santo, toda a raiz de depressão na vida dos teus filhos. Você que está me ouvindo nessa tarde, eu repreendo todo o mal aí dentro da tua casa, dentro da tua família. Eu repreendo toda a seta diabólica contra os teus filhos, nas tuas finanças. Eu repreendo agora.

Ora todo mal, Espírito Santo habita na vida, na casa dos teus filhos, daquele que ouve essa palavra nessa tarde. A tua palavra diz, Pai, que para o Senhor não há nada impossível. Ó Deus de Israel, ó Espírito Santo de Deus, visita esse irmão que está na boleia do caminhão, visita esse irmão que está no volante, está dirigindo agora no carro, visita esse irmão que está agora trabalhando naquele trator, no meio do mato, no meio da fazenda, visita ele agora, Pai, que o teu Espírito venha abraçar ele, Senhor. É o que eu te peço, Pai. No nome de Jesus, Pai, que haja milagre nesse dia, para que o teu nome seja glorificado. Assim nós te pedimos, Espírito Santo, em nome de Jesus. Amém, Senhor. Amém, Jesus.

0: Muito bem, você está ouvindo aí, ó. Vai valer a pena, vai valer a pena você guardar essa palavra que você ouviu hoje, né? E quem sabe você estava desanimado e essa palavra veio para te trazer ânimo para você. Tá bom? Que Deus abençoe o nosso irmão Eltinho da Viola, né? Que trouxe essa palavra poderosa. Deus abençoe, Eltinho. Obrigado.
1: Amém, por
0: você,
1: meu amigo Deus, Gilberto. Atendido
0: o nosso convite.
1: Oxi.
0: E nós sentimos Deus aqui dentro desse estúdio através dessa palavra.
1: Glória que você trouxe, a Deus.
0: Tá bom?
1: É.
0: Eu sei que teu horário tá corrido, tem que buscar tua menina lá, né? Mas fica agradeço. À vontade, fica à vontade.
1: Quiser. Deus abençoe, tá, pastor Gilberto, meu amigo Daniel. Quero mandar um abraço aqui pro Zé Pitoco, que tá ouvindo lá.
0: Maravilha, um
1: José
0: abração.
1: Roberto Sá.
0: Maravilha.
1: E

0: Ó, a hora que precisar de nós aí, não é todas as terças que a gente tá aqui, mas me dá um toque, Altinho, ó. Vamos lá.
1: Vamos encarnar essas
0: coisas. Eu tô junto.
1: Eu tava falando com o Altinho agora aqui, ô João, a programação de Bem com a Vida, às vezes vocês notam, esse dia até teve uma pessoa e falou assim, credo, e aquela gritalhada que vocês fazem lá? Mas é que é o seguinte, quem sabe tem gente do outro lado lá que tava triste, tava aburrido, e através da alegria que nós transmitimos aqui, nós conseguimos trazer alegria pro coração dessas pessoas também,
0: exatamente,
1: né?
0: Exatamente.
1: Mas na hora que é pra falar sério, nós também falamos sério, né? E eu senti Deus falando com as pessoas, eu não sei quantas mil pessoas tá nos escutando hoje, né? Mas eu tenho certeza que não foi em vão você ficar no rádio ouvindo essa palavra. Pode ter certeza que Deus quer tratar com você as coisas. Ele quer normalizar essa situação, tá bom? Deus abençoe, Altinho.
0: Obrigado, meu amigo Pastor Gilberto. Até a próxima,
1: deixa
0: se Deus quiser.
1: Deixa sempre Deus te usar, tá bom?
0: Oxe, amém. Meu amigo Daniel, Deus abençoe a todos os ouvintes da programação e de Bem com a Vida.
1: Maravilha.
0: Tem que fazer um louvor de Bem com a Vida.
1: É isso aí.
0: Bahia. Um abraço, povo de Deus. Deus abençoe a todos vocês e continue orando por nós,
1: amém,
0: tá?
1: Amém, tamo junto.
0: Quinta-feira já começamos a correria e viagem pra lá e viagem pra cá.
1: Não
0: e viola pra um lado e viola pro outro.
1: Lembra de nós?
0: Com certeza. Você também, não esquece de mim não, velho. Deus abençoe, meu povo.
1: Eu tô só por aqui por Roda Cinza mesmo, tá bom? Estamos aí. Deus abençoe, 16 horas e 50 minutinhos. Continue ouvindo o Homem Transformado aí, que o Daniel já deixou pronto já aí, né? Toca aí, Homem Transformado, oferecendo o nosso irmão Carlos Coati.

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6: Muito bem, olha só que maravilha, tivemos uma palavra poderosa, né, Zoné? E eu fico feliz, né, o Valtinho já foi embora, né, já foi embora o Valtinho, que bom que ele pudesse ficar mais

0: com nós, né? Mas que Deus abençoe, né? E essa programação de Bem com a Vida, eu tenho certeza que não é só através do louvor, não é só através de risada, né? Mas é através da palavra. A palavra que transforma a vida da pessoa também, né? Os louvores, ele amacia, né? Ele deixa você calmo, né? Mas a palavra, ela vem e dá de frente com você e você entende o que Deus quer com você, tá bom? Olha só, meus irmãos, deixa eu só ver aqui a nossa irmã Lídia Trindade. Ela tava, não deu pra nós comentar sobre a mensagem que a senhora mandou, irmã Lídia. Mas o Eltinho tava pregando e eu deixei aberto pra agora, tá bom? Ela falou assim, fala pro de colinha que se o mel que ele vende for puro mesmo, eu quero. E qual o valor? Agora eu não sei qual que é o valor, mano, mas se ele estiver ouvindo, com certeza ele já vai falar aqui, tá bom? Tá joia, irmã Lídia? Deus abençoe, obrigado pela sintonia aí. Nas ondas do rádio, irmão. Deus abençoe, irmã Lídia Trindade, obrigado pela presença aí. Grande irmã Lídia Trindade, né? A Maria Bueno mandou um monte de mensagem aqui, né? Ela gravou lá, né? Deus abençoe a irmã Maria Rosa, né? Deus abençoe, Maria Rosa, obrigado, né? Ela gravou lá as músicas lá, né? Que Deus abençoe poderosamente. O Vanderlei, vamos ouvir o que o Vanderlei diz aí, o Daniel.
1: Ô, irmão Gilberto, pai, senhor. Falar, falou comigo. Tô ouvindo a programação aqui.
0: O Vanderlei, grande amigo meu lá do Embaú, lá, né? Ele trabalha na prefeitura, ele é vigia lá na prefeitura, sempre tá somando junto com nós, segurança lá, né? Deus abençoe, Vanderlei. Que bom que a palavra falou com você, tá joia? Pode ter certeza que quando ela fala, Deus, ele só fala com nós para melhorar as coisas para nós, né? Nunca Deus vai falar com nós, às vezes pesado, com a intenção de prejudicar nós. A intenção só de melhorar. E quando Deus fala com a gente através da palavra, como foi falado aqui hoje, pode ter certeza que se nós pegar e nós obedecer, só vai melhorar as coisas do nosso lado. Eu tava falando com o Daniel agora, eu tava com um tio meu e uma tia minha, né? Vou falar porque não tem necessidade de nós estar. Eu tô muito feliz hoje, né? Eu tava com um tio meu que tem quase 70 anos, né? E tinha 50 anos, mês de junho agora, parece junho, julho, parece que eles iam fazer 50 anos de casamento. E olha só o que o inimigo tava fazendo uma separação deles, né? E ontem eu fui buscar a mudança da minha tia e garrei conversar com eles, falei, ó, tio e tia, eu sou uma criança perto de vocês ainda, né? Mas o que eu vou falar é o que eu não quero pra mim, eu não quero pra vocês, né? E garremos conversar com eles e falar com eles que tudo isso que estava acontecendo dessa separação era uma fúria do inimigo. Por quê? Porque não é só para destruir o casal. Destrói filho, destrói neto, né? Os filhos ficam tristes, a família fica triste. Um casamento destruído destrói uma família inteira, né? E graças a Deus, hoje o meu tio ligou para mim e falou, ó, Gilberto, obrigado pelas palavras de conselho que você deu para nós ontem. E nós voltemos juntos, estamos juntos de novo, né? Então, meus irmãos, quando você tiver uma oportunidade de falar coisas boas para alguém que está passando por uma dificuldade, aproveite, porque às vezes você pode salvar um casamento, você pode salvar uma família que de se aprofundar mais ainda, né? Se aprofundar mais ainda. E eu me lembro que quando eu saí de lá ontem, eu falei assim, ó, pensem bem, né? Porque não deixe se alongar muito. A ferida, quando ela vai criando casca, não vai tendo jeito de o remédio aplicar. E graças a Deus, que Deus abençoe meu tio, Deus abençoe minha tia, né? E eu fiquei muito feliz. E eu sei que muitas pessoas que, quem sabe, estão vivendo com um casamento complicado, se você colocar Deus no casamento de vocês, pode ter certeza que Deus vai entrar com a providência e a vida de vocês vai melhorar, tá bom? E Deus abençoe, hein? A nossa irmã Lídia Trindade também, ela mandou assim, o que ela falou aqui? Eu que agradeço. Deus te abençoe, Marlídia. Obrigado, tá joia? Também, deixa eu ver se tem mais. Não tem mais aqui, né, Daniel? Deixa eu ver aqui pelo Facebook, tem muita gente que mandou mensagem aqui também, né? Olha aí a nossa irmã Noemi, disse, o Eltinho já é internacional, né? Já foi no Paraguai, né? Maravilha. Deus abençoe, nossa irmã Noemi. A Rosi Betinho diz, a paz do Senhor, estou assistindo, que benção, Deus abençoe. O João Carlos, é muito legal o seu programa, Deus abençoe. Obrigado, João Carlos, Deus abençoe. Fica legal porque vocês estão aí, né? É isso que fica importante, né? Se vocês não estivessem aqui, nós parávamos de fazer o programa, porque não tinha como, né? Né? A palavra diz assim, como que pregarão se não há quem ouvir, né? E como ouvirão se não há quem pregue, né? Então, tipo assim, não adiantava eu querer pregar ou eu querer fazer uma programação se não tinha ninguém ouvindo, né? E também não adiantava, quem sabe, alguém ouvir se não tivesse alguém pregando, alguém fazendo alguma coisa aqui no rádio, né? Então, por isso, é uma corrente o negócio. Só dá

bom aqui o programa de Bem com a Vida porque vocês estão aí ouvindo, né? E só dá bom pra vocês porque tem alguém falando aqui. Deus abençoe. O Isaú Bim, ele diz assim, a paz do Senhor, estou assistindo essa programação abençoada, obrigado. Deus abençoe, a Maria Socorro tá aqui também, é benção pura. Deus abençoe, Maria. Ela diz, é verdade, ela tava ouvindo a palavra. Cleonice Galvão diz, amém. Que palavra poderosa, linda, Deus abençoe, maravilha. Deus abençoe, irmã. Deixa eu ver quem mais aqui. É, a Sueli de Souza, ô glória, amém, Deus abençoe, maravilha. Deixa eu ver quem mais, deixa eu ver quem mais aqui que tá aqui, ah, maravilha, acho que são só esses aqui mesmo, né, do Facebook, né, que Deus abençoe. Quem tem, Daniel, pra nós tocar aí? A Neuza Zamburgi estava assistindo também, a Célia de Paula diz, maravilha, glória a Deus. Rosana Cardoso da Silva, paz do Senhor, estou assistindo, irmão Gilberto, amém. Ana Paula diz, oi pai, oi Paula, tudo jóia? Daqui a pouco vamos chegar e tomar aquele cafezão com coxinha e café com leite, tá bom? Maravilha, aquela que nós jogamos duas, três, quatro na boca, é uma maravilha, né? Benção pura, né? Benção pura, sem mistura. O que vamos tocar aí, Daniel? Estou no barco com o Eric Graciele e agora são 17:05, 17 horas é a palavra, nós já ouvimos agora, então só temos louvores agora pra tocar pra vocês, amém?

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7: 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Até aqui, o Senhor nos ajudou.
8: Muito bem, 17 horas e 18 minutinhos, que maravilha, né? Olha aí quem tá ligadinho com nós aqui pelo Facebook, né? Olha só, a nossa irmã, deixa eu ver, a Noemi tinha mandado a mensagem, deixa eu ver quem mais aqui. Deixa eu ver quem mais, eu acho que já passou, né? Ah, tá aqui. A Noemi diz: a paz do Senhor, agradeço as orações pelo meu esposo. já está melhor, ainda com muitas dores, mas isso vai passar. Deus tem cuidado de cada detalhe, segurou ele nas suas mãos. Que benção. Deus abençoe, irmã Noemi. Com certeza o Assir já vai melhorar, vai ficar 100%, tá bom? Já vou atender a mensagem dele aqui também. A Giane também diz assim, que linda. Deve ser a palavra, né? Deus abençoe sempre, amém. Obrigado. Que Deus abençoe vocês sempre, tá joia? Por vocês estarem aqui junto com nós. O Assir, lembre-se, o primo meu que sofreu um acidente, né? Está já na casa, já saiu do hospital. Diz assim, muito boa palavra, muito boa programação de hoje. Deus continue te abençoando, Gilberto. Que palavra maravilhosa foi essa

0: essa. Deus abençoe a vida do irmão Eltinho da Viola. É, maravilha, né? Eltinho é benção, né? Temos aqui também o Eltinho da Viola. Ele mandou uma mensagem, eu mandei o áudio da irmã, né? Que comentou aqui, disse: eita, que benção! Deus é tremendo, é verdade, né? Também o Luiz Fernando diz: a paz do Senhor Jesus Cristo, irmão. Daniel, paz do Senhor Jesus Cristo, irmão Gilberto Fernandes, e paz do Senhor Jesus Cristo, outro irmão. Aí, estou ouvindo a programação. Eu ofereço para minha família e minha esposa, Sirlene, e para todos os nossos irmãos ouvintes, e para todos os nossos irmãos católicos, para você aí no rádio, paz do Senhor Jesus Cristo também. Deus abençoe, irmão Luiz Fernando. Obrigado pela presença aqui com nós, né? Vamos ouvir uns áudios aí, Daniel? Tem uns áudios aí, né?
1: É uma benção do Senhor ver uma pessoa usada na mão do Senhor.
0: Dória, né?
1: É uma benção de Deus. Eu amei essa palavra.
0: Falou amém. Muito. Que maravilha, coração, né? Aí, Eltinho.
1: Eu dei muitas glórias a Deus.
0: Glória a Deus, né?
1: E aleluia, eu ajudei a orar junto, porque eu sinto tão feliz.
0: Maravilha.
1: A palavra fala comigo.
0: Que benção.
1: Meu nome é Eudória.
0: Ô, irmão Dória, Deus te abençoe.
1: Irmão. Paz do Senhor, pastor Gilberto Fernandes.
0: Paz do Senhor, Tereza.
1: Área 6 do Jardim Progresso. Eu estou ouvindo o teu programa desde o começo. Agora eu gostaria de pedir um hino com vocês mesmo, Ovelha Perdida.
0: Ovelha Perdida?
1: Eu ofereço para todo quem estiver ouvindo, para vocês da rádio. E peço oração para o meu filho também, o Jefferson.
0: Deus maravilha. Abençoe,
1: Pai do Senhor.
0: Pai do Senhor, Mãe Tereza, Deus abençoe. Já vamos ver se dá tempo de tocar, tá bom? Já estamos no laço aqui já, né? Que maravilha, né? Que Deus abençoe poderosamente a vida de vocês, todos que estão aqui com nós aqui, tá bom, meus irmãos? Que Deus cubra de benção. Vamos ouvir então Ovelha. É, e depois, se der tempo, ouvimos Você Não Está Sozinho, tá joia? E já vamos encerrando a programação também. Deus abençoe! Olha aí o Vicente e a nossa irmã Nelci estão lá em Quedas do Iguaçu dizendo: oh, a paz do Senhor, irmão Gilberto. A paz do Senhor.

Muito bem, agora já são 17 horas e 28 minutinhos. É, eu quero agradecer aqui o Eltinho da Viola que teve com nós aqui hoje, né? Deus abençoe, né? Você estava ouvindo aí, você não está sozinho, né? E agora você está ouvindo o Semeador, né? 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Que Deus abençoe a todos vocês, que Deus continue guardando, protegendo vocês e vocês continuem juntamente conosco. Se Jesus não voltar, terça-feira nós estamos aqui de novo, né? Estamos aqui de novo. Se ele voltar, meus irmãos, nós vamos fazer o programa de rádio lá no céu. Você imagina só, né? Fazer uma programação de rádio lá no céu, que lindo vai

né? O Daniel, nosso técnico de som, né? Nosso técnico de som. Os microfones, tudo microfone de ouro. Eita glória, né? Que maravilha. Mas lá não vai ser preciso, né, Daniel? Porque lá nós vamos cantar todo num coral só, né? Mas a Bíblia diz que tudo que nós imaginar não se compara ao que tem preparado para nós lá, né? Então nós não sabemos o que vai ser a forma que nós vamos adorar, de que forma nós vamos adorar a Deus lá, né?

programação, a mãe da Elis Regina, que benção. A tia Lena, ô tia Lena, Deus te abençoe. Ô tia Lena, maravilha! Fizemos um casamento ontem de novo, maravilha! Deus abençoe, tia Lena, obrigado pela sintonia aí. A Cir, Deus abençoe, melhor aí pra você aí. A joia, todos vocês. Meus irmãos, vamos estar orando pelas pessoas que estão enfermo, né? Pela nossa dona Marica, né? Que está internada no Hospital Feitosa, ela está em coma, né, meus irmãos? Ela está em coma. Os médicos tentaram tirar ontem a sedação, né? Mas eu não sei qual que foi, agora é que vou saber. Mas eu creio que Deus entrou com providência. Amanhã, se der tudo certo, eu vou vir aqui orar por ela às 14 horas, tá joia? Mas eu rogo a Deus as orações de vocês, né? Em meu favor, para que nós possa chegar e Deus possa fazer um milagre, tá bom? E todos vocês que estão passando por dificuldade, contem com as minhas orações, tá joia? Deus abençoe, forte abraço, fiquem com Deus e até terça-feira que vem. Amém. Deus abençoe, Daniel. Obrigado. Paz do Senhor.

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paz do Senhor, amados irmãos. Bendito seja o Senhor que nos abençoa nesta tarde, nos autoriza a estarmos aqui para anunciar a sua palavra. Alegres, contentes por esta mais oportunidade que o Senhor nos dá. Aqui quem vos cumprimenta é o cooperador irmão Helder ali, da Assembleia de Deus do bairro do Triângulo, né? Quase pronta a igreja, né? E estamos lá. E gostaria de que os irmãos, quando estiverem prontos, eu vou avisar aqui da inauguração, bem certinho, para os irmãos irem lá louvarem, cantarem, pularem, né? Fazer o que quiser. E nós estamos aqui para anunciar a palavra de Deus, aquilo que nos foi preparado, né? Nós vamos começando com o hino da harpa de número 90.

pela graça de nosso Senhor, vamos à palavra do Senhor. A primeira palavra, nós vamos aqui no livro do profeta Isaías. Isaías, capítulo de número 1, versículos 10 adiante. O texto é algo que nos chama a atenção. Condenado, oculto, hipócrita. Ouviram bem? Condenaram, oculto, hipócrita. Ouvi a palavra do Senhor, vós, príncipes de Sodoma, prestai ouvidos à lei do nosso Deus, vós, povo de Gomorra. De que me serve a minha multidão de vossos sacrifícios? De que me serve a mim a multidão dos vossos sacrifícios? Diz o Senhor. Estou farto de holocaustos, de carneiros e da gordura de animais, animais cevados, e não me agrado do sangue de novilhos, nem de cordeiros, nem de bodes. Quando vindes para comparecer perante mim, quem vos requereu o só pisares os meus átrios? Você está entendendo, meu? Ei, irmão, olha. Quando vindes para comparecer perante mim, quem vos requereu o só pisardes os meus átrios? Não continueis a trazer ofertas vãs. O incenso é para mim abominação. E também as festas da lua nova, os sábados e a convocação das congregações, não posso suportar iniquidade associada ao ajuntamento solene. As vossas festas da lua nova e as vossas solenidades, a minha alma as aborrece. Já me são pesadas, estou cansado de as sofrer. Pelo que, quando estendeis as mãos, escondo de vós os olhos. Sim, quando multiplicais as vossas orações, não as ouço. Porque as vossas mãos estão cheias de sangue. Lavai-vos, purificai-vos, tirai a maldade de vossos atos de diante dos meus olhos, cessai de fazer o mal. Aprendei a fazer o bem, atendei à justiça, repreendei ao opressor, defendei o direito ao órfão, pleiteai a causa das viúvas. Você quer mais alguma explicação, meu amado, do que está escrito aqui? Não é você botar uma roupa bonita, um sapato novo e pisar nos átrios da igreja, não? É quem é você que está entrando? Quem? Não adianta você reunir o povo, ah, vamos fazer uma festa, vamos fazer não sei o quê. Ele também já mostrou aqui que está ensoberbado disso, não aguenta mais também. E pergunta, quem que disse para vocês que é só vir na igreja? Hã?
O Senhor pergunta para nós, Ele pergunta para mim e pergunta para você que está ouvindo. Quem disse que é só vir à igreja? Quem disse? É, irmãos, Deus tem falado e falado bem. Lavai-vos, purificai-vos, tirai a maldade de vossos atos de diante dos meus olhos, cessai de fazer o mal, aprendei a fazer o bem, atendei à justiça, repreendei ao opressor, defendei o direito do órfão, pleiteai a causa das viúvas. Quando vindes para comparecer perante mim, quem vos requereu o só pisardes os meus atos? Amado irmão, como Deus te conhece, quando você entra na igreja, Ele já sabe quem é você. Mas quem está pisando dentro da igreja é alguém que veio de fora e permanece o mesmo, ou é alguém que lavou-se e veio ao culto? Não é banho com sabonete cheiroso, perfume importado, não, irmão. É fogo na alma, é fogo no espírito.

0: é o coração avivado, ativado, para que ele possa te ver e te conhecer como um servo, como alguém que foi perante ele louvar, cantar, orar e se apresentar a ele com todas as condições de morador do céu. Vinde, pois, e arrazoemos, diz o Senhor, ainda que os vossos pecados sejam como a escarlata, eles se tornarão brancos como a neve. Ainda que sejam vermelhos como a carmesim, se tornarão como a lã. Se quiserdes e me ouvirdes, comereis o melhor da terra. Mas se recusardes e fordes rebeldes, sereis devorados à espada, porque a boca do Senhor o disse. Ou seja, eu vou no culto, mas não vou. Eu vou lá só para o pastor me ver, só para o irmão me ver, mas você não foi. Deus não te viu por causa das suas agruras. Hã? Você estava pensando muito no que ia ter de janta. Você estava pensando muito para que lugar que você ia depois do culto. Você não estava gostando da palavra porque não te agradava, porque você estava com a cabeça em outro lugar. É isso que ele fala. O que, que adianta? Quem que diz para vocês que é só vir pisar no culto? Você tem que estar no culto. Você tem que estar em espírito, em verdade, em coração, em olhos, para de ser fraco, para de ser servo do Satanás. Deus ainda quer te abençoar e você está resistindo ainda. O culto é o lugar para cultuar a Deus. Embora muitas vezes a gente veja coisas, né, impressionantes, absurdas, mas nós não podemos esquecer que o culto é para louvar e ouvir a palavra de Deus. É para dar testemunho. É para orar e agradecer. É para ouvir o que o Senhor tem para falar. Respeito, verdade, humildade e fé. É assim que você tem que estar no culto. É assim que você tem que receber o culto. Porque o culto é para Deus. Não é porque não está sendo feito por alguém. Mas alguém está fazendo o culto a Deus. Tem dois fazendo? Tem dois fazendo. Deus vai atender os dois. E vai atender também aqueles que não estão nem vendo. É. O que tem de gente que brinca hoje com o Senhor? Não tem respeito. Não tem firmeza na fé. Não tem firmeza na verdade. É. Irmão, tenha misericórdia de você. O culto é para Deus. Então, ouça, louve, dê glórias, dê aleluias. Receba o Senhor dentro do culto. E você vai ser abençoado em nome do Senhor Jesus.
1: Aleluia! Glória a Deus! Eu vim para te adorar, Senhor.

Vai mesmo acontecer milagre hoje aqui, né? Agora vamos em Lucas, né? Nosso irmão Lucas, no capítulo 24, que fala da ressurreição de Jesus. Lucas, capítulo 24, a ressurreição de Jesus. Mas, no primeiro dia da semana, alta madrugada, foram elas ao túmulo, levando os aromas que haviam preparado. E encontraram a pedra removida do sepulcro. Mas, ao entrarem, não acharam o corpo do Senhor Jesus. Aconteceu que, perplexas a esse respeito, apareceram-lhes dois varões com vestes resplandecentes. Estando elas possuídas de temor, baixando os olhos para o chão, ele lhes disseram: Por que buscai entre os mortos ao que vive? Ele não está aqui, mas ressuscitou. Lembrai-vos de como vos preveniu, estando ainda na Galiléia, quando disse: Importa que o Filho do Homem seja entregue nas mãos do pecador, e seja crucificado e ressuscite no terceiro dia. Então se lembraram das suas palavras, e voltando do túmulo, anunciaram todas estas coisas aos 11 e a todos os mais que com eles estavam. Eram Maria Madalena, Joana e Maria, mãe de Tiago. Também as demais que estavam com elas confirmaram estas coisas aos apóstolos. Tais palavras lhes pareciam como delírio e não acreditaram nelas. Pedro, porém, levantando-se, correu ao sepulcro e, abaixando-se, nada mais viu, senão os lençóis de linho. E retirou-se para casa, maravilhado do que havia acontecido. Naquele mesmo dia, dois deles estavam de caminho para uma aldeia chamada Emaús, distante de Jerusalém, 60 estádios. E iam conversando a respeito de todas as coisas sucedidas. Aconteceu que, enquanto conversavam e discutiam, o próprio Jesus se aproximou e ia com eles. Os seus olhos, porém, estavam como que impedidos de o reconhecer. Então lhes perguntou Jesus: Que é isso que vos preocupa e de que ides tratando à medida que caminhais? E eles pararam entristecidos. Um, porém, chamado Cleopas, respondeu, dizendo: És o único, porventura, que tende estado em Jerusalém, ignoras as ocorrências destes últimos dias? Ele lhes perguntou: Quais? E

Explicaram o que aconteceu a Jesus, o Nazareno, que era varão profeta, poderoso em obras e palavras diante de Deus e de todo o povo. E como os principais sacerdotes e as nossas autoridades o entregaram para ser condenado à morte e o crucificaram. Ora, nós esperávamos que fosse ele quem havia de redimir a Israel.

estavam me surpreenderam tendo ido de madrugada ao túmulo. E não achando o corpo de Jesus, voltaram dizendo terem visto uma visão de anjos, os quais afirmaram que ele vive. De fato, alguns dos nossos foram ao sepulcro e verificaram a exatidão do que disseram as mulheres, mas não ouviram. Então lhes disse Jesus: ó néscios e tardos de coração para crer em tudo o que os profetas disseram. Porventura não convinha que o Cristo padecesse e entrasse na sua glória? E começando por Moisés, discorrendo por todos os profetas, expunha-lhes o que a seu respeito constava em todas as escrituras. Quando se aproximavam da aldeia para onde iam, fez ele menção de passar adiante. Mas eles o constrangeram, dizendo: fica conosco, porque é tarde, e é o dia já em declina. E entrou para ficar com eles. E aconteceu que, quando estavam à mesa, tomando ele o pão, abençoou-o e, tendo-o partido, lhes deu. Então se lhes abriram os olhos e os reconheceram, mas ele desapareceu da presença deles. E disseram um ao outro: porventura não nos ardia o coração quando ele, pelo caminho, nos falava, quando nos expunha as escrituras? E na mesma hora, levantando-se, voltaram para Jerusalém, onde acharam reunidos os 11 e outros com eles, os quais diziam: o Senhor ressuscitou e já apareceu a Simão. Então os dois contaram o que lhes acontecera no caminho e como fora por eles reconhecido no partir o pão. O que você está esperando? Hã? O que você está esperando para ver a Jesus? Para olhar para ele? Ah, eu não vou olhar. A gente não consegue ver Jesus. Consegue. Consegue, irmãos. Só depende de você. Só depende da tua fé, da tua verdade, da tua mansidão, de você ser uma pessoa extremamente recebida em Jesus Cristo. Você vai ouvi-lo, no mínimo ouvi-lo. Porque desde este tempo da crucificação, nós não estamos mais só. Não estamos mais. Abra o teu coração, porque nós não estamos sós mais, irmãos. O Senhor está conosco. O Senhor caminha conosco de dia e de noite. O Senhor é o nosso amigo. O Senhor é o nosso guia. O Senhor é a nossa segurança. Fique feliz. Nós não estamos abandonados. Nós não estamos mais sós. Ele está conosco, caminhando conosco, nos ouvindo. Nós é que fugimos da presença dele. Mas ele está conosco. Creia nisso. Creia e você verá. Amém. Amém. E amém.

0: Glórias a Deus, bendito seja o Senhor. Amado, se assim o Senhor permitir, na próxima terça-feira estaremos aqui com mais um programa, A Hora do Milagre, a hora em que a palavra de Deus é lançada ao ar. Amém? Deus abençoe a todos.
1: Eu não sei quem está ouvindo essa canção agora, mas eu sinto que tem gente cansada. Tem gente que adorou chorando. Tem gente que sorriu sem estar bem. Tem gente que disse, eu estou forte, mas por dentro estava quebrada. Então, Espírito Santo, entra nesse quarto agora. Entra nessa casa agora. Toca onde a mão humana não alcança. Cura onde o tempo não curou, Jesus. Nós não queremos só uma música. Nós queremos um encontro contigo.

Espírito. Não é sobre ter palavras perfeitas. É sobre se render, é sobre dizer: Jesus, eu não consigo mais sozinho. Tem cura chegando aí.

0: Vamos ao destaque do dia, qualidade de vida.
1: Brasil alcança pela primeira vez patamar mais elevado do índice de desenvolvimento humano.
0: Estudo das Nações Unidas aponta que a educação foi o que mais impulsionou o crescimento. Luana Karen.
2: Na escala que vai de 0 a 1, o país saiu de 0,744 em 2012 para 0,805 em 2024, alcançando o patamar de muito alto desenvolvimento humano.
1: Destaque também para o Bolsa Família, que além da transferência de renda, exige frequência escolar mínima de crianças e adolescentes.
0: Sobre o assunto, vamos conversar ao vivo com o ministro do Desenvolvimento e Assistência Social, Família e Combate à Fome, Wellington Dias.
1: E ainda, Minha Casa Minha Vida.
0: Presidente Lula entrega mais de 500 unidades habitacionais a famílias que vivem em Manaus.
1: Residencial conta com bibliotecas, duas churrasqueiras, centro comunitário, espaços comerciais e quadra poliesportiva.
3: Vamos contratar até o final desse ano 3 milhões de casas para o povo brasileiro.
0: Hoje, na apresentação da Voz do Brasil, Luciana Vasconcelos e Luciano Seixas.
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0: Pela primeira vez, o Brasil atingiu a classificação IDH muito alto na classificação das Nações Unidas.
1: O Índice de Desenvolvimento Humano mede a qualidade de vida da população.
0: Segundo o estudo, políticas como Bolsa Família colaboraram neste avanço.
2: O desenvolvimento humano no Brasil alcançou o maior nível da história. Segundo o radar IDHM 2024, divulgado pelo Programa das Nações Unidas para o Desenvolvimento, na escala que vai de 0 a 1, o país saiu de 0,744 em 2012 para 0,805 em 2024, alcançando o patamar de muito alto desenvolvimento humano. O indicador leva em conta três pilares: educação, renda e expectativa de vida. A educação foi a área que mais avançou. Saltou de 0,679 em 2012 para 0,798 em 2024. O estudo aponta que políticas públicas de transferência de renda, como Bolsa Família, ajudaram a reduzir o trabalho infantil e aumentar a permanência de crianças e adolescentes na escola. Uma realidade próxima da vivida pelo estudante Gabriele Natanael Gomes. Foi o Bolsa Família que permitiu com que ela e os irmãos frequentassem a escola.
4: Meu pai, ele é marceneiro, minha mãe é auxiliar de serviços gerais, eles sempre trabalharam bastante. Com a ajuda desse auxílio, dando suporte a mim e aos meus irmãos matriculados na escola, sendo acompanhados ali nos postos de saúde, eles conseguiram ter mais segurança para trabalhar tranquilos.
2: Em 2012, com a melhoria de renda, a família deixou o Bolsa Família. O pai de Gabriele, o marceneiro Vilmar Manuel Gomes, diz que o cartão do benefício ficou guardado de lembrança.
5: Quando eu comecei a ter a vida melhor, as condições melhor, aí que eu não precisei mais, aí eu fiquei muito feliz de saber que eu não precisei mais. Essa ajuda já ia passar para outra pessoa.
2: Os dados mostram também redução das desigualdades raciais. Nos últimos 13 anos, o desenvolvimento humano da população negra cresceu em ritmo quase duas vezes maior que o da população branca. Mesmo assim, a diferença ainda existe. Enquanto a população branca chegou ao índice de 0,851, a população negra alcançou 0,774. O ministro-chefe da Secretaria-Geral da Presidência da República, Guilherme Boulos, destacou que é responsabilidade do governo avançar ainda mais.
6: O abismo que separa a renda média da pessoa branca e da pessoa negra, ele é menor, mas ele ainda existe. O abismo que separa a renda masculina da renda feminina, ele é menor, mas ele ainda existe. A gente também tem consciência da responsabilidade de que a gente precisa avançar mais.
2: Em uma rede social, o presidente Lula destacou que o resultado não é coincidência, mas reflexo de escolhas políticas consistentes e coordenadas. E disse que ainda há um longo caminho pela frente, com desigualdades regionais, de gênero e de raça, que precisam ser superadas. Reportagem Luana Karen.
1: E o ministro do Desenvolvimento e Assistência Social, Família e Combate à Fome, Wellington Dias, está conosco aqui no estúdio da Voz do Brasil para comentar esses dados e falar mais sobre o Bolsa Família. Boa noite, ministro.
7: Boa noite, Luciana, a você e todo o Brasil.
1: Ministro, como nós ouvimos na reportagem, em 2024, o Brasil atingiu o melhor patamar de desenvolvimento humano da história e a melhora na educação foi o que puxou esse índice para cima. As contrapartidas do Bolsa Família, que obrigam a manter crianças na escola, têm a ver com esse resultado?
7: Tudo a ver. Veja que a transferência de renda, o Bolsa Família, ele não é só transferência de renda. Ele é um programa que coloca como condicionalidade o cuidado, primeiro, com a saúde. Ou seja, queremos um brasileiro, uma brasileira saudáveis. Então, se recebe aqui o Bolsa Família, mas aqui a gestante tem que acompanhar ali toda a fase da gestação, os exames, a criança quando nasce, também ali ter todos os cuidados, vacinas, e é integrado com a educação. A educação como grande alicerce para interromper uma história de vulnerabilidade, de pobreza na família. Então, quando a pessoa está recebendo o Bolsa Família, ali as crianças estão matriculadas, acompanhamos a frequência, a aula, a aprovação, agora o pé de meia que ajuda a reforçar mais ainda esse trabalho, e veja o resultado. Todo ano a gente comemora uma média de 1 milhão e 300 mil pessoas que são do Bolsa Família e que termina uma qualificação para ter uma profissão. É um Pronatec, é um curso técnico, é o Acredita, que agora a gente está trabalhando, é um curso superior e, é claro, aqui é uma porta larga para a superação da pobreza. Mas eu queria registrar esse feito, ele é histórico. Eu sou da geração, eu tenho mais de 60 anos, eu sou da geração que viveu o Brasil subdesenvolvido, um país subdesenvolvido. Depois, alcançamos já ali no primeiro mandato do presidente Lula, segundo, numa estratégia extraordinária, já ali no primeiro mandato da presidenta Dilma, o Brasil como um país em desenvolvimento. Nós tínhamos alcançado o IDH 07. E agora entramos no clube dos países, não é, com o IDH muito alto IDH. É o patamar de países da Europa, é o patamar de países da América do Norte, ou seja, é um clube, não é, infelizmente, que não são de muitos países, mas o Brasil deixa de ser só aquela grande economia, aquele grande produtor de agricultura, e melhora a desigualdade. Como disse o presidente Lula, ainda temos que encarar a desigualdade regional. Por isso que essa divulgação da ONU, através do PNUD, ela também nos traz um dado bom, que é o IDHM, que é uma medição por município. E aqui permite a gente trabalhar por município, por região do Brasil, não é, cuidar da população, não é, como a população de negra e negros, a população de indígenas, ou seja, e com isso alcançar uma igualdade mais completa.
1: É aproveitar esses dados, então, ministro, para poder fazer políticas públicas mais direcionadas?
7: Sim, o Brasil ele tem muita eficiência em tirar pessoas e famílias da fome, da pobreza, e agora a gente tem uma condição de um passo novo. Como é que, por exemplo, o IDH muito elevado, Distrito Federal. Mas como é que a gente olha para várias regiões do Distrito Federal, como o Sol Nascente, né? Como é que a gente olha o estado do Pará, cresceu,

0: Mas como é que a gente olha ali para o arquipélago de Marajó? Os três estados que tiveram melhor crescimento, né? O meu Piauí, não é? Que tem uma história extraordinária, Rio Grande do Norte, Alagoas, tiveram um crescimento muito alto. O Piauí, por exemplo, tinha um índice de desenvolvimento humano no começo desse século, 2002, 2003, 0,4. Muito baixo desenvolvimento. E passou para baixo desenvolvimento, 0,5, 0,6, médio desenvolvimento. Agora alcançamos 0,74, quase 0,75, né? Já nos aproximando, não é, da média nacional. Então, isso por quê? Porque melhor educação. Era a pior em educação. Hoje, o quarto melhor em educação. Então, melhora a renda, melhora a expectativa de vida. E eu digo que com essa forma como o Brasil, o governo do Brasil, com o presidente Lula, trabalha, de um lado, tirar da fome, mas superar a pobreza, garantir investimentos, habitação. Ele está entregando casas em Manaus. Significa alguém que pagava um aluguel, ganha um salário mínimo, mas aí paga a metade é para pagar o aluguel. Aquela família fica na pobreza. Então, a necessidade de alcançar várias necessidades do ser humano, e é isso que o projeto do Brasil está trabalhando.
1: Ministro, nós temos aqui dois depoimentos de pessoas que já receberam Bolsa Família e saíram do programa. A primeira é a Stephanie de Mello Oliveira, de Rio Branco, no Acre. Ela conseguiu um emprego com carteira assinada, passou um ano dentro da regra de proteção do programa, né, antes de sair. Vamos ouvir a Stephanie.
2: É meu primeiro emprego de carteira assinada, né? Mas já trabalhava em outros lugares, né? Tipo, faxina, diária. Logo quando eu comecei a trabalhar, né, ainda recebia, né, 650. Aí demorou, acho que assim, uns 4 meses, baixou o valor, né? Foi para 325. Aí recebi uma mensagem, né, do governo que eu ia receber esse valor durante 12 meses. Que quando foi o mês passado, foi suspendido, assim como falaram, né? Quando eu não trabalhava, era só o Bolsa Família.
1: E a gente tem também a Lilian Pinheiro, que ela é empreendedora. Atualmente ela tem um salão em Pernambuco, participou do programa Acredita no Primeiro Passo para conseguir melhorar o negócio. Hoje ela também dá cursos para outras mulheres. Vamos ouvir a história da Lilian.
3: Quando a maternidade chegou na minha filha, eu fiz uma escolha de fazer um curso para cuidar dela. Nesse tempo, eu fui contemplada pelo Cade Único para receber o Bolsa Família. Fiz a inscrição para se tornar cabeleireira. E aí, depois disso, eu não parei mais, eu só comecei a investir dentro do meu espaço. Eu tinha apenas uma cadeira na garagem da minha casa e o tanque. Foi quando também eu conheci o Banco do Nordeste, onde formamos um grupo e participamos do programa Crédito Amigo. Lembro que eu comprei produtos para dentro do meu salão. E daí, essa parceria ela só foi dando continuidade, né? E hoje, me tornei especialista em cachos.
1: Pois é, ministro. Tanto o encaminhamento para o emprego quanto o estímulo ao empreendedorismo fazem parte aí dos eixos de mobilidade social que estão ligados ao programa de transferência de renda. Explica melhor para os ouvintes como é que funcionam esses mecanismos.
0: Olha, primeiro, nós criamos aí, por uma iniciativa do presidente Lula, uma mudança que estimula, não é, o trabalho, o emprego, o empreendedorismo, o cooperativismo. Veja já na fala, não é, da Gabriela, e falando inclusive do Vilmar, né, o pai dela, que a partir do Bolsa Família ela pôde estudar, pôde crescer, né, o pai também, e isso é extraordinário. A Stephanie, né, que exato, coloca aí sobre a parte do emprego. Veja, a gente criou, tinha um medo de assinar carteira, porque senão ia perder benefício. E a gente criou uma regra de proteção, onde quando alguém vai para o emprego, ali ela não sai do Bolsa Família. A gente mede a renda. Mede a renda. A renda precisa alcançar R$ 706 per capita acima desse valor para poder sair de vez do Bolsa Família. E uma família de 5 pessoas tem que ter uma renda de R$ 3.530 na família para poder sair do Bolsa Família. Sai do Bolsa Família, mas não sai do cadastro. Quando perde o emprego,

0: volta de novo para o Bolsa Família. O outro foi a regra de proteção, como disse aí a Stefani, que é, ela vai para o emprego, passa a ganhar. Ela ultrapassou a chamada linha da pobreza. Mas ainda assim, a gente deixa por 12 meses. Ela permanece por 12 meses. Esse emprego é para valer, né? Ou é aquele emprego temporário? Então a gente aguarda para ver o que acontece. E ela recebe ali o valor do benefício mais o salário, né? Como ela disse, acumula. Então isso foi uma diferença muito grande na área do emprego. Veja que o Brasil segue crescendo, graças a Deus. 5 milhões e 300 mil novos empregos desde janeiro de 2023, neste mandato do presidente Lula. E destes empregos, 90% é o povo do Cadastro Único Social, é o povo do Bolsa Família, não é? Grande parte dos empregos. Agora, também o empreendedorismo, o exemplo aí da Lilian, né, que montou lá, começou ali com a cadeira, depois um salão de beleza, agora a gente apoia. É um mercadinho, é uma pessoa que trabalha com uma pequena indústria, um restaurante, enfim. E, neste caso, também é a mesma regra. Então, nós temos hoje, para você ter uma ideia, no mês de maio, 7 milhões de brasileiros, de famílias, 7 milhões de famílias que estão no emprego, estão como pequeno negócio e recebendo o Bolsa Família, ou recebendo 100% ou recebendo a metade, porque está na regra de proteção. Então, eu quero acreditar no campo, um outro caminho, o cooperativismo. Né? O cooperativismo. A gente, inclusive, está premiando as empresas que mais empregaram o povo do Bolsa Família, né? Premiando as cooperativas que mais estão ajudando as pessoas a superarem a pobreza. Eu digo que esse caminho do Brasil é tão extraordinário que são 142 países que já acompanham esse modelo do Brasil.
1: Ministro, para a gente finalizar, que a gente tem só um minutinho, o Ministério reformulou o aplicativo e o site do Bolsa Família. Vamos chamar as pessoas agora para ver esse site, esse aplicativo. O que, que tem de novo?
0: Olha, de novo é mais humanização. Ou seja, através do celular, através de um aplicativo, a pessoa vai poder, por exemplo, eu quero atualizar o cadastro, bloqueou meu Bolsa Família. O que, que aconteceu? Vai lá no aplicativo e você, inclusive, já resolve. Ah, bloqueou porque não tomou a vacina. Bloqueou porque o filho não está matriculado. Ou seja, ali ele já sabe, é uma linha direta. E mais, abre porta o aplicativo para todos os programas que estão integrados ao Cadastro Único Social. Não é só o Bolsa Família, não é só o BPC. Tem o Pé de Meia, Farmácia Popular, Gás do Povo, Luz do Povo, agora o programa Minha Casa Minha Vida, Melhoria Habitacional, Pronaf, ou seja, tem 56 programas. É uma porta da dignidade, como diz o presidente Lula. Então, eu fico muito feliz de ver o Brasil, de um lado, no top 10 dos países, né, que mais desenvolvidos do mundo, e também, é claro, a importância do social, o desenvolvimento social como parte estratégica do próprio desenvolvimento econômico. Isso é potente.
2: Muito bem, nós conversamos com o ministro do Desenvolvimento e Assistência Social, Família e Combate à Fome, Wellington Dias. Muito obrigado, ministro, pela entrevista aqui à Voz do Brasil.
0: Olha, eu que agradeço e, se Deus quiser, vamos voltar para dar boas notícias para o Brasil. O Brasil melhorando, o Brasil crescendo.
1: Olha. E hoje o presidente Lula entregou mais de 500 moradias do programa Minha Casa Minha Vida em Manaus.
2: Além do condomínio contar com área comunitária, ele ainda possui escolas e posto de saúde próximos.
3: Dona Aldenora Gomes Brito mal conseguiu aguentar a emoção. Ela é uma das beneficiadas com um apartamento no residencial Morar Melhor em Manaus. A casa própria era um sonho de uma vida inteira.
4: Muito obrigado por essa chave. Hoje esse sonho está sendo realizado. Ganhei meu apartamento completo.
3: Nesta terça-feira foram entregues 576 moradias que vão abrigar pelo menos 2.300 pessoas no residencial Morar Melhor 13, 14 e 15 localizado no bairro Tarumã-Açu. As unidades têm cerca de 50 metros quadrados de área privativa e seguem os novos padrões do Minha Casa Minha Vida, com varanda e espaço para convivência que incluem 3 bibliotecas, churrasqueiras, centro comunitário, área comercial e quadra poliesportiva. O empreendimento recebeu 92 milhões de reais em investimentos do Fundo de Arrendamento Residencial. O presidente Lula falou sobre a retomada e o alcance histórico do programa Minha Casa Minha Vida.
5: Tem gente que nunca tinha tomado banho no chuveiro. Tem gente que não sabia o que era uma pia ou lavar um prato numa torneira. Isso é desumano num país que tem todo o potencial de fazer casa para todo mundo. Está na Constituição brasileira que casa é um direito de todo e qualquer cidadão e nós temos apenas que cumprir a Constituição. Por isso, nós criamos o Minha Casa Minha Vida. Vamos contratar até o final desse ano 3 milhões de casas para o povo brasileiro.
3: O presidente Lula também defendeu o fim da escala 6x1.
5: E ontem, no Congresso Nacional, nós fizemos um acordo com o presidente da Câmara e nós vamos acabar com a escala 6x1. O povo vai trabalhar 5 dias e vai poder descansar 2.
3: A entrega do condomínio foi feita com toda a infraestrutura, que inclui água, esgoto, iluminação pública, energia elétrica, pavimentação e drenagem. E o entorno do residencial Morar Melhor ainda conta com creche, escolas e posto de saúde. De Manaus, no Amazonas, Luciana Colares de Holanda.
1: O programa Move Brasil, táxis e aplicativos já está com os recursos garantidos.
2: Uma medida provisória foi publicada hoje, destinando 30 bilhões de reais para o financiamento de carros novos em condições especiais.
1: Os contratos de financiamento serão feitos no mês de junho.
6: Foi publicada nesta terça-feira a medida provisória que abre crédito extraordinário de 30 bilhões de reais para compra de veículos por motoristas de táxi e de aplicativo. A iniciativa faz parte do programa Move Brasil, lançado no dia 19 de maio pelo governo federal. E o objetivo é ampliar o acesso ao financiamento de automóveis voltados ao transporte individual de passageiros. Em uma visita a uma concessionária de carros elétricos em Brasília, o vice-presidente Geraldo Alckmin afirmou que há uma enorme procura pelo novo programa. Segundo ele, as mulheres terão ainda mais redução na taxa de juros dos financiamentos, porque o governo quer estimular que elas ganhem espaço no setor.
7: Há um estímulo para as mulheres, porque há uma procura grande das mulheres para motorista de aplicativo ou taxista, seja mulher. Então a gente quer estimular que mais mulheres venham participar como motoristas de aplicativo ou táxi.
6: O Move Brasil vai financiar automóveis novos de até 150 mil reais, que façam parte da lista de veículos habilitados no programa Mover, permitindo apenas modelos considerados sustentáveis. O vice-presidente destacou ainda que o programa já possui uma linha de financiamento para caminhões e ônibus.
7: Há um segundo programa para caminhões e ônibus de 21,1 bilhões de crédito. Foi incluído neste programa também os implementos rodoviários. E isso vai ajudar muito na logística do Brasil, melhorar a produtividade.
6: Podem participar do novo programa motoristas de aplicativos com cadastro ativo há pelo menos 12 meses, que tenham realizado ao menos 100 corridas nesse período na mesma plataforma, além de taxistas registrados e em atividade. Para se habilitar, o motorista precisa preencher cadastro na plataforma gov.br/movebrasil. A partir do dia 18 de junho, quem recebeu a confirmação de participação no programa poderá procurar as concessionárias e instituições financeiras para análise de crédito. Reportagem Gabriela Noronha.
2: A semaglutida sintética, um medicamento usado para diabetes e para perda de peso, poderá ser produzida no Brasil.
1: O Oziv, medicamento conhecido como caneta emagrecedora, usa o mesmo princípio ativo do Ozempic.
2: O ministro da Saúde, Alexandre Padilha, afirmou que o Brasil vai se beneficiar com essa produção. E o governo já estuda como será o uso pelo Sistema Único de Saúde.
8: vai produzir aqui no Brasil. Então, isso significa...

0: significa derrubar o preço, você começa a ter uma concorrência maior, significa medicamento com segurança, porque foi avaliado tecnicamente pela Anvisa, e significa geração de emprego e renda aqui no Brasil. Nós vamos começar um protocolo no SUS para avaliar como utilizar essas medicações no Sistema Único de Saúde.
1: Essas foram as notícias do Governo do Brasil.
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2: Fique agora com as notícias do Poder Judiciário e do Congresso Nacional.
1: Boa noite. 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
4: CNJ aprova contra-cheque único para cumprimento de decisões do STF sobre salários de magistrados.
5: Primeira turma do Supremo mantém decisão que determinou o fim da aposentadoria compulsória remunerada como penalidade máxima imposta a juízes.
4: STJ suspende liminar e mantém concurso do Ministério Público de Mato Grosso com provas em Cuiabá e São Paulo.
5: Boa noite, eu sou Marcela Luiza.
4: Eu sou Walter Lima.
5: O Conselho Nacional de Justiça aprovou hoje, por unanimidade, contra-cheque único para magistrados do país para cumprir decisões do STF sobre verbas indenizatórias.
4: A resolução é da relatoria do presidente do CNJ e do STF, ministro Edson Fachin. Carolina Chaves.
6: Para Fachin, a medida tem como objetivo ampliar a fiscalização dos pagamentos a magistrados.
7: Um contra-cheque por magistrado. Afinal, o que se paga com dinheiro público não pode se esconder em múltiplas folhas. E nesse sentido, o contra-cheque único permitirá uma maior transparência de todos os recebimentos.
6: Com essa resolução, cada magistrado só poderá receber um único documento com detalhamento de salário e de verbas indenizatórias, sem uso de folhas suplementares. O contra-cheque único vai deixar explícito o valor efetivamente pago na conta de cada magistrado.
5: Mantida a decisão que determinou o fim da aposentadoria compulsória remunerada como penalidade máxima imposta a juízes.
4: O entendimento é da primeira turma do Supremo Tribunal Federal. Marta Ferreira.
8: Em março deste ano, o ministro Flávio Dino, relator do caso, determinou que o Conselho Nacional de Justiça deverá aplicar a perda do cargo de magistrado e a consequente perda de salário como a maior punição por violações disciplinares. Segundo ele, infrações graves devem ser punidas com a perda do cargo de acordo com a interpretação da reforma da Previdência promovida pela Emenda Constitucional 103 de 2019. A decisão foi contestada e analisada pela primeira turma do Supremo. A primeira turma, então, negou provimento ao recurso e, com isso, fica mantida a decisão que afastou a aposentadoria compulsória remunerada como sanção disciplinar máxima aplicável a magistrados.
5: Presidente do STJ suspende efeitos de liminar que havia paralisado o concurso público para promotor de justiça substituto do Ministério Público de Mato Grosso.
4: O edital prevê a aplicação da prova objetiva em Cuiabá e São Paulo no dia 14 de junho. Fátima Uchoa.
9: Um candidato impetrou mandado de segurança alegando, entre outros pontos, violação do princípio da isonomia por suposta desigualdade entre candidatos de diferentes regiões do país. O Tribunal de Justiça de Mato Grosso concedeu a liminar, mas o presidente do STJ, ministro Herman Benjamin, destacou que o adiamento repentino da prova, além de causar prejuízos aos candidatos já inscritos, comprometeria o cronograma do concurso, obrigaria a administração a reorganizar todas as etapas do certame e retardaria a recomposição do quadro funcional do Ministério Público Estadual. Com a suspensão da liminar, fica mantida a prova objetiva para 14 de junho, tanto na capital mato-grossense quanto na capital paulista.
5: Entrou em vigor a nova regra que obriga empresas a prevenir riscos à saúde mental no ambiente de trabalho.
4: A atualização da norma regulamentadora 1 passa a incluir os riscos psíquicos sociais no gerenciamento das empresas. Anderson Conrado.

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1: Uma boa noite.
0: E até amanhã.
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4: Eu sou Paula Groba.
5: E eu sou Humberto Pinheiro.
4: E estes são os destaques de hoje do Jornal do Senado, que começa agora.
5: Aprovada a medida provisória que garante reajuste de 5,4% no piso salarial de professores da educação básica.
4: Avança projeto que limita bloqueios de repasses federais a estados e municípios.
5: Comissão aprova a convocação de presidente do Banco de Brasília para explicar operações com o Banco Master.
4: Boa noite.
5: Boa noite.
4: Uma vitória para a educação. O Senado aprovou a medida provisória que prevê aumento de 5,4% no piso salarial dos professores da educação básica. O texto fixa o valor de 2026 em R$ 5.130,63.
5: A proposta busca dar mais segurança aos educadores e reforçar a valorização da carreira docente em todo o país. Mais informações com o repórter Pedro Pincer.
6: O Senado aprovou uma medida provisória que determina piso salarial de R$ 5.130,63 para os professores da educação básica pública em 2026, um reajuste de 5,4% em relação ao piso anterior. De acordo com a medida, o reajuste passará a considerar a inflação do ano anterior, medida pelo INPC, somada a 50% da média de crescimento das receitas do Fundeb nos 5 anos anteriores. A relatora, senadora professora Dorinha Seabra, do União do Tocantins, destacou a importância de valorizar o trabalho dos docentes.
7: Esse é o nosso apelo para que, a partir do piso, as carreiras sejam reorganizadas nos diferentes municípios brasileiros e nossos estados.
6: Se aplicada por todos os entes federativos, a nova regra deve gerar um impacto de 6,4 bilhões de reais em 2026. As receitas do Fundeb, que financiam 70% dos salários dos professores, cresceram 120% em termos reais entre 2020 e 2026. O texto segue agora para a sanção presidencial.
4: E a proteção às mulheres vítimas de violência doméstica foi ampliada. O plenário aprovou uma proposta que dá mais tempo para que elas denunciem os agressores.
5: O projeto aprovado hoje aumenta de 6 meses para 1 ano o prazo para apresentação de queixa ou representação criminal, reconhecendo as dificuldades enfrentadas por muitas vítimas para romper o ciclo da violência. O repórter Alexandre Campos tem os detalhes.
8: A senadora professora Dorinha Seabra, do União do Tocantins, que foi relatora da proposta na Comissão de Constituição e Justiça, lembrou que muitas vezes a vítima tem laços afetivos com o agressor. Por isso, o tempo maior para apresentar a queixa é necessário para que ela vença o medo e tome a iniciativa de buscar a ação do poder público.
9: Nós lutamos o tempo todo, evitando situações que possam ser utilizadas como estratégias para tirar o direito da mulher poder ter a justiça instalada numa situação de violência.
8: Opinião semelhante tem a senadora Damares Alves, do Republicanos do Distrito Federal, relatora do projeto na Comissão de Direitos Humanos.
10: Essa mulher, quando está se sentindo mais segura, às vezes num novo emprego, numa nova casa, ela vai ter maturidade, equilíbrio para fazer a denúncia. Então, a gente precisa estender esse espaço, esse tempo, para que ela faça a denúncia da violência.
8: Nos casos de ação penal pública, quando o Ministério Público não oferecer a denúncia, a vítima também passa a ter o direito de queixa ou representação contra o autor do crime no prazo de 12 meses. O projeto segue para a sanção presidencial.
4: O senador Eduardo Girão, do Novo do Ceará, defendeu a regulamentação do ensino domiciliar na educação básica, o homeschooling. Ele criticou a condenação de um casal em São Paulo por abandono intelectual e afirmou que a falta de regras claras gera insegurança jurídica para as famílias.
5: Girão também argumentou que o ensino em casa pode ser necessário para crianças com autismo, depressão, transtornos de aprendizagem ou vítimas de bullying.
11: Defender o homeschooling não significa absolutamente atacar a escola tradicional. Significa reconhecer que nenhuma sociedade

0: livre pode impor um único modelo educacional para todas as famílias e para todas as crianças.
1: Na mesma linha, o senador Hermes Klan, do PL de Santa Catarina, cobrou a votação do projeto que regulamenta o ensino domiciliar na educação básica. Segundo ele, a proposta garante segurança jurídica, fiscalização e transparência para o homeschooling, além de equilibrar a liberdade das famílias com o dever do Estado de garantir a educação.
2: Klan também criticou a demora do Senado em analisar o texto aprovado pela Câmara em 2022.
3: Preserva o interesse público na qualidade pedagógica e na proteção contra abusos e no desenvolvimento integral da criança. O projeto chegou ao Senado Federal em 2022. Já deveria ter sido submetido à deliberação final desta Casa.
1: A Comissão de Assuntos Econômicos do Senado aprovou a convocação do presidente do Banco de Brasília, Nelson Antônio de Souza, para explicar as operações realizadas com o Banco Master. O depoimento deve ocorrer na próxima terça-feira. A decisão foi tomada após o presidente da CAI, senador Renan Calheiros, do MDB de Alagoas, afirmar que o dirigente do BRB condicionou a ida ao Senado à publicação do balanço financeiro do banco.
2: O pedido de convocação foi apresentado pela senadora Damares Alves, do Republicanos do Distrito Federal, que cobra esclarecimentos sobre as operações e os impactos financeiros envolvendo o Banco Master.
1: Hoje, a comissão também aprovou um projeto que obriga a Comissão de Valores Mobiliários a apresentar todo semestre um relatório sobre a sua atuação. O projeto ainda aguarda votação em turno suplementar. Durante a votação, o caso do Banco Master foi citado pelos senadores Jaime Bagatoli, do PL de Rondônia, e Damares Alves, do Republicanos do Distrito Federal.
4: Senadora Tereza Cristina, se nós tivéssemos uma CVM, ele estivesse fiscalizando, nós não tínhamos chegado nessa situação que o Banco Master chegou.
5: Somos o órgão fiscalizador e essa comissão é órgão fiscalizador. E a CVM não compartilhava informações com a gente. Eu tenho certeza que se nós tivéssemos, como cai nessa questão do Banco Master, sido acionados institucionalmente, nós teríamos feito alguma coisa.
2: Avançou no Senado o projeto que limita o bloqueio de recursos dos fundos de participação dos municípios e dos estados.
1: A proposta aprovada na Comissão de Desenvolvimento Regional busca a liberação desses recursos para setores essenciais, especialmente nas cidades pequenas. Repórter Patrícia Oliveira.
6: Para pagar dívidas previdenciárias, a União poderá reter no máximo 5% de cada parcela dos fundos de participação dos municípios e dos estados. A proposta do senador Rogério Carvalho, do PT de Sergipe, busca evitar que o bloqueio desses repasses federais afete principalmente cidades com até 50 mil habitantes e comprometam áreas como saúde, educação e infraestrutura. Segundo o relatório da senadora professora Dorinha Seabra, do União do Tocantins, para cerca de um quarto dos municípios brasileiros, essas retenções variam entre 5 bilhões e 7 bilhões de reais por ano.
7: Ao estabelecer o teto de 5%, a proposta alinha a regularização das dívidas previdenciárias com a capacidade financeira dos estados e municípios.
6: A proposta altera a Lei do Custeio da Seguridade Social e segue agora para a decisão final na Comissão de Assuntos Econômicos.
2: E os Centros Federais de Educação Tecnológica de Minas Gerais e do Rio de Janeiro podem se transformar em universidades tecnológicas federais.
1: É o que define uma proposta aprovada pela Comissão de Educação do Senado, que seguiu para análise do plenário. Repórter Rodrigo Rezende.
8: A mudança na estrutura acadêmica dos Cefetes Mineiro e Fluminense foi aprovada pela Comissão de Educação do Senado. O relator da proposta, senador Camilo Santana, do PT do Ceará, ressaltou que essas instituições sofreram transformações significativas nos últimos anos e, por isso, merecem a mudança.
9: Ao longo das últimas décadas, ambas ampliaram significativamente sua atuação na educação superior, na pós-graduação e na pesquisa aplicada, assumindo perfil acadêmico compatível com o modelo de universidades tecnológicas federais.
8: Conrado Rodrigues, vice-diretor-geral do Cefet de Minas Gerais, explicou como a mudança impacta a organização dos centros de ensino.
10: Ele faz com que os dois Cefetes deixem de fazer parte da matriz orçamentária da Secretaria de Educação Tecnológica, CETEC, passe a fazer parte da matriz orçamentária da Secretaria de Ensino Superior, a SESU, o que é uma matriz orçamentária mais compatível com o que as duas instituições são.
8: Além das sedes nas capitais de Minas e do Rio, os Cefetes possuem diversas unidades em cidades do interior, que seriam transformadas em campus das novas universidades. O projeto segue para análise do plenário do Senado.

0: Com edição de Paulo Agroba e trabalhos técnicos de Eliseu Caires, o Jornal do Senado fica por aqui. Acompanhe agora as notícias da Câmara dos Deputados. Boa noite.
1: Boa noite e até amanhã.
2: 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Proposta disponibiliza recursos para ações contra alagamento nas cidades.
3: Avança enquadramento da profissão de vigilante como atividade de risco.
2: Deputados opinam sobre projeto que reduz a jornada de trabalho semanal.
4: Boa noite. Pastor Henrique Vieira, do PSOL do Rio de Janeiro, sustenta que interesses econômicos estariam atrasando o fim da escala 6x1. Segundo o deputado, a mobilização popular e o apoio do governo federal fortalecem o debate sobre redução da jornada sem corte salarial.
2: Pastor Henrique Vieira defende a aprovação da proposta, argumentando que a mudança é necessária para melhorar o cotidiano dos trabalhadores. O parlamentar menciona relatos de exaustão física e emocional, especialmente entre mulheres e mães solo.
4: Nilton Tato, do PT de São Paulo, critica a resistência de parte do Congresso ao fim da escala 6x1. O parlamentar acredita que a redução da carga horária sem diminuição salarial pode estimular a geração de empregos e movimentar a economia.
2: Para Nilton Tato, a Câmara pode dar um passo histórico na construção de uma legislação que traga mais qualidade de vida para os trabalhadores. Ele afirma que a alteração do regime laboral vai permitir mais tempo para descanso, convivência familiar, lazer e cuidados pessoais.
4: Luiz Lima, do Novo do Rio de Janeiro, manifesta preocupação com a proposta que acaba com a jornada de trabalho 6x1. Embora reconheça que o novo modelo possa trazer benefícios ao trabalhador, o deputado critica o impedimento legal para o exercício de atividades no sexto dia da semana.
2: Na visão de Luiz Lima, a medida interfere na liberdade individual e prejudica diretamente cerca de 10 milhões de trabalhadores comissionados como vendedores. O parlamentar defende que o Congresso preserve a possibilidade de complementação da renda familiar.
4: Tadeu Venere, do PT do Paraná, demonstrou sua surpresa com a postura de deputados que usam a tribuna para criticar o projeto que reduz a jornada de trabalho no país.
2: Na avaliação do parlamentar, mais do que meritória, a proposta é justa e vai trazer dignidade ao trabalhador, com tempo para o descanso, lazer e convívio familiar. Para Tadeu Venere, o regime de escravidão imposto por uma jornada exaustiva e mão de obra quase gratuita ficou no passado.
4: Patrus Ananias, do PT de Minas Gerais, também condena os críticos da redução da jornada de trabalho. O parlamentar afirmou que resistência à proposta demonstra o posicionamento daqueles que ainda estão presos ao passado e usam hoje os mesmos argumentos impostos à época da escravidão.
2: Patrus Ananias também parabenizou os empresários brasileiros comprometidos com o bem-estar do trabalhador. Segundo o parlamentar, 5 dias de trabalho e 2 de descanso vão promover o avanço para toda a sociedade brasileira, longe do coronelismo do passado.
4: Murilo Gouveia, do PSDB Fluminense, também defendeu a redução da jornada de trabalho no país. Na avaliação dele, é preciso garantir aos trabalhadores um equilíbrio entre as atividades laborais e a sua vida pessoal.
2: O parlamentar assegurou que a redução nos dias de trabalho vai criar um ambiente mais produtivo e digno ao trabalhador. Hoje, na visão de Murilo Gouveia, os dias exigidos são penosos aos trabalhadores, restringindo momentos de descanso e de cuidado da própria saúde.
4: Helder Salomão, do PT do Espírito Santo, aponta que o relatório da Comissão Especial da PEC do fim da escala 6x1 prevê uma transição da jornada semanal, com redução para 40 horas após 12 meses de vigência da lei. Ele lamenta pedido de vista que adiou a votação da matéria.
2: Helder Salomão defende a aprovação da proposta como forma de garantir 2 dias de descanso aos trabalhadores brasileiros. Ele argumenta que jornadas excessivas aumentam o risco de adoecimento, reduzem a produtividade e prejudicam a convivência familiar.
4: Sérgio Turra, do PP do Rio Grande do Sul, critica o fim da escala 6x1 sem período de transição. O congressista avalia que a mudança, sem uma fase de adequação mais longa, pode prejudicar trabalhadores de menor renda e elevar custos para setores mais vulneráveis da economia.
2: Sérgio Turra pede que o Congresso discuta por mais tempo a redução da jornada semanal, levando em conta as diferenças entre grandes empresas e pequenos negócios. Ele avalia que medidas adotadas sem cautela podem ampliar a informalidade em vez de garantir empregos protegidos.
4: E o relatório sobre a jornada de trabalho pode ser votado ainda esta semana na comissão especial que analisa o tema. O relator propõe o fim da escala 6x1 com 40 horas semanais e transição de 14 meses.
2: O repórter Murilo Souza tem mais informações sobre o texto.
5: O relator da comissão

0: especial da Câmara dos Deputados sobre o fim da escala 6x1, deputado Léo Prates, do Republicanos da Bahia, apresentou nesta segunda-feira seu parecer recomendando a redução da jornada de trabalho no país para 40 horas semanais, sem redução salarial e com 2 dias de descanso por semana. Um deles, preferencialmente aos domingos. A medida está prevista em uma proposta de emenda à Constituição, que deverá ser votada pelo colegiado na próxima quarta-feira e, em seguida, pelo plenário da Câmara, antes de seguir para o Senado. Um pedido de vista adiou a votação da PEC na comissão especial nesta segunda-feira. Pela proposta, 60 dias após a promulgação da nova emenda constitucional, o limite da jornada de trabalho cai para 42 horas semanais, já com repouso remunerado de 2 dias por semana. 12 meses após essa etapa, o limite será fixado definitivamente em 40 horas semanais. O texto é a versão do relator para 2 propostas de emenda à Constituição que previam a redução de jornada de trabalho no país para 36 horas semanais. No parecer, Prates argumenta que a transição para 36 horas semanais deve ser gradual e apoiada por políticas públicas, negociação coletiva e incentivo à produtividade.
1: Com a implementação progressiva, estamos permitindo que as empresas e setores planejem os investimentos em tecnologia e na reorganização operacional, em vez de recorrerem imediatamente a eventuais cortes de empregos ou repasse dos custos aos consumidores.
0: A proposta de emenda à Constituição mantém a possibilidade de compensação de horários e de redução de jornada por acordo coletivo, inclusive para regimes diferenciados, como trabalhadores com escalas específicas ou de setores essenciais ou de atividade contínua, de áreas como saúde, segurança, transporte e limpeza urbana. Para pequenos negócios, como MEIs, microempresas e empresas de pequeno porte, a proposta prevê regras específicas para reduzir os impactos da mudança, desde que os empregos sejam preservados. Já profissionais com alta qualificação e salário elevado poderão ter mais flexibilidade na jornada. E nos contratos públicos e terceirizados, a redução só valerá após aditivo contratual. Da Rádio Câmara de Brasília, Murilo Souza.
2: Economia. Tony de Paula, do PSD do Rio de Janeiro, elogia o programa Gás do Povo, iniciativa do governo federal que atende milhões de famílias no país. No entanto, ele alerta para a exigência de que os vasilhames de gás sejam recarregados apenas em fornecedores parceiros das distribuidoras.
3: Para o Tony de Paula, essa prática configura um monopólio de poucas empresas e encarece o custo para a população que fica refém das marcas. O parlamentar pede ao governo que reveja as regras atuais e abra o mercado para a livre concorrência.
2: Habitação. Charles Fernandes, do PSD da Bahia, solicitou ao governo federal a construção de 150 moradias do programa Minha Casa Minha Vida no distrito de Mutans, em Guanambi. Ele explica que a iniciativa busca atender famílias em situação de vulnerabilidade habitacional.
3: Charles Fernandes defende políticas habitacionais como forma de reduzir o déficit de moradia no país. Na visão do deputado, a casa própria representa dignidade, segurança e melhores condições de vida para as famílias.
2: Trabalho. O projeto estabelece como atividade perigosa a profissão de vigilante, o que pode trazer benefícios para a categoria em termos de políticas públicas. A reportagem é de Júlia Lopes.
4: A Comissão de Trabalho aprovou o projeto de lei que reconhece a profissão de vigilante como atividade de risco. A proposta, de autoria do deputado delegado Marcelo Freitas, do União Mineiro, altera o Estatuto da Segurança Privada e estabelece a atividade como perigosa devido à alta exposição ao risco de quem a exerce, independente da utilização ou não de arma de fogo. A norma regulamentadora 16 da Consolidação das Leis de Trabalho, a CLT, define como atividades perigosas aquelas que expõem o trabalhador a condições que podem comprometer sua segurança, saúde física ou mental durante o exercício da função. Essas atividades são classificadas de acordo com o nível e o tipo de risco a que o profissional está sujeito. Atualmente, as ocupações consideradas de risco pela legislação incluem a construção civil, a mineração, a segurança pública, o transporte rodoviário e a indústria elétrica. Para o relator do projeto, deputado Capitão Alden, do PL, da Bahia, o reconhecimento da atividade do vigilante como de alto risco não apenas valoriza o profissional, como também pode contribuir para a formulação de políticas públicas que garantem melhores condições de trabalho à categoria.
5: Grande parte dos profissionais não recebem auxílios...

0: indenizações em caso de invalidez ou morte. Isso muitas vezes é uma concessão de uma ou outra empresa, mas isso não estando previsto em lei, faz com que esse profissional fique à mercê dessas empresas. Então, isso é um ganho importante.
1: O texto também destaca que o vigilante é muitas vezes o único elo entre a criminalidade e a sociedade, principalmente em locais onde a presença policial é limitada. Além dos riscos físicos, a pressão constante de atuar em situações de perigo pode resultar em estresse e outros problemas de saúde mental. O projeto segue agora para análise na Comissão de Segurança Pública e Combate ao Crime Organizado. Da Rádio Câmara de Brasília, Júlia Lopes.
2: Segurança Pública. Aloysio Mendes, do Republicanos do Maranhão, afirmou que o Senado é omisso ao não votar a PEC da Segurança Pública, mesmo diante do avanço do crime organizado no país.
3: Segundo Aloysio Mendes, a imprensa cobrou a aprovação das mudanças. A Câmara fez sua parte ao aprovar a matéria, mas os senadores não avançaram na votação da proposta, a exemplo do que ocorreu com a matéria para diminuir a idade penal.
2: Coronel Ulisses, do União, presta homenagem aos 110 anos da Polícia Militar do Acre. O parlamentar exalta o trabalho dos policiais na proteção da população, especialmente em comunidades isoladas e regiões de fronteira.
3: Ex-comandante-geral da PM acreana, Coronel Ulisses defende a valorização dos profissionais da segurança pública. Ele também sugere melhorias na estrutura, mais treinamento e a aquisição de equipamentos mais modernos.
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2: Comissões. Comissão aprova projeto que cria novo modelo para a incorporação de tecnologias no Sistema Único de Saúde. A repórter Daniela Lessa nos conta como funciona a proposta.
5: A Comissão de Saúde da Câmara dos Deputados aprovou o projeto que cria um novo modelo para a incorporação de tecnologias no Sistema Único de Saúde, o SUS. A proposta institui os chamados acordos de compartilhamento de risco, mecanismo que permite ao poder público adquirir medicamentos, equipamentos e outros tratamentos novos, condicionando o pagamento aos resultados que eles apresentarem na prática. O projeto que altera a Lei Orgânica da Saúde é de autoria do deputado Eduardo da Fonte, do PP de Pernambuco. O relator na Comissão de Saúde, deputado Rafael Simões, do União de Minas Gerais, apresentou um texto alternativo que ampliou o alcance dos acordos. Segundo ele, o modelo permite acelerar o acesso da população a tratamentos inovadores, ao mesmo tempo em que protege o orçamento público.
6: Para que as pessoas hoje possam acessar uma nova tecnologia, há necessidade que isso passe pela aprovação do Ministério da Saúde. E esse é um processo longo. Então, no compartilhamento de risco, nós vamos ter condições de adquirir esses materiais, principalmente os remédios, e avaliar se de fato esse remédio fez o efeito que era prometido. Se ele não fez o efeito, não tem o pagamento. Então, isso possibilita que o Ministério tenha aí uma capacidade, inclusive financeira, maior do que acontece hoje, onde nós temos a judicialização muito grande na saúde.
5: O acordo de compartilhamento de risco funciona assim. O governo passa a ter a possibilidade de comprar medicamentos ou equipamentos inovadores e acompanhar, ao longo do tempo, se eles realmente entregam os resultados prometidos. Se o tratamento não funcionar como esperado, o pagamento pode ser reduzido ou até não acontecer. Segundo o relator Rafael Simões, o modelo ajuda a enfrentar um problema recorrente na saúde pública, que é o alto custo de tecnologias novas, muitas vezes incorporadas por meio de decisões judiciais, sem comprovação suficiente de eficácia. O projeto, que cria um novo modelo para incorporação de tecnologias no SUS, agora será analisado pela Comissão de Constituição e Justiça e de Cidadania. Da Rádio Câmara de Brasília, Daniele Lessa.
2: Saúde.
3: Soraya Santos, do PL do Rio de Janeiro, critica uma cartilha do SUS voltada para gestantes, questionando a substituição da palavra mãe pela expressão pessoas que gestam. Ela diz que o material desconsidera a experiência da maternidade e o papel das mulheres durante a gestação.
2: Soraya Santos também condena outros conteúdos da cartilha relacionados à interrupção da gravidez. A parlamentar acredita que o foco do material deveria estar na orientação sobre pré-natal, parto, puerpério e cuidados com a saúde materna e do bebê.
3: Lucas Redecker, do PSD, comemora o convênio do governo do Rio Grande do Sul com instituições de saúde para realizar mais testes do pezinho no estado. Ele afirma que a medida amplia o diagnóstico de atrofia muscular espinhal e de imunodeficiências primárias em recém-nascidos.
2: Lucas Redecker ressalta que a detecção precoce dessas doenças permite iniciar o tratamento dentro do prazo previsto pelo SUS. Ele pede que o governo federal estabeleça prazos para que todos os estados implementem 5 fases do teste. Do pezinho.
3: Rodrigo Hollenberg, do PSB do Distrito Federal, comemora a inclusão na pauta de votações de projeto que prevê direitos para pessoas com diabetes mellitus tipo 1. O parlamentar assinala que a proposta garante acesso a medicamentos e demais insumos necessários ao tratamento.
2: Rodrigo Hollenberg explica que a proposta também prevê pausas na escola, no trabalho e em provas de concurso para que a pessoa possa monitorar a glicemia. Ele acrescenta que o acesso a apoios financeiros dependerá de avaliação biopsicossocial, conforme regras da legislação. 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
7: Meio Ambiente.
3: A prevenção a enchentes pode ganhar mais recursos a partir de proposta que está sendo examinada na Câmara. Acompanhe a reportagem de Maria Neves.
8: A Comissão de Meio Ambiente e Desenvolvimento Sustentável da Câmara dos Deputados aprovou o projeto que destina recursos do Fundo Nacional sobre Mudanças do Clima a ações para conter alagamentos e inundações nas cidades brasileiras. O texto original da deputada Dandara, do PT de Minas Gerais, determinava que o poder público deveria financiar a criação das chamadas cidades esponjas, que adotam medidas como pavimentação permeável e reflorestamento para absorver a água das chuvas. A deputada Leda Borges, do PSDB de Goiás, no entanto, modificou a redação para prever apenas a destinação de verbas para o enfrentamento a inundações e alagamentos em ambientes urbanos. De acordo com a parlamentar, a lei que criou o Fundo sobre Mudança do Clima atribui apenas ao Poder Executivo Federal a competência para decidir sobre a utilização dos recursos. Leda Borges argumenta que a proposta é importante devido aos desastres provocados pelas mudanças climáticas.
9: Nos últimos anos, inundações e alagamentos passaram a ocorrer de forma recorrente em diversos municípios brasileiros. Tais eventos resultam não apenas em expressivos prejuízos econômicos, como também comprometem a infraestrutura urbana, a mobilidade, a saúde pública e, lamentavelmente, provocam perdas humanas, sobretudo em regiões mais vulneráveis.
8: Ao apresentar o projeto, a deputada Dandara explicou que o conceito de cidade esponja foi criado pelo arquiteto e urbanista chinês Kunjian Yu. Segundo relatou, o chinês se inspirou nas práticas tradicionais de populações asiáticas para conviver com as chuvas torrenciais no período das monções. A ideia é criar condições para que parte da água das chuvas seja reabsorvida o mais rapidamente possível pelo solo, de modo a evitar alagamentos e enchentes. O projeto que destina recursos do Fundo Nacional sobre Mudança do Clima para combater enchentes e alagamentos em ambientes urbanos ainda será analisado pelas comissões de Finanças e Tributação e de Constituição e Justiça. Da Rádio Câmara de Brasília, Maria Neves.
2: Homenagem. Gilson Daniel do Podemos registra a realização da Festa do Divino Espírito Santo em Viana, no Espírito Santo. O deputado destaca a celebração de missa na matriz da cidade e convida a população para participar da programação elaborada pela Prefeitura.
3: Termina agora o Jornal Câmara dos Deputados com trabalhos técnicos de Everson Urani e apresentação de José Carlos Andrade e Márcio Aquilissardi. Uma boa noite para você.
2: Ótima noite. 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
1: 8 horas.

escreveu Mateus capítulo 8, versículo 5. Entrando Jesus em Cafarnaum, dirigiu-se a ele um centurião rogando-lhe: Senhor, o meu criado jaz em casa, paralítico e violentamente

atormentado. E Jesus lhe disse: eu irei e lhe darei, eu irei e lhe darei saúde. Versículo 8. E o centurião respondendo disse: Senhor, eu não sou digno que entres debaixo do meu telhado, mas dize somente uma palavra e o meu criado há de sarar. Porque eu também sou homem sujeito à autoridade, e tenho um soldado às minhas ordens, e digo a este: vai, e ele vai, e outro: vem, e ele vem. E ao meu criado: faze isto, e ele o faz. Verso 10. Ouvindo isso, Jesus maravilhou-se e disse: em verdade vos digo que nem mesmo em Israel encontrei tamanha fé. Versículo 11. E eu vos digo que muitos virão do Oriente e do Ocidente e se assentarão à mesa com Abraão, Isaac e Jacó no reino dos céus. E os filhos do reino serão lançados das trevas exteriores, e ali haverá pranto e ranger de dentes. Verso 13. Então Jesus disse ao centurião: vai, e como creste, seja feito. E naquela mesma hora o criado sarou. Aleluia. Feche seus olhos, feche seus olhos. Aleluia, Jesus. Nós estamos na tua casa. Nós estamos na tua presença. É um privilégio estar nessa noite reunidos como igreja do Senhor. E eu te apresento cada um daqueles que aqui chegaram, que ninguém saia da mesma forma que chegou, mas que saiamos daqui diferente da maneira que chegamos. Seja o teu nome glorificado, seja o teu nome exaltado, seja o teu nome bendito, em o nome de Jesus. E toda a igreja diz, toda a igreja diz, glória a Deus. Meus irmãos, você pode assentar? Irmãos, nós estamos diante de um texto tão conhecido. Eu estive olhando na minha lembrança aqui das anotações e eu vi que eu já preguei esse texto duas vezes aqui na igreja. Mas o Senhor falou algo muito poderoso comigo nesse texto, e eu gostaria de trazer a igreja de Cristo nessa noite. Nós estamos falando do centurião. Interessante que tem alguém que está doente, alguém que está precisando de um socorro, alguém que está precisando de um milagre. Mas o protagonista da história é o centurião. E nós vamos entender algumas coisas, o porquê isso aconteceu. Primeiramente, a Bíblia vai dizer que Jesus estava entrando em Cafarnaum. Aonde Jesus estava entrando? Irmão, Cafarnaum para Jesus era lugar onde Jesus operava. Foi em Nazaré que Jesus foi rejeitado. E quando Jesus foi rejeitado em Nazaré, ele foi para Cafarnaum. E os corações que estavam fechados em Nazaré, em Cafarnaum ele recebeu corações abertos. Foi em Cafarnaum que Jesus estava na sua casa, e lotaram a casa de Jesus até não caber mais gente, que levaram um paralítico. Jesus fazia reuniões, Jesus fazia cultos, milagres, sinais, prodígios, maravilhas. Cafarnaum, um lugar onde recebe Jesus. Cafarnaum, um lugar onde Jesus é bem-vindo. Cafarnaum é um lugar onde Jesus pode agir livremente. E é interessante que Jesus está entrando em Cafarnaum. E a primeira verdade que eu encontro é nesse versículo 5. Quando Jesus está entrando, o centurião vem. Eu preciso abrir só um parêntese para você aqui, para dizer o seguinte: não era o próprio centurião que estava ali, mas era a mesma coisa de ele estar. Por quê, pastor? Porque na cultura romana, na cultura judaica romana, o romano, ele poderia enviar um mensageiro, uma espécie de emissário, e esse emissário transmitia a mensagem dele para aquele remetente que fosse necessário, ao destinatário que fosse necessário. E é interessante que o centurião não vai, mas as palavras do centurião chegam a Jesus. E tudo aquilo que o centurião está querendo expressar chega diante de Jesus. É por isso que tem escrito o texto. É como se ele estivesse lá. Foi o centurião, porque o mensageiro transmitiu a mensagem de forma fiel. E é interessante que ele diz o seguinte: olha, eu, Senhor, tenho um servo na minha casa que está paralítico, que está sofrendo e que está atormentado. A mensagem do centurião para Jesus era essa. Então ele fala com Jesus como se fosse o centurião, mas na verdade é o centurião que está mandando dizer aquilo a Jesus.
Então, todas as vezes, só a título de curiosidade, quando você vai ler no Evangelho de Jesus, segundo escreveu Mateus, você vai encontrar assim: e foi o centurião. Quando você vai ler o Evangelho de Lucas, você vai encontrar: e foram os servos, ou e foram os anciãos, para entregar essa mensagem. Mas era o próprio centurião. Não é aquela mensagem que a gente diz assim: olha, eu encontro uma pessoa na minha casa, né, no meio da rua, e eu tenho, sou casado, tenho a minha esposa, e digo assim: a minha esposa mandou um abraço. Ela nem sabe que mandou um abraço, né? Mandou um abraço para você. Não, era a mensagem do centurião mesmo. É o centurião que está dizendo isso para Jesus. E o que é que o centurião está dizendo para Jesus? Senhor, eu tenho um servo na minha casa que está doente. Só que o que eu acho interessante aqui é que Jesus está entrando em Cafarnaum. E quando Jesus está entrando, ele já recebe a mensagem do centurião, o encontro do centurião com Jesus, através do mensageiro. O que é que isso fala comigo, de uma forma muito especial? É que ele não esperou Jesus entrar por muitos dias e ficar na cidade de Cafarnaum. Quando Jesus estava entrando, o centurião traz a mensagem a Jesus. E o que é que eu aprendo com isso aqui? Eu aprendo que é melhor correr atrás de Jesus quando Jesus está entrando do que chorar quando Jesus está saindo. Deixa eu falar uma coisa poderosa para você. Vamos parar de clamar de forma tardia. Vamos parar de orar quando as coisas já acontecem. Vamos orar antes. Antes que a tragédia se manifeste, antes que algo na nossa vida aconteça, vamos clamar. Porque ele sabia a necessidade que tinha e sabia que Jesus estava entrando. Esperar o que mais? Irmão, tem gente que só espera, não espera o bonde, não espera enquanto o bonde está carregando ou está ligando. Ele só quer pegar na carona num bonde que já está andando. Só que Jesus está nos ensinando através da vida desse homem, que ele diz: o bonde nem andou ainda, mas já estou dentro do bonde. O mar nem se abriu ainda, mas eu já estou no caminho do mar. Não espere para fazer o que você tem que fazer, faz agora. Não espere para se lançar nos braços de Jesus, se lança agora. Não espere amanhã. Não, você sabe a necessidade que você carrega. Então tenha necessidade de urgência em fazer aquilo que você precisa fazer. Porque buscar cedo evita lágrimas tardias. O centurião não foi quando o servo morreu, foi quando o servo estava doente. Então eu aprendo que ele não espera o culto terminar, ele não espera o ambiente perfeito, ele não espera a coragem chegar, ele se aproximou e fez. Diga para quem está do seu lado: não espere se posicionar quando você precisa se posicionar agora. Esperar o quê? Jesus está aqui já. Esperar o quê para se colocar nos braços de Deus? Ele já está te chamando há muito tempo. Esperar o que para fazer o que Deus está mandando? Esperar o que para se posicionar da forma, você que está em casa, da forma que Ele tem te pedido? Esperar o que? Jesus está entrando em Cafarnaum e você está chegando na presença de Jesus. Não adie aquilo que não pode esperar. Existem coisas na nossa vida que não podem esperar, e essa busca a Jesus não pode ser adiada. Quando Jesus está entrando, o centurião está vindo. E é interessante que quando ele chega, ele diz assim: Senhor. É interessante que quem está correndo atrás de Jesus não é um discípulo, é um romano. Um homem que está fora da aliança judaica. Um homem que era acostumado, um militar que era acostumado a mandar. Mas quando ele chega diante de Jesus, ele chega diante de Jesus e diz assim: eu quero pedir algo ao Senhor. Porque eu entendo que Jesus, eu não me relaciono com Jesus da mesma forma que eu me relaciono com pessoas. Não é porque eu sou o centurião, não é porque eu ordeno lá, que diante de Jesus eu vou ordenar e colocar as cartas na mesa. A minha credencial fica inválida diante da presença de Jesus. Já Zaqueu, como chefe dos publicanos, poderia usar a sua credencial. Mas o que é que adianta a credencial diante de um Deus que é maior do que a credencial que nós temos? Então eu estou vendo um homem que tem autoridade, um homem que poderia chegar com influências próximo a Jesus, mas ele vai e vai pedir a Jesus. E quando ele chega, ele diz: Senhor, eu quero dizer uma coisa para o Senhor. O quê? Que dentro da minha casa existe um problema. Diga depois de mim: dentro da minha casa. Fale mais forte: dentro da minha casa. Irmão, eu fico me perguntando o seguinte: esse homem tinha tanta coisa para conversar com Jesus.

Imagina, Jesus está entrando em Cafarnaum. O centurião está encontrando Jesus. Senhor, eu tenho uns 100 soldados à minha disposição. Quantas guerras eu já enfrentei? Quantas batalhas já venci? Só que ele identifica o seguinte: existe algo que não pode passar desapercebido. O quê? A realidade que eu estou enfrentando na minha casa. Ele olha e diz assim: Senhor, dentro da minha casa, dentro da minha casa tem um homem que está paralítico e sofrendo tormento. Posso falar uma coisa para você? Não olhe muito fora não, porque os maiores problemas estão dentro da nossa casa. Deixa eu falar uma coisa para você. Tem gente querendo mudar as coisas, quando na verdade a mudança precisa começar nele. Tem gente querendo mudar os ambientes, quando na verdade quem precisa mudar é ele. Não adianta eu querer mudar, corrigindo pessoas, mudar a igreja, aconselhar o mundo, quando eu ainda nem entrei no meu próprio quarto para disciplinar meu coração. É por isso que eu amo Jesus, o Jesus que fala para os discípulos assim: vocês querem saber como orar? Porque oração é relacionamento. Oração não é petição apenas. Oração é relacionamento. Quando vocês orarem, entrem na sua casa. Entrem no seu quarto. Fechem a porta de vocês. Falem com o seu pai em secreto, porque publicamente este pai os atenderá. Existem algumas coisas que começam pela nossa vida, começam pela nossa casa. Irmão, às vezes eu vejo pessoas querendo resolver tudo lá fora, mas como está a nossa vida dentro? Resolver o mundo lá fora. E existe algo interessante: é que muitas vezes quem quer administrar o caos lá fora ainda não aprendeu a administrar o seu próprio caos. Então, antes de olhar o argueiro, antes de olhar as coisas de fora, vamos olhar para dentro. Esse homem me ensina algo extraordinário. Esse homem me ensina que antes de observar os defeitos, antes de observar as coisas externas, eu preciso olhar como está a minha casa, eu preciso olhar como está a minha vida. Casa fala de vida. Casa fala de intimidade. Casa fala de coisas particulares. Mas eu tenho tanta coisa, pastor, para mudar, tem tanta coisa para... Eu preciso fazer isso, eu preciso fazer aquilo. Como está a tua vida primeiro? Como está a tua casa primeiro? Como está o teu ser primeiro? Não, eu tenho isso, eu tenho aquilo para resolver. Mas esquecendo da sua própria base. E o Espírito Santo tem falado comigo: antes de atender necessidades externas, olhe para dentro de você. Olhe como estão os seus filhos. Antes de cuidar dos filhos dos outros, cuide dos seus filhos. Espírito Santo, isso não é com você não, isso é comigo, eu que estou apanhando. Antes de pastorear a igreja, pastoreie a sua casa. É fácil pastorear a igreja, difícil é ter a minha esposa que convive comigo, sentada aqui para me ouvir. Porque se eu falar algo, ela vai chegar em casa e vai dizer: você está pregando que não vive, hein? Hã? Ser pregador lá fora é a melhor coisa que tem, irmão. Mas ser pregador dentro da casa é difícil. Só que eu não quero começar ganhando o mundo inteiro e perder a minha própria alma. Deixa eu falar uma coisa para você que está com urgência na sua vida, observando: eu tenho isso para fazer, eu tenho aquilo para fazer. Começa pela tua casa. Porque existem brechas, existem portas que precisam ser fechadas na tua vida. Antes de exercer profissão e ser um homem de sucesso lá fora, seja um sucesso na sua família. Porque nenhum sucesso justifica o fracasso de uma família. Invista tempo, pare. Dê atenção àquilo que é necessário. Faça aquilo que tem que fazer. Mas não esqueça do principal. Aquele homem tinha 100 soldados. Quantas atribuições e tarefas. Mas ele olha para Jesus e tem um assunto pendente: Jesus, eu quero começar por lá, por casa. Na minha casa tem um homem, Jesus, que este homem é paralítico, não pode caminhar.

Segunda coisa, ele além de estar paralítico, está atormentado. Existe uma, algo nele, Jesus, que é físico, mas existe algo nele que é espiritual. Tem um problema, Jesus, na minha casa espiritual. Tem alguém que o inimigo está atormentando. Você sabe por quê? Existem tormentos, existem permissões de Satanás, muitas vezes sobre lares, por coisas não identificadas. Sabe por que esse homem vai alcançar a favor de Deus? Porque ele identifica primeiro o que tem que identificar. Às vezes tem coisa na nossa vida que está acontecendo, mas nós não estamos conseguindo ver. Só que quando Jesus olha, quando ele olha para Jesus, ele diz assim: eu sei bem o que está acontecendo. Está acontecendo na minha casa, é um problema físico. Mas também tem um problema espiritual, Jesus. O inimigo, o diabo, está por trás agindo e trabalhando. Aí Jesus olha para ele, quando ele identifica o problema que tem, Jesus olha para ele e diz assim: eu irei até a tua casa. Jesus está se dirigindo para lá. Só em Lucas nós observamos esse detalhe. Jesus começa a caminhar, caminhar, caminhar. Quando Jesus chega perto da casa dele, como era um mensageiro que estava indo levar a mensagem, o mensageiro volta para dizer ao centurião: prepara aí que Jesus está chegando. O centurião volta e dá uma palavra próximo da casa de Jesus, diz assim: Senhor, eu não sou digno que entres debaixo do meu telhado, mas eu tenho uma coisa para te pedir, dize só uma palavra. Em outras versões, basta só uma palavra. Em outras versões, diz apenas uma palavra. Peraí. O homem está pedindo a Jesus. O homem está pedindo. Imagina você pedindo, esperando de Jesus: Jesus, estou esperando o Senhor fazer um milagre na minha vida. Aí Jesus fala assim: pode, eu vou fazer. Quando Jesus fala que vai fazer, ele fala assim: agora não faça muito não, viu, Jesus? O Senhor vai fazer um milagre na minha vida, né? Mas não faça muito não. Faça, mande uma palavra. Eu tenho meditado nesse texto. E o que me chama a atenção é o sentimento de contentamento desse homem. Porque nós estamos diante de uma geração insatisfeita. Uma geração que reclama de tudo. Tá calor, reclama. Tá frio, reclama. Tá alto, reclama. Tá baixo, reclama. Eu encontro um homem na Bíblia que está satisfeito com uma ação de Jesus em mandar uma só palavra. Irmão, você sabia que contentamento é algo que não se nasce, mas precisa se adquirir com maturidade? Quem falou isso, pastor? Filipenses 4:11. Antes de Paulo dizer, 4:13 de Filipenses: posso todas as coisas naquele que me fortalece. Em Filipenses 4:11, Paulo está preso, com as duas mãos amarradas, pés amarrados, mas com a boca descrevendo para algum amanuense anotar a carta aos Filipenses. E ele diz assim: eu aprendi a estar contente em qualquer situação. Ele está dizendo o seguinte: eu não espero o quadro mudar para estar contente. Eu estou contente se tiver bolacha, creme crack ou pão francês. Não, Deus está levantando uma geração de gente que é contente com aquilo que Deus tem feito. Não é só com o amanhã não, porque tem gente que está tão obcecada no amanhã que está perdendo de viver o hoje. Mas quando é que tenho esse contentamento, pastor? Quando eu tenho Cristo na minha vida como tudo. Quando Jesus na minha vida é tudo, eu sei estar satisfeito em situações desfavoráveis. Porque a minha satisfação não vai estar naquilo que Deus fizer, e sim em quem Deus é. Se Ele fizer, é Deus. Se não fizer, é Deus. Se a porta Ele abrir, é Deus. Se Ele deixar, continua sendo Deus. Se a doença vier, é Deus. Se me curar, é Deus. Eita, irmão, eu quero contar um testemunho. Deus é Deus. Deus só é Deus quando faz o que você quer. Deus só é Deus quando faz o que eu quero. Esse homem está tão contente e tão satisfeito
satisfeito, que ele diz assim: não precisa de muita coisa não, porque eu não estou gerando expectativa além. Sabe por que esse homem diz basta? É porque ele não criou expectativa na forma, no método de Jesus agir. Tem gente criando expectativa no método. Você sabe quem é um homem que criou expectativa no método? Naamã, comandante dos exércitos da Síria. Eu estou precisando de uma cura, vou chegar lá na casa de Eliseu. Ele vai descer, vai mandar os servos dele vir falar comigo. Afinal, eu sou Naamã. Afinal, eu sou o grande general da Síria. Quem é tu na fila do pão, Naamã? Grande, grande, grande, grande é só ele. Aí Naamã chega, todo pompudo diante de Jesus. Jesus, ou Eliseu, eu estou aqui, hein? A Bíblia diz que Eliseu nem lá vai. Quando o grande Naamã chega, ele cria uma expectativa na sua cabeça. E o problema não é a forma que Jesus vai agir, o problema é a forma que você idealizou. Vai ser dessa forma. Aí quando não acontece dessa forma, e quando não é com as pessoas que você gostaria que fossem, você baixa a cabeça e diz: deu tudo errado. Deu não, deu tudo certo. Tem gente que Deus não está curando da traição. Tem gente que Deus está curando da dependência. Porque dependeu demais de pessoas. E quando aconteceu, ah, pastor, aconteceu, eu vou morrer. Vai nada. Você é casado, meu filho? É casado, minha filha? Ame Jesus mais que o seu cônjuge. Tem filhinho? Ame Jesus mais do que seu filho. Porque Jesus disse que aquele que não deixar pai e mãe não é digno de mim. Tudo que eu coloco no lugar de Deus eu idolatro. Aí quando acontece, misericórdia, pastor. Fala, Deus. Esse homem da traição, da decepção, esse Naamã, Deus não está curando da decepção, Ele está curando da dependência de achar que o outro tem que fazer, que o outro tem que colocar a mão na minha cabeça para eu ser curado. Aí o profeta olha para ele e diz: vai para o rio Jordão. Quê? Eu pensei que ele viria, pensou errado. Eu pensei que me saudaria, pensou errado. Pensei que mandaria para os rios de Abana e Farfar, e ele vai me mandar para esse rio sujo. É no rio sujo que vai a tua sujeira misturar com o rio sujo, e tu vai sair limpo dele para contrariar, dizendo: não é do teu jeito, não é da tua forma, não é como tu pensa. Alamanto deremite. Eu estou sentindo graça de Deus aqui. Que se frustrem os nossos planos, mas que se cumpram os planos de Deus sobre a nossa vida. Aleluia! Aleluia! Aleluia! Jesus está aqui. Quando ele diz: basta, Senhor, ele está dizendo: eu não gerei expectativa que o Senhor chegasse na minha casa para curar meu servo. O Senhor pode curar sem entrar. E quem disse que Deus, para fazer, só vai fazer do jeito que cabe na nossa cabeça? Primeiro que ele disse que os pensamentos dele não são os nossos. Os caminhos dele. Eu estou esperando, pastor, porque a porta está já abrindo. Não espera na porta, não espera na pessoa, não espera na confiança que você tem. Espera no Senhor. Tem crise que está nascendo no nosso coração. Não é pela ausência de Deus, não. É pela frustração que você mesmo gerou. Essa ação de Jesus na vida do centurião gerou cura. Mas tem muita gente que está ferido, não.

por causa de Jesus, mas porque colocou expectativa no lugar errado. Aí quando não acontece da forma que eu imaginei, vem o abalo. Por quê? Porque a minha fé estava no instrumento e não na autoridade que Jesus ia usar. Quando você espera demais das pessoas,

Mas às vezes as pessoas nunca prometeram aquilo que nós estamos imaginando que elas vão cumprir. Foi a gente que gerou expectativa de nós. Olha o que o salmista diz no Salmo 62. Põe para mim na tela. Olha o que o salmista diz para mim no Salmo 62. Vamos tomar esse medicamento hoje aqui. Vamos tomar esse remédio hoje. Salmo 62, verso 5. Olha, olha, olha o que Davi disse. Salmo 62, verso 5. A minha alma espera em quem? Nos homens e em Deus, sim? Nos homens e em Deus, sim? Também no Senhor. Não, porque eu estou esperando no Senhor, mas estou esperando em algumas coisas. Também no Senhor. A minha alma espera somente nele, porque dele vem a minha esperança. Gente que espera em pessoas vai viver se mudando toda hora. Gente que espera em pessoas vai viver como a onda do mar toda hora. Porque sai de uma pessoa e vai a outra. Não, mas agora essa pessoa vai me dar o que eu preciso. Essa geração está procurando alguém para adorar. Só que não espere dos homens aquilo que só Deus. Só Deus pode fazer na sua vida. Porque expectativas divididas gera coração dividido. Aí Jeremias dá um grito no seu livro, no capítulo 17, no versículo 5. Maldito é o homem que confia no homem. Quando Jeremias está dizendo isso, ele não está dizendo que a gente não pode confiar em pessoas. Ele está dizendo o seguinte. Que a gente não pode, aliás, amar pessoas. Ele está dizendo o seguinte: eu não posso depender das pessoas como uma fonte. Vai ser fonte. São as pessoas que vão ser fonte na minha vida. Jeremias está dizendo: eu não posso fazer isso porque as pessoas mudam, cansam, falham, têm limites. Então Jeremias está dizendo o seguinte: só Deus é o mesmo. Malaquias capítulo 3, versículo 6. Eu, o Senhor, não mudo. Às vezes você está esperando que alguém, pastor, como eu queria que alguém fosse resposta na minha vida. Aí Deus está dizendo: eu não sou suficiente para responder a você. Não precisa esperar a resposta de pessoas quando Deus é suficiente. Ele confiou tanto em Jesus que ele não se pôs ao método. É, Jesus vai ter que vir, fazer assim, colocar a mão sobre a minha cabeça, me ungir, colocar assim. Quando ele fizer, depois que ele fizer, da forma que ele fizer. Não. Ele, Senhor, basta. Ele entendeu algo muito poderoso. O quê? Jesus não precisa se mover fisicamente para agir espiritualmente. Porque quem tem autoridade não fica andando. Quem tem autoridade fica mandando e governando. Então Jesus tem tanta autoridade que ele não precisa nem levantar. Eu vejo às vezes alguém dizendo assim: Senhor, levanta do teu trono. E quem disse que ele precisa levantar do trono? Senhor, se levanta de onde o Senhor está. E quem disse que ele precisa levantar para dar uma ordem? A posição dele é de governo, mas a autoridade dele é o que importa. Então ele olha e diz assim: Senhor, não precisa o Senhor entrar não. Daí mesmo, manda uma palavra. Pare de esperar muito das coisas e das pessoas. Porque no final, afinal de contas, se você espera e se você se frustra e espera de novo e se frustra de novo, você vai viver numa vida que sempre vai ficar falando de alguma coisa ou falando de alguém. E sabe como é o nome disso? Murmuração. E você sabe o que é que murmuração faz? Fecha a porta da bênção. Eu vou falar uma coisa muito séria aqui. A murmuração fecha a porta do céu e abre a porta do inferno. Aí Deus está olhando e você dizendo: Senhor, o inimigo está furioso. Deus está dizendo: não, foi você. Você que confiou demais, você que esperou demais, você que acreditou que eu não precisasse mais ser na sua vida, enquanto pessoas podem ser o seu apoio. Só que quando esse homem entra, ele diz: Senhor, basta. Porque ele está dizendo o seguinte: eu não estou gerando expectativa, Senhor, na forma que o Senhor vai fazer, porque o Senhor tem a obrigação.

obrigação de fazer. Porque o Senhor tem a obrigação de entrar na minha casa, me saudar primeiro, me dizer primeiro, bom dia, boa tarde, centurião, oficial romano que venceu, que governa 100 homens. Boa tarde, tudo bem? Agora ele gerou a expectativa. Essa expectativa só nasceu em você. Só que eu quero dizer para você que eu encontro um profeta na Bíblia, outro profeta contente. Quando ele profetiza, ele ora, ele chora, ele chega diante de Deus, ele sobe na torre de vigia. Aí Deus fala assim: ô Abacuque, eu vou dar a resposta. Não é a resposta que você quer ouvir, não. Mas eu vou dar a resposta do que vai acontecer. Sabe, a Babilônia vai afligir. Os caldeus vão marcar. Mas o meu justo viverá da sua própria fé. Sabe como é que Abacuque termina o seu livro? Sabe o que é que é? Abacuque não termina o seu livro esperando Deus falar. Abacuque termina o seu livro ele mesmo sendo resposta. E ele diz assim: Senhor, sabe de uma coisa? Eu esperei tanto que os caldeus fossem embora. Eu esperei tanto que a situação acontecesse do jeito que eu queria. Eu esperei tanto que as coisas tomassem um rumo dessa forma, que eu resolvi dizer uma coisa para o Senhor: ainda que a figueira não floresça, não porque eu estava esperando que a figueira florescesse, ficasse verde e eu olhasse para os seus frutos e dissesse: é agora. Mas Senhor, sabe de uma coisa? Eu parei de gerar expectativa nas coisas. E tem mais: ainda que não haja fruto na vide, que o produto da oliveira minta, que os gados sejam arrebatados dos currais. As pessoas que colocam gado para produzir e gerar fertilidade com outro animal podem não ir lá para gerar. Se esses gados forem arrebatados dos currais, eu todavia me alegrarei no Senhor. E tem mais: eu ainda vou exultar no Deus da minha salvação. Sabe por que Abacuque diz isso? Porque ele saiu do andar de baixo e foi para a torre de vigia. Sabe quem é que pode se contentar em Deus? Quem para de esperar em pessoas? É quando nossa intimidade com Deus é tão elevada que Cristo na nossa vida é suficiente. É por isso que tem um hino que não sai da minha cabeça, não sai da minha cabeça, que diz assim: eu

é Cristo. Quando é Cristo, está tudo certo. Nele não há mudança e nem sombra de variação. Quando é Cristo, não precisa mais de nada. Quem tem Jesus tem tudo. Irmão, você pode perder casa, pode perder carro, pode perder salário, você não pode perder a presença. Não é o que está se perdendo, é quem está perdido. Sabe por que Saul se preocupou tanto com as jumentas que tinha perdido? Porque ele estava perdido. Quando você está perdido, o que se perde tem muito valor para você. Só que quando Saul chega na casa do profeta, ele diz: senta aqui. Como eu vou sentar com as minhas coisas perdidas, as minhas pendências não resolvidas? Senta aqui que eu vou te ungir. Você não está precisando do iPhone que vai ser lançado. Você não está precisando do dinheiro para completar o pagamento do mês. Você está precisando da unção de Deus na sua cabeça. Senta aqui que eu vou te ungir. Vai me ungir como? E quanto as jumentas que se perderam já foram Porque Deus está levantando uma geração que crê que buscar a Deus, quando é uma prioridade, Ele também atende as nossas necessidades. Irmão, eu não estou pregando um evangelho que Deus não faz, não. Não. Não é dizer que Deus não faz, que Deus não age, que Deus não trabalha. Não é isso que eu estou falando. Eu só estou falando que o que você mais precisa não é da solução que você pensa que precisa. O que você mais precisa é preencher o vazio que está no teu coração com a presença dEle. Então que Deus levante na nossa vida, no nosso meio, uma dependência tão grande em dizer: basta. Ei, mas fulano não fez não isso por tu? Não. Mas era para te ajudar, era para fazer. Basta. Mas Cicrano, ei! Cicrano não fez, não, não. E aí, tá tudo certo, Cristo basta. Senhor, precisa disso tudo não, basta uma palavra. Basta, Senhor, a tua presença na minha vida. E o resto, nada mais. Nada mais. Nada mais. A não ser a tua presença. Eu vou encerrar. Sabe o que eu acho interessante? É que Jesus, quando escuta isso: Senhor, basta, basta, não precisa de muita coisa não, basta. Eu estou contente, estou satisfeito com o que o Senhor fizer. Eu estou satisfeito, Senhor. Porque deixa eu só abrir um parênteses para eu encerrar. Para um insatisfeito, você pode jogar litros de água, não vai servir de nada. Porque a insatisfação não acaba, ela só aumenta. Por isso que não adianta nada querer segurar na sua vida quem quer ir. Você não vai dar um litro de água, a pessoa vai se contentar: agora eu estou satisfeito. Não. O insatisfeito vai estar insatisfeito sempre. O insatisfeito: estou com muito calor. Quando liga o ar, misericórdia, também precisa disso tudo. Ele não diz assim: é melhor, eu estava com calor, é melhor frio do que o calor. Não vou reclamar, não. Vou falar, não, que eu estava falando agora sobre isso. Mas para o satisfeito, da forma que Deus fizer. E às vezes, eu vou falar uma coisa, às vezes eu tenho a impressão que tem pessoas que precisam ser seguradas numa corda. Segura aqui, segura, segura. Que se não

0: se não segurar, faz isso. Não. Não. Não. De jeito nenhum. Jesus não disse, pegue da água que você quiser. Jesus disse, quem tem sede, vem até a mim e beba.
1: É porque...
0: Agora tem que parar até o fundo. Eu vou falar uma coisa séria aqui.
1: É porque eu estou com sede, ninguém me dá água.
0: Jesus está com sede, vem a mim.
1: É não, pastor.
0: Vem a mim. Você não tem necessidade? Quem tem que buscar? Eu por você? Não, é você por você mesmo. Jesus está dizendo, se a sede é sua, a disposição também seja sua. É que eu tô com um problema, ninguém me vê, ninguém me olha, ninguém me liga, ninguém, o quê? A sede é sua. Não espere que os outros vá lhe dar água. Jesus está com sede, vem a mim e beba. Vinde a mim todos que estão cansados. Mas eu tô cansado, sobrecarregado. Eu não vou buscar você um braço, vem até mim. Porque tem gente que está prometendo que não pode dar. Só que Jesus está prometendo que pode manter. Se você vem, eu tenho água. Se você vem, eu te seguro. Se você vem, eu te governo. Se você vem, eu tô com você. Estou sentindo graça de Deus para dizer para alguém nessa noite: busque.

Eu não segurarei uma geração que Deus mandou vir. Venha. Porque crente tem que saber o endereço da bênção. Estou passando por uma luta, eu sei qual é o endereço. Joelho dobrado, cara no pó. Ei, a minha maior luta, ninguém foi na minha casa me buscar não. Pastor não foi, amigo não foi, telefone não tocou. E Deus me provou para dizer: e aí, vai esperar das pessoas ou de mim? O homem chegou carregado porque era paralítico. Mas Jesus disse: ei, quando os homens foram pegar ele, Jesus disse: quê? Já está andando, pode andar sozinho. Chegou carregado porque não podia andar. Agora que tem as perninhas, levanta e anda. E tem aí, o homem já estava indo embora. Jesus disse: vem cá, tu não vai sozinho não, pega o leite para tu saber como é pesado. Porque não é mamão com açúcar não, é peso, é cruz.

Deus aqui. Se der glória aí, melhor aqui. Meu Deus. Meu Deus. Há 10 anos atrás, eu era um cantor, eu era um pastor, eu era um pregador, e me disseram, me decepcionaram. Você está caminhando com Jesus, mas não quer carregar as marcas dele? Se Jesus, quando foi morrer, um disse que duvidou, o outro disse que mostra-nos o Pai, o outro negou, o outro traiu, e a gente é melhor do que o quê, irmão? Deus está levantando uma geração que assume as suas responsabilidades. Sabe por quê? É muito fácil colocar a culpa

0: no que está acontecendo nos outros, para eu não assumir aquilo que eu tenho que fazer. Só que nana neném é só quando você era bebê. Olha pro seu irmão e diz: essa fase já passou. Deixa eu voltar, senão não vai render muito. Jesus está entrando. Não precisa não entrar na minha casa, Senhor. Manda uma palavra só. Basta. O que o Senhor fizer, basta. Do jeito que o Senhor fizer, está feito. Aí Jesus vai pregar. E a pregação que Jesus vai pregar é sobre salvação, arrependimento e mudança de vida. Sabe o que eu acho interessante? É que na hora que Jesus está pregando, que ele já ia curar, ele já estava indo para casa, o milagre já estava liberado. Em outras... No nosso meio, o dinheiro já estava na conta, a bênção já estava chegando. Só que sabe o que eu acho interessante? É que quem está representando o centurião não sai enquanto não recebe uma ordem de Jesus. Porque quando ele diz: não entra na minha casa não, aí Jesus vai fazer uma pregação. Aí quem é o centurião não sai do ambiente e diz assim: já que Jesus está pregando, agora eu já falei com Jesus o que eu queria. Ele continua. Quando ele continua, Jesus diz assim: Eu nunca vi uma fé dessa, nem mesmo em Israel. Segundo, Jesus diz o seguinte. Muitos virão do Oriente, outros do Ocidente. Muitos se assentarão à mesa com Abraão. Outros serão lançados para fora. Jesus está falando sobre o plano de salvação. Jesus está dizendo o seguinte: existem escolhas que vão fazer as pessoas ou acessar o ambiente que eu preparei ou ser lançado fora. E enquanto Jesus está pregando, o centurião está no culto. Quando Jesus termina de pregar, ele olha para o centurião e diz assim: agora eu tenho uma palavra para você. O quê? Vai. E da maneira como você creu, vai acontecer. Você sabe que Deus falou comigo que eu quero encerrar orando por isso? Esse homem aprendeu a permanecer quando a bênção já estava na vida dele. A palavra já estava liberada. Porque chegar para Jesus com uma situação pendente é uma coisa. Ficar com Jesus com a situação resolvida é outra. Aquela expressão que as pessoas usam: você só sabe buscar a Deus na dor. Mas você precisa buscar a Deus enquanto está no amor. Deus vai levantar no nosso meio pessoas que aprendem a permanecer quando a resposta já chegou, quando o milagre já chegou, quando o socorro já veio. Eles permanecem num ambiente onde Jesus está. Aí ele recebe uma palavra de liberação: vai. Porque da maneira que tu creu, vai acontecer. Vai acontecer. Com T C. Você precisa caminhar com Jesus, mas você precisa caminhar com Jesus, mas você precisa crer. Porque tem gente que está cantando, nem acredita no que está cantando. Como é, pastor? É que quando você acredita no que você está cantando, você canta diferente. Quando você acredita no que você está pregando, você prega diferente, você fala diferente. Porque você crê que aquilo pode transformar a sua vida. Então, diante de uma geração que canta: é, Jesus vai fazer, é porque não crê, nem ele mesmo crê. Só que Jesus olha para esse homem e diz assim: tu creu? E da maneira que tu creu, isso é muito forte, irmão. Deus valida a fé na medida com qual você tem fé. Sabe o que Deus está dizendo? Eu vou encerrar. Sabe o que Deus está dizendo? Se você crê muito, recebe muito. E se crê pouco, não é melhor crer muito? Não é melhor aumentar o nível da fé? Porque quanto mais você crê, mais Deus vai levantar para fazer.
1: onde quer que você esteja.

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